tá com a gente, pode aumentar esse som, não tem problema não. O pessoal da portaria passa, vai entender que você tá curtindo com a gente. O pessoal que tá aí com você, rapaz, você que tá aí no Uber, no 99, vai curtir também. O passageiro vai curtir com você, com certeza. Pode aumentar o som que a gente vai escutar. Elevate.

0: E acabou. Por incrível que pareça, foi curto, passou rápido, mas o By Night acabou. Mas fica tranquilo, porque a programação da Rádio Sociedade não para. Fica com a gente e semana que vem eu volto com muito mais. Um beijo, um abraço, tchau, tchau.
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7: Muito bem, gente amiga, gente querida, e não é que chegamos ao final de semana que compreende o dia 17 de maio? Olha só que domingo, dia de riscar da sua vida tudo que se opõe à sua felicidade, dia da ministração da cura e da libertação com pão e da água, Santa Ceia, cerimônia máxima da Igreja de Jesus, ou seja, um domingo imperdível. Inclusive, se você ainda não fez, vamos lá, porque daqui até o dia 24 isso fica muito sério. Isso aumenta muito a tua responsabilidade de não quebrar este propósito. Então, esteja firme conosco. Agora, eu queria trazer com você trechos daquele momento sublime de domingo, 9:30, quando consagramos o pão à água, as pessoas comem, bebem, nós ministramos a cura e coisas extraordinárias acontecem. Veja só.
8: Levante o pãozinho do tratamento para os céus, porque Jesus disse: servireis ao Senhor vosso Deus, e Ele abençoará o vosso pão e a vossa água e tirará do vosso meio as enfermidades. Em Cristo Jesus, nosso Senhor, eu consagro antes de qualquer outra coisa o pão. E ao comerem dele, meu Pai, se alimentem da própria vida que há em ti. Diga que assim seja, como um pedacinho do pão. Agora levante a água. Diga: Senhor, toque em cada gota. Ao bebermos dela, bebamos da vida que há em ti, e todos digam que assim seja. Beba da água, feche a garrafinha, guarde o pão, porque quando você chegar em casa hoje, a primeira coisa que você vai fazer é dar um pedacinho para cada membro da família e uma gotinha da água. Amém? Como é que é o nome da senhora?
9: Meu nome é Adilma.
8: Adilma, o que que você venceu no tratamento do pão e da água?
9: Eu tive um problema de útero miomatoso, onde meu útero estava cheio de miomas, muito crescido. E no decorrer do tratamento eu desencadeei uma hemorragia, que essa hemorragia ela foi aumentando e se tornou incessante. E o sangue...
8: Que é aquilo?
9: Aquilo ali são os coágulos de sangue que saía durante o fluxo.
8: Saía daquele jeito ali?
9: Daquele jeito. Aquele ali foi um dos maiores, assim, eu tirei foto. Mas, assim, era constante, saía no meu andar, nos meus movimentos, no tempo todo. Eu perdia sangue, assim. Alguns coágulos, às vezes, quando eu ia no banheiro, que eles saltavam para fora e eu tirava alguma foto.
8: Misericórdia. Então, a senhora não tinha ciclo menstrual, o que a senhora tinha era hemorragia pesada.
9: Hemorragia constante. Eu tomava ácido tranexâmico para parar a hemorragia, mas não parava. Peraí, só ácido, diminuía.
8: Ácido o quê?
9: Ácido tranexâmico, é um medicamento para estancar sangramento.
8: Vivendo e aprendendo, nunca tinha ouvido falar o nome desse trem. Alguém já tinha ouvido falar? Ácido tranexâmico. Cadê a doutora? A doutora estava aqui comigo agora, cadê ela? A senhora já ouviu falar nisso, doutora? A senhora tem que ter ouvido falar, né? 40 anos de medicina. O que que é isso? Para todo mundo saber que a senhora realmente é quem é. Qual o nome da senhora?
10: Maria Ângela Herbano.
8: A senhora é médica em que especialidade?
10: Cirurgia pediátrica.
8: Quanto tempo de carreira?
10: 45 anos.
8: Então a senhora pode falar. Ácido o quê? Tranexâmico.
10: Tranexâmico.
8: É o que isso aí?
10: É um medicamento usado na ginecologia obstetrícia para evitar que as pessoas tenham uma grande hemorragia, porque isso daria uma franca anemia aguda nela.
8: Você tinha isso?
9: Sim, senhor.
8: Me diga uma coisa, como é que a senhora venceu isso?
9: Na realidade, assim, eu fui fazendo o tratamento e vi que não estava parando, eu estava com anemia muito grande, eu ficava variando o tempo todo, de 9 para 7 para 6, aí 6 já era para fazer transfusão, e aí eu ficava tomando remédio na veia para poder segurar aquilo. E aí quando eu fui para o médico, que eu achava que ia resolver, né? Aí eu fui, ele falou assim, ó, minha filha, para resolver esse problema seu aí, eu tô vendo seus exames, tá muito ruim, seu útero, seu ovário, sua trompa, tá muito ruim, então para resolver eu vou retirar o seu útero, o seu ovário esquerdo e a sua trompa esquerda.
7: Esterectomia.
9: É. Aí eu falei, não, meu Deus, eu não quero perder todos esses órgãos, não quero fazer essa cirurgia ultra invasiva e mais, assim, eu quero casar, constituir família e quem é mulher sabe, uma coisa é você decidir não ter filhos e outra coisa é você não poder. E aquilo me doeu. E aí eu falei, não, eu não quero. Eu falei, aí ele falou pra mim, deu o ultimato, ele falou assim, ó, minha filha, eu como médico estou te dando essa última opinião. É isso ou nada. Se você quiser a minha ajuda, eu só posso fazer isso. Se você não quiser, eu não posso fazer nada por você. Você vai ficar com o seu sangramento aí. Aí eu fui embora e eu fui conversar com Deus. Aí eu falei, ó, meu Deus, eu não quero fazer. Eu já estou decidida dentro de mim que eu não vou fazer. E aí eu quero ver agora o que o Senhor vai fazer por mim, porque o médico já disse que não pode me ajudar. Aí eu continuei tomando a água, passando na minha barriga, voltando na terça-feira com a água, me agarrando com o manto. E aí nunca meu sangramento tinha parado. Num dia eu me agarrei com o manto e falei, meu Deus, me ajuda. Aí o sangramento suspendeu.
7: Como é que você está hoje?
9: Eu estou bem, graças a Deus, estou ótima, como nunca. Eu tinha ciclos menstruais irregulares desde a adolescência. Eu menstruava 8, 10 dias. Agora eu menstruo 3 dias, gente. Deus me deu vários presentinhos que...
7: Então não é melhor, mim, curada.
9: É curada.
7: Bem forte para ele, que é digno de toda a glória.
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1: Muito bem, de volta com vocês. Se você ainda não fez, prepare um copo com água, porque daqui a pouquinho vamos falar com Deus em seu favor. O telefone é o 3432-9119 ou as linhas virtuais, que são as lives deste programa no Facebook e no YouTube. E os nomes são os mesmos, Universal Bahia Oficial. Mas agora, eu queria trazer um resumo do que tem sido essa reunião espetacular. Porque aqui em Salvador, se termina um domingo já pensando no próximo. E esse, então, vai ser magnífico quando a gente lembra que teremos a Santa Ceia, cerimônia máxima da Igreja do Nosso Senhor Jesus. Vamos, então, a um resumo do que tem sido o nosso domingo.

0: prática da fé é importante para que, em meio às circunstâncias difíceis do dia a dia, a vida de cada um aqui presente esteja sob a proteção do Altíssimo.
1: Levante o pãozinho do tratamento para os céus. Porque Jesus disse: servireis ao Senhor vosso Deus, e Ele abençoará o vosso pão e a vossa água e tirará do vosso meio as enfermidades. Em Cristo Jesus, nosso Senhor, eu consagro antes de qualquer outra coisa o pão. E ao comerem dele, meu Pai, se alimentem da própria vida que há em ti. Diga que assim seja.
2: Agora levante a água.
1: Diga: Senhor, toque em cada gota. Ao bebermos dela, bebamos da vida que há em ti. E todos digam que assim seja. Beba da água.
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1: O nome da senhora?
3: Meu nome é Maria Eduarda.
4: É de Nólia.
1: Quem é ela?
3: Ela é minha avó.
1: Sua vozinha?
3: Sim, senhor.
1: Em quem foi o milagre?
3: Foi minha avó.
1: O que aconteceu com a vovó?
3: Então, minha avó foi fazer um exame de rotina. E nesse exame de rotina, ela fez o eletrocardiograma e o ecocardiograma Doppler. E nesse ecocardiograma foi diagnosticado
1: Presta atenção nessa história.
3: Uma embolia pulmonar. E aí o médico pegou, orientou que a gente fosse para a UPA. Chegando lá, ela foi para a sala vermelha, ficou lá durante 8 dias. E aí ela foi transferida.
1: Aquela lá é ela?
3: É.
1: Que hospital é aquele ali?
3: Esse daí é o antigo Hospital Espanhol, 2 de julho. E com isso a gente pegou, sabendo desse diagnóstico dela, os médicos diziam que não tinha cura, né? E ainda mais pela idade dela. E aí a gente pegou, usou a fé. Minha mãe ia domingo pela manhã, pegava água, levava para minha avó, ungia os aparelhos. E aí foi o que ela clamou, não foi que ela contou a gente?
4: Foi, aí...
1: Deixa ela contar. Agora fala a senhora, avó, o que houve?
4: Aí eu clamei a Deus.
1: A senhora clamou no hospital. Mas eu pergunto, alguém da família estava levando direitinho a água para ela?
3: Sim, senhor.
1: Quem minha levava?
3: Minha mãe, como tinha mais acesso, ela é quem levava a gota para minha avó.
1: E aí então a manhã levava água?
3: Manhã levava água.
1: Mas se ela estava na UTI, como é que colocava água nela? Porque não pode entrar.
4: Ela levava na bolsa, com um pequenininho assim, ó, levava.
1: Esperta. Aí. Levava escondida.
4: Determinamos com a gota do milagre. Pela minha idade, já estava tudo avançado e que não tinha cura. Então, tá aqui, ó.
1: Toda a descrição médica, aqui, todos os exames.
4: Todos os exames.
1: Se alguém, por exemplo, duvidar: ah, essa senhora foi comprada e paga pelos bispos, a senhora se prontifica?
4: Jamais.
1: A senhora se prontifica a mostrar tudo isso, ir até os médicos competentes?
4: Sim.
1: Bem forte pro Deus que a gente serve. Que Deus abençoe.
0: É com base nas escrituras sagradas que milhares de pessoas têm conquistado a mudança de vida.
1: Quer se curar? Perdoa. Porque já ficou provado para a medicina que quando você tem no seu mapa genético predisposição a doenças degenerativas, inclusive o câncer, cardiopatias irreversíveis na família, na hora em que você guarda uma mágoa, um ódio, você aperta o botãozinho de start. Tum. Você já notou que tem gente que parece sadia? Quando descobre o câncer, ele já é um câncer metatástico, espalhado para outros órgãos e não dá para fazer mais nada por ela? Como? Pessoa que faz exame regular, tá sempre fazendo check-up, de repente, ó, você tá com um tumor maligno de não sei quantos centímetros, ele já enraizou pra lá, pra cá, pra lá. Sabe o que é isso? A mágoa. Guardar a mágoa, guardar o ódio de alguém, é como tomar um copo de veneno e torcer pra outra pessoa morrer. Mas como, se quem se envenenou foi você? Olha pra quem tá do seu lado e fala: a mágoa mata. O perdão cura. A mágoa mata e o perdão cura.
0: E essa restauração vem quando você diz sim para o Espírito Santo.
5: Morar em mim, eu rasgo o meu coração, eu derramo a minha alma para te receber aqui agora. Vem e me toma, vem e me batiza, vem e me inunda desta água viva que é o teu Espírito. Aleluia. Isso, chama por ele com vontade, chama por ele com apetite e ele virá. e ele virá em resposta ao seu clamor, e ele virá em resposta à sua oração.
2: Se tem espaço, se você é uma folha em branco, então Deus começa a escrever uma nova história em você. Primeiro em você, para depois fazê-lo através de você. Aleluia. Seja cheia do Espírito Santo aí agora. Seja batizada com ele se ainda não é. Seja renovada se estava caída, prostrada, fraca. O Espírito Santo te aviva, o Espírito Santo te anima. Se ele é mais importante para você do que o ar que você respira, então ele te toma do alto da cabeça à planta dos pés. Aleluia.
0: Na ocasião, o bispo Guaraci realizou uma oração toda especial às mães.
5: E toda a igreja, estenda as mãos para cá e abençoe os pastores, abençoe os obreiros, as obreiras, o corpo de servos e servas de Deus. Ó Deus, nós tomamos posse dessa bênção. Que seja um dia da mãe inesquecível. Abençoa também em especial as mamães que estão aqui no altar, que doaram seus filhos para me ajudarem, porque muitos filhos das mães que estão aqui no altar, de um jeito ou de outro, já me ajudaram na obra de Deus.
0: Se você deseja conhecer o poder do Espírito Santo, esteja com a gente na Concentração de Fé e Milagres, todos os domingos, aqui no Templo Maior de Salvador, às 7, às 15, às 18 e especialmente às 9h30, na Avenida Antônio Carlos Magalhães, 4197. Na ocasião, trago uma garrafa com água.

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1: No início do jejum de Daniel, eu colocava em prática tudo o que era dito, que era falado para que eu fizesse para receber o Espírito Santo, mas eu nunca conseguia terminar porque eu não cria, né? Não cria que era possível, né? Mas eu já tinha tido experiência com Deus. Eu já estava na igreja há 2 anos e eu já tinha vencido muitas coisas do meu passado, né? Porque eu era uma pessoa, uma jovem deprimida, era uma jovem depressiva que tinha crises de pânico, né? Crises ali que duravam dias, que eu não tinha perspectiva de futuro. Eu achava que a qualquer momento eu ia ter um surto psicótico, que se eu contasse para quem estava ao meu lado, a minha mãe, minha família, iam querer me internar. E eu achava que estava tendo aquela uma presença ruim, eu achava que estava sendo vigiada. Então foi um passado de muito tormento, mas graças a Deus, né, graças a Ele, eu encontrei essa paz. E ainda existia algo em mim que precisava ser resolvido. Por mais que eu já tinha tido aquela libertação de todo aquele mal que eu vivi no passado, ainda precisava dentro de mim eu ter esse encontro com Deus, esse encontro com o Espírito Santo, que muda tudo, que iria mudar os meus pensamentos, minha forma de pensar, minha forma de viver. Até que chegou o jejum de Daniel e eu falei assim: poxa, é o tudo ou nada, do que adianta, né, eu estar aqui na igreja, mas não poder dizer: poxa, eu conheço a Cristo. E eu me lancei, né, eu lia mais os livros da fé, eu jejuava, e eu determinei que aquele jejum de Daniel não seria só mais um jejum de Daniel, que seria de fato um jejum que me daria uma nova vida. Eu orei mais, eu li mais a Bíblia, eu assistia os vídeos do bispo para aquele que queria receber o Espírito Santo, para aquele que queria ter essa experiência gloriosa. E até que durante o jejum de Daniel, um sábado, em uma reunião, eu estava buscando o Espírito Santo, até que veio aquele momento da certeza. Foi muito glorioso. Eu lembro que eu chamava de pai, eu lembro que eu falava: Senhor, aqui nós fizemos uma aliança. Eu tenho certeza que hoje nós somos um. Aquela aliança, assim, que vai durar a eternidade. A partir daquele momento, tudo passou a ser diferente. Tudo passou a ser diferente. A minha maneira de pensar passou a ser outra. A minha maneira de agir. Quando o Espírito Santo vem, tudo muda. Tudo se faz novo. Hoje eu sou uma jovem completamente feliz. Completamente feliz. Eu em todas as áreas da minha vida, eu vejo Deus, eu vejo a mão dEle. Eu vejo o Espírito Santo me dando direção para tudo, em todas as áreas. E hoje, né, daquela jovem que era triste, reprimida, que não tinha perspectiva de futuro nenhum, hoje eu sou uma jovem feliz, realizada. Hoje o meu futuro pertence a Ele. Hoje o Espírito Santo está comigo e tem me dado tudo que eu preciso. Porque tudo que eu preciso é Ele. E para você que está pensativa aí se vai fazer sim ou não o jejum de Daniel, não pensa duas vezes, vai, se lança por completo. E o Espírito Santo possa vir sobre a sua vida. Tudo que Ele quer é que você seja sincero, que você se entregue, se lance, creia, e Ele vem. Tenha certeza disso, Ele vem.
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0: sofrem.
1: No próximo bloco, nós vamos falar com Deus em seu favor. Prepare um copo com água para o momento da oração. Mas agora, eu quero chamar sua atenção para algo magnífico. Aquele momento da reunião em que a pessoa se esvazia de tudo para se encher de Deus. Vamos a trechos da busca do Espírito Santo domingo e a forte história de regresso, de reconciliação do Valmir. Veja só. Levante os teus braços e invoque agora o derramamento de Deus sobre você. Porque esse foi o preço que Jesus deu para quem quer recebê-lo. Buscar-me-eis e me achareis quando me buscardes de todo o vosso coração. Então, de todo o teu coração, força, alma e entendimento, chame por ele agora, invoque a ele agora. Ó Santíssimo, vem soprado dos quatro ventos e enche este lugar com a tua glória, enche este lugar com a tua grandeza. Quando eu falo este lugar, Senhor, eu não estou falando desta catedral enorme com 5.400 poltronas, não, eu não estou falando do imóvel, eu estou falando das pessoas, eu estou falando desta mãe, deste pai, deste filho, desta esposa, deste membro novo, antigo, não faz diferença, dessa criatura que estava afastada, meu Deus, mas hoje encontrou a força necessária para voltar. E aqui aos teus pés ela se joga, pedindo que o Senhor abra a porta e deixe ela entrar. Então abra a porta e deixe ela entrar. Por mais que ela tenha ficado tanto tempo longe, por mais que ela tenha ficado tanto tempo afastada, mas eu sei, Senhor, que não existe ex-pai, não existe ex-filho, não existe ex-mãe. Então não existem ex-filhos para o Senhor. Uma vez filhos, filhos para sempre. E em nome de Jesus eu te peço, abraça esse teu filho, abraça essa tua filha, que com humildade de espírito, como a Érica, decidiu se despojar, decidiu se esvaziar de tudo para poder se encher de ti. Inclusive decidiu se esvaziar dos seus preconceitos, das fake news, decidiu se despojar dos achismos, do ego, do eu, pelo tanto que ela te quer. Diga isso para ele: eu te quero mais que tudo, eu te quero mais que o ar que eu respiro, eu te quero mais que a comida que como, eu te quero mais que a bebida que bebo. Tu és a força que me move para frente, para cima. O Senhor é o meu guia, o Senhor é o verdadeiro chefe da minha cabeça, o Senhor é o chefe da minha cabeça, o Senhor é o chefe do meu coração, o Senhor é o gestor do meu coração, o Senhor é o gestor das minhas vontades. Importa que o Senhor cresça e que eu diminua, e que a partir de hoje, mais do que nunca, eu não viva, mas o Senhor viva em mim, porque o Senhor é a minha força, o Senhor é minha rocha, o Senhor é meu escudo, o Senhor é minha fortaleza. E eu não posso ter o Senhor só ao lado, eu não posso ter o Senhor só sobre mim, eu preciso do Senhor dentro de mim. Então vem, vem, Senhor, vem, vem morar em mim. Eu rasgo o meu coração, eu derramo a minha alma para te receber aqui agora. Vem e me toma, vem e me batiza, vem e me inunda desta água viva que é o teu Espírito. Aleluia. Isso, chama por ele com vontade, chama por ele com apetite, e ele virá, e ele virá em resposta ao seu clamor, e ele virá em resposta à sua oração, em nome de Jesus. Aleluia. Não diga nada agora, coloque uma das mãos sobre a cabeça e outra no coração, faz silêncio, feche os olhinhos, abra só as portas do seu coração para ele entrar, porque vai acontecer aqui agora o que aconteceu no dia de Pentecostes. Exatamente o que aconteceu no dia de Pentecostes, quando estavam todos reunidos e de repente, como um vento veemente e impetuoso, O Espírito Santo encheu toda aquela casa. Vai acontecer como naquele dia, e todos ficaram cheios. Vai acontecer o que aconteceu com Davi. A palavra diz que na hora em que Samuel derramou azeite sobre ele, daquele dia em diante o Espírito Santo se apossou dele. O Espírito Santo se aposta de você, Senhor. De você, senhora. De você, mamãe. O Espírito Santo se aposta de você, jovem. Novo, antigo, afastado, que está voltando, não faz diferença. Se tem espaço, se você é uma folha em branco, então Deus começa a escrever uma nova história em você. Primeiro em você, para depois fazê-lo através de você. Aleluia. Seja cheia do Espírito Santo aí agora. Seja batizada com ele se ainda não é. Seja renovada se estava caída, prostrada, fraca. O Espírito Santo te aviva. O Espírito Santo te anima. Se ele é mais importante para você do que o ar que você respira, então ele te toma do alto da cabeça à planta dos pés.

minha esposa, a gente chegou na igreja através da minha filha. E a minha filha, ela nasceu, ela teve um problema chamado bronquiolite, e a gente recebeu o convite de um tio da minha esposa que já era da igreja. Ela foi curada, e minha esposa nos firmamos, né, na igreja. Eu acreditava que eu tinha o Espírito Santo, só pelo fato de estar na igreja, de ter parado de fazer algumas coisas que eu fazia. Eu tinha vícios, eu tinha parado com os vícios, parei de andar com companhias que não agregavam a minha fé, e ali eu achei que realmente eu tinha o Espírito Santo. E nessa época eu acabava enganando a minha esposa, falando que eu estava num lugar, estava num outro, falava que eu estava jogando bola, estava num bar, e mesmo assim eu ainda estava convencido de que eu tinha o Espírito Santo. E aí aquilo foi me esfriando cada vez mais. Então eu acabei diminuindo os dias que ia na igreja. Às vezes eu ia, às vezes não ia. Às vezes eu dava mais valor para um jogo de futebol que eu queria assistir na televisão do que estar na igreja. Então por várias vezes minha esposa nessa época ia sozinha para a igreja, e eu saía do serviço correndo para ir para casa para assistir um jogo de futebol. Nesse momento que eu acabei enganando minha esposa por várias vezes, a minha esposa achou que se ela me acompanhasse em tudo que eu estava fazendo, eu ia parar, e aquilo ali ia resolver o nosso problema. Então na cabeça dela, ela falou: não, eu vou acompanhar ele, então ele não vai ter por que ficar mentindo pra mim. E aí logo ele vai ver que não é isso, e a gente volta pro que a gente estava fazendo. E nessa os dois se afastaram. Quando eu me afastei de verdade, quando eu parei de ir realmente pra igreja, algumas pessoas falam que sente aquela sensação de liberdade, mas para mim já não fazia muita diferença, porque dentro da igreja eu já aprontava. Então para mim era só mais tempo para fazer, eu não precisava mais ficar escondendo da minha esposa. Ela acabava me acompanhando em algumas coisas, então eu tinha mais tempo para ir para bar. Foi nessa época também que, mesmo a minha esposa me acompanhando, eu dava um jeito de me esquivar. Houveram várias traições, porque no ambiente que eu trabalhava tinha muita influência de gente solteira, então eu passei a voltar a enganar. Voltei a enganar, falava que estava jogando bola, estava com outras mulheres. Não foram uma, duas, foram várias traições. O ambiente da minha casa, que antes tinha paz, passou a ter muita briga. A gente teve noites de ficar a noite inteira brigando, sendo que no outro dia eu precisava trabalhar. Era a noite inteira os dois brigando por conta de coisas que eu sabia que eu estava errado, mas eu não queria dar o braço a torcer. Então, tudo isso causou um verdadeiro

0: mas eu não conseguia voltar. Então houve um momento que a gente estava até discutindo, minha esposa, e a gente parou a discussão e estava ali eu, ela e minha filha sentado, e minha filha foi falou com a minha esposa, falou que ela queria, estava com saudade de ir para a IBI. E o interessante é que quando ela ia para a IBI, ela chorava. E a gente ficou admirado, falou, poxa, ela chorava na IBI, agora ela quer ir para a IBI. Então a gente precisa ir, ela falou que estava com saudade. Então a partir daquele momento, era um sábado à noite. Então no domingo mesmo a gente já se arrumou como era antigamente. Os três, chegamos cedo na igreja, deixamos ela na IBI. E nesses primeiros dias que a gente voltou, os obreiros, por já nos conhecerem, vinham nos ajudar. Os obreiros ou os amigos de grupo vinham nos ajudar, só que ainda tinha um conflito na nossa cabeça. Será que eles querem nos ajudar ou será que eles querem saber da nossa vida? E foi uma luta muito grande para a gente voltar a afirmar. Então tinha vezes que a gente dava desculpa para não ir por conta dessa situação. Ah, será que a gente vai se expor? Ah, o pessoal vai contar para alguém? Se a gente conversar, até mesmo com o pastor, será que ele não vai falar numa reunião? O conflito era tão grande que às vezes na hora da palavra, o pastor falava alguma coisa que ia de encontro diretamente com o nosso problema. E aquilo ali causava aquele conflito. Será que alguém contou para o pastor está falando aquilo ali? E na verdade não era, né? Era a própria palavra entrando para que a gente tivesse como voltar. Teve um dado momento que eu estava em casa num dia à noite e a minha filha, ela viu uma lata que eu ia tomar, uma lata de cerveja, e pela cor chamou a atenção dela. E ela me pediu um pouco. Pai, me dá um pouquinho. E aquilo entrou como uma flecha dentro de mim. Poxa, que eu tô incentivando a minha filha a querer essa porcaria. E foi naquele momento que eu tinha bebidas caras na minha geladeira, eu joguei fora. Eu tinha bebidas importadas que eu tinha comprado e eu joguei fora. E eu falei pra minha esposa, eu falei, eu não vou dar pra ninguém, eu vou jogar fora. Porque pra mim já é a gota d'água. Minha filha tá me pedindo bebida porque eu tô incentivando ela a beber. Então a partir daquele momento eu vi que eu precisava focar no altar, ouvir a palavra, não só na igreja, passei a ter o hábito de ler a Bíblia em casa também, isso foi me ajudando, foi crucial. Quando eu firmei, o pastor que estava na igreja, ele fazia um discipulado com os jovens na época. Numa dada reunião, eu recebi o Espírito Santo, houve uma busca, né, ali naquele local, e eu lembro até onde eu estava sentado no momento, foi ali que eu recebi o selo do Espírito Santo. Então ali, aquele peso que eu tinha, às vezes aquele pensamento que vinha, pensamento ruim foi tirado, e ali houve aquela certeza, não, agora sim eu recebi o Espírito Santo, agora vai arrebentar, agora vai dar tudo certo. Eu nunca imaginei estar aqui hoje, né, contando esse testemunho da minha vida e falar do que Deus fez na minha vida. E vale muito a pena estar na presença de Deus, abrir mão dos nossos achismos, abrir mão das nossas vontades para fazer a vontade de Deus. Porque a paz que Deus nos dá, a paz que eu tenho hoje, nem bebida, nem amizades, nem a minha esposa, nem os meus filhos me deram. Somente o Espírito Santo que me deu essa paz. Então vale muito a pena abrir mão de tudo para ter o bem maior, que é o Espírito Santo.
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2: E agora sim, vamos falar com Deus, é momento de oração. Meu Deus e Pai, em nome do Senhor Jesus, pelos que choram, pelos que sofrem, pelos que padecem, pelos que andam apalpando ao meio-dia, de tão entenebrecida que está a vida da pessoa, ela anda às apalpadelas mesmo ao meio-dia, sem enxergar um palmo à frente do nariz. Ela vai cair, ela vai se ferir, se o Senhor não abrir os olhos, como fez com Paulo. Se o Senhor não tirar a cegueira, se o Senhor não despertar a visão dela para o Senhor, ela vai cair e vai se arrebentar toda, mais do que se machucou até aqui. Então vai ao encontro desta criatura e muda essa situação. Toca no copo com

com água que ela tem em mãos, e quando beber, beba de ti. E todos digam amém. Graças a Deus. Vamos beber água. Amém. Encontre forças para lutar e poder para vencer. Nos vemos então, Avenida Antônio Carlos Magalhães, 4197, até lá.

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1: Meus amigos e amados de meu Pai, que o Espírito Santo, o Espírito de Deus, venha fazer morada em cada um de vocês, para que cada um saiba qual seja a boa, agradável e perfeita vontade de Deus para cada um de nós. Isso é extremamente importante. Porque se nós fazemos a vontade de Deus, obviamente deixamos a nossa vontade para trás. E isso significa que nós o servimos, porque fazemos a vontade dele, que ele é o Senhor, ele é Senhor. Então a vontade tem que ser feita dele, tem que ser a vontade dele, porque ele é o Senhor. Se nós servimos a nós mesmos, nós procuramos fazer as nossas vontades. Mas quando nós servimos a Deus, então nós fazemos a vontade de Deus. Jesus disse: aquele que me ama, guarda as minhas palavras. Quer dizer, obedece as minhas palavras, faz a minha vontade. Então esse é o que verdadeiramente ama a Deus. Mas eu queria falar aqui com muitas pessoas que parece que não entenderam aquela mensagem do Salmo 116, que diz: que darei eu ao Senhor por todos os benefícios que me tem feito? Que darei? Quer dizer, qual oferta que eu poderia dar a Deus em gratidão pelo que ele me fez? E o que que Deus faz? O que que Deus faz para que nós possamos verdadeiramente tomar o cálice da salvação e invocar o seu santo nome? Bem, ele fez, e o que ele fez tem validade por toda a vida, enquanto esse mundo existir. O que ele fez foi para todas as pessoas, inclusive você que está me assistindo e que se encontra num estado deplorável, de fraqueza, debilidade, enjoo, não tem vontade de fazer nada, não tem vontade nem de se levantar do leito. Nada, você não tem vontade de nada. Você tá, parece que entregue aos problemas. Então, ele morreu por você. Jesus morreu por você, para dar vida para você, trazer vida para você, fazer de você uma nova criatura. Mas ele não pode fazer isso enquanto você não entregar a sua vida para ele, que é a sua alma, né? A sua vida em si, por inteiro. Como no casamento, quando a pessoa casa, ela dá a vida dela para outra pessoa que diz que ama. Não é assim? Pois é isso que Jesus quer. O casamento tipifica também uma aliança com Deus, um matrimônio com Deus. Se você entrega a sua vida para ele, então ele vai fazer de você uma nova criatura. Isto é que significa tomar o cálice da salvação. tomar o cálice da salvação é entregar a vida, a alma, a vontade, seu coração, sua vida por inteiro, corpo, alma e espírito, para que ele venha fazer a vontade dele através de você. Então, é extremamente importante que as pessoas entendam isso. Que darei ao Senhor? Que a gente pode dar a Deus que vai acrescentar na vida de Deus? Ele já é Deus, ele é o Senhor. Então, o que nós podemos fazer para agradá-lo acima de todas as coisas é colocando a nossa liberdade, a opção que a gente tem de escolher servir a nós mesmos ou servir a ele. Então a gente coloca essa opção: ó, meu Deus, eu quero te servir, eu quero que o Senhor use a minha vida para que o Senhor faça a tua vontade através da minha vida. Eu não quero viver para satisfazer os meus caprichos, desejos do coração. Não, eu quero viver para servi-lo. Então eu peço que o Senhor aceite esta oferta que é a minha vida. Aí sim, isso significa tomar o cálice da salvação e invocar o nome do Senhor. É óbvio e claro que quando a pessoa faz isso, então o Espírito Santo, que é o Espírito de Deus, vem sobre ela para guiá-la, para que ela venha fazer exatamente, rigorosamente, como Deus quer que seja feito, a vontade dele. Isso só é possível quando ele toma posse, quando nós entregamos a nossa vida para ele de todo o coração, com todas as forças, de todo o entendimento. Isso é o que ele espera de cada um de nós, porque ele nos deu o livre-arbítrio. Então agora a gente tem o direito de escolher seguir os nossos desejos, as nossas vontades, ou seguir a ele e, segundo a sua palavra, viver a vida aqui na terra para que ele seja glorificado através de nós aqui na terra. É a oração do Pai Nosso que Jesus disse: Pai nosso que estás nos céus, santificado seja o teu nome. Primeiro pedido: santificado seja o teu nome. Mas como que o nome de Deus é santificado na minha vida? Quando eu faço a vontade dele. Quando ele é santificado, o nome dele é santificado na sua vida, quando você faz a vontade dele. Mas não é fazer a vontade dele uma vez na semana, aos domingos e na igreja, não, não é isso não. 24 horas, quando você casa com alguém, você fica casado com aquela criatura 24 horas por dia. Não é só os domingos. É todo dia, não é verdade? Então, amiga e amigo, uma pessoa que faz um pacto com Deus, toma o cálice da salvação, ela vive a partir daí em função da vontade do seu Senhor e Salvador, Jesus Cristo. Isto significa tomar o cálice da salvação. Por isso que Jesus, na noite em que foi traído, ele tomou o pão e disse: olha, isso aqui representa o meu corpo, comei dele todos. Depois ele tomou um cálice de vinho e disse: isto aqui é o meu sangue, quer dizer, tipifica o meu sangue, bebei dele todos. Quer dizer, quando a pessoa bebia, comia do pão e bebia do cálice, ela estava aceitando os termos do casamento com Deus, do matrimônio com Deus, do pacto com Deus, da aliança com Deus. E isto realmente envolve a vontade da pessoa. Isso envolve a sua vontade. Se você não quer fazer isso, se você não quer abrir mão da sua vontade para fazer a vontade de Deus, então você não quer servi-lo. Você não quer servi-lo. E você não servindo-o, é óbvio que você vai estar perdida. Porque quando a pessoa entrega a vida para Jesus, faz um pacto com ele, ele vem e faz morada dentro dela. Jesus prometeu isso. quando ele fosse, ele enviaria o Espírito Santo Consolador, que faria morada em cada um de nós, cada um que obviamente aceitasse esse pacto com ele. Você deve entender isso, amiga e amigo, como uma prioridade na sua vida, porque veja só, o salmista aqui, a gente crê que tenha sido Davi que tenha feito essa oração, porque ele dizia assim: tu livraste a minha alma da morte, os meus olhos das lágrimas e os meus pés da queda. Andarei perante a face do Senhor na terra dos viventes. Quer dizer, ele fez um pacto com Deus, e ele era um instrumento de Deus aqui na terra. Ele era um vaso de Deus aqui na terra. E é essa a ideia do Espírito Santo. Ele quer fazer de você um vaso. Um vaso para que possa dirigir a sua vida. Ele quer fazer de você alguém como ele fez com Jesus, dirigi-lo 24 horas por dia. Ele não vai levar você para a morte, para o sacrifício da morte, não, porque ele já fez isso, Jesus já fez isso por nós. Agora, ele quer fazer morada dentro da gente para que o nome dele seja reconhecido neste mundo, para que a salvação dele venha a ser estendida neste mundo por todos os povos, todas as nações. Ele quer fazer morada, então, em cada um de nós. Mas para isso, você tem que dar a sua vida para ele. Sem isso, não tem negócio. Não adianta ser religioso, religiosa, não adianta você ser caridoso, caridoso, não adianta você ser uma pessoa boazinha, etc. Mas se você não entrega a sua vida para ele, você vai andar sozinho e vai sofrer as consequências dessa solidão. Então, muitas pessoas estão dentro das igrejas, são católicas, espíritas, evangélicas, são muçulmanas, são, enfim, tem a sua religião, mas não tem o Deus que deu a vida por eles ou por elas. Não tem, porque não tem o Espírito Santo. Quem tem o Espírito Santo carrega consigo o próprio Deus, como Jesus carregou consigo o próprio Deus na pessoa do Espírito Santo. É isso que Deus quer fazer com você, tá bom? Então, não se esqueça, Deus é Espírito, e ele, como Espírito, quer ser adorado não apenas com um louvor de vez em quando, não, ele quer ser adorado em Espírito e em verdade. Um louvor, uma adoração inteligente, racional. Ó, é como Davi falou: poxa, tu livraste a minha alma da morte, os meus olhos das lágrimas e os meus pés da queda. Por quê? Porque Davi era um homem cujo coração era 100% de Deus. Sua alma, sua vida era 100% dele. É isso que Deus quer fazer com você, minha amiga e meu amigo. E quando isso acontece, você se torna a própria glória de Deus, por onde quer que for. Os seus amigos, conhecidos, parentes, todos verão que em você há algo a mais, algo diferente. Eles não sabem explicar por quê, porque eles não tem discernimento espiritual, mas eles podem ver uma diferença entre você e eles. É isso que Deus quer fazer com você, para que o nome dele seja santificado aqui na terra, o reino dele espalhado. E então, finalmente, a vontade dele seja feita na terra como ela é feita nos céus. Deus abençoe a todos e vamos em frente com o jejum de Daniel. Já fiz a unção aqui minha, já ungi aqui todas as pessoas no mundo inteiro pela fé. Eu já fiz a unção para que no dia 24 haja o cumprimento da promessa de Deus. Derramarei do meu espírito sobre toda a carne. Não é somente sobre os evangélicos, não, é sobre toda a carne. Deus abençoe a todos e até amanhã em nome do Senhor Jesus.

0: fiquei na igreja por 15 anos sem o Espírito Santo. Não conhecia Jesus, só conhecia o que estava na palavra, mas não entrava dentro de mim a palavra dele. Eu não meditava na palavra dele. Quando eu saía de dentro da igreja, 2 horas, um dia, não entendia nada mais. Trabalhei 35 anos no mesmo lugar, guardando, conquistando, comprando, para viver bem. Comprei apartamento, comprei casa, comprei sítio, comprei carro e guardei também o dinheiro para mim viver. Eu tinha a ilusão que era de Deus, e era de Deus. Só que eu não me preparei para me entregar de corpo, alma e espírito. Até que um dia eu vim a perder tudo que eu tinha conquistado numa enchente. Com 68 anos eu perdi tudo, tudo, tudo, tudo. E perguntei para Deus: o que que tem de errado? Me ajoelhei na sujeira da água lá, que ficou uma lama, e ele me respondeu: tem que me buscar de corpo, alma e espírito. Aí eu falei: corpo, alma e espírito? Ficou a noite toda: busca, busca muito, que eu vou te revelar quem eu sou. Aí de manhã não tinha água, não tinha nada, passei um pano, fui pra igreja. Aí eu falei: agora eu sei. Eu perdi tudo para ter o bem maior, que é o Senhor Jesus dentro de mim. Eu comecei a me preparar para ter o Espírito Santo. Eu não pensava em outra coisa. Não assistia nem televisão, não assistia nada. Só lia a palavra e pedia para ele me explicar cada versículo que eu lia, para ele me explicar, porque eu não conheci. Eu lia a Bíblia igual eu lia um livro. Aí eu me preparei: agora, Senhor, eu quero te conhecer de verdade. Eu não quero mais ficar na igreja sem te conhecer. Fiquei mais de quase um mês buscando: Senhor, eu preciso conhecer o Senhor. Foi no domingo, no dia de Pentecoste, que eu me preparei para me receber o Espírito Santo. Fiquei um mês fazendo jejum, pedindo, te buscando de corpo, alma e espírito. E aconteceu. Olha, falei: ah, é o Senhor. Eis-me aqui, Pai. Me usa em tudo que o Senhor mandar eu fazer, estou aqui. Mas não me deixa nem para a direita nem para a esquerda. Eu quero ir em frente. A partir daí, pronto. Foi uma alegria, essa alegria continua. E eu posso passar para as outras almas que eu saio para evangelizar. O que eu tenho hoje é tudo, tudo, tudo na minha vida. Tudo, tudo, tudo que eu nunca imaginei que eu ia conhecer e ter esse amor, essa grandeza. Foi aos 70 anos que ele veio sobre mim. Foi maravilhoso, uma dádiva. É muito, muito, muito. Só quem tem o Espírito Santo que pode saber a grandeza que é ele dentro de nós. Ele me preencheu. Não tem espaço para mais nada. É ele, a obra dele e o que ele quer que eu faça para agradar a ele. Tudo isso aconteceu porque eu me preparei para receber ele, que é o maior, todo-poderoso, que é o Espírito Santo.
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2: Muito bem, gente amiga, gente querida. E não é que chegamos ao final de semana que compreende o dia 17 de maio? Olha só que domingo. Dia de riscar da sua vida tudo que se opõe à sua felicidade. Dia da ministração da cura e da libertação com pão e da água. Santa Ceia, cerimônia máxima da Igreja de Jesus. Ou seja, um domingo imperdível. Inclusive, se você ainda não fez, vamos lá. Porque daqui até o dia 24 isso fica muito sério. Isso aumenta muito a tua responsabilidade de não quebrar este propósito. Então, esteja firme conosco. Agora, eu queria trazer com você trechos daquele momento sublime de domingo, 9:30, quando consagramos o pão à água, as pessoas comem, bebem, nós ministramos a cura e coisas extraordinárias acontecem. Veja só.
3: Levante o pãozinho do tratamento para os céus, porque Jesus disse: servireis ao Senhor vosso Deus, e ele abençoará o vosso pão e a vossa água e tirará do vosso meio as enfermidades. Em Cristo Jesus, nosso Senhor, eu consagro antes de qualquer outra coisa o pão. E ao comerem dele, meu Pai, se alimentem da própria vida que há em ti. Diga que assim seja. Coma um pedacinho do pão. Agora levante a água. Diga: Senhor, toque em cada gota. Ao bebermos dela, bebamos da vida que há em ti. E todos digam que assim seja. Beba da água. Feche a garrafinha. Guarde o pão. Porque quando você chegar em casa hoje, a primeira coisa que você vai fazer é dar um pedacinho para cada membro da família. E uma gotinha da água. Amém? Como é que é o nome da senhora?
4: Meu nome é Adilma.
3: Adilma, que você venceu no tratamento do pão e da água?
4: Eu tive um problema de útero miomatoso, onde meu útero estava cheio de miomas, muito crescido. E no decorrer do tratamento eu desencadeei uma hemorragia, que essa hemorragia ela foi aumentando e se tornou incessante. E o
3: que
4: sangue.
3: Que é aquilo?
4: Aquilo ali são os coágulos de sangue que saía durante o fluxo.
3: Saía daquele jeito ali?
4: Daquele jeito. Aquele ali foi um dos maiores, assim, aí eu tirei foto, mas assim, era constante, saía no meu andar, nos meus movimentos, no tempo todo eu perdia sangue assim. Alguns coágulos, às vezes, quando eu ia no banheiro, que eles saltavam para fora e eu tirava alguma foto.
3: Misericórdia, então a senhora não tinha ciclo menstrual, o que a senhora tinha era hemorragia pesada.
4: Hemorragia, constante. Eu tomava ácido tranexâmico para parar a hemorragia, mas não parava. Peraí, só diminuía.
3: Ácido o quê?
4: Ácido tranexâmico, é um medicamento para estancar sangramento.
3: Vivendo e aprendendo, nunca tinha ouvido falar o nome desse trem. Alguém já tinha ouvido falar? Ácido tranexâmico. Cadê a doutora? A doutora estava aqui comigo agora, cadê ela? A senhora já ouviu falar nisso, doutora? A senhora tem que ter ouvido falar, né? 40 anos de medicina. Que é isso? Para todo mundo saber que a senhora realmente é quem é. Qual o nome da senhora?
5: Maria Ângela Herbano.
3: A senhora é médica em que especialidade?
5: Cirurgia pediátrica.
3: Quanto tempo de carreira?
5: 45 anos.
3: A senhora pode falar. Ácido o quê? Tranexâmico. É o que isso aí?
5: É um medicamento usado na ginecologia obstetrícia para evitar que as pessoas tenham uma grande hemorragia, porque isso daria uma franca anemia aguda nela.
3: Você tinha isso?
4: Sim, senhor.
3: Me diga uma coisa, como é que a senhora venceu isso?
4: Na realidade, assim, eu fui fazendo o tratamento e vi que não estava parando, eu estava com anemia muito grande, ficava variando o tempo todo, de 9 para 7 para 6, aí 6 já era para fazer transfusão. E aí eu ficava tomando remédio na veia para poder segurar aquilo. E aí quando eu fui pro médico, que eu achava que ia resolver, né? Aí eu fui, ele falou assim: ó, minha filha, para resolver esse problema seu aí, eu tô vendo seus exames, tá muito ruim, seu útero, seu ovário, sua trompa, tá muito ruim, então para resolver eu vou retirar o seu útero, o seu ovário esquerdo e a sua trompa esquerda.
6: Esterectomia.
4: É. Aí eu falei: não, meu Deus, eu não quero perder todos esses órgãos, não quero fazer essa cirurgia ultra invasiva e mais, assim, eu quero casar, constituir família e quem é mulher sabe, uma coisa é você decidir não ter filhos e outra coisa é você não poder, e aquilo me doeu. E aí eu falei: não, eu não quero. Aí ele falou pra mim, deu o ultimato, ele falou assim: ó, minha filha, eu como médico estou te dando essa última opinião, é isso ou nada. Se você quiser a minha ajuda, eu só posso fazer isso. Se você não quiser, eu não posso fazer nada por você. Você vai ficar com o seu sangramento aí. Aí eu fui embora, eu fui conversar com Deus. Aí eu falei: ó, meu Deus, eu não quero fazer. Eu já estou decidida dentro de mim que eu não vou fazer. E aí eu quero ver agora o que o Senhor vai fazer por mim, porque o médico já disse que não pode me ajudar. Aí eu continuei tomando a água, passando na minha barriga, voltando na terça-feira com a água, me agarrando com o manto. E aí nunca meu sangramento tinha parado. Num dia eu me agarrei com o manto e falei: meu Deus, me ajuda. Aí o sangramento suspendeu.
6: Como é que você tá hoje?
4: Eu tô bem, graças a Deus, tô ótima como nunca. Eu tinha ciclos menstruais irregulares desde a adolescência. Eu menstruava 8, 10 dias. Agora eu menstruo 3 dias. Gente, Deus me deu vários presentinhos que...
6: Então
4: que
6: não é melhor, mim, curada.
4: É curado.
6: Bem forte pra ele, que é digno de toda a glória.
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Muito bem, de volta com vocês. Se você ainda não fez, prepare um copo com água, porque daqui a pouquinho vamos falar com Deus em seu favor. O telefone é o 3432-9119 ou as linhas virtuais, que são as lives deste programa no Facebook e no YouTube. E os nomes são os mesmos, Universal Bahia Oficial. Mas agora, eu queria trazer um resumo do que tem sido essa reunião espetacular. Porque aqui em Salvador, se termina um domingo já pensando no próximo. E esse, então, vai ser magnífico quando a gente lembra que teremos a Santa Ceia, cerimônia máxima da Igreja do Nosso Senhor Jesus. Vamos, então, a um resumo do que tem sido o nosso domingo.

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1: Levante o pãozinho do tratamento para os céus. Porque Jesus disse: servireis ao Senhor vosso Deus, e Ele abençoará o vosso pão e a vossa água e tirará do vosso meio as enfermidades. Em Cristo Jesus, nosso Senhor, eu consagro antes de qualquer outra coisa o pão. E ao comerem dele, meu Pai, se alimentem da própria vida que há em ti. Diga que assim seja.
2: Agora levante a água.
1: Diga: Senhor, toque em cada gota. Ao bebermos dela, bebamos da vida que há em ti. E todos digam que assim seja. Beba da água.
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1: O nome da senhora?
3: Meu nome é Maria Eduarda.
4: É de Nólia.
1: Quem é ela?
3: Ela é minha avó.
1: Sua vozinha?
3: Sim, senhor.
1: Em quem foi o milagre?
3: Foi minha avó.
1: O que que aconteceu com a vovó?
3: Então, minha avó foi fazer um exame de rotina. E nesse exame de rotina, ela fez o eletrocardiograma e o ecocardiograma Doppler. E nesse ecocardiograma foi diagnosticado
1: Presta atenção nessa história.
3: Uma embolia pulmonar. E aí o médico pegou, orientou que a gente fosse para a UPA. Chegando lá, ela foi para a sala vermelha, ficou lá durante 8 dias. E aí ela foi transferida.
1: Aquela lá é ela?
3: É.
1: Que hospital é aquele ali?
3: Esse daí é o antigo Hospital Espanhol, 2 de julho. E com isso a gente pegou, sabendo desse diagnóstico dela, os médicos diziam que não tinha cura, né? E ainda mais pela idade dela. E aí a gente pegou, usou a fé. Minha mãe ia domingo pela manhã, pegava água, levava para minha avó, ungia os aparelhos. E aí foi o que ela clamou, não foi que ela contou a gente?
4: Foi, aí...
1: Deixa ela contar. Agora fala a senhora, avó, o que houve?
4: Aí eu clamei a Deus.
1: A senhora clamou do hospital. Mas eu pergunto, alguém da família estava levando direitinho a água para ela?
3: Sim, senhor.
1: Quem minha levava?
3: Minha mãe, como tinha mais acesso, ela é quem levava a gota para minha avó.
1: E então aí a manhinha levava água?
3: Manhã levava água.
1: Mas se ela tava
3: água.
1: Na UTI, como é que colocava água nela? Porque não pode entrar.
4: Ela levava na bolsa, com um pequenininho assim, ó, levava.
1: Esperta.
4: Aí.
1: Levava escondida.
4: Determinamos com a gota do milagre, pela minha idade, já estava tudo avançado e que não tinha cura. Então, tá aqui, ó.
1: Toda a descrição médica, aqui, todos os exames.
4: Todos os exames.
1: Se alguém, por exemplo, duvidar: ah, essa senhora foi comprada e paga pelos bispos, a senhora se prontifica?
4: Jamais.
1: A senhora se prontifica a mostrar tudo isso, ir até os médicos competentes?
4: Sim.
1: Bem forte pro Deus que a gente serve. Que Deus abençoe.
0: É com base nas escrituras sagradas que milhares de pessoas têm conquistado a mudança de vida.
1: Quer se curar? Perdoa. Porque já ficou provado para a medicina que quando você tem no seu mapa genético predisposição a doenças degenerativas, inclusive o câncer, cardiopatias irreversíveis na família, na hora em que você guarda uma mágoa, um ódio, você aperta o botãozinho de start. Você já notou que tem gente que parece sadia? Quando descobre o câncer, ele já é um câncer metatástico, espalhado para outros órgãos e não dá para fazer mais nada por ela? Como? Pessoa que faz exame regular, tá sempre fazendo check-up, de repente, ó, você tá com um tumor maligno de não sei quantos centímetros, ele já enraizou pra lá, pra cá, pra lá. Sabe o que é isso? A mágoa. Guardar a mágoa, guardar o ódio de alguém, é como tomar um copo de veneno e torcer pra outra pessoa morrer. Mas como, se quem se envenenou foi você? Olha pra quem tá do seu lado e fala: a mágoa mata. O perdão cura. A mágoa mata e o perdão cura.
0: E essa restauração vem quando você diz sim para o Espírito Santo.
5: Morar em mim, eu rasgo o meu coração, eu derramo a minha alma para te receber aqui agora. Vem e me toma, vem e me batiza, vem e me inunda desta água.

0: seja batizada com ele se ainda não é. Seja renovada se estava caída, prostrada, fraca. O Espírito Santo te aviva, o Espírito Santo te anima. Se ele é mais importante para você do que o ar que você respira, então ele te toma do alto da cabeça à planta dos pés. Aleluia.
1: Na ocasião, o bispo Guaraci realizou uma oração toda especial às mães.
0: E toda a igreja, estenda as mãos para cá e abençoe os pastores, abençoe os obreiros, as obreiras, o corpo de servos e servas de Deus. Ó Deus, nós tomamos posse dessa bênção. Que seja um dia da mãe inesquecível. Abençoa também em especial as mamães que estão aqui no altar, que doaram seus filhos para me ajudarem. Porque muitos filhos das mães que estão aqui no altar, de um jeito ou de outro, já me ajudaram na obra de Deus.
1: Se você deseja conhecer o poder do Espírito Santo, esteja com a gente na Concentração de Fé e Milagres, todos os domingos, aqui no Templo Maior de Salvador, às 7, às 15, às 18 e especialmente às 9h30, na Avenida Antônio Carlos Magalhães, 4197. Na ocasião, traga uma garrafa com água e o pão.

0: próximo bloco, nós vamos falar com Deus em seu favor. Prepare um copo com água para o momento da oração. Mas agora, eu quero chamar sua atenção para algo magnífico. Aquele momento da reunião em que a pessoa se esvazia de tudo para se encher de Deus. Vamos a trechos da busca do Espírito Santo domingo e a forte história de regresso, de reconciliação do Valmir. Veja só. Levante os teus braços e invoque agora o derramamento de Deus sobre você. Porque esse foi o preço que Jesus deu para quem quer recebê-lo. Buscar-me-eis e me achareis quando me buscardes de todo o vosso coração. Então, de todo o teu coração, força, alma e entendimento, chame por ele agora. Invoque a ele agora. Ó Santíssimo, vem soprado dos quatro ventos e enche este lugar com a tua glória.
1: Quando eu me afastei de verdade, quando eu parei de ir realmente para a igreja, algumas pessoas falam que sente aquela sensação de liberdade, mas para mim já não fazia muita diferença, porque dentro da igreja eu já aprontava. Então para mim era só mais tempo para fazer, eu não precisava mais ficar escondendo da minha esposa. Ela acabava me acompanhando em algumas coisas, então eu tinha mais tempo para ir para bar. Foi nessa época também que, mesmo a minha esposa me acompanhando, eu dava um jeito de me esquivar. Houveram várias traições, porque no ambiente que eu trabalhava tinha muita influência de gente solteira, então eu passei a voltar a enganar. Voltei a enganar, falava que estava jogando bola, estava com outras mulheres, não foram uma, duas, foram várias traições. O ambiente da minha casa, que antes tinha paz, passou a ter muita briga. A gente teve noites de ficar a noite inteira brigando, sendo que no outro dia eu precisava trabalhar, era a noite inteira os dois brigando por conta de coisas que eu sabia que eu estava errado, mas eu não queria dar o braço a torcer. Então, tudo isso causou um verdadeiro inferno dentro da minha casa. Então, nessa época minha filha era pequena, minha filha dormindo, e a gente discutindo por conta dessas aventuras que eu queria ter, sendo um homem casado, tendo vida de solteiro. E nessa época começou a me fazer falta ouvir a palavra, então os dias que eu estava na igreja, eu ouvia aquela palavra me trazia um conforto. Mesmo que eu não colocasse 100% em prática, aquela palavra me trazia um conforto, me trazia paz, e aquilo ali começou a me fazer muita falta e começou a causar muito conflito dentro de mim. De querer voltar, mas não conseguir, não ter força. Querer buscar novamente aquela paz que eu tinha, mas eu não conseguia voltar. Então, houve um momento que a gente estava até discutindo, minha esposa, e a gente parou a discussão, e estava ali eu, ela e minha filha sentado, e minha filha falou com a minha esposa. Falou que ela queria, estava com saudade de ir para a IBI. E o interessante é que quando ela ia para a IBI, ela chorava. E a gente ficou admirado, falou: poxa, ela chorava na IBI, agora ela quer ir pra IBI, então a gente precisa ir. Ela falou que estava com saudade. Então, a partir daquele momento, era um sábado à noite, então no domingo mesmo a gente já se arrumou como era antigamente, os três, chegamos cedo na igreja, deixamos ela na IBI, e nesses primeiros dias que a gente voltou, os obreiros, por já nos conhecerem, vinham nos ajudar.

0: os obreiros ou os amigos de grupo iam nos ajudar, só que ainda tinha um conflito na nossa cabeça: será que eles querem nos ajudar ou será que eles querem saber da nossa vida? E foi uma luta muito grande para a gente voltar a firmar. Então tinha vezes que a gente dava desculpa para não ir por conta dessa situação: ah, será que a gente vai se expor? Ah, o pessoal vai contar para alguém? Se a gente conversar, até mesmo com o pastor, será que ele não vai falar numa reunião? E o conflito era tão grande que às vezes na hora da palavra o pastor falava alguma coisa que ia de encontro diretamente com o nosso problema, e aquilo ali causava aquele conflito. Será que alguém contou pro pastor que o pastor tá falando aquilo ali? E na verdade não era, né? Era a própria palavra entrando para que a gente tivesse como voltar. Teve um dado momento que eu tava em casa num dia à noite, e a minha filha, ela viu uma lata que eu ia tomar, uma lata de cerveja, e pela cor chamou a atenção dela, e ela me pediu um pouco: pai, me dá um pouquinho. E aquilo entrou como uma flecha dentro de mim. Poxa, que eu tô incentivando a minha filha a querer essa porcaria. E foi naquele momento que eu tinha bebidas caras na minha geladeira, eu joguei fora. Eu tinha bebidas importadas que eu tinha comprado, e eu joguei fora. E eu falei pra minha esposa, eu falei: eu não vou dar pra ninguém, eu vou jogar fora, porque pra mim já é a gota d'água. A minha filha tá me pedindo bebida porque eu tô incentivando ela a beber. Então a partir daquele momento eu vi que eu precisava focar no altar, ouvir a palavra, não só na igreja. Passei a ter o hábito de ler a Bíblia em casa também, isso foi me ajudando, foi crucial. Quando eu firmei, o pastor que estava na igreja, ele fazia um discipulado com os jovens na época. Numa dada reunião, eu recebi o Espírito Santo, houve uma busca, né, ali naquele local, e eu lembro até onde eu estava sentado no momento. Foi ali que eu recebi o selo do Espírito Santo. Então ali, aquele peso que eu tinha, às vezes aquele pensamento que vinha, pensamento ruim, foi tirado, e ali houve aquela certeza: não, agora sim eu recebi o Espírito Santo, agora vai arrebentar, agora vai dar tudo certo. Eu nunca imaginei estar aqui hoje, né, contando esse testemunho da minha vida e falar do que Deus fez na minha vida. E vale muito a pena estar na presença de Deus, abrir mão dos nossos achismos, abrir mão das nossas vontades para fazer a vontade de Deus. Porque a paz que Deus nos dá, a paz que eu tenho hoje, nem bebida, nem amizades, nem a minha esposa, nem os meus filhos me deram. Somente o Espírito Santo que me deu essa paz. Então vale muito a pena abrir mão de tudo para ter o bem maior, que é o Espírito Santo.
1: E agora sim, vamos falar com Deus, é momento de oração. Meu Deus e Pai, em nome do Senhor Jesus, pelos que choram, pelos que sofrem, pelos que padecem, pelos que andam apalpando ao meio-dia, de tão entenebrecida que está a vida da pessoa, ela anda às apalpadelas mesmo ao meio-dia, sem enxergar um palmo à frente do nariz. Ela vai cair, ela vai se ferir. Se o Senhor não abrir os olhos, como fez com Paulo, se o Senhor não tirar a cegueira, se o Senhor não despertar a visão dela para o Senhor, ela vai cair e vai se arrebentar toda, mais do que se machucou até aqui. Então vai ao encontro desta criatura e muda essa situação. Toca no copo com água que ela tem em mãos, e quando beber, beba de ti. E todos digam amém. Graças a Deus. Vamos beber água. Amém. Encontre forças para lutar e poder para vencer. Nos vemos então, Avenida Antônio Carlos Magalhães, 4197. Até lá.
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6: Bom dia, madrugada de domingo, começa agora o programa Pare de Sofrer. Esse amigo que vos fala, o pastor Felipe Cavalcante, estaremos juntos pelos próximos minutos até o término dessa programação. Domingo é dia de fortalecimento espiritual, uma reunião completa que nós temos na nossa Igreja Universal. Fique conosco porque iremos falar dessa fé na palavra de Deus, do que acontece todos os domingos, e você é o nosso convidado. Depois dessa linda canção, voltaremos com todos vocês. Bom dia você da metropolitana, bom dia você da capital baiana, está no ar o programa Pare de Sofrer.

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1: Muito bem, minha amiga, meu amigo, ouvinte aí do outro lado. Eu queria já iniciar essa programação pedindo a chamada que fala sobre a reunião do domingo, para você entender melhor o porquê que nós estamos aqui nesta madrugada, convidando você, convocando você, porque cremos que para a sua situação tem jeito, e a força de Deus, ela é a que faz toda a diferença. Já já eu retorno, acompanha essa chamada agora.
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1: Muito bem, voltamos. E domingo, em todas as nossas igrejas universal, acontece esse momento, o momento do fortalecimento espiritual. Domingo agora, por exemplo, você deve trazer uma garrafinha com água. Nós estaremos orando, pedindo a Deus que consagre e que opere milagres. Todos os domingos nós temos esse momento, bem como o momento da oração pela família, a oração pelos casais. É uma reunião completa, tem um momento da palavra aonde Deus fala conosco e o momento que você busca, aonde você fala com Deus. É um domingo diferente de todos os dias e você tem a oportunidade de se achegar a esse Deus. Ele diz: buscai ao Senhor enquanto se pode achá-lo, invocai-o enquanto está perto. Faça como essas pessoas do testemunho que você vai acompanhar agora fizeram. E domingo agora nós aguardamos por você. Acompanhe os testemunhos, já já eu volto.
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4: Na minha adolescência, né, nas escolas, conheci amigos novos, amizades que sempre me influenciaram, né? Aí eu queria sair, me divertir, minha mãe não deixava, né? Minha mãe ficava brigando comigo, ficava pegando no meu pé. Eu achava que ela até queria meu mal, né? Aí foi quando eu comecei a ir para as baladas, não importava o que ela falava. Começou a sair, né? Não queria saber de trabalhar. Tava dormindo, não, ficava só dormindo, pedindo dinheiro. E comecei a beber. Aí comecei a beber, né? Para mim aquilo era feliz, eu achava que eu era feliz. Só que teve um certo ponto, certo momento que para mim não satisfazia mais. Aí foi quando eu tive o conhecimento da droga. Comecei a usar droga, né, maconha, lança perfume. Então isso para mim, né, eu achava que era tudo.
5: Eu já tinha um exemplo de um irmão meu que desde os 12 anos que fumava droga. Aí eu sempre estava atenta a isso, né? Acho que de tanto pensar, aconteceu, né?
4: Brigava com a minha mãe direto, chegava de madrugada discutindo já com ela.
5: Uma colega me chamou para ir para a igreja. Aí eu fui. A partir desse dia, eu mudei. Eu fui outra pessoa. Eu me senti forte. Aí eu vi que eu ia ser capaz de muito mais. porque eu estava me sentindo a mulher mais forte do mundo. Aí foi que eu falei, agora minha filha vai ser diferente. Ela vai sair desse mundo, dessa vida. Comecei a lutar por ela, levei as roupas, fotos dela, tudo que eu sentia no coração eu fazia. Aí foi quando eu comecei a observar minha mãe, né? Ela muito forte, antes ela era muito desanimada, era fraca. Aí foi quando eu comecei a ver ela de uma maneira diferente. Nela, quando eu chegava, eu queria brigar com ela, mas ela não discutia comigo, ficava calma, me dava amor, falava que esse não era o caminho certo. Aí eu falei pra ela, vamos na igreja. Aí ela foi, junto comigo. Foi aí que ela começou a mudar. Toda a minha vida mudou. Eu participei de correntes, fiz propósitos por mim, né? Aí foi quando eu fui me libertando de tudo. Ela largou tudo, né? Os vícios. Não fuma mais, não vejo cheiro de nada. Deus foi mudando. Cada dia ele ia mudando. Cada reunião que eu ia, ele ia me mudando, né? Hoje sou muito feliz, né? Não dependo de nada para mim ser feliz. Eu sinto no olhar dela que ela está bem. Mas foi depois que eu fui para a igreja e ela também, e que nós lutamos junto. Hoje o meu lar é feliz, né? Gosto muito da minha mãe, porque foi ela que me ajudou muito. Ela sempre lutou por mim e agradeço muito a ela pelo fato de ela sempre ter lutado por mim. E foi assim que a minha vida...
6: Meu nome é Juliana e a minha mãe, ela tinha um problema que era arritmia cardíaca. E ela se sentia muito mal, ela já teve desmaios, foi durante muitos anos ela lutando contra essa arritmia. Ela ia para hospitais e fazia exames e sempre acusando a arritmia. Ela se sentia mal, tinha desmaios, sensação de desmaio também, fraqueza. Qualquer coisa que ela fazia assim, algum esforço excessivo, ela já ficava logo muito cansada, muito debilitada. E aí, utilizando a água do milagre, todo domingo a gente pegando a água do milagre, utilizando, ela tomando, bebendo, ao acordar, antes de dormir, ela usando a fé, minha mãe foi curada e graças a Deus ela está bem da retina.
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7: Eu tenho um filho de 12 anos, Leonardo, ele teve uma anóxia ao nascer. Ele tem paralisia cerebral, ele é autista, ele tem uma bexiga neurogênica, ele é vasicostomizado, ele faz xixi por uma bolsinha, ele não usa o pênis para fazer xixi. E ele tem uma recorrência muito grande, intensa, de infecções urinárias. E depois de muitos exames, depois de muitas infecções, muitas internações mesmo, nesse longo de 12 anos, a gente diagnosticou, por acaso, uma fístula vesicorretal que estava passando cocô do intestino para dentro da bexiga dele. É uma situação bem complicada. O Leonardo corria risco, porque ele podia a qualquer momento ter uma infecção generalizada, por passar mesmo o cocô o tempo todo do intestino para dentro da bexiga dele. Ele estava internado, eu deixei ele lá com meu esposo e vim buscar a cura dele, porque no sábado ele ia passar por essa cirurgia e os médicos não sabiam se essa cirurgia ia ser realmente ter efeito que nós esperávamos, não sabia se ele poderia até sobreviver, porque era uma cirurgia muito grande, a cicatrização do intestino era uma coisa muito complicada. E eu vim buscar com as minhas duas primas. E ele ficou fazendo o exame que ele já tinha feito e que tinha diagnosticado a fístula, que era uma uretrocitografia. Durante a reunião, a oração, nós pedimos muito pelo Leonardo. E antes de eu chegar no hospital, o meu marido me ligou e falou pra mim que o Leonardo tinha refeito o exame, que ele não tinha mais nada e que a gente estava de alta e que a fístula milagrosamente tinha desaparecido. Eu espirrei a água que vocês espirram na minha mão e passei na foto dele e pensei muito nele, em todas as orações lá dentro. Eu não sabia que eu tinha essa força toda. Não sabia. Eu já tinha vindo buscar muito antes.
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8: Fiquei com um coágulo no cérebro. E o médico falou pra mim que não tinha cura. Que eu ia ter que ficar tomando remédio o resto da minha vida. Só que eu não tomei o remédio, fiquei tomando só a água e eu fui curada. Eu estava com meu braço paralisado, a minha perna paralisada, e eu estava tomando os remédios, só que não estava servindo. Aí eu comecei a fazer, trouxe as roupas, trouxe a água e comecei a tomar água. E daí comecei a ficar curada. E hoje em dia eu estou curada no nome do Senhor Jesus. Hoje eu não preciso mais tomar remédio, não preciso mais ir no médico, eu não vou no médico porque hoje eu estou curada.
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1: Você pode acompanhar então o que essas pessoas fizeram. Domingo é dia do Senhor, é dia de se voltar para Deus, de priorizá-lo logo cedo pela manhã, antes de se envolver com qualquer coisa, antes de se envolver com qualquer pessoa. Você já começa as primeiras horas do dia pensando em Deus, em buscá-lo, em encontrá-lo, em estar na Igreja Universal mais próxima de você, para você ter esse momento com Ele. Domingo agora vai ser especial, minha amiga, e você é o nosso convidado. Acompanhe agora essa matéria que fala sobre a nossa reunião de domingo. Daqui a pouco eu volto com todos vocês.
9: Largar tudo para viver na rua. Essa foi a escolha da filha de Dona Silmara. A jovem viciada em drogas deixou o filho, o emprego e a vida familiar para sustentar o vício.
10: Já bati nela, eu já briguei, eu já xinguei ela, eu já ofendi a pessoa dela, eu já desmoralizei ela, por mais que ela esteja desmoralizada. Hoje em dia eu procuro só amar. Amo ela lá de onde ela está, quando ela vem eu amo mais ainda. Eu não tenho medo de nada, não.
9: Alívio para a dor. Uma saída para o estresse. Sensação de liberdade. A dependência química acaba criando uma falsa ilusão de prazer. E quando o efeito termina, os problemas retornam com mais intensidade. E a síndrome de abstinência imediata, fazendo com que os dependentes químicos não consigam administrar a própria vida.
10: Eu sempre deixo ela com a esperança que ela venha. Não que eu deixo ela porque eu não a amo. Minha filha para mim é uma princesa. Eu deixo ela pelo fato dela sentir algum problema lá fora e querer voltar para casa e querer ajuda. Porque ela tá num mundo tão fantasioso que aquilo ali não é ruim para ela.
9: Com a imposição do isolamento social devido ao coronavírus, o número de usuários de substâncias químicas aumentou consideravelmente. Segundo dados do Relatório Mundial sobre Drogas, a pandemia potencializou riscos de dependência e cerca de 275 milhões de pessoas usaram drogas no último ano, enquanto mais de 36 milhões sofreram transtornos associados ao uso. Nas ruas, a principal motivação dos usuários é a busca por mais droga, que passam a maior parte do tempo em busca do entorpecente ou do dinheiro para comprá-lo. Muitos têm casa, como a filha de Dona Silmara, mas preferem as ruas e as vielas da cidade pela facilidade do acesso às substâncias. Silmara é mais uma dentre tantas mães que a vida se resume em esperar o retorno dos filhos, com a esperança de vê-los curados e livres do vício.
10: A minha vida é esperar. Tem 3 anos que eu espero a minha filha acordar desse pesadelo que ela vive.
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1: Graças a Deus, voltamos com o programa Pare de Sofrer. E domingo agora eu queria convidar todas as mães. Vai ser especial domingo, Dia das Mães, segundo domingo de maio. E você, minha amiga, mãe, mãe que chora, mãe que tem carregado muito desgosto, mãe que tem estado aflita, mãe que sente a dor dos filhos, mãe que está desesperada, preocupada, mãe que está passando por um momento delicado em sua vida. Nesse domingo, Deus quer enxugar as suas lágrimas. Procure a Igreja Universal mais próxima para você abrir o seu coração para Deus e Ele curar a sua dor. Não é amenizar, não. É curar a sua dor. É te trazer paz e fazer você superar essa situação. Venha neste domingo entregar a vida do seu filho no altar. Jesus, ele se compadeceu de uma mulher viúva que estava indo enterrar o seu único filho. Mas, movido de compaixão, ele ressuscitou o filho dela. Ele pode, nesse domingo também, transformar a sua vida, seu filho, mãe. Basta você crer. Eu queria que você agora acompanhasse mais testemunhos. Daqui a pouco eu vou.
11: Dona Regina, qual foi o seu problema?
12: Começou a aparecer uns caroços no meu braço e com isso começou a crescer, a ramificar por todo o meu braço, até atingindo o meu corpo, a parte aqui da frente, das costas, e ficou de uma coisa, visivelmente ficou uma coisa absurda.
11: Coloca a foto aí. Era aquilo ali?
12: Ali já estava no estágio mais avançado. Que começou com como se fosse mordida de muriçoca. E isso começou a
11: isso no corpo todo?
12: Por meu braço, aqui na frente e nas costas.
11: Chegou aí no médico?
12: Fui ao médico.
11: E o médico diagnosticou o quê?
12: E o médico olhou assim, suspeitou que poderia ser lepra e HIV.
11: E não era nada disso?
12: E não era nada disso.
11: Qual foi a solução?
12: Aí também ele falou que eu teria que fazer uma biópsia. E eu não aceitei aquilo. Foi que eu vim aos domingos, participei da água do tratamento, ungia, consagrava com fé e com determinação. Chegando em casa, pela manhã e pela noite, eu bebia da água e banhava o meu braço e o meu corpo. E pela fé, o milagre aconteceu.
11: Cadê o braço? Olha lá o braço dela. Tá aí, ó, pessoal, o braço dela limpinho, limpinho, limpinho, graças a Deus. É a senhora mesmo ali, né? Porque tem gente que pode falar assim, botaram outra mulher lá.
12: Sou eu ali mesmo, com certeza.
11: A senhora mesmo.
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14: Eu cheguei com um câncer, tive vários problemas, muitas dores, né? Meu câncer foi muito agressivo, foi no pulmão, e a minha vida estava totalmente, como é que eu posso falar, eu não tinha nenhuma expectativa de vida com os médicos, né? Inclusive meus médicos já tinham até me desenganado com a minha família, né? E graças a Deus, né, eu tô aqui participando das reuniões, né? E a gente, graças a Deus, hoje eu não sinto mais nada. Então hoje, quando eu cheguei
15: Estou fazendo a campanha, trago a minha garrafinha de água, as minhas roupas. Então eu obedeci, né? E hoje eu sou uma pessoa totalmente transformada, minha saúde estabelecida, né? Eu sou uma pessoa totalmente transformada. As dores que eu sentia, não sinto mais. As coisas que eu fazia antes, hoje eu posso fazer, né? Então hoje a minha vida é completamente diferente como eu era antes de participar da reunião. A minha vida restaurada, a minha família, né, a minha saúde estabelecida, né, eu só tenho que agradecer.
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17: Eu cheguei completamente atrofiada, eu já passei por duas cirurgias na coluna, onde os médicos diziam que eu tinha um problema crônico, eles me davam medicamentos de faixa vermelha, medicamentos muito fortes, e eu não aceitei. Eu tinha crises que eu ia para o hospital e eu tinha que ficar hospitalizada, um ou dois dias hospitalizadas, levando injeções de morfina. Eles me davam injeções de morfina para poder controlar a minha dor. Tinha dias que eu não conseguia levantar da cama nem para fazer a minha comida. Eu ficava completamente atrofiada na cama. Eu não conseguia cuidar da minha filha. Ela teve que ficar com o pai porque eu fiquei atrofiada em cima de uma cama. Tinha dias que eu precisava de duas mulheres, de três mulheres me tirando de cima de uma cama para eu poder ir no toalete ou para poder tomar banho. Ou que eu ficava um, dois dias sem poder tomar banho. Eu passei por muita dor, muito sofrimento, muito mesmo, de eu não saber o que fazer. Eu obedeci. Eu trazia a garrafa de água, eu bendizia as minhas roupas que eu vinha, eu obedecia o pastor. Graças a Deus eu não estou numa cadeira de roda. Porque quando os médicos fizeram a minha cirurgia, eu tive que assinar um termo que eles só se responsabilizavam, que mesmo eu fazendo a cirurgia, ou eu podia falecer, ou ficava numa cadeira de roda. Mas eu acreditei no meu Deus, e graças a Deus hoje eu estou aqui para dar o meu testemunho. E para que Deus alcance muitas almas e que as pessoas tenham esperança no coração. Para que elas saibam que Deus é por elas e que se elas têm fé, realmente elas conseguem qualquer coisa que
18: Seu
17: elas
18: nome?
17: Quiserem.
18: Seu nome?
19: Daisy.
18: Qual era o problema, Daisy?
19: Bom, a minha filha nasceu com a condição de uma doença chamada anemia falciforme crônica. Que ela nasceu 100% do sangue dela, produzia hemoglobina defeituosa. E aí, através dessa doença, tinha entupimento das veias, causava atrofia muscular, poderia causar infarto, poderia ter cardiorrespiratório, ela não ia crescer, não ia ter desenvolvimento mental, ela não ia andar.
18: Ela seria uma criança problemática.
19: Problemática, deficiente mesmo. A médica, quando eu fui fazer os exames, tudo é repetido, ela não me deu nenhuma expectativa, não me deu esperança nenhuma. E essa doença não tem cura, ela tem tratamento para adiar os sintomas. Então ela me deu uma expectativa de vida da minha filha, no máximo 40 anos de idade, no máximo. Então ela já me deu um histórico de como seria a vida da minha filha.
18: E mesmo já na infância, vários problemas ela teria.
19: Vários problemas.
18: O que, que você fez?
19: Bom, bispo, eu naquele momento, na frente da médica, eu não falei nada, mas dentro de mim já existia uma revolta. Né? A médica me encaminhou para psicólogo, achou que eu não estava acreditando, encaminhou tudo até para ter um auxílio do governo, porque ela não ia desenvolver mesmo, né? Eu não aceitei e comecei a usar a água do tratamento.
18: O que você fazia?
19: Bom, eu em primeiro momento eu dava ela beber, depois eu comecei a dar banho nela, depois eu coloquei na comida dela, e a última loucura foi que eu peguei um pedacinho do exame e coloquei dentro da água.
18: Que
19: e aí
18: isso?
19: Eu fazia o meu propósito. E aí, a última loucura, eu comecei a conversar com o sangue dela. E comecei a bater assim no pulso e disse, sangue pode produzir hemoglobinas saudáveis. Eu não aceito a minha filha
18: desse
19: jeito.
18: Você batia assim na...
19: Isso.
18: Na isso. Cima da veia dela e você falava com o sangue.
19: Com sangue.
18: Repete, o que você falava com o sangue?
19: Hemoglobina pode produzir saudáveis. Ela vai produzir sangue saudável. Não vai ficar desse jeito.
18: E banho com a água do
19: banho
18: tratamento,
19: água,
18: e bebe a água
19: bebe
18: do tratamento.
19: Água, dava comida, botava um pouquinho da água, tudo eu fazia com a água. Penteava o cabelo dela, pegava água, molhava assim o pulso, conversava com o sangue todos os dias.
18: Resultado dessa loucura.
19: Eu repeti os exames várias vezes, porque tem um processo, né, um tempo para poder repetir os exames, então foi 6 meses de luta. E no último exame, deu resultado positivo. Ela começou a produzir hemoglobina, foi diminuindo cada vez mais a hemoglobina deficiente e foi produzindo cada vez mais. E o último exame deu negativo, não deu doença nenhuma. A médica disse, está errado. Repito o exame. E eu repeti o exame e cada vez mais dando normal. E ela está aqui.
18: Qual o nome dela?
19: Sabrina.
18: E como é que está a Sabrina hoje?
19: Sabrina está aqui saudável.
18: Solta ela aí, vamos ver. Dá uma corrida aqui, Sabrina, né? Dá uma corrida, Sabrina. Eita! Pro nosso Deus, pessoal. Sabrina não tem nada. Olha aí, quem não ia andar, né?
19: Não ia andar, ela não ia ter um desenvolvimento psicológico normal de outras crianças, ela ia ter um retardo mental.
18: Ia ter retardo mental, ia não ia andar, vários problemas.
19: Vários problemas, ela não ia acompanhar as outras crianças, não ia ter um crescimento normal, não ia ficar com peso natural, então tá tudo normal, graças a essa água.
18: Nosso Deus, pessoal, graças a Deus, pode pegar. Olha, parabéns, tá? Você foi uma mãe louca na fé. Mas a sua loucura fez um milagre na vida da sua filha. Deus abençoe.

0: que era para ser um procedimento simples com previsão de alta logo para o dia seguinte, se transformou em um pesadelo na vida da dona Janice.
1: Eu tive dores nas pernas e eu procurei um urologista. E aí ele me requisitou fazer uma cirurgia. Uma cirurgia muito simples. Fui para internar um dia, no dia eu já estava em casa. Só que o pós a cirurgia, eu comecei a sentir dores fortes nas pernas. E através dessas dores, eu fiz um exame chamado DOPE. E através desse DOPE, descobri que eu estava com trombose venosa profunda.
0: Trombose venosa profunda, TVP, é a formação de um coágulo sanguíneo em uma ou mais veias localizadas da parte inferior do corpo, geralmente nas pernas. É a forma mais comum da trombose. Por causa deste diagnóstico, Janice teve que voltar ao hospital, ficando 55 dias internada. Neste período ocorreram várias complicações.
1: Eu tive 5 ataques cardíacos, 3 paradas cardiorrespiratórias. Fiquei o meu sangue colocou. Eu fiquei usando fralda. Eu perdi 15 dias.
0: Diante deste quadro desesperador, uma atitude de fé fez toda a diferença.
1: Meu marido levou a água. Ele levou a água e aí eu comecei a usar, bispo. Eu bebia e eu passava na perna. Porque o médico falou na primeira crise que eu iria morrer. Mandou chamar a minha família e desenganou.
0: Fazendo uso da água consagrada do tratamento espiritual, o milagre aconteceu na vida de Janice.
1: Com o uso da água, eu comecei a ter uma recuperação. Depois de 15 dias, eu já saí dos aparelhos. Eu já comecei a andar. Eu já comecei a falar. E aí eu fiz o quê? Usando, e as pessoas que estavam também internadas na sala, vendo a minha melhora através dessa água, começou a usar. E cada dia Deus foi abençoando de tal forma que durante esse percurso eu tive alta, vim para casa. O médico mandou que eu passasse por 4 especialistas. E a médica não acreditou que eu tinha tido embolia pulmonar. Embolia pulmonar são sangue que se desloca dos vasos e ela vai para o pulmão e o coração. Então, tudo isso eu passei. Durante o exame, o médico não acreditou que ele fez o angiotensina tórax. É um exame que faz para detectar se há sangue no pulmão ou no coração. E saiu, deu tudo normal. Fui para angiologista fazer o exame da perna. Quando eu fiz o exame da perna, a minha perna deu toda recanalizada. E o médico falou, poxa, você...
2: Aqueles exames ali, é tudo que a senhora fez, né? Antes, depois...
1: Ali é a trombose aguda, aqui já está dizendo que a perna está recanalizada. Mas todo esse processo aconteceu através da minha fé. O senhor estava cantando esse hino e eu me lembrei que eu sou um milagre, eu sou um verdadeiro milagre. Porque eu fazendo o uso dessa água, a médica falou também, né? Eu fazia com anticoagulante, que a médica falou para mim que eu iria tomar anticoagulante pro resto da vida. Eu usar a meia, ali são os remédios que eu tomava, eu usar a meia. E graças a Deus, hoje eu não preciso usar meia, minha perna não inchou, não precisou, não despelou. Quer dizer, tudo que ela falou foi o contrário.
2: Já tem quanto tempo a cura?
1: Ah, já tem um tempinho já, bispo, já tem um tempinho já. Eu já tenho 5 anos que eu fui curada dessa trombose. A médica falou que ia ficar com sequela, né? Eu não tenho nada. Na época eu tive dificuldade para andar, para falar, não conseguia respirar direito, o sangue coagulou todo. E assim, bispo, uma coisa assim, rapidamente, a enfermeira vinha para tirar sangue e não conseguia tirar, porque meu sangue estava todo coagulado. Aí ela falou assim, eu já gastei 4 agulhas, eu vou pegar uma agulha de bebê, que é tira sangue em criança. Aí quando ela foi lá na enfermaria, eu comecei a orar e peguei a água, passei aqui e comecei a orar. Quando ela furou, o sangue saiu. Eu mesmo no aparelho, eu tive dificuldade para respirar. A enfermeira falou, eu vou na emergência se chamar um médico, provavelmente você vai ter que fazer uma tráqueo. Mas uma tráqueo, ela corre o risco de ter, de adquirir bactéria. Aí meu esposo pegou na minha mão, aí começou a orar, aí pegou um pouco da água, passou aqui com algodão. Quando a enfermeira voltou, eu já estava respirando normal. E ela, minha filha, Deus é maravilhoso, eu fiz, é o seu Deus que eu sirvo. Viu, bispo?
2: Deus abençoe, viu?
0: Para quem chegou a ser desenganada pela medicina, dona Janice é a prova viva de que milagres existem. Basta ter uma atitude de fé.
3: nome da senhora?
4: Meu nome é Nádia.
3: Nádia. Testemunha através da água do tratamento.
4: Eu cheguei na Universal através de uma obreira e eu tomando banho, aí eu senti nas axilas, estava cheio de caroços e na mama.
3: Aí, do nada apareceu isso?
4: Apareceu.
3: Na mama e debaixo do braço.
4: E eu estava super saudável, passando as férias, enfim. Aí fui procurar o médico. Chegou lá, foi diagnosticado o câncer de mama. O câncer de mama e já estava já nas axilas. É um diagnóstico muito triste, todo mundo sabe disso. Isso, pastor, me emocionou. E aí eu fui para os melhores médicos. Todos deram o mesmo diagnóstico. Aí eu me lembrei da Universal, porque lá o pastor disse que me chamou até a frente. Ele não me conhecia. Ele mandou todo mundo na frente. Eu fiquei assim, meio com vergonha, né? Não conhecia ainda, mas sempre admirei o trabalho social da Universal. Sempre admirei. Enfim, aí chegando em Salvador.
3: Você se lembrou?
4: Eu me lembrei. Pastor, eu entrei aqui. Não sei como não quebrei as balaustradas. Eu saí do médico, entrei aqui desesperada. Aí vim até aqui, estava assim, meio ainda perdida, né? Não conhecia. Aí um pastor me recebeu muito bem, tudo. E no domingo veio sobre a água. E aí eu comecei a usar na fé. Passava na mama.
3: Além de beber, você passava.
4: Além de beber, eu passava. Fui fazer a cirurgia. O médico disse que depois da cirurgia eu ia continuar o tratamento, porque estava altamente já agressivo. Pela honra e glória do meu Deus, não precisou mais. Curada.
3: Tá curada?
4: Tô curada.
3: Cadê os caroços debaixo
4: do braço? Nada, não tenho mais nada. Já fiz revisão, tem 3 meses. Fiz a semana retrasada. Pela honra e glória de meu Deus, não tenho nada.
3: Tá tudo limpo.
4: Tudo limpo, tudo limpo.
3: Graças a Deus e a sua fé.
4: A minha fé.
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7: E se você crê, amiga, amigo ouvinte dessa programação, você também vai dar testemunho, pois tudo aquilo que nós apresentamos a Deus, colocamos diante dele, ele ajuda a resolver. Por que que ele ajuda? Porque tem a nossa parte. Dependendo de Deus, essa situação já se resolveu, mas você precisa fazer a sua parte também, tá certo? Eu queria agora que você se preparasse para o momento da oração. Se você ainda não preparou o copo com água, dá tempo. E a missionária Rogéria vai ministrar essa oração por todos nós. Depois dessa linda canção, nós voltamos para o momento da oração. Prepare aí o seu copo com água.

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1: E agora voltamos com o momento mais aguardado do programa. Creio eu que você que acompanhou esse programa até aqui, você estava aguardando esse momento da oração. Então vamos unir a fé, vamos falar com Deus. Pegue em mãos seu copo com água, aproxime aí do rádio, transmissor, e vamos unir a fé, porque é momento de oração.
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3: Nosso Deus e Pai, amado Senhor, em nome do Teu Filho, meu Deus, nós entramos na Tua presença, eu, este meu amigo e minha amiga, que junto comigo elevam aos céus a sua oração, Senhor, pedindo ao Senhor que o Senhor venha consagrar com todo o Teu poder, meu Senhor, cada molécula desta água, meu Senhor, porque esta pessoa tem sofrido, Senhor, de uma forma, Senhor, que ela já não sabe o que fazer. Portanto, que esta água se torne um ponto de contato entre ela e o Senhor, e que haja dentro dela uma transformação ao participar deste elemento abençoado. Meu amigo, minha amiga, pode beber agora.

0: Respire bem fundo e receba dentro de você o poder de Deus transformador, que arranca de dentro de você tudo que não procede dele e te abençoa, te cura, te liberta. E esta bênção é estendida a toda a sua família, em nome do Pai, do Filho e do Espírito Santo, em nome do Senhor Jesus Cristo. Amém. E graças a Deus. Que Deus abençoe a você e toda a sua família.
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2: Graças a Deus, que assim seja na sua vida, na sua família, que tudo seja abençoado grandemente, segundo a sua fé. Eu creio que esta oração lhe alcançou, lhe deu força para neste domingo você estar conosco. Você que me acompanha aí do bairro de Itacaranha, Escada, você aí próxima localidade da nossa Universal em Itacaranha, que fica aí na Avenida Alfrânio Peixoto, mais conhecida como Avenida Suburbana, em frente à Policlínica de Saúde. Às 7 horas da manhã, esse amigo que vos fala, o pastor Felipe Cavalcante, nós estaremos no mesmo espírito, na mesma fé, bem como às 9:30 nós voltamos, e também às 18 horas. E você é o nosso convidado a estar conosco, ou na Igreja Universal mais perto de você. Procure a Igreja Universal e você será recebido neste domingo de braços abertos. Um forte abraço a todos. Ficamos por aqui até o nosso próximo programa. Deus abençoe a sua vida mais e mais, e nesse domingo nós aguardamos por você. Até lá.
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Olá, que Deus abençoe a sua vida poderosamente no nome do Senhor Jesus. Está começando agora o nosso programa Madrugada com Deus. Bom dia a todos que me ouvem, que nos assiste agora. Você que ouve no seu automóvel, você caminhoneiro, você taxista, você do aplicativo, você amigo do Uber, você que agora tá largando o plantão, você meu amigo vigilante, que tá dando a ronda no seu trabalho, mas você tá sintonizado nesta programação, fique conosco e fique com uma canção e já já voltamos.

0: Bem, estamos de volta. Vamos a um trecho da nossa reunião de domingo com o momento da oração. E já já voltamos.
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1: Para o bem de todos, para o meu próprio bem, para o bem dos pastores, para o bem dos obreiros, dos membros, dos dizimistas, eu consagro essas águas, meu Pai. Que o Senhor, como transformou, meu Deus, lá no rio Nilo, as águas do rio em sangue. Meu Pai, quando essa pessoa, ela vai ao médico e o médico diz para ela fazer exames de sangue, meu Pai, é tão bom quando ela ouve dos médicos que está tudo certo com ela. Meu Deus, repreenda o câncer, os problemas cardíacos, respiratórios, há quem sofra com dores na coluna, dores de cabeça constantes, pessoas depressivas, ansiosas, pessoas nervosas, estressadas. Meu Deus, cura esta pessoa do corpo, da mente e da alma, pois eu abençoo estas águas em nome do Pai, do Filho e do Espírito Santo. Beba um pouquinho da água.
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2: Muito bem, minha amiga, meu amigo, nós estamos de volta com o nosso programa Madrugada com Deus. Vamos à campanha do dia com testemunhos de transformação de vida e já já voltamos.
3: Tudo para viver na rua. Essa foi a escolha da filha de Dona Silmara. A jovem viciada em drogas deixou o filho, o emprego e a vida familiar para sustentar o vício.
4: Já bati nela, eu já briguei, eu já xinguei ela, eu já ofendi a pessoa dela, eu já desmoralizei ela, por mais que ela esteja desmoralizada. Hoje em dia eu procuro só amar. Amo ela lá onde ela tá, quando ela vem eu amo mais ainda, né? E eu não tenho medo de nada, não.
3: Alívio para a dor, uma saída para o estresse, sensação de liberdade. A dependência química acaba criando uma falsa ilusão de prazer. E quando o efeito termina, os problemas retornam com mais intensidade. E a síndrome de abstinência imediata, fazendo com que os dependentes químicos não consigam administrar a própria vida.
4: Eu sempre deixo ela com a esperança que ela venha, não que eu deixo ela porque eu não a amo. Minha filha para mim é uma princesa. Eu deixo ela pelo fato dela sentir algum problema lá fora e querer voltar para casa e querer ajuda. Porque ela tá num mundo tão fantasioso que aquilo ali não é ruim para ela.
3: Com a imposição do isolamento social devido ao coronavírus, o número de usuários de substâncias químicas aumentou consideravelmente. Segundo dados do Relatório Mundial sobre Drogas, a pandemia potencializou riscos de dependência e cerca de 275 milhões de pessoas usaram drogas no último ano, enquanto mais de 36 milhões sofreram transtornos associados ao uso. Nas ruas, a principal motivação dos usuários é a busca por mais droga, que passam a maior parte do tempo em busca do entorpecente ou do dinheiro para comprá-lo. Muitos têm casa, como a filha de Dona Silmara, mas preferem as ruas e as vielas da cidade pela facilidade do acesso às substâncias. Silmara é mais uma dentre tantas mães que a vida se resume em esperar o retorno dos filhos, com a esperança de vê-los curados e livres do vício.
4: A minha vida é esperar. Tem 3 anos que eu espero a minha filha acordar desse pesadelo que ela vive.
5: Qual que é o teu nome?
6: Sonaide.
5: Sonaide, é você aqui,
6: Sonaide? Sim.
5: Vem cá, por que que você chegou a esse estado, por quê? Deixa eu, isso aqui que estava acontecendo com você, o que que os médicos falaram?
6: Eu fui diagnosticada em 2021 com lepra, né? Dengue, zika e chikungunya, as 4. Aí eu fiz tratamento, fui internada várias vezes e a irmã Edinance levava para mim sempre a água e eu sempre tomava, eu tomava banho.
5: Olha a perna dela como é que estava. Mostra as pernas dela, por favor. Olha aqui, ó. Olha como era antes. Olha como tá agora. O rosto dela. Foca no rosto dela, pastor. Foca no rosto dela. Isso está acontecendo. Isso está acontecendo na Universal. Procura uma Universal próximo da sua casa. O milagre vai acontecer. Foi lepra.
6: Foi.
5: Se enganaram a senhora. Disseram que a senhora não iria sobreviver.
6: Que não tinha mais jeito. A médica falou, chegou pra mim e falou, o que eu podia fazer por a senhora já fez. Felizmente, agora é só Deus. Aí eu falei pra ela, minha doutora, eu confio em Deus, eu creio em milagres, eu creio que Deus vai me tirar dessa situação. Meu cabelo caiu porque tinha muitas feridas na minha cabeça, meus dentes caiu, eu tinha ferida até dentro da boca. Eu comia por canudos, entendeu? Eu não pude, eu fiquei no hospital várias vezes. Eu cheguei a ficar 23 dias no hospital, teve outra vez que eu fiquei 11, várias vezes eu fui internada. Aí eu sempre tomando água, tomava banho com a água.
5: Faz questão de mostrar, né? É forte, né? Leva, mostra aí. Mostra, não tem mais nada.
6: Nada.
5: Jesus cura.
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7: Tudo começou a dar errado quando os meus pais decidiram se separar. Quando isso aconteceu, foi onde eu perdi o chão dos meus pés, porque eles eram a minha base. Eu passei a não querer mais ficar em casa. Então foi onde eu encontrei outras pessoas com a mesma história parecida com a minha. E a gente passou a frequentar cemitérios, porque a gente já não acreditava mais em Deus, mas a gente acreditava sim nos demônios, que existiam demônios. E então era o que a gente queria seguir. Na minha cabeça, eu achava que iria trazer uma solução. Eu achava que fosse, de certa forma, me ajudar. A gente já tinha se envolvido com o satanismo. Eu já estava fazendo parte disso. Eu já tinha dedicado ali a minha vida para um demônio em específico. Então essa primeira tatuagem eu fiz em homenagem a um demônio. Eu sentia gosto de sangue na boca. Então eu vivia mordendo ali a minha boca. Eu mordia o dedo dos meus amigos para poder estar ali bebendo o sangue deles. Era algo totalmente satânico mesmo. Porque eu queria ser um demônio. Eu queria ganhar um lugar no inferno. Essa era a minha intenção. Então foi onde eu passei a ter pensamentos de suicídio. Eu passei a desenvolver um problema. Eu não conseguia comer. Eu precisava dos soros, né? Porque nada parava, nem mesmo o próprio líquido no meu estômago. Então eu perdi 25 quilos. Minha mãe, ela me levou no hospital, eu fiquei ali internada, eu só conseguia me alimentar com os soros na veia. Minha mãe, ela sempre estava ali fazendo propósitos, então ela tinha a maneira dela de cuidar de mim. Ela me ajudava orando, fazendo votos. Já que eu vejo que a minha mãe, com tudo isso, ela ainda está firme, então eu vou tentar, porque ela sempre me fala, por que não tentar? Eu consegui sair do hospital. Aí a primeira coisa que eu fiz foi ir na Igreja Universal. Eu abri mão de tudo. Tudo o que era de extremo que eu tinha na minha vida, que me fazia mal, eu abri mão. Eu me batizei nas águas. Ali de imediato, eu percebi uma diferença em mim. porque foi um divisor de águas. Realmente, aquele peso que eu tinha, ele saiu. Eu percebi aquela paz, a certeza que ele estava ali comigo, que ele me aceitava, que ele não me condenava de nada do que eu tinha feito. Eu me tornei uma outra pessoa. E hoje eu posso dizer que o Espírito Santo, ele existe, porque ele me tirou do nada. Ele mudou a minha vida. Ele me transformou. Hoje eu sou uma pessoa completamente feliz. Minha mãe, hoje ela é minha melhor amiga. Como eu queria ter encontrado ele antes. Ele estava bem ali na minha frente e eu estava cega.
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8: Desde muito cedo eu me viciei na bebida, né, no vício do álcool. Desde por volta dos 15 anos de idade eu já bebia muito, todos os dias eu bebia. E foi algo que dia após dia foi piorando. Dia após dia, com o passar dos dias, foram aumentando as doses e aumentando a bebida também, né? Que passa de uma bebida para um algo mais forte. E assim foi aumentando dia após dia. Aí a partir da bebida, aí começou a vir o quê? As outras drogas, a maconha, a cocaína. Fui me envolvendo com os vícios, assim, me afundando. E sentia uma amargura muito grande dentro de mim, né? Um vazio muito grande que tentava preencher com isso.
9: Eu nem sabia onde ele estava. Ali eu não dormia, eu ficava louca a noite inteira andando, procurando.
8: Até que uma noite, num bar, por causa de uma briga de todo mundo alcoolizado, bêbado, houve uma briga e uma pessoa acabou morrendo nessa briga e eu fui preso.
9: Aí ele ficou 3 anos preso e aqueles 3 anos eu morri, eu não tinha vida. Eu não me alimentava, não dormia, eu ficava pra dentro e pra fora. 3 anos eu fiquei assim.
8: Todas as semanas minha mãe ia me visitar e ela começou a me dizer, me contar que estava participando da terapia da família, que ela estava buscando por mim, para ver uma mudança na minha vida, né? Eu não entendia muito bem, mas começou a ter um trabalho da Igreja Universal do Reino de Deus, de visita nos presídios, né? Onde os obreiros iam e levavam a mensagem, levavam a palavra de Deus, o jornal, e começaram a me ensinar, me orientar o que era aquilo, né? Qual o trabalho da igreja. E ali eu comecei a aprender o que aqueles homens, que durante a semana às vezes largavam tudo para o período da tarde, irem estar falando, irem estar ensinando, orientando. E a partir dali começou uma mudança dentro de mim. Aquele vazio que eu tentava preencher com os vícios, com a prostituição, com a amizade, com aquelas coisas do dia a dia, eu comecei a preencher ali, sem nada, sem liberdade, sem família, sem nada. Começou a preencher um vazio. Fico muito emocionado porque foi ali mesmo que eu tive um encontro com Deus. E hoje a minha vida é completamente transformada, completamente mudada. Eu era infeliz na vida sentimental, tinha muitas namoradas, muitas. Vivia no meio da prostituição, mas era infeliz na vida sentimental. Hoje sou casado, muito bem casado, entendeu? Trabalho, não bebo, não tenho mais vício nenhum.
9: Hoje ele não tem as más companhias que tinha, né? Hoje, olha, eu não tenho mais nenhum problema com ele.
8: Graças à perseverança da minha mãe, porque não foi fácil. Ela lutou, ela perseverou. Não foi de um dia para noite, foi depois de algum tempo já que houve essa resposta. Mas por causa da perseverança dela, hoje eu tô aqui com a vida mudada, com a vida transformada. Hoje eu posso dizer que eu sou feliz.
10: Fale, Patrícia, o que que Deus está fazendo em meio a essa crise na sua vida?
11: Eu tive que deixar, depois da pandemia, de fazer algumas das minhas atividades. Então, por exemplo, eu não posso fazer mais curso presencial, eu não posso fazer palestra, eu viajava o Brasil inteiro fazendo palestra. Só que de março para cá, eu tenho dado mais cursos e mais palestras online, ganhando a mesma coisa que eu ganhava por palestra, quando eu tinha que sair de São Paulo, viajar,
10: tinha
11: pagar
10: despesas.
11: Hotel, tinha muita despesa, tinha muito mais perda de tempo, porque às vezes para uma palestra de 1h30, 2 horas, eu tinha que viajar e ficar 4 dias, por exemplo, quando eu ia a Belém, quando eu ia a Manaus. E agora não, agora de casa, em 1h30, eu resolvo e recebo a mesma coisa que eu recebia antes, E não só isso, eu dou mais palestras hoje e cursos hoje do que eu dei no ano passado. Então, nesse período todo de pandemia, mesmo com menos atividades, eu faturo mais. É inexplicável, né? Porque eu tenho outras fontes de renda que aprendi aqui, né? Para a gente não depender de uma fonte de renda só. Então, mesmo que eu não fizesse cursos, mesmo que eu não desse palestras online, eu tenho outras atividades. Mas todas elas estão andando mais e faturando mais do que antes da pandemia.
10: O seu segredo?
11: O segredo é o altar, pastor. É o pacto, é ser fiel, é ser cuidadosa nos detalhes, porque muitas vezes a gente faz o que parece, né? O que é mais aparente, a gente esquece dos detalhes. E Deus, né? Ele é detalhista. Então, em tudo que a gente ouve, obedecer, fazer, não achar que não é para nós, né? Ah, isso já não é mais para mim, eu já estou muito tempo aqui. E não, tudo que a gente ouve, se a gente colocar em prática, tem resultado.
10: Nosso Deus, pessoal. Deus abençoe. Amém. Muito mais. Seu nome?
12: Meu nome é Tânia.
10: Tânia, você tem um pacto com Deus também?
12: Sim, senhor.
10: Qual o seu time?
12: Eu cheguei com a vida totalmente destruída. Como vocês, não sei se já ouviram, eu tive muito a depressão, tentei suicídio. E com a vida financeira também totalmente destruída, porque tinha perdido tudo. E ouvi também uma palavra negativa. Que eu estava muito debilitada, oprimida, tentei suicídio, fiquei em coma. Então eu vi a palavra que você vai passar fome. Eu quero ver você debaixo da ponte, passando fome.
10: Desculpa, como se não dependesse de já ter perdido tudo, está deprimida, tentou o suicídio, ainda te deram uma palavra dessa, que você ia ficar debaixo de uma ponte.
12: Sim, senhor. Aquela palavra, logo do início, eu me assustei. Mas eu vi uma palavra mais forte vindo aqui para a nação. Tudo posso naquele que me fortalece. Eu perguntei para Deus, meu pai, o que que eu vou fazer? O que que eu sei fazer? Uma simples professora, não sabia fazer nada. Ao mesmo tempo, uma boa dona de casa, que eu amo também. Que é uma virtude que eu acho das mulheres de Deus, né?
10: Uhum.
12: Então, Deus falou para mim, cestas.
10: Cestas?
12: As pessoas dão risada de mim. As pessoas riam da minha cara, desculpa a palavra, né? Quando eu passava com as cestas diferenciadas, personalizadas, que eu nunca me imaginei. Para vocês terem uma ideia, no ano que eu comecei a fazer cestas, eu adquiri 4 carros, gente. Um Audi, que era o meu sonho. Deus colocou logo esse sonho de ter o melhor, para arrebentar. Então, um Audi A3 prateado, depois tive um preto e 4 carros, eu tinha 2. Dei um para minha mãe, 0, comprei aqui na Baviera, e um para meu sobrinho que morava comigo, meu afilhado, também 0, 2 gols.
10: De uma ideia que Deus te deu, trabalha com cestas, você arrebentou.
12: Arrebentei, parecia que eu tinha uma fábrica, era uma fábrica na minha casa, gente. Não parava de gente, motoristas, de madames, pessoas de todo tipo. Eu não fazia discriminação com ninguém. Da cesta mais simples eu fazia, até entregava, dava de graça. Não me preocupava. As pessoas riam de mim, mas eu não ligava, passava, saía para vender e cada dia mais. E ainda digo mais agora. Deus colocou um outro sonho e está sendo realizado em nome do Senhor Jesus. Na pandemia eu fiz uma cesta, fiz cestas, não parei de trabalhar, não parei, não fiquei em casa, não fiquei como muita gente fica em pandemia, com a mente paralisada, com medo, assustada. Eu não assisto televisão, eu não sei o que essas palavras de morte na minha vida, entendeu? A palavra que eu tenho é essa aqui.
10: E na pandemia teve outra ideia?
12: Na pandemia eu fiz cesta Spa dos Pés, que foi uma obra do Espírito Santo que me deu.
10: Desculpa, a cesta para os?
12: Para os pés.
10: Para os pés?
12: Vou trazer para o senhor.
10: Como é que é isso?
12: É uma cesta Spa dos Pés, porque futuramente eu vou estar com o meu spa na ilha, uma casa de praia. Moro bem num bairro considerado aqui o melhor, mas eu ainda não vejo o melhor, porque eu quero o melhor ainda, que Deus vai mostrar ainda.
10: E para terminar, cadê a depressão?
12: Não tenho nunca mais.
10: Cadê o desejo de suicídio?
12: Nunca.
10: Deus é grande, pessoal. Parabéns, bem forte.
13: Vitória.
14: Vitória aí?
15: Lucas.
14: Lucas, qual foi a bênção das águas aí do tratamento?
13: Então, bispo, com a gente recém-casado, apareceu uns caroços no pescoço dele.
7: E aí, a princípio, a gente achou que seria uma íngua, inflamação, mas com algumas semanas o caroço começou a aumentar. A gente resolveu procurar um médico e a médica nos encaminhou para um cirurgião de cabeça e pescoço. Né? Chegando no cirurgião com a ultrassom, já que a médica pediu para levar, ele examinou ele, ele estava com alguns sintomas, já suor noturno, emagrecimento, já tinha perdido 5 quilos em poucas semanas, alguns outros sintomas, e o caroço já estava bem aumentado, bem enrijecido. Aí o médico examinou, sentou com a gente, passou um relatório. Ele falou: olha, Vitória e Lucas, com a experiência que eu tenho na medicina, Lucas, ele está com câncer de linfoma, que é um câncer no sistema linfático, que afeta, né, as células que protegem o nosso organismo. E aí falou assim: ele vai precisar buscar um tratamento, e nos encaminhou para um outro cirurgião, né? Nesse momento que esse cirurgião falou assim, falou pra gente: olha, vocês fazem o quê? Porque dentro de 4 meses é possível que ele tenha que parar com todas as atividades dele. Naquele momento ele deu uma sentença de morte, né? Que ele não iria conseguir mais fazer as coisas e tudo. E aí a gente saiu de lá, eu falei pra ele: olha, finge que você não ouviu o que o médico falou. A gente vai usar a fé que a gente pratica, que fala para as pessoas, que a gente ouve todo domingo. Então agora é o momento de usar a fé. Foi quando a gente começou a usar água. Ele passava no pescoço dele, colocava na comida. Quando ele estava muito debilitado, que ele não conseguia vir para a reunião aqui com o senhor, eu passava no meu pescoço, determinava que ele ia ser curado. E os médicos sem entender, porque o tumor estava ali, o caroço estava ali, e eles não conseguiam, né, encontrar. Então ele falou, o médico falou assim: ó, Lucas, a gente vai ter que retirar esse tumor. E aí, na semana de ele retirar o tumor ele começou a diminuir e se tornou uma bolha de água. E aí ele foi ainda para o centro cirúrgico. Ele fala que quando ele entrou, o médico falou assim: Lucas, não estou entendendo. A gente veio para remover o tumor, mas o caroço não está aqui, virou água.
13: Virou água, caroço.
7: Virou água.
13: Você não sente nada? Nada, nada?
15: Não sinto mais nada.
13: Você sentia dores?
15: Eu sentia fraqueza. Muita fraqueza. Eu me lembro que às vezes eu queria vir para a reunião, tinha momentos que eu tinha que ligar para o mototáxi, que eu sentia minhas pernas travava, parece que algo estava trancando meus ossos. Eu não conseguia andar. Aí foi aí que a gente teve que usar a fé e Deus operou o milagre.
13: Sente nada?
15: Mais nada, completamente curado.
13: O tumor virou água.
15: Virou água.
13: Amém. Deus te abençoe. Vai na fé.
16: Um medicamento poderoso que vem realizando o extraordinário. 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
17: Eu cheguei completamente atrofiada. Eu já passei por 2 cirurgias na coluna, onde os médicos diziam que eu tinha um problema crônico. Eles me davam medicamentos de faixa vermelha, medicamentos muito fortes, e eu não aceitei. Eu tinha crises que eu ia para o hospital e eu tinha que ficar hospitalizada, 1 ou 2 dias hospitalizadas, levando injeções de morfina. Eles me davam injeções de morfina para poder controlar a minha dor. Tinha dias que eu não conseguia levantar da cama nem para fazer a minha comida. Eu ficava completamente atrofiada na cama. Eu não conseguia cuidar da minha filha. Ela teve que ficar com o pai porque eu fiquei atrofiada em cima de uma cama. Tinha dias que eu precisava de 2 mulheres, de 3 mulheres me tirando de cima de uma cama para eu poder ir no toalete ou para poder tomar banho. Ou que eu ficava 1, 2 dias sem poder tomar banho. Eu passei por muita dor, muito sofrimento, muito mesmo, de eu não saber o que fazer. Eu obedeci. Eu trazia a garrafa de água, eu bendizia as minhas roupas que eu vinha, eu obedecia o pastor. Graças a Deus eu não estou numa cadeira de roda, porque quando os médicos fizeram a minha cirurgia, eu tive que assinar um termo que eles só se responsabilizavam, que mesmo eu fazendo a cirurgia, ou eu podia falecer, ou ficava numa cadeira de roda. Mas eu acreditei no meu Deus, e graças a Deus hoje eu estou aqui para dar o meu testemunho, e para que Deus alcance muitas almas e que as pessoas tenham esperança no coração.
18: para que elas saibam que Deus é por elas e que se elas têm fé, realmente elas conseguem qualquer coisa que
10: Tânia,
18: elas quiserem.
10: Tânia, você tem um pacto com Deus?
19: Sim, senhor.
10: Conta aí o seu testemunho.
19: Então, bispo, quando eu cheguei aqui, eu cheguei totalmente esbagaçada. Como se já não bastasse a saúde, né? Porque era depressiva, tentei suicídio, fiquei em coma, derrotada, cheguei aqui sem nada.
10: Você tentou suicídio?
19: Sim, senhor, 4 vezes.
10: Quatro vezes.
19: Então, eu vindo para a nação, ainda tem mais. Além de todos esses problemas, eu via palavras totalmente de derrota, de morte, e palavras que iam lá no mais profundo.
10: De que não tinha jeito para você.
19: Da minha alma. Você vai passar fome.
10: Que isso?
19: Você vai ficar debaixo da ponte. Eu falo isso com essa fúria que vocês estão vindo. Porque era desse jeito.
10: E quando você chegou aqui, o que você ouviu?
19: Então eu cheguei aqui. Eu vi a palavra. Hoje eu tenho uma palavra a todo momento que eu ando, onde eu vou. A palavra. Então Deus falou comigo, tudo posso naquele que me fortalece. A voz de Deus é mansa. E Deus falou mais comigo. Assim como penseis, sucederá. E aquilo veio uma força dentro de mim. E eu falei para Deus, eu não sei o que eu vou fazer. Que eu não sei fazer nada, era simples professorinha. E eu falei, o que eu vou fazer? Deus falou, cestas. E eu fiz cestas, comecei a fazer cestas personalizadas, de diversos tipos, diversas maneiras de banho, diversas, que cada dia chegava uma ideia, ideias e mais ideias.
10: E começou a vender?
19: Vendi tanto que minha casa virou uma fábrica de cestas. Eu vivia pensando e era cestas todo dia.
10: E Muita gente comprando.
19: Chegava pessoas na minha porta, né? De carros, bacana. Até dia de domingo eu tinha que correr para vender cestas. E eu vendi cestas. E a pessoa até que falou isso, viu também as pessoas. Eu ganhei dinheiro. Ganhei e ainda estou fazendo cestas. Agora Deus me deu a direção de fazer spa para os pés. Nessa pandemia não teve crise para mim, não teve nenhuma depressão, eu não tenho nenhum medo de nada, medo não existe na minha vida, não existe palavra de derrota, não existe nenhuma pessoa junto de mim que venha me botar para baixo. Então eu fiz cestas, conquistei 4 carros, eu tinha 2, os carros do meu, carro do meu sonho, sempre eu tenho um carro do sonho, Deus me dá. Para a glória dele, que eu não tenho nada, eu sou serva.
10: Prosperou então?
19: Prosperei e também, né? Deus também me deu e eu estou agora concluindo uma linda casa de praia, né? Que é a casa do meu sonho, um spa, para a glória de Deus.
10: E a depressão?
19: Não sei o que é depressão.
10: Vontade de morrer?
19: Não sei o que é tristeza, vontade de morrer. Eu sou alegre, passo lutas. Mas as lutas não me abalam, não me abatem, porque tudo posso do que me fortalece. Deus fala tantas coisas.
10: Deus é grande. Deus abençoe muito mais.
20: Estava passando uma situação muito difícil, porque minha mãe descobriu que estava com câncer. E tinha 1 mês que ela tinha feito a cirurgia do câncer, né? E eu comecei a ter uma hemorragia, já estava mais de 15 dias com essa hemorragia, e eu achei que fosse até emocional, porque eu que acompanhei tudo, mais de 1 ano na luta até ela chegar à cirurgia, mas mesmo assim eu fui ao ginecologista, e quando eu cheguei lá, eu conversei com ele, falei tudo que eu estava sentindo, as dores e tal, e aí ele pediu que eu deitasse na maca e fez um exame local, né, apertou a barriga e tudo, e aí ele falou, olha, você está com tumor. Aí eu perdi o chão, bispo, vou ser sincera para o senhor, eu perdi o chão, eu fiquei desesperada porque a minha mãe tinha acabado de operar um câncer, tinha 1 mês de cirurgia, né, ainda se recuperando, ainda viria a fase de quimioterapia, radioterapia, toda aquela fase que a gente sabe que tem que passar, e eu também na mesma situação. Então eu saí dali desesperada, falei com meu esposo, não é possível. E aí ele foi pesquisar na internet todos os sintomas de um câncer, e é o que eu estava sentindo. E aí eu falei para o médico, perguntei a ele o que eu ia fazer, o que ele ia fazer. Ele falou, olha, faz uma UTA transvaginal e a gente vai ver o que pode ser feito, como que vai ser feito o tratamento. E aí eu vim aqui, vim atrás do milagre, né? E comecei a fazer o uso da água do tratamento, né? Vi os testemunhos e sabia que o milagre também ia acontecer comigo. E quando eu cheguei aqui, que eu peguei o tratamento, comecei a fazer uso, eu expeli o tumor. E...
5: Expeliu?
20: Expeli. E eu tirei a foto porque eu sabia que era um milagre, né? Eu falei, é um milagre, não tem explicação. Eu tirei a foto, colhi o tumor, botei num pote, levei pro médico, e quando chegou lá, ele ficou desesperado. Ele, o que você fez? O que você tomou? Não é possível, ninguém bota isso para fora assim, sem cirurgia. Aí ele falou, olha, eu vou ser muito sincero com você, isso estourou dentro de você, teus órgãos já estão todos contaminados, e eu vou pedir para você fazer a ultra, porque eu não sei nem se vai ter mais jeito para você. E aí eu falei para ele, não, eu acredito no milagre, eu vou fazer com a mesma equipe da sua clínica e eu vou provar para o senhor que eu fiquei curada. E aí eu fui fazer a ultra, né? Aqui a foto. E no momento em que o médico começou a examinar, ele falou assim para mim, quanto tempo você fez essa cirurgia? Aí eu falei, cirurgia? Eu não fiz cirurgia, doutor. Aí ele falou assim, você fez uma cirurgia bem recente. E aí a ficha caiu, né? Que eu tinha sido operada por Deus.
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0: que acompanhou o nosso testemunho, prepare um copo com água. Nós vamos agora fazer a oração com o nosso bispo José de Arimateia. Prepare um copo com água agora. Mas antes de você preparar um copo com água, você vai ouvir uma canção que toque a sua alma. E já já voltamos.
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1: Senhor nosso Deus e nosso Pai, nesse momento, meu Senhor, existe senhoras, senhores que estão como aquela mulher que estava gritando: Jesus, filho de Davi, tem misericórdia de mim. Então, meu Pai, quando aquela mulher gritou, o Senhor tocou nela. Eu peço agora, meu Pai, que o Senhor toque agora na vida desta mulher, na vida deste homem, que já não sabe mais o que fazer. Essa pessoa que está perdendo agora, meu Pai, um filho, uma filha para o mundo das drogas. Essa pessoa que está com problema no seu casamento. Essa pessoa que está angustiada, desesperada, porque não tem nada para comer. Meu Deus, essas são as aflições dessas pessoas que pedem a misericórdia do Senhor. Então, haja agora, meu Pai, com teu poder na vida desta pessoa. Que fique sabido que o Senhor é Deus, que o Senhor é o mesmo. Faça um milagre agora, meu Pai. Assim, meu Deus, eu peço também que o Senhor toque.

0: toque nesta água, meu Pai, que foi preparada, porque quando ela beber desta água, que ela receba um milagre e ela glorifica o teu nome. É o que nós determinamos e abençoamos esta água em nome de Jesus. Você que crer, beba da água. Graças a Deus, meu amigo, minha amiga, o Senhor Jesus diz que tudo é possível àquele que crê. Você creu na oração, você recebeu a resposta aí agora. Procura uma igreja universal mais próxima da sua casa. Deus abençoe.
1: Paz.

0: a nossa programação. Eu quero encerrar a nossa programação com os nossos endereços da nossa Igreja Universal do Reino de Deus, na nossa Catedral da Fé, Avenida Antônio Carlos Magalhães, 4197, em frente ao Shopping da Bahia. Eu vou estar ali na Universal de Vasco da Gama, na Ladeira do Garcia, Rua Quintino Bocanhuva, número 47, às 6 horas da manhã, às 8 horas da manhã e às 10 da manhã, como também às 18 horas. Que Deus abençoe a todos e um forte abraço. Até amanhã.
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11: Olá, amigo, que Deus abençoe a todos. Está entrando no ar o programa Nosso Tempo. Nessa madrugada de domingo, eu gostaria que a senhora, o senhor, ficasse conosco nessa programação, não saísse daí, tá certo? Porque no final do programa estará sendo feita uma oração toda especial. Coloca um copo de água aí que o pastor Jurailton vai realizar essa oração, tá bom? Fique agora com essa música, logo em instante voltamos com todos.

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2: Muito bem, meu amigo, minha amiga. Voltamos com todos com o programa Nosso Tempo. Olha, nesta segunda-feira teremos aqui a prosperidade com Deus. Você quer prosperar? Então você tem que ter uma aliança com Deus. Você tem que ter um pacto com Deus. Porque com Deus você vai conseguir vencer, você vai conseguir prosperar, tá certo? Olha a palavra que diz: por que estás abatida? Tem pessoas que ela está abatida, e a palavra diz: por que estás abatido? Então não fique abatido, levanta sua cabeça, porque Deus é contigo. Aí diz assim: por que estás abatida? Ó minha alma, espere em Deus, pois ainda o louvarei na salvação da sua presença. Então, minha amiga, meu amigo, levanta a sua cabeça. Deus é contigo, tá bom? E fique agora com essa chamada da segunda-feira e logo depois eu volto com todos.
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2: Muito bem, voltamos com todos, com o programa Nosso Tempo. E nesse domingo, você vai ver o Senhor Jesus agir na sua vida. Natanael disse assim, ó, ele questionou lá em João capítulo 1, versículo 45. Natanael questionou ceticamente: pode vir alguma coisa boa de lá? Felipe respondeu: vem e vê. Então quer dizer, pode vir alguma coisa de bom do Senhor Jesus? Então vem e vê, porque Jesus, que ressuscitou e está vivo, ele vai viver na sua vida. Ele vai trazer a paz que tanto você gostaria. A paz, a proteção, a restauração do seu casamento, da sua família. E inclusive, o Espírito Santo vai ser derramado sobre a sua vida. Então, domingo agora, esteja conosco. Não deixe de estar conosco por nada. Já se programa para estar nessa reunião. O que acontece nessa reunião? acontece ali o derramamento do Espírito Santo, o clamor a Deus para abençoar a água do tratamento, a oração da família, a oração dos casais. Então, domingo, você vai estar se programando a estar conosco. Qualquer Igreja Universal do Reino de Deus, eu estarei na igreja aqui de Casageira 6, às 7 da manhã e também às 9:30 da manhã e às 18 horas. Você pode estar conosco. Você que nos acompanha agora essa programação, seja você que está afastado ou que você um dia, né, esteve conosco na Igreja Universal, ou você que um dia nunca pisou os pés ali, você é nosso convidado todo especial a estar conosco, tá bom? Fica agora com esse testemunho de transformação de vida. Em instante voltamos.
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6: Meu nome é Élica Jamile, eu tenho 26 anos, eu sou lutadora de boxe profissional. A primeira vez que eu vi as drogas foi com meu irmão, porque eu sempre vi ele ali, então eu vi ele usando também. Aí chegou um certo momento que a minha família mudou para outro bairro. Foi aí que eu conheci amizades novas, que eu comecei a andar com essas amizades. E me apresentaram a droga também. No momento que me apresentaram, eu fiquei meio que espantada, porque eu sabia que aquilo ali também não era o certo, e eu sabia que aquilo ali também ia me prejudicar, porque eu via pessoas que já morreram por causa disso, mas eu estava tão curiosa para saber como que era, que eu peguei, vou usar, e usei. Comecei, foi primeiramente na cocaína, foi o que me ofereceram, não foi nem na maconha, foi na cocaína. E eu comecei a usar, dia de semana também. Chegou um momento também na minha vida que, por causa das drogas, eu cheguei em uma casa, que eu fiquei mais ou menos 5 a 6 dias fora de casa. Que ali eu só usando cocaína, só usando, não tomava café, não comia, não fazia nada, só usava. E, tipo, aí eu olhei assim pra menina que tava do meu lado e falei, ó, vamos embora, porque olha o meu estado. Eu olhei assim pra mim, eu vi a minha situação, como que eu tava feia, eu tava magra. Eu não me reconhecia. Eu ficava pensando, meu Deus, o que que minha família vai pensar de mim? O que que minha mãe vai pensar de mim? E nisso, a minha vida foi se aprofundando. E a partir daquele dia... eu olhei pro meu estado e falei assim, eu não vou usar mais. Porque aquilo tava me destruindo. Mas não. Aí eu peguei, usei novamente. Comecei a usar mais. E eu não tinha mais controle. A cocaína, ela me destruiu. Porque quanto mais eu usava, ficava um vazio enorme dentro de mim. Eu queria parar. Mas aí chegava no outro dia, vinha aquela vontade de novo de usar droga. Aí chegou um momento na minha vida que eu olhava assim pra mim, eu falei, posso fazer? Eu não quero mais essa vida pra mim. Eu não quero mais continuar sofrendo, não quero mais continuar com esse vazio. Eu tava cansado, eu não aguentava mais sofrer. Eu não aguentava mais viver naquela vida. Uma vida de... é falsidade, uma vida tipo... as pessoas ao meu redor, ela pensava que eu era feliz. Minha família pensava que eu era feliz, mas não. Mas só eu sabia o quanto era triste dentro de mim. Minha mãe, ela sempre levava a gente pra igreja quando era pequeno também, então eu sabia o que era Deus, eu sabia que era igreja, eu sabia. Mas, no momento que eu entrei naquele mundo das drogas, eu não tinha forças pra sair. Mas foi aí que eu tive forças pra tomar uma atitude na minha vida. Aí eu fui pra igreja, comecei pras reuniões, quarta-feira buscar o Espírito Santo, sexta-feira a libertação. Foi aí que chegou um momento na minha vida, que foi até um domingo, que eu me lancei de fato, de verdade, no altar de Deus. Eu me entreguei para Ele. E naquele momento que eu tava buscando, eu me lembro que eu tava até na segunda na cadeira assim, e eu tava ali buscando, eu desabafei, eu vomitei de fato, de verdade, para Ele. Eu falei, tudo que se passava dentro de mim, eu falei para Ele, falei pro Senhor Jesus. E nisso... Ele veio sobre a minha vida. Naquele momento que o Espírito Santo veio dentro de mim, Deus, Ele me deu força, Deus, Ele me capacitou, Deus, Ele colocou a certeza dentro de mim, a certeza da minha salvação. Então hoje eu não preciso mais de drogas, de cocaína, não preciso mais dessas coisas para me fazer feliz, porque o bem maior, a coisa mais preciosa que eu tenho é o Espírito Santo, que Ele me deu. Hoje eu posso dizer que hoje estou totalmente feliz. Ele me preencheu aquele vazio que havia dentro de mim. Então hoje eu sou uma nova pessoa, hoje eu tenho paz dentro de mim, eu durmo tranquila. Então tudo tem uma saída, basta você tomar uma atitude na sua vida.
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7: Meu nome é Ana Paula Alves, eu tenho 30 anos. Eu era uma jovem frustrada, não tinha boas referências na minha casa, né? Na minha casa tinha bebida, tinha todos os tipos de vício, as pessoas falavam palavrões. E eu fui crescer uma jovem assim, falava palavrão, xingava as pessoas, era muito irritada. Aí eu descontava em todas as pessoas que estavam ao redor de mim. Eu gostava de sair para festas, chácaras, churrasco com os amigos, tudo para preencher o vazio que tinha dentro de mim, né? Então aí foi que eu ouvi o trabalho da igreja na televisão, e eu não sabia que tinha igreja na minha cidade. Daí, através de um convite, eu cheguei até a igreja. Fui participando das reuniões de quarta e domingo, aí eu fiquei sabendo da importância do Espírito Santo. Aí eu comecei a aprofundar mais. Aí eu ouvi as mensagens do bispo. Então tudo que falavam para mim, que era para me fazer, para me ter o Espírito Santo, eu tinha aquela sede. Aí eu comecei a buscar, que foi até um dia que eu recebi o Espírito Santo. Aí foi esse dia que realmente eu vi que a felicidade que tem no mundo não se compara, né? O dia que eu recebi o Espírito Santo foi como se passasse um filme assim na minha cabeça. Tudo que eu fiz foi o dia mais feliz da minha vida. Daí pode-se dizer que houve um antes e um depois, né? Porque aquela jovem triste que tinha, que achava que era feliz, não era. Então eu louvo e agradeço a Deus pela vida que eu tenho hoje, pelo Espírito Santo morar em mim. Então eu posso estar em casa sozinha, eu sei que Deus está comigo. Eu posso estar na rua, qualquer lugar. Eu não tenho medo da morte, porque graças a Deus, graças ao Espírito Santo, eu tenho essa certeza da minha salvação. Eu sei, se eu morrer hoje, eu vou pro braço de Deus. O Espírito Santo é tudo para mim, é tudo. Ele me ajuda, quando passo por problemas, embora eu passando por problemas, eu sei que eu vou conseguir vencer. Aos olhos humanos pode parecer que eu não vou vencer, mas eu tenho a certeza que no final vai dar tudo certo. É só o Espírito Santo mesmo, é só você recebendo o Espírito Santo para você ver o quão grandioso é isso. Então, eu agradeço a Deus, eu sou grata ao Espírito Santo por ele ter misericórdia da minha vida, da minha alma. Porque nos dias de hoje é só o Espírito Santo para nos sustentar. Porque o mundo tá muito cruel. Se não o Espírito Santo na vida da gente, a gente não sabe o que fazer. Ele nos direciona, ele nos fortalece. É ele que nos ajuda nesses momentos difíceis.
5: A história de uma vida.
8: Meu nome é Matheus.
9: Meu nome é Graziele, sou esposa do Matheus.
8: Eu entrei pro tráfico, comecei a traficar muito cedo. Tive 3 overdoses, utilizei vários tipos de drogas, cheguei a usar várias drogas por noite. Me envolvi com crime organizado, vendia em baladas, raves, tinha vida totalmente destruída, não tinha saúde. Era uma vida muito depressiva devido à família destruída. Comecei a roubar também, ia na casa das pessoas, levava tudo que eu via pela frente. E isso me fez ficar cada vez mais destruído, desolado, não tinha felicidade nenhuma, buscava a felicidade querendo aparecer, comecei a me tatuar.
9: E eu cresci uma jovem muito magoada com meu pai, sem motivo. Então quando eu passei a adolescência, eu passei a conhecer amigos, sair para baladas, raves e consequentemente eu conheci as drogas. Passei a usar diversos tipos de drogas como maconha, ketamina, cocaína, lança perfume, bala, doce. E para preencher esse vazio, eu também passei a fazer diversas coisas para chamar atenção. Passei a me tatuar, me encher de piercings, usar roupas curtas, chamar a atenção dos homens e passei a me prostituir também.
8: Eu desenvolvi uma síndrome do pânico devido a vários problemas de saúde que eu desenvolvi através das drogas. Eu ia trabalhar e eu voltava correndo com medo de morrer. Eu não conseguia dormir, eu via vultos, ouvia vozes, ouvia músicas retorcer. Eu tinha muitas perturbações noturnas e o principal era o medo de morrer iminente. Aonde eu ia, eu tinha medo de morrer.
9: Eu era bastante perturbada, então eu tinha muitos pesadelos. Eu acordava como se alguém estivesse me enforcando. Eu sentia que alguém me perseguia.
8: Eu conheci a Graziele na balada, começamos a andar juntos, começamos a usar drogas juntos, traficar juntos. No começo estava indo tudo bem. Comecei a conhecer outras garotas, comecei a traí-la o tempo todo, nunca quis compromisso sério com ela, humilhava ela na frente das pessoas, nas baladas que eu ia, chegava a deixá-la aí sozinha de madrugada para casa no meio da rua. Eu não tinha nem um pingo de compaixão com ela e eu me envolvia com muitos tipos de mulheres casadas e eu não queria nenhum tipo de compromisso com ela. A minha vida era somente iludi-la.
9: Foi a pessoa que eu comecei a gostar de verdade. Só que foi a pessoa que mais me fez sofrer.
8: Não tem mais drogas, não tem mais brigas. Hoje nós somos felizes, temos um casamento exemplo. Hoje tudo que ela não era antes, nervosismo, tudo que ela tinha antes, que ela não me oferecia, que eu buscava em outras mulheres, hoje eu encontro só nela. Hoje a Graziella, ela me proporciona felicidade e alegria.
9: Ele me ensina, ele é meu amigo. Tudo aquilo que eu não esperava encontrar em um homem, eu encontrei nele.
5: A história de uma vida.
10: Aos 18 anos da minha filha mais velha, ela resolveu sair de casa. Ela falou pra mim que ela queria ir embora de casa pra morar com uma outra pessoa, que era uma mulher, né? Ela teve uma amizade, né, com uma pessoa na escola, que essa pessoa começou a apresentar pra ela livros de magia negra, né, falava pra que ela ouvisse músicas de adoração ao satanismo. Então eu vi que ela começou a se isolar, ela começou a ficar muito no quarto, começou a mudar o modo de se vestir, o comportamento dela. Então ela ficou muito calada, ela ficou uma menina fechada, né? Ela só respondia o que eu perguntava. Ela não tinha assim, um relacionamento comum com a nossa família mais.
11: Eu era muito triste, angustiada, tinha um vazio dentro de mim e eu procurei preencher isso de todas as formas possíveis. Até começando a me envolver com outras mulheres, que eu achei que essa seria a solução.
10: Ela conheceu uma moça e ela, com 18 anos, ela falou pra mim: mãe, eu quero ir embora de casa porque eu quero morar com essa, né, com essa pessoa. E porque eu quero viver minha vida.
11: Eu achei que a partir do momento que eu saísse da casa da minha mãe e fosse viver a minha vida, eu ia ser feliz. Mas a partir do momento que eu saí da casa dela, que foi onde tudo piorou. Se já estava ruim, ficou muito pior. Eu fui morar numa casa onde eu era humilhada por todas as pessoas que moravam comigo. Eu passava necessidades, não conseguia um emprego porque eu fui morar em outra cidade, eu não conhecia ninguém. Quando minha mãe falava, eu ignorava, eu achava que ela não sabia de nada e que eu sabia de tudo. Eu preferia dar mais ouvido para as minhas amigas do que para ela, então eu evitava conversar com ela. Eu quase nem ligava para ela, porque eu não queria que ela soubesse do que eu estava passando, porque eu já sabia o que ela ia falar e eu sabia que eu não ia aceitar aquilo.
10: É uma situação que fugiu das minhas mãos, né? Eu perdi o controle da situação. Então ali eu sabia que só tinha uma coisa que eu ia vencer essa situação, era através da fé e confiança. E depois de um ano e meio ela voltou. Eu falei: não, você pode voltar, a casa sempre vai estar de portas abertas para você. Hoje ela é feminina, hoje ela é casada, ela é feliz no relacionamento dela, o nosso relacionamento hoje é diferente, é muito bom. Hoje ela me conta, se ela precisar de alguma coisa, ela me procura, a gente conversa. Hoje é diferente, ela é uma outra filha, outra pessoa.
11: Eu me libertei dos vícios, da insônia, das drogas. Hoje eu sou feliz em todas as áreas da minha vida.
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1: Muito bem, minha amiga, meu amigo, voltamos com todos. Olha, o que Deus quer fazer na sua vida é algo extraordinário. Deus, ele quer mudar a sua vida, mas é necessário que você busque ele. É necessário que você vá até ele, que você busque a Deus. Coloca Deus acima de tudo na sua vida. Você coloca Deus acima de tudo na sua vida é você ignorar tudo e a todos e ter como foco o Senhor Jesus. Esteja conosco domingo agora, porque você vai ter um encontro verdadeiro com Deus. Vai com a sua família, chama a sua família, vá domingo na Igreja Universal do Reino de Deus. Esteja conosco. Você que nos acompanha essa madrugada, você não conseguiu dormir, você está aí acordado até agora, então se programa para estar conosco, tá certo? Porque você pode sair da sua casa do jeito que você está, doente, fraco, desanimado, desmotivado, mas quando você pisar o pé ali na Igreja Universal do Reino de Deus, Deus vai te dar força. Você pode ter certeza que você não vai sair dali do mesmo jeito. Você pode estar certo disso. Você vai sair de lá renovado, fortalecido, e você vai sair de lá curado, transformado. Tá bom? Fica agora com esse testemunho e logo depois eu volto com todos.
2: Danziele durante 2 anos tentou engravidar, porém sem nenhum sucesso.
3: Eu tinha problema para engravidar, estava tentando engravidar 2 anos.
2: De repente, um diagnóstico inesperado.
3: Fui diagnosticada com hipotireoidismo e tireoidite de Hashimoto.
2: O hipotireoidismo é causado por uma inflamação denominada tireoidite de Hashimoto. É uma disfunção autoimune. O organismo acaba produzindo anticorpos que danificam a tireoide, diminuindo sua capacidade de produção dos hormônios, levando a pessoa a ter ressecamento da pele e até mesmo a infertilidade. Graziele, não aceitando o diagnóstico que foi lhe dado, começou a usar a água do tratamento aliada com a fé sobrenatural. O milagre foi imediato. Ela recebeu a notícia que estava grávida.
3: Eu comecei a tomar a gota do milagre. Todo dia de noite eu tomava a gota do milagre.
2: E mesmo ouvindo palavras negativas, a Graziele continuou na fé, usando a água do tratamento.
3: Voltei na minha médica, muito feliz, e ela falou comigo que não era para mim ficar tão alegre, já que eu não tinha feito o tratamento e que geralmente a primeira gestação sempre perdia. Aí eu continuei tomando a gota do milagre, continuei tomando a gota do milagre. Quando eu estava com 3 meses de gestação, eu peguei a Zika, né? O vírus da Zika. Aí tava todo mundo falando que podia ter nascido com microcefalia. A criança nasceu com microcefalia. Eu continuei tomando a gota do milagre e minha filha nasceu saudável, forte, para a honra e glória do Senhor Jesus.
4: Encontro que transforma.
5: Meu nome é Solange, tenho 43 anos. Antes de conhecer o Senhor Jesus, eu tinha uma vida totalmente cheia de traumas. Eu era uma pessoa cheia de problemas, não psicológicos, mas emocionais, porque eu era mãe solteira de 2 filhos e eu vim do mundo de prostituição. Durante 4 anos eu fui garota de programa. Eu trabalhava na rua. E foi através de um convite do meu irmão que trouxe uma rosa para mim, vendo a minha situação emocional, né, minha vida sentimental destruída. Ele me trouxe uma rosa como convite. Eu me lembro que na época eu não quis, ir na igreja, né, com aquela rosa, mas aquilo me incomodou, o próprio Deus me chamando, né, querendo cuidar de mim, porque lá naquele mundo de sofrimento, de dor, lá eu pedi a Deus socorro, eu estava ali por uma necessidade, para suprir a necessidade dos meus filhos, né. Eu ganhava muito dinheiro, eu tinha bastante, digamos assim, status, dinheiro. Mas ao mesmo tempo era miserável. Teve momentos que a gente comia farinha com açúcar com os meus filhos. Ao mesmo tempo que eu ganhava muito dinheiro, eu não tinha nada. Aí foi onde eu cheguei pro meu marido e falei tudo para ele, olha, assim, assim, assim, só que eu vou buscar ajuda. Foi assim que eu cheguei na Igreja Universal, como garota de programa. Só que ali ninguém me julgou. Ninguém me apontou o dedo, você é assim ou você é assado. Quando eu cheguei e pedi orientação, porque eu fui pedir orientação, eu pedi ajuda, eu falei, olha, eu sou assim, assim, assim, e quero mudar. A única coisa que eu recebi foi o seguinte, a partir de hoje sua vida é outra. E a partir de ali, eu tive a impressão que lá, agora vai dar certo. Aos pouquinhos, né, eu fui me libertando ali. Aí eu fui aprendendo sobre batismo, batizar nas águas, depois se entregar, o nascer de Deus. E Deus foi me transformando aos poucos. Foi me fazendo uma nova criatura, né? Aquela pessoa traumatizada, que não confiava em ninguém, que era cheia de mágoas, de sofrimento. Aos poucos, Deus foi limpando. Eu me lembro que foi numa quarta-feira, porque eu estava com sede de Deus. Eu queria o Espírito Santo. E aí ia ter uma vigília, e eu falei, meu Deus, é nesse dia então. Aí naquela vigília que eu tive a certeza de que o Espírito Santo realmente tomou conta de mim. Então foi algo assim maravilhoso, e a partir daquele dia ali é que eu comecei a ver que realmente o que faltava dentro de mim era o Espírito Santo. Apesar de eu ter tudo já. Né, fisicamente, eu tinha um casamento, eu tinha uma vida financeira abençoada, eu já tinha restaurado a minha família, que já, né, eu tinha perdido por causa da vida que eu levava antes, mas o meu interior, só eu sabia que eu precisava de algo a mais, que era o Espírito Santo. Então assim, a partir dali que veio aquela sede realmente de ganhar almas, muitas outras coisas além de ganhar almas, mas eu mesma me sentia em paz, me sentia, né, não precisava, não dependia mais nem de marido, nem de filhos, nem de família, não dependia de mais ninguém, eu dependia só do Espírito Santo e só de Deus. Hoje sim eu posso dizer que eu tenho tudo, né, porque eu tenho o Espírito Santo dentro de mim. Eu tenho aquele que me fortalece, aquele que me orienta, aquele que me acalma, aquele que me, né, nos momentos difíceis eu venço a situação e não tenho mais traumas, medos, insegurança, nada disso, porque o próprio Deus, o Espírito Santo está dentro de mim e isso é o mais importante.
0: A história de uma vida.
6: Meu nome é Ângela e eu me considerava uma pessoa frustrada. Porque eu era uma pessoa nervosa, eu era impaciente, eu era uma pessoa insegura, indefinida. Tudo que eu começava a fazer, eu não terminava. E isso foi me trazendo uma frustração interna. Eu tinha pensamentos negativos com relação a mim mesma. E todo esse meu estado interior começou a ter proporções no meu exterior. Então, como esposa, eu também passei a ser uma esposa insegura. Eu comecei a ser desconfiada, a ser ciumenta. E as brigas começaram a ser mais frequentes. Então, no meu lar, não havia paz, não havia satisfação. Meu marido já tinha problemas, ele chegava em casa, encontrava outros problemas e juntos nós criávamos mais problemas. Então, era uma infelicidade. O mal que existia na minha vida acabou. Tudo que estava dando errado teve um fim. Então, eu vi que eu comecei a mudar minha autoestima, eu passei a ser uma pessoa mais calma, mais definida, mais confiante, mais segura. E essa transformação se estendeu para o meu exterior, se estendeu para o meu marido. Então, hoje nós temos um casamento maravilhoso, o meu lar é um lar de paz, onde tudo que nós fazemos há satisfação, onde tudo que nós nos propomos a fazer dá certo. E hoje eu posso dizer que eu sou uma

0: que era para ser um procedimento simples com previsão de alta logo para o dia seguinte, se transformou em um pesadelo na vida da dona Janice.
1: Eu tive dores nas pernas e eu procurei um urologista. E aí ele me requisitou fazer uma cirurgia. Uma cirurgia muito simples, fui para internar um dia, no dia eu já estava em casa. Só que o pós a cirurgia, eu comecei a sentir dores fortes nas pernas e através dessas dores eu fiz um exame chamado dope. E através desse dope descobriu que eu estava com trombose venosa profunda.
0: A trombose venosa profunda, TVP, é a formação de um coágulo sanguíneo em uma ou mais veias localizadas da parte inferior do corpo, geralmente nas pernas. É a forma mais comum da trombose. Por causa deste diagnóstico, Janice teve que voltar ao hospital, ficando 55 dias internada. Neste período ocorreram várias complicações.
1: Eu tive 5 ataques cardíacos, 3 paradas cardiorrespiratórias. Fiquei o meu sangue, eu fiquei usando fralda, eu perdi 15 dias,
0: Diante deste quadro desesperador, uma atitude de fé fez toda a diferença.
1: Meu marido levou a água. Ele levou a água e aí eu comecei a usar bispo. Eu bebia e eu passava na perna. Porque o médico falou na primeira crise que eu iria morrer. Mandou chamar a minha família e desenganou.
0: Fazendo uso da água consagrada do tratamento espiritual, o milagre aconteceu na vida de Janice.
1: Com o uso da água, eu comecei a ter uma recuperação. Depois de 15 dias, eu já saí dos aparelhos. Eu já comecei a andar, eu já comecei a falar. E aí eu fiz o quê? Usando, e as pessoas que estavam também internadas na sala, vendo a minha melhora através dessa água, começou a usar. E cada dia Deus foi abençoando de tal forma que durante esse percurso eu tive alta, vim para casa. O médico mandou que eu passasse por 4 especialistas. E a médica não acreditou que eu tinha tido embolia pulmonar. Embolia pulmonar são sangue que se desloca dos vasos e ela vai para o pulmão e o coração. Então, tudo isso eu passei. Durante o exame, o médico não acreditou que ele fez o angiotensina tórax. É um exame que faz para detectar se há sangue no pulmão ou no coração. E saiu, tá, deu tudo normal. Fui para angiologista fazer o exame da perna. Quando eu fiz o exame da perna, a minha perna deu toda recanalizada. E o médico falou, poxa, você...
2: Aqueles exames ali, é tudo que a senhora fez, né? Antes, depois...
1: Ali é a trombose aguda, aqui já está dizendo que a perna está recanalizada. Mas todo esse processo aconteceu através da minha fé. O senhor estava cantando esse hino e eu me lembrei que eu sou um milagre, eu falo, eu sou um verdadeiro milagre. Porque eu fazendo o uso dessa água, a médica falou também, né? Eu fazia com anticoagulante, que a médica falou para mim que eu iria tomar anticoagulante pro resto da vida. Eu usar meia, a lição de remédio que eu tomava, eu usar meia. E graças a Deus, hoje eu não preciso usar meia, minha perna não inchou, não precisou, não despelou. Quer dizer, tudo que ela falou foi o contrário.
2: Já tem quanto tempo a cura?
1: Ah, já tem um tempinho já, bispo, já tem um tempinho já. Eu já tenho 5 anos que eu fui curada dessa trombose. A médica falou que ia ficar com sequela, né? Eu não tenho nada. Na época eu tive dificuldade para andar, para falar, não conseguia respirar direito, o sangue coagulou todo. E assim, bispo, uma coisa assim, rapidamente, a enfermeira vinha para tirar sangue e não conseguia tirar, porque o meu sangue estava todo coagulado. Aí ela falou assim, eu já gastei 4 agulhas, eu vou pegar uma agulha de bebê, que é, tira sangue em criança. Aí quando ela foi lá na enfermaria, eu comecei a orar e peguei a água, passei aqui e comecei a orar. Quando ela furou, o sangue saiu. Eu mesmo no aparelho, eu tive dificuldade para respirar. A enfermeira falou, eu vou na emergência se chamar um médico, provavelmente você vai ter que fazer uma tráqueo. Mas uma tráqueo, ela corre o risco de ter, de adquirir bactéria. Aí meu esposo pegou na minha mão, aí começou a orar, aí pegou um pouco da água, passou aqui com algodão. Quando a enfermeira voltou, eu já estava respirando normal. E ela, ô, minha filha, Deus é maravilhoso, eu fiz, é o seu Deus que eu sirvo. Amém. Viu, bispo?
2: Deus abençoe, viu?
0: Para quem chegou a ser desenganada pela medicina, dona Janice é a prova viva de que milagres existem. Basta ter uma atitude de fé.
3: Largar tudo. tudo para viver na rua. Essa foi a escolha da filha de Dona Silmara. A jovem viciada em drogas deixou o filho, o emprego e a vida familiar para sustentar o vício.
4: Já bati nela, eu já briguei, eu já xinguei ela, eu já ofendi a pessoa dela, eu já desmoralizei ela, por mais que ela esteja desmoralizada. Hoje em dia eu procuro só amar. Amo ela lá onde ela tá, quando ela vem eu amo mais ainda, né? E eu não tenho medo de nada, não.
3: Alívio para a dor, uma saída para o estresse, sensação de liberdade. A dependência química acaba criando uma falsa ilusão de prazer. E quando o efeito termina, os problemas retornam com mais intensidade. E a síndrome de abstinência imediata, fazendo com que os dependentes químicos não consigam administrar a própria vida.
4: Eu sempre deixo ela com a esperança que ela venha. Não que eu deixo ela porque eu não a amo. Minha filha, para mim, é uma princesa. Eu deixo ela pelo...
3: Silmara é mais uma dentre tantas mães que a vida se resume em esperar o retorno dos filhos, com a esperança de vê-los curados e livres do vício.
4: A minha vida é esperar. Tem 3 anos que eu espero a minha filha acordar desse pesadelo que ela vive.
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5: Muito bem, voltamos com todos. Agora, prepara o copo de água, você vai estar agora acompanhando a oração do pastor Jorailton. Pega aí o copo de água, já deixa ao lado do seu rádio, que o pastor vai realizar essa oração. Jesus disse: tudo que pedir em oração crendo, recebereis. Então creia que através dessa oração, quando você tomar dessa água, ele vai te dar força, tá bom? Então você vai ficar com a oração do pastor Jorailton e logo depois uma música. Em instante eu volto.
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7: Senhor nosso Deus e nosso Pai, ó Deus, em nome do Senhor Jesus Cristo, teu Filho, eu te invoco agora em favor de todos que oram comigo. Esteja essa pessoa no hospital, em casa, no trabalho, aonde chega esta oração agora, chega o teu poder. Que o Senhor dê forças, dê ânimo, dê coragem para essa mãe, meu Deus, que está com uma aflição na sua alma, essa esposa que está com uma aflição na alma, que ela receba ânimo, coragem, disposição para te buscar. Pai, eu te peço que o Senhor consagre este copo com água. Quando ela beber desta água, quando essa pessoa beber deste elemento, que ela receba forças, que a dor desapareça, que a depressão venha sumir do corpo desta pessoa. Meu amigo, minha amiga, olha, aí onde você está, beba da água e beba com muita fé. Creia que o milagre, ele já aconteceu na sua vida.

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1: Muito bem, voltamos com todos. Olha, a palavra de Deus diz assim: graças a Deus que nos dá a vitória por nosso Senhor Jesus Cristo. Por nosso Senhor Jesus Cristo, Deus nos dá a vitória. Fica aí com essa palavra, 1 Coríntios.

0: 15:57, tá bom? Chegamos ao momento final do programa e eu desejo a todos um ótimo domingo, que Deus abençoe e esteja conosco na concentração de fé e milagre. Traz uma garrafa com água para poder ser consagrado, receber a gota do milagre, tá certo? Todos vão receber gratuitamente ali na Estrada Matadouro, número 252, na Igreja Universal do Reino de Deus. A reunião acontece 7 da manhã, 9:30 da manhã e 18 horas, em todas as Igrejas Universal do Reino de Deus. Deus abençoe, um forte abraço.
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6: Muito bem, gente amiga, gente querida, e não é que chegamos ao final de semana que compreende o dia 17 de maio? Olha só que domingo, dia de riscar da sua vida tudo que se opõe à sua felicidade, dia da ministração da cura e da libertação com pão e da água, Santa Ceia, cerimônia máxima da Igreja de Jesus, ou seja, um domingo imperdível. Inclusive, se você ainda não fez, vamos lá, porque daqui até o dia 24 isso fica muito sério. Isso aumenta muito a tua responsabilidade de não quebrar este propósito. Então, esteja firme conosco. Agora, eu queria trazer com você trechos daquele momento sublime de domingo, 9:30, quando consagramos o pão à água, as pessoas comem, bebem, nós ministramos a cura e coisas extraordinárias acontecem. Veja só.
7: Levante o pãozinho do tratamento para os céus. Porque Jesus disse: servireis ao Senhor vosso Deus, e Ele abençoará o vosso pão e a vossa água, e tirará do vosso meio as enfermidades. Em Cristo Jesus, nosso Senhor, eu consagro, antes de qualquer outra coisa, o pão. E ao comerem dele, meu Pai, se alimentem da própria vida que há em ti. Diga que assim seja. Como um pedacinho do pão. Agora levante a água. Diga: Senhor, toque em cada gota. Ao bebermos dela, bebamos da vida que há em ti. E todos digam que assim seja. Beba da água. Feche a garrafinha. Guarde o pão. Porque quando você chegar em casa hoje, a primeira coisa que você vai fazer é dar um pedacinho para cada membro da família. E uma gotinha da água. Amém? Como é que é o nome da senhora?
8: Meu nome é Adilma.
7: Adilma, o que que você venceu no tratamento do pão e da água?
8: Eu tive um problema de útero miomatoso, onde meu útero estava cheio de miomas, muito crescido. E no decorrer do tratamento eu desencadeei uma hemorragia. E essa hemorragia, ela foi aumentando e se tornou incessante. E o sangue...
7: Que é aquilo?
8: Aquilo ali são os coágulos de sangue que saía durante o fluxo.
7: Saía daquele jeito ali?
8: Daquele jeito. Aquele ali foi um dos maiores, assim, eu tirei foto. Mas, assim, era constante. Saía no meu andar, nos meus movimentos, no tempo todo. Eu perdia sangue assim. Alguns coágulos, às vezes, quando eu ia no banheiro, que eles saltavam para fora e eu tirava alguma foto.
7: Misericórdia. Então, a senhora não tinha ciclo menstrual. O que a senhora tinha era hemorragia pesada.
8: Hemorragia constante. Eu tomava ácido tranexâmico para parar a hemorragia, mas não parava. Diminuía.
7: Ácido o quê?
8: Ácido tranexâmico. É um medicamento para estancar sangramento.
7: Vivendo e aprendendo, nunca tinha ouvido falar o nome desse trem. Alguém já tinha ouvido falar? Ácido tranexâmico. Cadê a doutora? A doutora estava aqui comigo agora, cadê ela? A senhora já ouviu falar nisso, doutora? A senhora tem que ter ouvido falar, né? 40 anos de medicina. O que é isso? Para todo mundo saber que a senhora realmente é quem é. Qual o nome da senhora?
9: Maria Ângela Herbano.
7: A senhora é médica em que especialidade?
9: Cirurgia pediátrica.
7: Quanto tempo de carreira?
9: 45 anos.
7: Então a senhora pode falar. Ácido o quê? Tranexâmico. É o que isso aí?
9: É um medicamento usado na ginecologia obstetrícia para evitar que as pessoas tenham uma grande hemorragia, porque isso daria uma franca anemia aguda nela.
7: Você tinha isso?
8: Sim, senhor.
7: Me diga uma coisa, como é que a senhora venceu isso?
8: Na realidade, assim, eu fui fazendo o tratamento e vi que não estava parando, eu estava com uma anemia muito grande, eu ficava variando o tempo todo, de 9 para 7 para 6, aí 6 já era para fazer transfusão, e aí eu ficava tomando remédio na veia para poder segurar aquilo. E aí quando eu fui para o médico, que eu achava que ia resolver, né? Aí eu fui, ele falou assim: ó, minha filha, para resolver esse problema seu aí, eu tô vendo seus exames, está muito ruim, seu útero, seu ovário, sua trompa, está muito ruim, então para resolver eu vou retirar o seu útero, o seu ovário esquerdo e a sua trompa esquerda.
7: Esterectomia.
8: Aí eu falei: não, meu Deus. Eu não quero perder todos esses órgãos, não quero fazer essa cirurgia ultra invasiva. E mais, assim, eu quero casar, constituir família e quem é mulher sabe. Uma coisa é você decidir não ter filhos e outra coisa é você não poder. E aquilo me doeu. E aí eu falei: não, eu não quero. Aí ele falou pra mim, deu o ultimato. Ele falou assim: ó, minha filha, eu como médico estou te dando essa última opinião. É isso ou nada. Se você quiser a minha ajuda, eu só posso fazer isso. Se você não quiser, eu não posso fazer nada por você. Você vai ficar com o seu sangramento aí. Aí eu fui embora e eu fui conversar com Deus. Aí eu falei: ó, meu Deus, eu não quero fazer. Eu já estou decidida dentro de mim que eu não vou fazer. E aí eu quero ver agora o que o senhor vai fazer por mim, porque o médico já disse que não pode me ajudar. Aí eu continuei tomando a água, passando na minha barriga, voltando na terça-feira com a água, me agarrando com o manto. E aí nunca meu sangramento tinha parado. Um dia eu me agarrei com o manto e falei: meu Deus, me ajuda. Aí o sangramento suspendeu.
6: Como é que você está hoje?
8: Eu estou bem, graças a Deus, estou ótima, como nunca. Eu tinha ciclos menstruais irregulares desde a adolescência. Eu menstruava 8, 10 dias. Agora eu menstruo 3 dias, gente. Deus me deu vários presentinhos que...
6: Então não é melhor, mim, curada.
8: É curada.
6: Bem forte para ele, que é digno de toda a glória.
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1: Muito bem, de volta com vocês. Se você ainda não fez, prepare um copo com água, porque daqui a pouquinho vamos falar com Deus em seu favor. O telefone é o 3432-9119 ou as linhas virtuais, que são as lives deste programa no Facebook e no YouTube. E os nomes são os mesmos, Universal Bahia Oficial. Mas agora, eu queria trazer um resumo do que tem sido essa reunião espetacular. Porque aqui em Salvador, se termina um domingo já pensando no próximo. E esse, então, vai ser magnífico quando a gente lembra que teremos a Santa Ceia, cerimônia máxima da Igreja do Nosso Senhor Jesus. Vamos, então, ao resumo do que tem sido o nosso domingo.

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1: Levante o pãozinho do tratamento para os céus. Porque Jesus disse: servireis ao Senhor vosso Deus, e Ele abençoará o vosso pão e a vossa água e tirará do vosso meio as enfermidades. Em Cristo Jesus, nosso Senhor, eu consagro antes de qualquer outra coisa o pão. E ao comerem dele, meu Pai, se alimentem da própria vida que há em ti. Diga que assim seja.
2: Agora levante a água.
1: Diga: Senhor, toque em cada gota. Ao bebermos dela, bebamos da vida que há em ti. E todos digam que assim seja. Beba da água.
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1: O nome da senhora?
3: Meu nome é Maria Eduarda.
4: É Ednólia.
1: Quem é ela?
3: Ela é minha avó.
1: Sua vozinha?
3: Sim, senhor.
1: Em quem foi o milagre?
3: Foi minha avó.
1: Que aconteceu com a vovó?
3: Então, minha avó foi fazer um exame de rotina. E nesse exame de rotina, ela fez o eletrocardiograma e o ecocardiograma duplo. E nesse ecocardiograma foi diagnosticado
1: Preste atenção nessa história.
3: Uma embolia pulmonar. E aí o médico pegou, orientou que a gente fosse para a UPA. Chegando lá, ela foi para a sala vermelha, ficou lá durante 8 dias. E aí ela foi transferida.
1: Aquela lá é ela?
3: É.
1: Que hospital
3: é
1: aquele ali?
3: Esse daí é o antigo Hospital Espanhol, 2 de julho. E com isso a gente pegou, sabendo desse diagnóstico dela, os médicos diziam que não tinha cura, né? E ainda mais pela idade dela. E aí a gente pegou, usou a fé. Minha mãe ia domingo pela manhã, pegava água, levava para minha avó, ungia os aparelhos. E aí foi o que ela clamou, não foi que ela contou a gente?
4: Foi, aí...
1: Deixa ela contado. Agora fala a senhora, avó, o que houve?
4: Aí eu clamei a Deus.
1: A senhora clamou do hospital. Mas eu pergunto, alguém da família estava levando direitinho a água para ela?
3: Sim, senhor.
1: Quem minha levava?
3: Minha mãe, como tinha mais acesso, ela é quem levava a gota para minha avó.
1: E aí então a manhã levava água?
3: Manhã levava.
1: Mas se ela estava na UTI, como é que colocava água nela? Porque não pode entrar.
4: Ela levava na bolsa, com um pequenininho assim, ó. Levava.
1: Esperta.
4: Aí.
1: Levava escondida.
4: É, determinamos com a gota do milagre. Pela minha idade, já estava tudo avançado e que não tinha cura. Então, tá aqui, ó.
1: Toda a descrição médica, aqui, todos os exames.
4: Todos os exames.
1: Se alguém, por exemplo, duvidar: ah, essa senhora foi comprada e paga pelos bispos, a senhora se prontifica?
4: Jamais.
1: A senhora se prontifica a mostrar tudo isso e ir até os médicos competentes?
4: Sim.
1: Bem forte pro Deus que a gente serve. Que Deus abençoe.
0: É com base nas escrituras sagradas que milhares de pessoas têm conquistado a mudança de vida.
1: Quer se curar? Perdoa. Porque já ficou provado para a medicina que quando você tem no seu mapa genético predisposição a doenças degenerativas, inclusive o câncer, cardiopatias irreversíveis na família, na hora em que você guarda uma mágoa, um ódio, você aperta o botãozinho de start. Tum. Você já notou que tem gente que parece sadia? Quando descobre o câncer, ele já é um câncer metatástico, espalhado para outros órgãos e não dá para fazer mais nada por ela? Como? Pessoa que faz exame regular, tá sempre fazendo check-up, de repente, ó, você tá com um tumor maligno de não sei quantos centímetros, ele já enraizou pra lá, pra cá, pra lá. Sabe o que é isso? A mágoa. Guardar a mágoa, guardar o ódio de alguém, é como tomar um copo de veneno e torcer pra outra pessoa morrer. Mas como, se quem se envenenou foi você? Olha pra quem tá do seu lado e fala: a mágoa mata. O perdão cura. A mágoa mata e o perdão cura.
0: E essa restauração vem quando você diz sim para o Espírito Santo.
5: Morar em mim, eu rasgo o meu coração, eu derramo a minha alma para te receber aqui agora. Vem e me toma, vem e me batiza, vem e me inunda desta água viva que é o teu Espírito. Aleluia. Isso, chama por ele com vontade, chama por ele com apetite e ele virá. e ele virá em resposta ao seu clamor, e ele virá em resposta à sua oração.
2: Se tem espaço, se você é uma folha em branco, então Deus começa a escrever uma nova história em você. Primeiro em você, para depois fazê-lo através de você. Aleluia. Seja cheia do Espírito Santo aí agora. Seja batizada com ele se ainda não é. Seja renovada se estava caída, prostrada, fraca. O Espírito Santo te aviva, o Espírito Santo te anima. Se ele é mais importante para você do que o ar que você respira, então ele te toma do alto da cabeça à planta dos pés. Aleluia.
0: Na ocasião, o bispo Guaraci realizou uma oração toda especial às mães.
5: E toda a igreja, estenda as mãos para cá e abençoe os pastores, abençoe os obreiros, as obreiras, o corpo de servos e servas de Deus. Ó Deus, nós tomamos posse dessa bênção. Que seja um dia da mãe inesquecível. Abençoa também em especial as mamães que estão aqui no altar, que doaram seus filhos para me ajudarem, porque muitos filhos das mães que estão aqui no altar, de um jeito ou de outro, já me ajudaram na obra de Deus.
0: Se você deseja conhecer o poder do Espírito Santo, esteja com a gente na Concentração de Fé e Milagres, todos os domingos, aqui no Templo Maior de Salvador, às 7, às 15, às 18 e especialmente às 9h30, na Avenida Antônio Carlos Magalhães, 4197. Na ocasião, traga uma garrafa com água

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1: No início do jejum de Daniel, eu colocava em prática tudo o que era dito, que era falado para que eu fizesse para receber o Espírito Santo, mas eu nunca conseguia terminar porque eu não cria, né? Não cria que era possível, né? Mas eu já tinha tido experiência com Deus. Eu já estava na igreja há 2 anos e eu já tinha vencido muitas coisas do meu passado, né? Porque eu era uma pessoa, uma jovem deprimida, era uma jovem depressiva que tinha crises de pânico, né? Crises ali que duravam dias, que eu não tinha perspectiva de futuro. Eu achava que a qualquer momento eu ia ter um surto psicótico, que se eu contasse para quem estava ao meu lado, a minha mãe, minha família, iam querer me internar. E eu achava que estava tendo aquela uma presença ruim, eu achava que estava sendo vigiada. Então foi um passado de muito tormento, mas graças a Deus, né, graças a Ele, eu encontrei essa paz. E ainda existia algo em mim que precisava ser resolvido. Por mais que eu já tinha tido aquela libertação de todo aquele mal que eu vivi no passado, ainda precisava dentro de mim eu ter esse encontro com Deus, esse encontro com o Espírito Santo, que muda tudo, que iria mudar os meus pensamentos, minha forma de pensar, minha forma de viver. Até que chegou o jejum de Daniel e eu falei assim, poxa, é o tudo ou nada, do que adianta, né? Eu estar aqui na igreja, mas não poder dizer, poxa, eu conheço a Cristo. E eu me lancei, né? Eu lia mais os livros da fé, eu jejuava e eu determinei que aquele jejum de Daniel não seria só mais um jejum de Daniel, que seria de fato um jejum que me daria uma nova vida. Eu orei mais, eu li mais a Bíblia, eu assistia os vídeos do bispo para aquele que queria receber o Espírito Santo, para aquele que queria ter essa experiência gloriosa. E até que durante o jejum de Daniel, num sábado, em uma reunião, eu estava buscando o Espírito Santo, até que veio aquele momento da certeza. Foi muito glorioso. Eu lembro que eu chamava de pai, eu lembro que eu falava, Senhor, aqui nós fizemos uma aliança. Eu tenho certeza que hoje nós somos um. Aquela aliança, assim, que vai durar a eternidade. A partir daquele momento, tudo passou a ser diferente. Tudo passou a ser diferente. A minha maneira de pensar passou a ser outra. A minha maneira de agir. Quando o Espírito Santo vem, tudo muda. Tudo se faz novo. Hoje eu sou uma jovem completamente feliz. Completamente feliz. Eu em todas as áreas da minha vida, eu vejo Deus. Eu vejo a mão dEle. Eu vejo o Espírito Santo me dando direção para tudo, em todas as áreas. E hoje, né, daquela jovem que era triste, reprimida, que não tinha perspectiva de futuro nenhum, hoje eu sou uma jovem feliz, realizada. Hoje o meu futuro pertence a Ele. Hoje o Espírito Santo está comigo e tem me dado tudo que eu preciso. Porque tudo que eu preciso é Ele. E para você que está pensativa aí se vai fazer sim ou não o jejum de Daniel, não pensa duas vezes, vai, se lança por completo. E o Espírito Santo possa vir sobre a sua vida. Tudo que Ele quer é que você seja sincero, que você se entregue, se lance, creia. E Ele vem. Tenha certeza disso, Ele vem.
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No próximo bloco, nós vamos falar com Deus em seu favor. Prepare um copo com água para o momento da oração. Mas agora, eu quero chamar sua atenção para algo magnífico. Aquele momento da reunião em que a pessoa se esvazia de tudo para se encher de Deus. Vamos a trechos da busca do Espírito Santo domingo e a forte história de regresso, de reconciliação do Valmir. Veja só. Levante os teus braços e invoque agora o derramamento de Deus sobre você. Porque esse foi o preço que Jesus deu para quem quer recebê-lo. Buscar-me-eis e me achareis quando me buscardes de todo o vosso coração. Então, de todo o teu coração, força, alma e entendimento, chame por ele agora, invoque a ele agora. Ó Santíssimo, vem soprado dos quatro ventos e enche este lugar com a tua glória, enche este lugar com a tua grandeza. Quando eu falo este lugar, Senhor, eu não estou falando desta catedral enorme com 5.400 poltronas, não, eu não estou falando do imóvel, eu estou falando das pessoas, eu estou falando desta mãe, deste pai, deste filho, desta esposa, deste membro novo, antigo, não faz diferença, dessa criatura que estava afastada, meu Deus, mas hoje encontrou a força necessária para voltar. E aqui aos teus pés ela se joga, pedindo que o Senhor abra a porta e deixe ela entrar. Então abra a porta e deixe ela entrar. Por mais que ela tenha ficado tanto tempo longe, por mais que ela tenha ficado tanto tempo afastada, mas eu sei, Senhor, que não existe ex-pai, não existe ex-filho, não existe ex-mãe. Então não existem ex-filhos para o Senhor. Uma vez filhos, filhos para sempre. E em nome de Jesus eu te peço, abraça esse teu filho, abraça essa tua filha, que com humildade de espírito, como a Érica, decidiu se despojar, decidiu se esvaziar de tudo para poder se encher de ti. Inclusive decidiu se esvaziar dos seus preconceitos, das fake news, decidiu se despojar dos achismos, do ego, do eu, pelo tanto que ela te quer. Diga isso para ele: eu te quero mais que tudo, eu te quero mais que o ar que eu respiro, eu te quero mais que a comida que como, eu te quero mais que a bebida que bebo. Tu és a força que me move para frente, para cima. O Senhor é o meu guia, o Senhor é o verdadeiro chefe da minha cabeça, o Senhor é o chefe da minha cabeça, o Senhor é o chefe do meu coração, o Senhor é o gestor do meu coração, o Senhor é o gestor das minhas vontades. Importa que o Senhor cresça e que eu diminua, e que a partir de hoje, mais do que nunca, eu não viva, mas o Senhor viva em mim, porque o Senhor é a minha força, o Senhor é minha rocha, o Senhor é meu escudo, o Senhor é minha fortaleza. E eu não posso ter o Senhor só ao lado, eu não posso ter o Senhor só sobre mim, eu preciso do Senhor dentro de mim. Então vem, vem, Senhor, vem, vem morar em mim. Eu rasgo o meu coração, eu derramo a minha alma para te receber aqui agora. Vem e me toma, vem e me batiza, vem e me inunda desta água viva que é o teu Espírito. Aleluia. Isso, chama por ele com vontade, chama por ele com apetite, e ele virá, e ele virá em resposta ao seu clamor, e ele virá em resposta à sua oração. Em nome de Jesus. Aleluia. Não diga nada agora. Coloque uma das mãos sobre a cabeça e outra no coração. Faz silêncio. Feche os olhinhos. Abra só as portas do seu coração para ele entrar. Porque vai acontecer aqui agora o que aconteceu no dia de Pentecostes. Exatamente o que aconteceu no dia de Pentecostes. Quando estavam todos reunidos e de repente, como um vento veemente e impetuoso, o Espírito Santo encheu toda aquela casa. Vai acontecer como naquele dia, e todos ficaram cheios. Vai acontecer o que aconteceu com Davi,
A palavra diz que na hora em que Samuel derramou azeite sobre ele, daquele dia em diante o Espírito Santo se apossou dele. O Espírito Santo se aposta de você, Senhor. De você, senhora. De você, mamãe. O Espírito Santo se aposta de você, jovem. Novo, antigo, afastado, que está voltando, não faz diferença. Se tem espaço, se você é uma folha em branco, então Deus começa a escrever uma nova história em você. Primeiro em você, para depois fazê-lo através de você. Aleluia. Seja cheia do Espírito Santo aí agora. Seja batizada com ele se ainda não é. Seja renovada se estava caída, prostrada, fraca. O Espírito Santo te aviva. O Espírito Santo te anima. Se ele é mais importante para você do que o ar que você respira, então ele te toma do alto da cabeça à planta dos pés.

minha esposa, a gente chegou na igreja através da minha filha. E a minha filha, ela nasceu, ela teve um problema chamado bronquiolite, e a gente recebeu o convite de um tio da minha esposa que já era da igreja. Ela foi curada, e minha esposa nos firmamos, né, na igreja. Eu acreditava que eu tinha o Espírito Santo, só pelo fato de estar na igreja, de ter parado de fazer algumas coisas que eu fazia. Eu tinha vícios, eu tinha parado com os vícios, parei de andar com companhias que não agregavam a minha fé, e ali eu achei que realmente eu tinha o Espírito Santo. E nessa época eu acabava enganando a minha esposa, falando que eu estava num lugar, estava num outro, falava que eu estava jogando bola, estava num bar, e mesmo assim eu ainda estava convencido de que eu tinha o Espírito Santo. E aí aquilo foi me esfriando cada vez mais. Então eu acabei diminuindo os dias que ia na igreja. Às vezes eu ia, às vezes não ia. Às vezes eu dava mais valor para um jogo de futebol que eu queria assistir na televisão do que estar na igreja. Então por várias vezes minha esposa nessa época ia sozinha para a igreja, e eu saía do serviço correndo para ir para casa para assistir um jogo de futebol. Nesse momento que eu acabei enganando minha esposa por várias vezes, a minha esposa achou que se ela me acompanhasse em tudo que eu estava fazendo, eu ia parar e aquilo ali ia resolver o nosso problema. Então na cabeça dela, ela falou: não, eu vou acompanhar ele, então ele não vai ter por que ficar mentindo pra mim. E aí logo ele vai ver que não é isso e a gente volta pro que a gente estava fazendo. E nessa os dois se afastaram. Quando eu me afastei de verdade, quando eu parei de ir realmente pra igreja, algumas pessoas falam que sente aquela sensação de liberdade, mas para mim já não fazia muita diferença, porque dentro da igreja eu já aprontava. Então para mim era só mais tempo para fazer, eu não precisava mais ficar escondendo da minha esposa. Ela acabava me acompanhando em algumas coisas, então eu tinha mais tempo para ir para bar. Foi nessa época também que, mesmo a minha esposa me acompanhando, eu dava um jeito de me esquivar. Houveram várias traições, porque no ambiente que eu trabalhava tinha muita influência de gente solteira, então eu passei a voltar a enganar. Voltei a enganar, falava que estava jogando bola, estava com outras mulheres, e não foram uma, duas, foram várias traições. O ambiente da minha casa, que antes tinha paz, passou a ter muita briga. A gente teve noites de ficar a noite inteira brigando, sendo que no outro dia eu precisava trabalhar. Era a noite inteira os dois brigando por conta de coisas que eu sabia que eu estava errado, mas eu não queria dar o braço a torcer. Então, tudo isso causou um verdadeiro inferno dentro da minha casa. Então, nessa época minha filha era pequena, minha filha dormindo, e a gente discutindo por conta dessas aventuras que eu queria ter sendo um homem casado, tendo vida de solteiro. E nessa época começou a me fazer falta ouvir a palavra, então os dias que eu estava na igreja, eu ouvia aquela palavra me trazia um conforto. Mesmo que eu não colocasse 100% em prática, aquela palavra me trazia um conforto, me trazia paz, e aquilo ali começou a me fazer muita falta e começou a causar muito conflito dentro de mim. De querer voltar, mas não conseguir, não ter força. Querer buscar novamente aquela paz que eu tinha, mas eu não conseguia voltar. Então, houve um momento que a gente estava até discutindo, minha esposa. E a gente parou a discussão e estava ali eu, ela e minha filha sentado. E minha filha falou com a minha esposa. Falou que ela queria, estava com saudade de ir para a IBI. E o interessante é que quando ela ia para a IBI, ela chorava. E a gente ficou admirado, falou: poxa, ela chorava na IBI, agora ela quer ir para a IBI, então a gente precisa ir. Ela falou que estava com saudade. Então a partir daquele momento, era um sábado à noite, então no domingo mesmo a gente já se arrumou como era antigamente, os três, chegamos cedo na igreja, deixamos ela na IBI, e nesses primeiros dias que a gente voltou, os obreiros, por já nos conhecerem, vinham nos ajudar. Os obreiros ou os amigos de grupo vinham nos ajudar, só que ainda tinha um conflito na nossa cabeça. Será que eles querem nos ajudar ou será que eles querem saber da nossa vida? E foi uma luta muito grande para a gente voltar a firmar. Então tinha vezes que a gente dava desculpa para não ir por conta dessa situação. Ah, será que a gente vai se expor? Ah, o pessoal vai contar para alguém? Se a gente conversar, até mesmo com o pastor, será que ele não vai falar numa reunião? O conflito era tão grande que às vezes na hora da palavra o pastor falava alguma coisa que ia de encontro diretamente com o nosso problema. E aquilo ali causava aquele conflito. Será que alguém contou para o pastor? O pastor está falando aquilo ali? E na verdade não era. Era a própria palavra entrando para que a gente tivesse como voltar. Teve um dado momento que eu estava em casa num dia à noite e a minha filha, ela viu uma lata que eu ia tomar, uma lata de cerveja, e pela cor chamou a atenção dela. E ela me pediu um pouco. Pai, me dá um pouquinho. E aquilo entrou como uma flecha dentro de mim. Poxa, aqui eu estou incentivando a minha filha a querer essa porcaria. E foi naquele momento que eu tinha bebidas caras na minha geladeira, eu joguei.

0: pensamento que vinha, o pensamento ruim foi tirado, e ali houve aquela certeza, não, agora sim eu recebi o Espírito Santo, agora vai arrebentar, agora vai dar tudo certo. Eu nunca imaginei estar aqui hoje, né, contando esse testemunho da minha vida e falar do que Deus fez na minha vida. E vale muito a pena estar na presença de Deus, abrir mão dos nossos achismos, abrir mão das nossas vontades para fazer a vontade de Deus. Porque a paz que Deus nos dá, a paz que eu tenho hoje, nem bebida, nem amizades, nem a minha esposa, nem os meus filhos me deram. Somente o Espírito Santo que me deu essa paz. Então vale muito a pena abrir mão de tudo para ter o bem maior, que é o Espírito Santo.
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2: E agora sim, vamos falar com Deus, é momento de oração. Meu Deus e Pai, em nome do Senhor Jesus, pelos que choram, pelos que sofrem, pelos que padecem, pelos que andam apalpando ao meio-dia, de tão entenebrecida que está a vida da pessoa, ela anda as apalpadelas mesmo ao meio-dia, sem enxergar um palmo à frente do nariz. Ela vai cair, ela vai se ferir. Se o Senhor não abrir os olhos, como fez com Paulo, se o Senhor não tirar a cegueira, se o Senhor não despertar a visão dela para o Senhor, ela vai cair e vai se arrebentar toda, mais do que se machucou até aqui. Então vai ao encontro desta criatura e muda essa situação. Toca no copo com água que ela tem em mãos e quando beber, beba de ti. E todos digam amém. Graças a Deus. Vamos beber água. Amém. Encontre forças para lutar e poder para vencer. Nos vemos então, Avenida Antônio Carlos Magalhães, 4197. Até lá.

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0: Lucena, vamos acordar, meu povo sertanejo, você ligado na sociedade pelos quatro cantos, esse Brasilzão de meu Deus, o sol ainda não raiou, mas o galo já cantou na sociedade. Estamos ao vivo pelo 102,5 FM, pelo 740M e também pelo aplicativo Sociedade Play. Bom dia, Bahia, bom dia, Brasil.
1: Bom dia, Brasil.
0: Bom dia, você ligado, não vamos acordar aqui na melhor programação, no mais amado e mais ouvido programa sertanejo. E pra

você ligado no mais amado, mais ouvido o programa sertanejo do rádio brasileiro, rapaz. É, rapaz, tá pensando o quê, hein? Vem comigo ligadinho aqui no som da Sociedade da Bahia. E agora tem Diamantino e Thiago Viola passando por cá, o patrão e o empregado.

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É o Vamos Acordar a Sociedade da Bahia. Vem comigo na melhor programação, mais amado, mais ouvido programa sertanejo. Aumenta o volume pra curtir Sérgio Avelar e Mestrinho. Cadê você?

no centro aqui na Vamos Acordar a Sociedade da Bahia. Eita, ó, bom dia pra você, viu? Pra você que tá em casa, pra você que tá no carro, você, meu amigo caminhoneiro, corte nas estradas desse Brasilzão. Muito bom dia pra você que tá aí no, tá no campo, né? Tá aí fazendo já os trabalhos pra começar o dia. E agora tem 10 mandamentos do Pingão, Jacó e Jacozinho.

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ligado na programação da Rádio Sociedade da Bahia, nosso Vamos Acordar, o mais ouvido e mais amado programa sertanejo do rádio brasileiro. Você ligadinho aqui na programação, porque começa cedinho, né? Daquele jeitão, acordando aí, já é costume, já é a companhia certa de todos os dias, né não? Agora tem Manteiga no Ponto e Adelmário Coelho pra você, aumenta o volume, é o som da Sociedade da Bahia.

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1: Bom dia, ouvintes da Rádio Sociedade da Bahia. Aqui quem fala é Manuel Santos, diretamente do Farol da Barra, onde acontece mais uma edição da Corrida Record Bahia. E bom, a movimentação aqui já é bastante intensa, milhares de corredores chegando aqui para o percurso de 5 e 10 quilômetros da Corrida Record Bahia, e a expectativa é de muita gente aqui presente. O dia apresenta ser maravilhoso, então é certeza de casa cheia. E daqui a pouquinho nós voltamos diretamente aqui do Farol da Barra para mais informações. É Manuel Santos, para a Rádio da Bahia.

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1: É a Rádio Sociedade da Bahia, pra você é o Vamos Acordar, o mais amado e mais ouvido programa sertanejo do rádio brasileiro. Deixa eu mandar um abraço aqui pra minha galera, viu? Dona Crispina de Brotas, alô, dona Felícia de Mussurunga, dona Judete Brasil na Massaranduba, dona Rita de Vista Alegre, rapaz, dona Dite também Brotas, tem também a minha amiga Maria Anunciação lá na Caixa d'Água, a dona Maria Isabel lá no Santo Antônio além do Carmo, alô, meu amigo Gilberto lá de Irará, dona Railda no Queimadinho, todo mundo ligadinho na programação da Sociedade da Bahia. Agora tem Cacau com Leite, vem meu amor.

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1: Bom dia, amigos e ouvintes da Rádio Sociedade da Bahia. Falamos aqui direto do Farol da Barra, onde acontece mais uma edição da corrida Record Bahia. Olha, o movimento aqui é bastante intenso, o sol já começa a brilhar daquele jeito bonito que a galera já está acostumada aqui em Salvador, e a expectativa é de casa cheia. Vamos entrevistar aqui agora o gerente de jornalismo da Rádio Sociedade da Bahia, Noel Tavares. Noel, fala a expectativa e a sensação, né, que acorda cedo para participar de um evento como esse. Bom dia.
2: Bom dia, Manuel. Bom dia a você, ouvinte de sociedade. A gente acorda todos os dias de madrugada para trabalhar. Hoje eu acordei cedo para dar essa carreira na Orla de Salvador. Eu vou participar da corrida de 5 quilômetros, tem a de 10 e a de 5. Eu vou participar da de 5. Tem aqui Gleidson Tavares, que é o gerente de jornalismo. Tem o diretor-geral da Rádio Sociedade, Francisco Costa. Tem Raquel Checker, gerente de jornalismo. Entre outras e outras pessoas que estão chegando a todo momento para poder participar dessa corrida. Eu acredito que vai dar muita gente, porque a área do Farol da Barra já está semilotada, a corrida começa às 6 e pode ter certeza, a minha expectativa é a melhor, me preparei durante a semana e agora é colocar em prática. 5 quilômetros em 2 minutos.
1: Valeu, Noel. Agora vamos falar aqui com o Gleidson Tavares, gerente de programação da Rádio Cidade da Bahia. Gleidson, já sabemos que você é uma figura recorrente em corrida de rua. Preparado para mais uma? Vai encarar o desafio daquela forma legal?
3: Preparado para mais uma, mas com aquele nervosismo, aquele friozinho na barriga de sempre, Emanuel. A gente chega para fazer essa corrida Record, participar, porque o que vale é o participar. Existem as pessoas que disputam para ganhar, para ser medalhista, ganhar o prêmio, mas tem uma enorme quantidade de pessoas que participam por vida, por saúde, por vitalidade. E é isso que a gente propõe para a galera, para vir para cá, para o Farol da Barra, participar da corrida da Record. Aqui está muito bacana, já tem uma grande quantidade de pessoas, as pessoas vão chegando ainda, o que é normal. Aqui a gente tem um pouquinho mais de 20 minutos para a largada, aí já começamos aquela fase do aquecimento, a gente já começa a encontrar os amigos aqui, conversar, mas 6 horas ninguém conversa com ninguém, a largada oficial, só depois que o meu tempo, 25 a 30 minutos ali para a gente voltar, reencontrar a galera, fazer poses bonitas para foto no percurso, e aí quando a gente chegar a ganhar aquela medalha linda que a Record vai dar pra gente, e o pós-prova, que também é muito bacana aqui, viu?
1: Valeu. Ó, Gleidson já falou o tempo dele e o seu, Noel. Qual é a meta de hoje para fazer o tempo aí? 5 quilômetros.
2: 5 quilômetros em 2 minutos. 2 minutos, velho. Vamos ver.
1: É isso, galera. Voltamos daqui da Farol da Barra. É Manuel Santos para a Rádio Sociedade da Bahia.

0: 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Agora tem Delay e Doriva, Visita do Tião Carreiro.
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0: Obrigado pela sua participação, um beijo no coração de todo mundo e pra você que tá aí retado da vida, ó, eu desejo que seu cuscuz caia na água da cuscuzeira, viu? E pra você que acordou daquele jeitão vindo a melhor programação do rádio brasileiro, eu desejo um copo de café, um prato de cuscuz, saúde, amor e paz, porque o resto a gente produz. Até a próxima, fui!
1: Tchau!

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muito bom dia pra você escutando a Rádio Sociedade da Bahia, você no 102.5 FM, no 740M, em todos os lugares do Brasil, da Bahia e do mundo. E claro, você também no Sociedade Play, que é aí mesmo, aí pode ser em qualquer lugar do universo, aqui conectado através da internet. Seja bem-vindo a essa manhã de domingo aqui na Rádio Sociedade da Bahia, seja bem-vindo ao Momentos Inesquecíveis. Hora de relembrar das aventuras, dos amores e dos momentos que são realmente inesquecíveis. Aqueles momentos lá que trazem a emoção do fundo do coração. É a Rádio Sociedade da Bahia do seu ladinho, onde você quiser, onde você estiver. E vamos começar esse Momentos Inesquecíveis com ela, que é nascida e criada no subúrbio carioca, lá em Pilares. Ela que tem a música na veia, é filha de um baterista e cresceu imersa em diversos ritmos. Seu vozeirão grave e potente, aliado ao seu estilo único, a transformaram em uma artista inconfundível. De quem é que eu tô falando? Sandra de Sá, nossa maior representante da música preta brasileira. Vamos ouvir então ela, Sandra de Sá, aqui na Rádio Sociedade da Bahia com a música Não Vá. Aumenta o som.

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1: Bom dia, amigos e ouvintes da Rádio Sociedade da Bahia. Olha, a largada já foi dada aqui na Comida Record Bahia 2026. O público segue aqui presente, uma galera bacana. E, ó, e o clima é de festa, até porque logo após a corrida, um trio aguarda para a comemoração final. Lembrando que são circuitos de 5 e 10 quilômetros. Emanuel Santos, para a Rádio Sociedade da Bahia.

Esse é o Momentos Inesquecíveis aqui na Rádio Sociedade da Bahia e a gente vai seguir ouvindo aquelas músicas que trazem aqueles sentimentos que já estavam lá, ó, no fundinho do coração, já estavam guardados, você nem lembrava mais, e aí de repente você escuta aquela melodia, escuta aquela voz, escuta aquela letra e aí começa a lembrar um monte de coisa, tudo junto, tudo muito conectado, tudo lá guardadinho na sua memória, então a gente vai liberar tudo isso junto aqui agora na Rádio Sociedade da Bahia. Vamos ouvir então, Devolva-me com Lena.

especial Momentos Inesquecíveis aqui na Rádio Sociedade da Bahia. Lembrando que aqui na Centenária você sempre fica bem informado e, claro, sempre escutando música boa. Mas, por exemplo, ó, como você fica bem informado aqui na rádio? Eu tô aqui agora no nosso site, tô vendo que o presidente Lula sancionou durante essa semana 3 novas leis para endurecer o combate à violência contra a mulher. As novas medidas incluem aí o monitoramento eletrônico de agressores domésticos e a tipificação do crime de vicaricídio, que é o assassinato de filhos ou parentes por causa de sofrimento à mulher. Também foi instituído pelo presidente o Dia Nacional de Proteção ao Combate à Violência contra Mulheres Indígenas. E aqui, seguindo no nosso site, outra notícia é que a Bahia se consolidou como líder no turismo nacional com um faturamento recorde de 47 bilhões de reais em 2025. E para saber mais sobre essas e diversas outras notícias, você acessa o nosso site, o sociedadeonline.com, e aí você fica muito bem informado e fica bem informado sempre, viu? As atualizações estão lá o tempo todo e tem sobre esporte, tem sobre política, tudo o que você quer saber, beleza? Mas o que eu sei que você também quer saber, o que você quer ouvir é música boa aqui no Momentos Inesquecíveis. Então vamos ouvir A Volta do Boêmio com Nelson Gonçalves.

segue aqui no Momentos Inesquecíveis e agora é hora de escutar uma voz que é muito original, que começou cedo nos palcos com apenas 14 anos, viu? Mas foi aqui na Bahia que ela alcançou a prateleira dos ícones da nossa música baiana, da nossa música brasileira, ao lado aí dos novos baianos. Vem aí, cheia de personalidade então, Baby do Brasil, no Momentos Inesquecíveis, com um Auê com você.

0: Essa é a Rádio Sociedade da Bahia, momentos inesquecíveis. Eu vou ali só beber uma água e volto já pra gente relembrar mais. Fica com a gente.
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Esse é o Momentos Inesquecíveis aqui na Rádio Sociedade da Bahia. Eu espero que você esteja curtindo, assim como eu tô curtindo, viu, essa playlist. Muito obrigada, Graça Lago, ela que comanda tudo aqui na Rádio Sociedade. Pois é, rapaz, escolheu aí essa playlist maravilhosa pra gente começar bem esse domingo. E agora é hora de escutar a nossa abelha rainha, nossa Maria Bethânia, que é um sinônimo de interpretação visceral, não é verdade? É, com demonstrações aí que transitam entre a poesia, a música bruta, a força da palavra, tudo junto. É um arrepio, é um sentimento, uma força natural. Ela que emociona seu público aí há 60 anos e vai continuar nos emocionando aqui no Momentos Inesquecíveis. Essa sim, pode aumentar o som para ouvir Reconvexo ao som de Maria Bethânia.

Este é o Momentos Inesquecíveis, essa é a Rádio Sociedade da Bahia e vamos continuar ouvindo clássicos aqui então na Centenária? Pode aumentar o som, vem aí Fábio Júnior com Caça e Caçador.

Momentos Inesquecíveis não para de te emocionar, não para de te fazer lembrar aí coisas que você nem lembrava mais, que já estavam guardadinhos. E agora é hora de ouvir essa potente voz do norte do nosso país, pois é, aqui pertinho do Nordeste. Vamos escutar Fafá de Belém com a banda.

já acabou, né? Passou rápido, você aí que tava relembrando os momentos com a gente, que tava curtindo aqui essa playlist maravilhosa e nostálgica aqui da Rádio Sociedade da Bahia. Pode ficar tranquilo, porque ainda tem muita música boa nesse domingão especial. Futebol foi ontem, mas então a programação está especialíssima aqui pra você curtir junto com a gente. Daqui a pouquinho eu tô de volta no show de domingo, tem especial hoje também, viu? Não vou revelar ainda quem é não. Continue escutando o que você vai ouvir, daqui a pouquinho tem muito mais pra você. Então tá? Um beijo, um abraço, até semana que vem. Tchau, tchau.

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alegria na Rádio Sociedade da Bahia. Muito bom dia, como vai você? Tudo bem? Tudo em paz? Tudo ótimo? Eu estou aqui. Tá rolando no seu rádio a partir de agora mais um Domingueira Sociedade. Onde quer que você esteja, muito obrigado pelo rádio ligado, você do táxi, você de casa, você do trabalho, você da capital baiana, você do interior do estado, você dos outros estados, você dos outros continentes ouvindo a gente. Começou o Domingueira no seu rádio com Jota Quest, participação de Rael, a voz do coração.

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3: E a gente segue com o Domingueira Sociedade! Júlia B, juntamente com Luan Santana. Inesquecível!

0: ajudaram a popularizar o acesso ao automóvel. Hoje, a marca lidera o mercado nacional com destaque para a Strada, que segue entre os veículos mais vendidos do Brasil. Ao mesmo tempo, a Fiat avança em tecnologia, conectividade e eletrificação, mostrando que quer continuar protagonista nos próximos anos. Fique ligado aqui no Minuto do Automóvel, na Rádio Sociedade da Bahia, com as principais notícias e dicas do mundo automotivo.
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1: Bom dia! Bom dia, Yasmin Lima.
2: Bom dia.
3: Bom dia, Cauane Moreno.
4: Bom dia.
1: Bom dia. Mila, que é isso?
3: Você tá vendo? Eu tô apaixonada por Luke Murilo.
1: Pegada Mundial 2026.

0: sorte, o programa da família baiana, e eu tenho certeza que hoje vai ser o seu dia de sorte. Então vai, acredita, coloca a sorte na frente, e é hoje o dia da alegria, a tristeza passa longe. Vamos cocriar juntos, Mila, bom dia, amiga.
1: Muito bom dia, Murilo, vamos cocriar sim. Eu quero já agora trazer, sabe o quê? Parabéns pra Rick Bandeira, nosso queridão.
0: Beijo.
1: Taurino lindo, muita saúde, muita paz, que seu novo ciclo seja repleto de bênçãos. Beijo, beijo, beijo em você de casa. Já tá cocriando? Porque domingo é dia de sorte. Quero te lembrar que o nosso programa está sendo transmitido na Rádio Sociedade 102.5 FM e a M740. O nosso sorteio também está sendo transmitido online através do nosso site, da Twitch, do YouTube, Instagram e Facebook. Tem agora nossas redes sociais aparecendo na telinha pra você. Vai lá, arroba Bahia da Sorte no Instagram, arroba Bahia da Sorte no Facebook, no TikTok Bahia da Sorte Oficial e Bahia da Sorte também no YouTube. Agora deixa eu falar pra você e te lembrar da nossa premiação de hoje. Tem 300 mil reais em prêmios, 10 mil reais do primeiro ao terceiro prêmio, tem 250 mil reais no quarto prêmio e tem 20 giros da sorte no valor de R$1.000. E deixa eu falar que tem novidade no nosso programa de hoje. Você pediu e claro que a gente atendeu. Nossa interação vai aumentar ainda mais. Você pode fazer uma foto, um vídeo acompanhando o nosso sorteio com o seu título na mão e mandar pro WhatsApp que tá aparecendo na sua telinha, 719-8177-7641, que a gente vai mostrar no final do programa. Olha que novidade maravilhosa, Murilo.
0: Coisa boa, Mila, e a gente ama essa interação, a sua participação é muito gostosa. Cola com a gente. Olha, deixa eu aproveitar a oportunidade para dizer que você que tá aí, né? Você pode acompanhar como reza a tradição. Você pediu pagode, tem pagodão raiz. Isso, coreografia raiz. Nós fizemos uma postagem, você vai lá, assiste no arroba Bahia da Sorte, remarca que a gente faz questão de repostar, marca a gente que a gente faz questão de repostar aqui, da coisa boa, viu? Pagodão daqueles raiz mesmo. Vamos que vamos, lembrando, gente, olha, que o Bahia da Sorte é um título de capitalização da modalidade filantropia premiável emitido pela Aplicado Capitalização S.A. Ao adquirir o seu Bahia da Sorte, você pode destinar voluntariamente o valor de resgate à Pai Brasil e assim contribuir com os diversos, muitos projetos de assistência social. Desde já, um beijo para todos vocês que fazem todas as APAES. Um beijo no coração de todos nós aqui do Bahia da Sorte. Deixa eu aproveitar e apresentar aqui os senhores, né? Os aqui, Wagner Martins, os representantes, Wagner Martins, representante da Aplicar Capitalização, e o senhor Henrique Ferreira, da Moreira Auditores, vou repetir, eles que são os responsáveis por fiscalizar o nosso sorteio. Bom dia. E aproveitar, estender aqui, fazer aquela pergunta para o senhor Henrique, o auditor Henrique, se estamos autorizados a começar o nosso sorteio?
2: Sorteio autorizado.
0: Sorteio autorizado, então vem comigo, porque é agora, a equipe de TI, isso, a nossa equipe responsável por digitar as bolinhas que aparecem na sua tela, que tenhamos um domingo lindo e maravilhoso. Bora, soldado, vem comigo, que agora é comigo, comigo não, com elas. Elas estão aqui lindas e maravilhosas de 1 a 60, são as estrelas do nosso programa, e eu sei que você quer vê-las saltitando, pulando, daquele jeito. Tá chegando o primeiro prêmio, tem o que, Mila?
1: Tem dinheiro pra você aí de casa, 10 mil reais, líquido, livre de impostos. Assistentes, por favor, com o look aí grudadinho, bolas ao globo. Hora de ler os recadinhos de vocês. Vou entrar na live, vai lá, manda foguinho pra gente, diz de onde você tá acompanhando. Louriele, de Tinga, Lauro de Freitas, Cizinha, eu sou de Jequié. Juliana, estou em Goiás, mas acompanhando meu Bahia da Sorte, hoje eu levo. F10 falando bom dia, hoje eu sou um ganhador. Vem, gente, cocria, se conecta, vai dizendo pra vocês onde você tá acompanhando o nosso sorteio, manda seu recadinho, aproveita que hoje vai ter a oportunidade de você mandar sua foto, seu vídeo, que a gente vai poder postar aqui mostrar ao vivaço no final do programa. Murilo, você tem beijo, né?
0: E beijo para Arthur e Heitor de Águas Claras. Um beijo para todos vocês que estão assistindo o programa. Muito obrigado pela audiência. Ô, Bila, ração prêmio. Olha, rapaz, ele tá lindo demais.
1: Ele tá. Eu tô apaixonada. Tchau pra isso. Que lindo em clima já de São João. Oh, agora chegou o pagodão. Chegou o pagodão. Deixa eu trazer mais mensagem que dá pro pessoal que tá na nossa live acompanhando Iracema. Bom dia, meu nome é Iracema, moro em Taperoá, quero ganhar com fé em Deus. Aline, acompanhando a gente de Imbaçaí. Deixa eu ver mais, Jane Babado presente. Ó, Globo ligado, Mirelão, é contigo.
0: Luque, tchau, porque agora vamos que vamos. É o primeiro prêmio, são 10 mil reais. E a gente começa com a bola, Yasmin, 57. Vai marcando a 57. Isso mesmo, começou o programa da Família Baiana, 39. Marca 39, bolinha de número 39, já saiu a 57 também. 39, 42. 42, começando o domingo de manhã, marcando a 42. É o café, é a preparação do almoço, segura. Marca 28 antes, bolinha de número 28, tá se preparando pra aquele baba na praia? Calma, criatura, olha a 12 aí chegando, bolinha de número 12, marca a 12. É, o dia tá lindo, hoje é dia de muita sorte pra você, marca 2 agora, não perde tempo não, bolinha de número 2, recapitulando, 2, 12, 28, 42, 43, 43, bolinha de número 43, um beijo pra vocês de Itinga, foi uma festa linda ontem, marca 31, 31, bolinha de número 31, mandar um beijo pra Kari, não, Lari, isso, revendedora, olha aí a 14, bolinha de número 14, marca 14, Kali, Kaliane, isso, um beijo, são duas Kalianes, 36, 36, marca 36.
1: Com a bolinha de número 36, temos 10 números somados, lembrando que você concorre a 10 mil reais no primeiro prêmio de hoje.
0: Isso, chegou o 17, marca 17, bolinha de número 17, 36, 14, 31, olha o meu número da sorte que é o 13, marca 13, não perde tempo, olha o 13, hoje tem caminhada chicleteira aqui da Federação, Cuririba na manha, viu? 52, bolinha de número 52, marca 52, é hoje o dia, mas antes, se acompanha o Baia da Sorte, marca 23, vá, 23, bolinha de número 23, como diz Rick, não tem no seu título não, entrega Jesus, olha 15 chegando agora, bolinha de número 15, marca 15, 15, 23, 52, 13, pra você não se perder, 33 agora, isso, 33, marcou a 33, hoje eu tô empolgado, meu irmão, hoje é dia 59, 59, vai marcando a 59, é o primeiro

0: 29, bolinha de número 29, 29, é o primeiro prêmio, repito, são 10 mil reais, a primeira do seu título, a primeira do expositor, é ela mesmo, número 1, marca 1, Vinha Mila.
1: Olha só, quero relembrar os últimos números, 59, 5, 29, número 1, e já temos 20 bolinhas sorteadas.
0: 41, 41, muito obrigado pela audiência, família, 53, olha 53, isso, você pediu, chegou a 53, é, agora Yasmin traz a 51, 51, marca 51, marcou a 53, a 41, a 1, então olha 24 chegando aí agora, 24, marca 24, isso no seu título físico, no aplicativo, você que está acompanhando o programa, 26 agora, isso, 26, é hoje, eu tenho certeza que hoje você vai ganhar dinheiro, criatura, 35, marca 35, bolinha de número 35, 10 mil reais, hein, para ajudar a realizar vários sonhos, 54, 54, marca 54, ainda tem segundo, terceiro, quarto, prêmio, 20 giros da sorte, olha 7, bolinha de número 7, marcou a 7, tá chegando a hora, viu? Vamos que vamos, 45, 45, olha a 45, e vamos, vamos pra cima, vamos com a 6 agora, marca 6, vai, vai.
1: Em homenagem a Rick, hoje é aniversariante, deixa eu falar que você, que não tá seguindo Bahia da Sorte no Instagram, arroba Bahia da Sorte. Quem tá seguindo hoje, aproveita que tem dancinha, pega ali a setinha, envia pros amigos, pra todo mundo se conectar com a gente, né, Murilo?
0: Exatamente, Mila, e sigamos com a 38. 38, Lorena Santos dizendo que vai ganhar hoje.
1: Ai, ai, ai, meu coração já disparou. Palma. Ele acelerou. Isso. Valendo 10 mil reais.
0: Bora, Mila, com a 56, amiga, 56.

0: prêmio apenas são 10 mil reais. Isso, 22. Olha, 22. 22. Aê!
1: Última bolinha chamada de número 22. No total, 34 dezenas foram sorteadas. E o primeiro prêmio foi todinho pro título 7, 2, 1, 2, 0, 2, 8, web aplicativo. Parabéns! Primeiro prêmio do último domingo, valor líquido de 15 mil reais. Foi dividido entre dois sortudos. E um deles já está aqui comigo, Lucian de Souza, mais conhecido como Solta. Ele que resolve tudo e agora o Baiano da Sorte chegou para ajudar nesse saltar, não é isso?
2: Com certeza. Agradeço primeiramente a Deus. Pode acreditar que existe mesmo. E a sorte chega no momento certo.
1: Ele comprou o título na mão de Vitória.
3: Eu vim do dia de quinta, das 8 às 4 horas. E dia de sábado também, na Feira de São Joaquim.
1: Passou por aqui, pode procurar a Vitória. Compra o seu título, ajuda a Pai Brasil, igual a Solta, que vai receber agora o checão dele no valor de R$7.500.
2: Aqui agora eu vou realizar a minha obra que eu tô fazendo em casa. Vou ajeitar algumas coisas, comprar a televisão da minha mulher, da minha esposa, né?
1: E o outro ganhador foi Luciano do Rosário. Ele adquiriu o título através da internet aplicativo e também levou para casa R$7.500. 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

0: acompanhando, lembrar da sua infância, lembrar dos momentos que você colecionava, troca figurinha com os amigos, vai se conectando, e no verso do álbum também tem tabela pra você ir anotando jogos, já sabendo, né? Oitava de final, quarta de final, se conectando com tudo isso. 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
4: Agora vem comigo, porque nossas bolinhas estrelas já estão no nosso painel expositor. Elas retornarão para o Globo para dançarem, para pipocarem, porque o segundo prêmio tá chegando e tá trazendo o quê, Murilo?

0: lá a Kali, né? Dona Maria, Lorena, revendedores da sorte. E um beijo pra todos vocês, revendedores. Lázaro do Candial também, nosso revendedor da sorte. Mila, tem mensagens aí pra
1: pois
0: você?
1: Pois é, eu quero me conectar com a nossa live aqui pra ver quem tá participando, mas também teve dancinha. Deixa eu ir na nossa dancinha.
0: Sucesso.
1: Pra ver recadinho, eu vou ganhar Lobato, Cláudia Maria falando. Cida Pacheco, bom dia, lindezas. Amanhã é meu nível, quero o prêmio hoje, em nome de Jesus. Parabéns, viu? Parabéns antecipado, Cida. Tudo de bem, de melhor. Bom dia, dancinha está linda. Aqui é Kátia, de Bom Jesus dos Pobres. Muito boa sorte, Kátia. Cris falando, quarteto fantástico. Adriele disse, Murilo, você dança muito, viu, rapaz? Contou risinhos no final.
0: Que é isso? Tô aprendendo com o Luke.
1: Bom dia, equipe linda e abençoada por Deus. Cheguei, viu? Venha pro Enginho Velho de Brotas. Beijinho de Mônica Cristina.
0: Tchau, Luke! Tchau, Luke, que tá chegando a hora, não é isso, Mila?
1: Tá chegando a hora, no clima, ó. Esse clima gostoso, Juninho, que já se aproxima. Cauane Moreno, me acompanha no segundo sorteio de hoje, primeira bolinha 33. Número 33, passa os fios do 33, marca o 33 e marca 14. Bolinha de número 14, saiu a 14. Hoje é aniversário do meu sobrinho Samuel. Parabéns pra ele. Beijo, Samuel. Beijo, Dora. Marca 55. Bolinha de número 55, passa o X na 55. Marcou a 55? Agora 60. Última bolinha do seu título. 60, a bola de número 60, saiu a 60. Tem 25 pra você. Bolinha de número 25, marca 25. Um chegou. Primeira bolinha do título, bem facinho. Marca 1. Marca 1, marca 1 e marca 49. Bolinha de número 49, bola de número 49. Bom dia, hoje alguém aqui em Dias Dávila. Fernanda falando com a gente. Beijo, Nanda. 23, 23. Bolinha de número 23, saiu a 23, chegou a 38. Marca 38, marca 38. Mila, você de verde vai me dar sorte. Valdélia, muito boa sorte, lindona. Tô aqui na sua torcida. Marca 47. 47, Valdélia.
0: Cheguei, Brasil. 10 bolinhas já foram chamadas. Continua acreditando, porque estamos apenas no segundo prêmio. Tem muito mais pra você hoje, não é isso, amiga?
1: Isso mesmo, Murilão. Marca 40. Bolinha de número 40. Saiu a 40. Bola de número 40. Tem 43, bem pertinho. 43. Bolinha de número 43. Passa os X no 43. 28 chegou. 28. Valendo 10 mil reais. Segundo prêmio de hoje. Bola de número 28. 46 é a da vez. 46. Marcou a 46? Se não marcou, não fique triste, não. A 34 tá aí pra você já. 34. 34. As anteriores 43, 28, 46, 34, 11. Marca 11. Número 11. Saiu 11, 44 já chegou. 44 pra você. Marca 44. Eu disse 44. 2. 2. Bolinha de número 2. Saiu a bola de número 2. Marca 2. Do ladinho 3. Número 3. Bola de número 3. Tem 3 e tem 12. 12, Murilo.
0: 20 bolinhas já foram chamadas e nós temos pressa para que você mude de vida hoje, nesse domingo abençoado. Volta, amiga. É contigo. Vem.
1: Volto sim, porque chegou o meu número da sorte 5. Bolinha de número 5. Hoje eu vou ganhar, sou de Abrantes que eu Massari. Boa sorte, Vilma. Marca 21. Bolinha de número 21, saiu a 21, saiu a 21 e chegou 48. 48 pra você, bola de número 48. Tem 48 e tem 24. 24, marca 24. Bolinha de número 24, 22 chegou. 22, bom dia, hoje eu ganho. Beijos pra Elaine de Cajazeiras, mensagem de Alain. 50, 50, marcou a 50, marcou a 50, 36. 36, Mila, hoje é meu dia, querida. Já ganhei no quarto prêmio na ilha. Beijo gigante, Rosângela. Marca 31. 31 é uma delícia essa conexão com os nossos ganhadores. Marcou a 31? Eu quero que você que tá acompanhando, se torne um ganhador ou uma ganhadora. Marca 15. Marca 15. Bola de número 15. Bolinha de número 15. Tem 15. Tem 15. Tem 10. 10.
0: E 30 bolinhas já foram chamadas. Você que tá aí, ó. Arroba Bahia da Sorte. Tem dancinha, coreografia raiz. Vamos que vamos pra cima. Tá chegando a hora, Mila.
1: Tá perto. Tá perto. Nos segue. arroba Bahia da Sorte, marca o 58, marca 58, bolinhas número 58 é o segundo prêmio de hoje valendo 10 mil reais, 18, bolinha de número 18, saiu a 18, tem 52.
0: Em homenagem a ele, olha aí, ó, a qualquer momento teremos ganhadores ou ganhadoras do Bahia da Sorte.
1: Atenção, marca 59, bom dia, estou aqui em Peripiri na Fedora, beijo lindo.

0: web aplicativo. Parabéns!
1: Adailton do Nascimento, diretamente de Alagoinhas, é o nosso ganhador do terceiro prêmio do último domingo. 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
1: 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E agora vamos ver juntinhos mais uma vez o nosso VT falando do nosso álbum do Mundial 2026.
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1: 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Porque eu gosto de ver os baianos realizando sonhos e o Bahia da Sorte tá aqui toda semana, trazendo essa possibilidade pra você. 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Olha só! 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Parabéns, Divaldo!

0: Isso, são elas, de 1 a 60 do nosso expositor. Elas querem correr, elas querem saltitar. Está chegando o terceiro prêmio, vamos pra cima, grandão. E tá chegando, e tem o que, Mila?
1: Tem dinheiro pra você, 10 mil reais, valor líquido. Livre de impostos, 10 mil reais. Assistentes, por favor, bolas ao globo. Luque seu lindo. Nesse clima de mundial, vocês perceberam que ele ganhou um pezinho, né? Ele tá fofo, ele tá mais lindo, ele tá mais fofinho. E continua nosso dançarino, levando carisma, levando energia maravilhosa pra você aí de casa. Vem que vem, vou voltar pra live. Maria do Carmo falando, Deus é fiel.

0: assim, meu Deus, eu mereço. Hoje pode ser o meu dia. E agora? Tem 10 mil reais no nosso terceiro prêmio.
1: Mila, deixa eu aproveitar aqui. Você esteve em Alagoinhas, né? Ô, povo de sorte.
0: Foram 3 ganhadores.
1: Olha pra isso.
0: Um dos ganhadores do quarto prêmio, um ganhador do terceiro prêmio, mais um giro da sorte.
1: Manda
0: pra Alagoinhas em uma única edição.
1: Isso, mandar um beijo pra Renan e Pedro de Souza, de Alagoinhas, que são fãs do programa. Ô, povo de sorte.
0: Pois é. Enzo tá falando, sou Gleice Almeida, estou morando no Espírito Santo, com fé em Deus, vou ganhar no Bahia da Sorte pra voltar pra minha terrinha. Olha que sonho lindo, né?

0: suporte lá em Alagoinhas. Vamos que vamos! 37, vai marcando, não perde tempo. 37, bolinha de número 37. Olha, aí a 6 agora. Marca 6, isso mesmo. 6, 37, terceiro prêmio, 10 mil. 4, bolinha de número 4. Dora Souza, bom dia, estou aqui em Piripiri. Acredita que hoje é dia. Olha a 57 agora, Dora. Marca a 57, 57. Hoje é meu aniversário. André Jesus, um beijo no seu coração. Parabéns, irmão. 26, 26. Marca 26. Já pensou, André? 10 mil reais de presente pra você agora, hein? 32. Então vai marcando a 32 no seu título físico, no aplicativo, onde você estiver, em casa, do trabalho, na rua. 43, 43. Marca 43. Segue a gente, arroba Bahia da Sorte no Instagram. Tem sempre coisas maravilhosas pra vocês. 54. Olha a 54. Vai marcando a 54. Tem também Maria Domingas. Quero este prêmio. Se Deus quiser, acredita. 3. Marca 3. Bolinha de número 3. 54. 43. 32. 55 agora. 55. Isso mesmo. Preste atenção. 55.
1: Olha só, tem mensagem de Moisés Araújo falando: Yasmin, que mulher gata é essa? Não é? Não, o Luke tá com ciúme, viu? Ele quer elogio. Manda elogio pra Luke também, pra eu falar aqui rapidinho, viu?
0: Olha, beijo pra Cauane Moreno também, linda, com todo respeito, claro. Mas Yasmin, hoje ela não dorme. Hoje ela não dorme. Olha aí, ó, vamos que vamos. 50, marca 50. 50, bolinha de número 50. É o que a gente fala pra ela todo dia. Você é linda, mulher, maravilhosa, sobretudo por dentro.
1: Nossa, 9. Equipe é um negócio diferenciado de beleza, de elegância, de educação, de inteligência.
0: É isso. Marcou a 9, agora chegou a 46. 46, Engenho Velho de Brotas. A culpa de Brotas, Matatu de Brotas, Luiz Anselmo, Vila Laura, todo mundo ligado. Marca 27 então, 27, bolinha de número 27. Se ela já sorri todos os domingos hoje, então ela está reluzente. 29, marca 29, bolinha de número 29. Luke, calma, Luke, eu tô elogiando a nossa amiga, não tenha ciúme. 44, 44, marcou a 44, é o terceiro prêmio, são 10 mil reais. 58, marca 58, isso mesmo, a 58. Lembrando, Luke, que o pessoal na rua não para de perguntar por você, viu? Das dancinhas. O povo te ama, uau, uau. 45, olha, 45, 45, 58, 44, 29. Eu tô mais devagar hoje, vocês estão vendo, né? 11, 11, marca 11. Hoje a federação pega fogo, caminhada chicleteira, meu querido. 10, olha, 10, 10.
1: Olha só, temos 20 números chamados com mensagem pra Luke. Bom dia, Luke. Manda um cheiro pra minha filha Maitê. Ele tá aqui, mandando muito, muito cheirinho. Deixa também eu mandar um beijo muito especial pra zona rural de Sapé. Meire Bonfim tá aqui falando com a gente, ó.
0: Sapé, Castro Alves, Cruz das Almas, vai falar Cosme de Farias, ó. Misturar tudo. 8, marca 8, criatura. 8, tá chegando a hora, viu? São 10 mil reais. 8, 33 agora. Isso mesmo, é 33. Minha tia, hoje eu tô quietinho, viu, meu tio? Hoje eu tô na manha, tô devagar. Olha, 7, marca 7. Bolinha de número 7. Sabe por que às vezes a gente corre? Porque a gente quer a sua participação no final do programa, sua foto, seu vídeo, pra gente mostrar. 38, marca 38. Isso mesmo, a gente gosta dessa interação. Isso, a gente ama a sua participação. 34, 34. Segue a gente no arroba Bahia da Sorte, que tem bastidores, dancinha, tudo em primeira mão. 28 agora, olha, 28. Marca a 28, saiu a 34, a 38, a 7, a 16 agora. 16, 16, número da sorte de Rick, dia do aniversário dele. Beijo, Rick, parabéns. 35, 35, olha, 35. Ei, meu Deus do céu, como começa a esquentar o corpo. É que você que tá chegando a sua mudança de vida agora com a 31. Marca 31. Vá, marcou a 31. São 10 mil reais agora pra você, hein? Já pensou? Tá todo agoniado aí. O que eu faria com esse dinheiro? 40. Marca 40. 40.
1: Olha só, 30 números chamados com cocriação de Wesley Cruz. Eu vou ganhar. Você tem que acreditar.
0: Isso, acredita. Nós estamos aqui levando sorte pra você com o meu número da sorte, o 13. Marco 13, bolinha de número 13. Isso, 40, 31, 35, 13, 49 agora. 49, 49.
1: Com homenagem pra Rick Bandeira. Qual momento pode sair ganhador?
0: Bolo de 12, 12, bolinha de número 12. Vou correr agora, viu? Preste atenção, agora pra cima. Grandão, pega da Fórmula 1.

0: próxima, próxima. Aí, ó, chegou, chegou. A 20, marca 20. Bolinha de número 20.
1: Aê! Última dezena chamada de número 20. No total, 37 bolinhas foram chamadas. O terceiro prêmio saiu para um contemplado, Anny Costa. Número do título 7605836, web aplicativo. Parabéns! Quarto prêmio da nossa edição especial do Dia das Mães. R$500.000 foi dividido entre dois ganhadores. Aqui ao meu lado, um deles, Cristiano Santana, direto de Alagoinhas.
2: É muito emocionante mesmo. Compre mesmo e a sorte que chega na a vez de vocês.
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1: Luque, passa por favor o vale presente de R$350 de Fábio. E agora, Riane Silva, por favor, entrega o checão de Cristiano. Quero saber como é que o senhor também se sente em poder ajudar a Pai Brasil quando adquirir o seu título.
2: Ah, senti feliz, que é uma instituição que merece e muitos deveriam olhar isso aí.
1: Chegou esses 250 mil para realizar coisas boas. Conta os sonhos.
2: Ah, vai realizar muita coisa. Principalmente nossa pendência minha e de família. Chegou na hora exata.
1: E vamos conhecer agora o outro ganhador. Divaldo Santana, que também levou para casa R$250 mil líquido. E quem passou a sorte para ele tá aqui com a gente. Alexandro vai receber o vale presente de R$350.
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0: José Pereira Soares. Ê, José, 10 mil, hein, José? Final do CPF 76572, final do telefone 2204. José Pereira Soares, parabéns!
1: E agora vamos assistir o depoimento do presidente da APAE de Valença, que com a experiência do diagnóstico do

0: dei o diagnóstico, fui diagnosticado. E nisso, tive o convite também de Anitta e de Janete para fundar a APAI. E a fundação da APAI, ela tem um divisor de águas na minha vida. Lidamos com transformações e buscamos sempre o bem-estar de todos. Transformações de vidas que a gente escuta nos relatos da nossa instituição, elas são muito significativas. 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
1: Claro que eu aproveito para agradecer a você que faz parte dessa corrente do bem, adquirindo seu título e contribuindo com as APAIs. E agora, vamos mostrar, Demi, por favor, nosso painel expositor. Clima maravilhoso, porque chegou aquele momento que eu sei que você estava esperando. Eu sei. É o quarto prêmio, Murilo. E tá trazendo o quê?
2: Tem dinheiro, Mila. São 250 mil reais daquele jeito. Olha aí, ó. Hoje é domingão, hoje é dia, hoje lembrando mais uma vez, tem câmera.

0: alegria e de paz. Vamos que vamos. É o quarto prêmio assistentes bolas ao Globo e look do passinho orgânico, metendo aí os seus, né, as suas coreografias. Ele arrasa. Ele, Mila, parece que ele tá comendo aqueles sachês melhorados.
1: Ele
0: que dá pro cachorro dele.
1: Não é?
0: Pet,
1: ele,
0: né,
1: tá muito lindo.
0: Isso.
1: Ele tá mais fofinho. Ele parou de ficar nessa perseguição que ele tava de emagrecer, né? E tá, ó,
0: tá
1: maravilhoso.
0: Sai daqui, a gente vai fazer um treino. Isso, eu e ele no cross.
1: Agora vai ser só músculos.
0: Coisa
1: músculos
0: boa.
1: Nesse corpicho. Deixa eu falar a mensagem aqui do nossa live do Instagram, enquanto o pessoal de casa tá fazendo foto pra mandar pro WhatsApp, né? Você que não fez sua foto ainda, aproveita, faz foto pro Merengue com o título, acompanhando o sorteio. Manda pro nosso canal do WhatsApp. E avisa de quem é aniversário hoje. Manda beijo, declaração de amor. Você tem agora essa conexão ainda mais próxima com a gente. Tem recadinho de Maria Sena na nossa live. Eu compro sempre. A sorte vai chegar em nome de Jesus. 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Tá comprando. Sou mais Flávia. Sou Flávia Travares. Manda um beijo pro meu marido Danilo. Murilo, é contigo.
0: Vamos que vamos. Quarto prêmio. Cheguei, grandão. Cheguei, Brasil. Quero o quarto prêmio. Não é isso, Silvana? Quero o quarto prêmio, Silvana? Então vai marcando a 58.
1: Não é contigo, não.
0: Isso.
1: É comigo. É comigo.
0: Não tem problema, não.
1: Deixa eu assumir. 58. Bolinha de número 58. É isso mesmo. A gente fica aqui conectadinho, conectadinha. Marcou a 58? 16. Bola de número 16. Bolinha de número 16. Saiu a 16. Esse prêmio um dia será meu. Savilon tá falando. Marca agora 57. Bola de número 57. Saiu a 57. Quarto prêmio de hoje valendo 250 mil reais. 47. 47. Hoje eu ganho Mila, meu amor. Você tá linda. Beijo. Beijo, Roseane. Tanta energia maravilhosa, ó. Depois tá 47, 9. Luke tá com ciúme. 9. 9. Bolinha de número 9. Tem 31. Tem 31. Marca a bola de número 31. Marca 31, porque Luke tá torcendo por você também. 11. 11. Bolinha de número 11. Bom dia, hoje eu vou ganhar. Tô rezando. Vanil tá acompanhando a gente. Então marca 17, Van. Marca a bola de número 17. Saiu a 17. Saiu a 17. Chegou a 32. Bolinha de número 32. Tem 32, tem 32 e tem o quê? 52. Passa o X na 52.
0: Cheguei, isso mesmo. Olha aí, ó, 10 bolinhas já foram sorteadas. Quarto prêmio, 250 mil, hein, Mila? Ave Maria.
1: Isso mesmo, viu? Tô voltando com a bola de número 3. 3, para tudo que tá fazendo, vem acompanhar o nosso sorteio. Cocria, cocria o que vai fazer com 250 mil reais. 55, bolinha de número 55, saiu a 55, tem 55 e tem 51. 51, número 51, bola de número 51, tá chegando a sua agora, 48. 48. Roseane agora falando, Rick, toda a felicidade do mundo pra você, querido. Ele merece. Ele merece. Marca agora 24. Número 24, saiu a bolinha de número 24. Passa o X na 24 e passa o X na 29. 29. Anteriores 51, 48, 24, 29, 36 chegou. 36 chegou. Bolinha de número 36, marca 36, agora tem 14. Bola de número 14, marca 14. Marca 14, 44 tá na tela. 44 tá na tela. Olá, bom dia. Esse prêmio hoje vim pra Itapuã, na fé de Deus, Luana Reis. Cocria lindona, marca 1, Lua. Marca 1.
0: E 20 bolinhas já foram sorteadas. 9h48, programa ao vivo. E temos pressa, Mila, pra mudar sua vida, bora.
1: Pois é, será que vai ser pro Eduardo? Mila, manda esse prêmio pra Teixeira de Freitas. Cocria Eduardo e marca 4. Número 4, bolinha de número 4, saiu a 4, saiu a 4, marca 38, vai, 38, número 38, tem 38 pra vocês de casa, bola de número 38, 53 chegou, 53 chegou pra você, só de ver o sorteio já ganha um bom dia, isso mesmo, viu? Juni Costa, marca 10, marca 10, bolinha de número 10, saiu a 10, saiu a 10, tá vindo a sua, agora é a 20, número 20, bola de número 20, eu disse 20, agora tem 28. 28, Yasmin Lima coloca 28 no painel. Expositor Cauri Moreno traz a 41. 41. Bolinha de número 41, saiu a 41. 34 chegou. Bom dia, esse prêmio vem pra caixa d'água. Savilon Figueiredo marcou a 34, agora 46. 46. Bolinhas número 46, tem 46 e tem 13. 13!
0: E olha, 30 bolinhas já foram chamadas. Repito, são 250 mil reais, meu povo. Bora, Mila.
1: Ó, e tem mensagem falando bem de 30 bolas chamadas. Beijo, Rick, saúde, paz. Rosiane, Amorim, você tem que treinar.
0: Eu treinava.
1: A gente vai desafiar ele que ele tem que treinar pra conseguir fazer esses 30 bolinhas, tá bom? Agora tem bola de número 8. Bolinha de número 8, marca 8. Valendo 250 mil reais no quarto prêmio de hoje, 59. 59!
0: Atenção, meu Deus, meu Pai do Céu, misericórdia. É agora, tá chegando a hora. Bora, Mila!
1: Ai, ai, ai! Será que vai ser agora? 2! Bolinha de número 2! 2! Vem, vem, tô na fé, esse prêmio é meu, Luana tá cocriando. Depois da 2, tá vindo o próximo. 35! Bolinha de número 35, saiu a 35, ai, ai, ai! Valendo 250 mil reais, livre de impostos. Valor líquido, marca 6! Marca 6! Marca 6! Não foi ainda, porque esse prêmio é pra você. É pra você! 45! Bolas número 45, eu disse 45, meu Deus! Deus do céu! Senta, inspira e expira. Marca 26. 26. Bola de número 26. É o quarto prêmio de hoje. Ai, ai, ai. 25. 25.
0: Ai!

0: título 0272054 Península. Aí, ó, segundo 0737751 Alagoinhas de novo. Olha aí, terceiro 4671431 Cajazeiras, Castelo Branco. E agora, só o web aplicativo. Título 6484365 web aplicativo. E o quinto contemplado aí, ó, 6686992 o web aplicativo. Parabéns!
1: E a nossa ganhadora do segundo prêmio foi dona Roseni dos Santos. Eu quero também agradecer a senhora por ajudar a Pai Brasil e praticar caridade. Muito obrigada, viu?
2: Obrigada, muito obrigada.
1: Ela adquiriu o título através do aplicativo. Ela já tá com o checão dela em mão. Segundo prêmio, 15 mil reais. Conta pra gente o sonho que a senhora vai realizar.
2: Ah, muito sonho. Tenho muito sonho. Ajudar meus filhos, fazer um exame de vista, comprar um remédio, muita coisa. Muita coisa.
1: Maravilha, chegou na boa hora, não foi?
2: Ah, graças a Deus.
1: Por que no Bahia da sorte,
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1: Ei, daqui a pouco tem Giro da Sorte, 20 chances de você ganhar R$1.000. Porque a gente tá curioso, né? Pra conhecer os 5 sortudos que dividiram o quarto prêmio de hoje. Coloca por favor na tela. Olha só, Jorge Luiz Ferreira da Silva, do PDV Carlinhos, na Península. Final do CPF 67587, final do telefone 2893, vai dividir com... Cássio dos Santos Pereira, ponto de revenda Adilson Ferreira, lá em Alagoinhas. Leva R$50.000 pra casa. 19564, final do telefone 8305, divide com Matilde Moreira, do Bar e Variedades Cajazeiras Castelo Branco, é o ponto de revenda. Final do CPF 56520, final do telefone 9840, tem mais ganhador. Marcos Antônio Pereira dos Santos, web aplicativo, final do CPF 74500, final do telefone 5599, nosso último ganhador do quarto prêmio. Edivaldo Queiroz de Almeida, também adquiriu no web aplicativo, leva R$50.000 cada um deles. Final do CPF 25549, final do telefone 3274, a todos os ganhadores, parabéns.

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2: Parabéns aos nossos ganhadores de hoje. Lembrando que a nossa equipe de premiação vai entrar em contato com cada um de vocês para agendar a sua entrada na premiação amanhã. Murilo vai estar te esperando. Mila, no seu endereço, vou te falar agora. Avenida ACM, número 4655, bem em frente à estação de metrô do Detran, ali embaixo da passarela. Para você que acabou de ligar a TV, rádio, se conectou em rede social, todos os resultados serão disponibilizados nas redes sociais, arroba Bahia da Sorte, Facebook, Twitter, Instagram. Tem nosso site, bahiadasorte.com.br. Lá você faz o cadastro e recebe automaticamente o resultado. E tem também telefone para você que prefere o nosso telefone, que é o 71390141 77. Vamos, Murilão?
3: Bora.
2: Vamos acompanhar agora quem Cadê? Será que mandou foto, vídeo pra gente.
3: Coloca aí. Vamos que vamos. Olha, deixa eu aproveitar aqui a oportunidade. Geraldo Coentro Neto, nós te amamos.
2: Ah, tá entendendo? Vai fazer tanta falta.
3: Olha aí o povo.
2: Bom dia, minha família Bahia da Sorte, meu primo Flávio Guzmão, Vitória, doente, chicleteiro também, viu? Camilo Guzmão, Alex Nauda Murilo, com o título dela, vai, segue daí agora.

0: pertinho aí. Beijo, vem comigo, bora!
1: Vamos sim! 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
9: O Ovaldo,
10: eu estou aqui. Nós estamos de volta depois desse intervalo aí pro Bahia da Sorte. Muita sorte pra você. Estamos de volta, hein? Pra dar sequência ao nosso Domingueira Sociedade. Continua!

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2: Carro automático já não é mais tendência no Brasil, é realidade. Olha só, hoje, mais de 60% dos veículos novos vendidos já dispensam a embreagem. O que antes era luxo, virou padrão, até nos modelos mais acessíveis. E o motivo é simples: mais conforto no trânsito, praticidade no dia a dia e uma condução muito mais fácil. E os SUVs? Esses conquistaram de vez o brasileiro. Já representam quase metade das vendas no país. O sucesso vem da posição de dirigir mais alta, aquela sensação de segurança, espaço interno e versatilidade, seja na cidade ou na estrada. E você aí, prefere câmbio manual ou automático? Carro sedã ou SUV?
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0: É o Domingueira Sociedade. A gente dá uma paradinha rapidinho. Segura aí, eu volto com muito mais.
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9: Pode botar o som no volume máximo aí, tá certo? Tá chegando aqui, ó.

0: rapidinho com muito mais Domingueira no seu rádio.
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6: Os carros eletrificados estão crescendo rápido no Brasil. Hoje, já representam entre 7% e 10% das vendas, praticamente o dobro de 2 anos atrás. Híbridos e elétricos ganham espaço pela economia, menor emissão e muita tecnologia embarcada. E tudo indica, esse avanço está só começando. E por falar em tecnologia, ela virou protagonista, é verdade. Os carros estão cada vez mais inteligentes, com direção semi-autônoma, assistentes de condução, frenagem automática e até atualizações pela internet. Na prática, o carro já é quase um smartphone sobre rodas, mais seguro, conectado e pronto para o futuro.
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3: Tá valendo pela 740 AM, 102,5 FM. Agora tem Maneva, Anunciação.

0: Acordou, rapaz?
1: É o Domingueira na Sociedade. A gente dá uma paradinha rapidinho. Segura aí, eu volto com muito mais.
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3: Com muita alegria na Rádio Sociedade da Bahia, você de São Caetano, Campinas de Pirajá, o pessoal que tá ouvindo o som da Sociedade aí em Valéria, aquele abraço, viu? Obrigado também, obrigado pela sintonia, obrigado pelo rádio ligado na Sociedade. Domingueira, segue em frente e agora a gente traz mais um sucessaço pra você que se liga na gente. Tá aí, ó.

Olá, os amigos rodoviários, os policiais civis, militares e federais, todo mundo no plantão aí. Nós estamos aqui por você, com você, na Rádio da Bahia, Lacum. 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

Mais um Domingueira Sociedade aqui pela Rádio da Bahia, pela 740 AM, 102,5 FM. Ó, até a próxima oportunidade, se Deus quiser. Continue com a gente, tá chegando muito mais na nossa programação. Tchau, Bahia. Um beijo no coração, Brasil. Bom

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Sociedade da Bahia, tá começando pra você, tá no ao show de domingo aqui na melhor programação, é o Domingão Toro Especial, vamos nessa, juntinhos aqui invadindo a sua tarde com música boa, alegria e claro, você participando com a gente no 719-965.

Pagode, Belo e Sorriso Maroto. Quem vai ter coragem

0: Rádio Sociedade da Bahia, pra você na melhor programação. Agora tem Ivete Sangalo e Xande Harmonia. O Xande.
1: Xaninho.
2: Tô aqui, mamãe.
1: Solta, Xande.
2: Daquele jeitão, pra você e pra torcida.

0: programação. Vou ali só beber um copinho d'água e já volto com mais música pra você.
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4: O mercado brasileiro começa a ter dados mais claros sobre a desvalorização de carros híbridos. Um levantamento com base na tabela FIPE nos últimos 3 anos mostra que o GWM Haval H6 tem uma das menores perdas de valor entre os SUVs eletrificados no país. Segundo o estudo, a desvalorização foi de cerca de 16,7%. Já o Toyota Corolla Cross híbrido ficou próximo de 18,7%, enquanto outros modelos chegaram a índices bem mais altos, em alguns casos perto dos 40%. Especialistas apontam que tecnologia, eficiência e aceitação do público pesam diretamente na revenda. Além disso, estratégias das montadoras e volume de vendas também influenciam.
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8: Pra área, pra cena, pra você, na melhor programação. E agora tem João Gomes chegando por aqui. Tem Sem Você.

0: Olha só, eu vou dar uma paradinha, mas eu prometo que é VaptVult, viu? Eu volto já.
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5: Vamos nessa, juntinhos da melhor programação do rádio brasileiro. Agora tem forró chegando, tem cacau com leite. Deixa a sanfona tocar.

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1: Matheus Lucena.
2: Vamos nessa, na melhor programação, juntinhos aqui agora no nosso show de domingo. Tá chegando agora uma turma boa, viu? Meninos que fazem a música baiana ficarem tão mais especial. Filhos do Brasil, meu eu.

0: deixa queimar, deixa lavar.
1: Eita, eita, tô na área, viu? Tô na cena, então continua sintonizado porque tem mais música boa, mais sucessos aqui na Rádio Sociedade.
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6: Manter a manutenção preventiva do carro em dia é essencial para evitar gastos altos e dor de cabeça. 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Quem se antecipa, economiza. Um carro bem cuidado dura mais, é mais seguro e vale mais na revenda. 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
2: Você ligado na melhor programação do rádio brasileiro com Piscirico, inclinadinho.

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0: Rádio Sociedade da Bahia. A partir de agora, você vai acompanhar a grande jornada esportiva da equipe Show Sociedade. É jogão de bola, pode valer uma vaga no G4 da Série A do Campeonato Brasileiro. É o Tricolor de Aço encarando o Tricolor Gaúcho. Bahia e Grêmio medindo forças nessa tarde e noite de Campeonato Brasileiro, chegando em sua 16ª rodada.
1: Ai, eu tô com medo.
0: Protestos na entrada da Arena Fonte Nova, clima tenso no Santuário Tricolor.
2: Olha o coração.
0: E toda a expectativa da escalação do Bahia para encarar a equipe do Grêmio, do desempenho do Tricolor de Aço em campo. Será que o torcedor vem? Por enquanto, público diminuto. Tinha mais gente lá fora protestando do que nesse momento dentro da Arena Fonte Nova.
3: Sério?
0: Vem com a gente, vem com a super transmissão Sociedade, Bahia e Grêmio. 16ª rodada do Campeonato Nacional. No relato, 90 minutos e mais os acréscimos de pura emoção. Estarei ao seu lado, torcedor. O comentário, a análise será dele, craque Sociedade. Aqui comentário tem classe e tem nome. Trazendo daqui a pouquinho todas as suas impressões desse jogão de bola, para esse duelo de tricolores. O catedrático Caio Leone trazendo a sua opinião, a sua impressão de tudo que pode acontecer nesse super clássico. É Bahia e Grêmio para você nas reportagens. De olho no Tricolor de Aço, de olho no Tricolor Gaúcho. Todo o talento, toda a competência do Trovão. E no plantão esportivo, de olho na 16ª rodada da Série A do Campeonato Brasileiro e também, claro, na galera que participa com a gente através do WhatsApp, o 96561025, e também através do youtube.com/Rádio Sociedade da Bahia. Um dos grandes dessa nova geração. Gabriel De Luca. Grande Gabriel De Luca.

0: Marcelo de Souza Marques, o Sidão. Tem Bragantino e Vitória. Tem o Leão em campo encarando a equipe do Massa Bruta. No relato ele, referência, o cara que emociona a galera. Com as reportagens dela, Super Craque Sociedade.
1: Manuela Avena.
0: E os comentários do que sabe do jogo. Com Gabriel De Luca no plantão, vem com a gente no youtube.com/ Rádio Sociedade da Bahia, vem também na 102,5 FM, na M740, vem todos os nossos canais de comunicação, tem também o aplicativo Sociedade Play e o nosso site, o sociedadeonline.com.

0: nosso aplicativo, vem com a gente, vai. Plataformas iOS e Android, você acha na sua lojinha do seu celular, hein?
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0: 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Sigo com esse timaço que está nos bastidores aqui no estádio da Arena Fonte Nova. Trabalhos técnicos de José Carlos Paiacan. Na mesa de efeitos, o craque Genivaldo Novaes.
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0: No Rack Sociedade, a pegada de Silas Silva. E ainda contando... Sensacional! E ainda contando com essa galera no youtube.com, a nossa TI, com o nosso Thiago Reis. E também é o nosso Fábio. Ah, também com a gente, o nosso grande Fábio. Quem? Na TI, na Super TI Sociedade. Não peguei o sobrenome do Fábio ainda. Mande pra mim no privado, Fabito. Fábio Jesus, ah, esse sobrenome potente, meu irmão. É, galera ficou na mímica aqui, Genivaldo, dá uns 2-3 metros de mil tentando adivinhar.
3: Bom, rapaz?
0: Quase sai errado aqui, rapaz. Grande Fábio Jesus, já chegando com toda a sua competência, vem com a gente, vem com a Rádio Sociedade da Bahia, vem com a maior e melhor do Norte e Nordeste do Brasil. Coordenação de Gleidson Tavares, comando geral de Francisco Costa, vem com a gente em nome dos melhores e maiores anunciantes de toda a Bahia, de todo o Brasil.
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0: Manda pra mim que eu mato no peito, boto no chão, vem com a gente, vem com a Rádio Sociedade da Bahia, vem com as emoções do Campeonato Brasileiro, com a 16ª rodada, Bahia e Grêmio, duelo de tricolores. Os destaques do Bahia, clima pesado na Arena Fonte Nova.
3: Cuidado pra não voltar chorando.
0: Ih, rapaz, hoje não, Genivaldo, hoje tem que ter triunfo, chega na área, coloca o trovão aí.
7: Muito boa tarde, Fabrício Cunha, Caio Leone, uma boa tarde especial para você, ouvinte ligado na rádio que comanda o futebol.
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7: É a sociedade, sim, parceiro. Clima tenso ao redor da Arena Fonte Nova, protesto na entrada do clube, a Arena Fonte Nova, e parece que o ônibus hoje veio descaracterizado, tá? Para não chamar tanta atenção. Foi o que eu vi em imagens e vídeo de mais cedo, quando chegou o Bahia aqui na Arena Fonte Nova. Clima pra hoje. Quem joga bem, mesmo sendo eliminado, parece que não tem vez. Rogério Ceni, sempre previsível na escalação. Já eu trago a escalação do Bahia, porque o Bahia vem pressionado. São 6 jogos sem vencer. Aliás, o maior jejum no ano. A eliminação na Copa do Brasil para o Remo também contou, já que já tinha a eliminação também contra a equipe do O'Rings. O Campeonato Brasileiro, o Bahia, que começou na 6ª posição, já perdeu uma posição, porque o Coritiba, que será o próximo adversário do Bahia, venceu hoje pelas 11 da manhã. Foi chinela, Genivaldo, foi chinela. E vencendo hoje, o Bahia, quem sabe, pode chegar à 4ª posição e ter uma semana mais tranquila, Fabrício.
0: Muito bem, tá aí Brenner Menezes trazendo os destaques da equipe do Bahia. Agora os destaques do tricolor gaúcho, os destaques do Grêmio.
7: Grêmio! Pois é, Fabrício, o Grêmio, que tem um dos artilheiros do campeonato, mas está na zona de rebaixamento. São 17 pontos em 17º lugar, abre a zona de rebaixamento, mas no meio da semana garantiu a classificação na Copa do Brasil com a vitória tranquila diante do Confiança por 3-0. Por outro lado, no Brasileirão não vai muito bem. O técnico Luiz Castro não conta com Pavon, atacante utilizado como ala direito há algum tempo da equipe titular. Marcos Rocha é uma opção da posição, ou então Enamorado, pode ser a improvisação.
3: Quem?
7: Enamorado.
8: Lá ele.
7: Pera aí, rapaz. Enamorado. Na zaga, o jovem Luiz Eduardo pode ser a surpresa ao lado de Gustavo Martins e Vieri. Jogadores do Grêmio já estão por aqui, a equipe do Grêmio já está por aqui. Duelo de artilheiros, tá? Se do lado Juba tem 7 gols, do outro lado Carlos Vinícius também tem 7 gols. Mas, para o treinador do Tricolor baiano, o artilheiro Tricolor só faz gols de bola parada, Fabrício.
0: Muito bem, tá aí o Trovão Brenner Menezes com os destaques do Tricolor Gaúcho. O Grêmio que inicia essa rodada dentro da zona do rebaixamento. O Bahia que tem a oportunidade de voltar ao G4, hein? O São Paulo perdeu na rodada. O Atlético Paranaense encara o Flamengo. Então, a tendência é de perda de pontos por lá em Curitiba. O São Paulo já perdeu pontos e o Bahia vencer assume a quarta colocação do campeonato, que dá um peso ainda maior para o jogo de hoje aqui na Arena Fonte Nova. E você já sabe, na Rádio Sociedade só tem craque. Esse é cracaço. E ele chega comentando, porque aqui comentário tem classe, tem nome. Caio Leoni. Boa tarde, Caio.
6: Boa tarde, Fabrício. Bom, boa tarde a toda a nossa equipe da Rádio Sociedade. Uma boa tarde pro Brenner Menezes. Boa tarde pro Deluca, Thiago Reis. A toda a galera da técnica que faz essa transmissão ser maravilhosa a cada dia, as nossas transmissões. E a você, Genivaldo Novaes, Sila Silva. Bom, o início de uma crise é sempre com resultado negativo, e esse resultado negativo faz com que a confiança ela acabe se perdendo. Para se reconstruir, o Bahia precisa vencer. Não tem outra conversa. O Bahia hoje precisa demonstrar, logo nos primeiros minutos, que o comportamento é diferente. É claro que falar é muito mais fácil do que fazer, porque é uma equipe que psicologicamente tem sentido a temporada e caiu para duas equipes que tecnicamente são muito inferiores. Uma na Copa Libertadores da América, pro O'Higgins, e a outra pro Remo no meio de semana. O fato é que o Bahia tem o Campeonato Brasileiro da Série A, e só para chamar de seu. Lembrando que o calendário do Bahia, há 70 anos, não tinha um déficit como esse. Apenas 1957, exatamente. É a segunda temporada com menos partidas do clube desde 1957. O Bahia vai fazer 53 jogos. Mas em 2005 disputou 42 jogos no calendário de Série C em 2005. Querendo ou não, é uma dificuldade desportiva, porque você acaba sendo eliminado e não disputa competições importantes. E a parte financeira, tudo que é investido precisa ter retorno. Mas existe um alerta, o sistema defensivo. O Bahia que em 29 partidas sofreu 37 gols. E o pior, é o sétimo pior mandante do Campeonato Brasileiro da Série A. Arena Fonte Nova, essa que era a sua fortaleza, onde o Bahia chegou no ano de 2005 a ser o seu melhor mandante. Tem a volta do William José, que é um jogador importante, apesar de não viver uma boa fase. E vai enfrentar um Grêmio que tem as suas limitações. O Grêmio, nos últimos 6 jogos, venceu 3 partidas. Teve um resultado contra o Confiança, 3-0, passou tranquilo na Copa do Brasil. Já tinha enfrentado o Deportivo Riestra pela Copa Sul-Americana, venceu também por 3-0 e tinha vencido o Coritiba. Mas empatou com o Palestino, empatou com o Atlético Paranaense e perdeu para o Flamengo dentro da Arena do Grêmio na última rodada, onde o Flamengo foi soberano, apesar de ter sido 1-0. O Grêmio poderia ter saído com mais. O fato é que do outro lado tem o Carlos Vinícius, um jogador muito inteligente, um jogador que tira a referência dos zagueiros, jogador muito forte, finaliza um toque, bola aérea, primeira bola, consegue levar esse tipo de dinâmica com muita qualidade. E tem, por exemplo, desfalques, como o nosso Brenner citou, de forma perfeita. É um Grêmio hoje que não pode contar com o Pavon, que nas mãos do Luiz Castro é um ala pelo lado direito. O Grêmio que normalmente atua com 3 zagueiros, não tem Balbuena, Nardoni, Arthur, Vila Sante. E o Marlon, que acabou tendo uma fratura na perna, ou seja, a qualidade técnica dessa equipe caiu vertiginosamente. De um lado, o Bahia pressionado, não vence há 6 jogos, precisa dar o ar da graça hoje na Arena Fonte Nova. O público, diminuto, como o nosso Fabrício Cunha acabou de citar. Hoje eu não vou me prender à escalação, eu vou me prender ao Bahia, que precisa se comportar melhor, pressionar mais, ser mais agressivo. Por quê? Primeiro passo é errado. Se o Bahia demonstrar que não está na mesma temperatura que o jogo pede, o torcedor na arquibancada vai ficar super irritado. Já teve protestos na frente ali da chegada dos ônibus. Então tudo isso é um ingrediente que vai complicar o jogo de hoje. Mas é como eu citei no início do comentário. O início de uma crise vem com resultados negativos, você vai perdendo a confiança e quando você percebe, a crise já está instalada, instaurada. O momento positivo, ele retorna quando você vence um jogo como esse. Pode parecer que está tudo perdido e a partir daí, o Bahia pode começar a voltar a caminhar. E esse voltar a caminhar tem que ser contra o Imortal, que é o 17º, não venceu nenhum jogo fora de casa. E aí, Bahia? Vai ser hoje? Eu espero que não.
0: É, eu também espero que não, a torcida espera que não. Aliás, os protestos desde cedo, né? A gente na cobertura do No Campo do 4 também, bem cedinho, a gente já tinha faixas aqui na Arena Fonte Nova, algumas delas com frases bem potentes, como o terror vai começar. Né? E a gente sempre lembra que o protesto cabe, a injuriação cabe, as palavras, né, cabem, né, os gritos de ordem cabem. Não cabem transcender para algum tipo de agressão, né? Então acho que tem sempre que ter essa sensibilidade, porque uma faixa o terror vai começar, ela já me preocupa porque já fica em tom de ameaça. Uma faixa fora a cena, não. É um desejo da torcida de que o treinador não continue no comando do Bahia. 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
0: É a Rádio Sociedade da Bahia na super cobertura do Campeonato Brasileiro 2026. Pois é, rapaz, ontem já com 3 jogos, né? Tivemos aí a rodada número 16 sendo iniciada, aliás, 5 jogos, né? O Internacional bateu o Vasco 4-1, o Atlético Mineiro venceu o Mirassol 3-1, o Fluminense venceu o São Paulo por 2-1, Palmeiras e Cruzeiro empataram 1-1 e hoje pela manhã o Santos tomou 3-0 do Curitiba num lance, no mínimo, bizarro, né? Que foi uma expulsão, né? Onde a placa acabou sendo errada, o Neymar acabou sendo substituído por engano. Enfim, foi uma loucura. A arbitragem brasileira protagonizando mais uma vez uma situação meio bizarra. A gente vai trazer mais detalhes ao longo da nossa programação. O fato que, na véspera da convocação, Neymar com o Santos em casa tomou 3-0 do Coritiba. E a classificação do Campeonato Brasileiro, né? Que tem a liderança do time do Palmeiras, ainda é líder, né? Mas acabou dando a tropeçada ontem. O Flamengo se aproxima porque joga contra o Atlético Paranaense e tem um jogo a menos. Pode ir a 33 e ficar com esse jogo a menos, o que passaria a equipe do Palmeiras em caso de vitória nesse jogo a menos. Fluminense 30 pontos, São Paulo 24, fechando o G4. São Paulo já jogou e já perdeu. O Bahia com 22, se vence hoje, chega a 25, ultrapassa o São Paulo. Só torcer pro Atlético Paranaense no máximo empatar com o Flamengo, que o Bahia chegaria ao G4 nessa rodada do Campeonato Nacional. Você vê como a crise de repente pode dar uma brandada, né? Bahia volta ao G4, volta à posição de desejo quando se iniciou a competição. Mas ainda tá lá na 7ª colocação com 22, na frente tem Curitiba 23, Atlético Paranaense 23, depois Atlético Mineiro 21, lá na zona Grêmio 17, Mirassol 13, Remo 12, Chapecoense 9, Vitória é o 13º nesse momento com 19, a 2 pontos da zona, também pressionado para conquistar um resultado hoje, já que, apesar da boa colocação no início da rodada, já perdeu 4 posições, né, 3 posições, e vai se aproximando da zona do rebaixamento. 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
0: É a Rádio Sociedade da Bahia na super cobertura do Campeonato Brasileiro. Rogério previsível, foi isso que eu ouvi de Brenner Menezes? Não, não é o Rogério, não é possível.
8: Será?
0: Brenner Menezes, o trovão e a escalação do Bahia. Alguma novidade, Brenner?
7: Pois é, Fabrício, algumas novidades sim, mas é um Bahia um Rogério Ceni previsível. Quando eu vi nas imagens do treinamento na sexta-feira que o Canu treinou normalmente, eu cheguei a tuitar nas minhas redes sociais: não se espante se o Canu for titular, mesmo com o Marcos Vitor atuando bem diante do Remo. E é justamente isso que aconteceu. O Bahia definido escalado pro jogo de hoje. 22, Léo Vieira é o goleiro, tem a camisa número 22. Na lateral direita, uma mudança: Gilberto tem a número 2. A dupla de zaga tem 33 para David Duarte, 4 para Canu. Na lateral esquerda, o artilheiro do time, 46, Luciano Juba. No meio de campo, mudanças também: número 5 para Acevedo, 14 para Eric, 10 para Everton Ribeiro, ele que é o capitão da equipe. No ataque também tem mudanças: 7 para Ademir, 16 para Eric Pulga e 12 para o William José. Esse é o Bahia definido escalado pelo técnico Rogério Ceni.
0: Muito bem, tá aí o time, a escalação do Bahia. A escalação do Bahia para encarar a equipe do Grêmio. Caio, assim, novidade o Canu, né? E não é a novidade.
9: É, novidade não é o caso, mas existe uma ideia por trás da escalação. Todas as escalações têm uma ideia por trás, ou algumas ideias. Mas vamos lá. Léo Vieira, goleiro, Gilberto, volta à lateral direita. Por quê? O Grêmio atua normalmente com três zagueiros, é uma espécie de 3-4-3 com bola, sem bola, uma linha de 5. Então fica um 5-3-2 ou um 5-4-1. Por que eu estou citando isso? O Gilberto, por dentro, ele faz um trabalho de construção que é importante para gerar vantagem pelo corredor central. Ele vai ter o Canu ao lado do David Duarte, os dois já atuaram assim, David Duarte pelo lado esquerdo, Canu pelo lado direito. Luciano Juba por dentro, ao lado do Eric, também para gerar essa vantagem. Ou seja, quando a equipe está com uma linha de 5, se não tiver uma subida de pressão rápida dos laterais e principalmente o meio de campo não tiver o bom comportamento, é um Bahia que com esse quadrado que normalmente utiliza com bola pode gerar vantagem. Com o Everton Ribeiro, ter inclusive esse tipo de qualidade. O Ademir pelo lado direito voltando, com o Eric Pulga pelo lado esquerdo, o William José mais centralizado. O William José não vive um grande momento, mas o que é importante do William José em relação à característica, para ele baixar, lembrando que a linha de 5 que eu citei do Grêmio, quando o William José fizer esse tipo de movimento, ele acaba atraindo os zagueiros justamente para essas combinações por dentro, pelo corredor central, acabar gerando dificuldades no sistema defensivo do Grêmio. Então, é a ideia do Rogério Ceni para a partida de hoje, onde ele sabe que precisa vencer de qualquer jeito, Fabrício.
0: Muito bem, valeu! Abraçando o grande Lu Black, também a galera participando com a gente através do WhatsApp, 965-61025. Tá aí a opinião de Caio Leone com essa escalação do Bahia e o banco tricolor, Brenner.
7: Pois é, Fabrício, as opções para o gol: tem o João Paulo, 34. Opção para lateral direita: tem o Roman Gomes, número 31. Opções para zaga: 3 para Gabriel Xavier, 43 Luiz Gustavo e 44 Marcos Vitor. Opção para lateral esquerda: tem o Iago Borducci, número 25. Opções para o meio de campo: 6 para Jean Lucas, 11 para Rodrigo Nestor, 15 para Michel Araújo. Opções para o ataque: 23 para Sanabria, 27 Everaldo e 90 Caio Suassuna. Essas são as opções de Rogério Ceni no banco de reservas.
0: Daí o banco do Bahia. E o Del, tem jogo da seleção? O que é que aconteceu? Suassuna tá no banco.
9: Bom, primeiro, na escalação eu acabei explicando, né, em relação à ideia, né, o Bahia pode fazer em relação a esse Grêmio, mas me incomoda um pouco o Marcos Vitor ter feito a partida que fez contra o Remo e não ter tido sequência. O Marcos Vitor foi muito bem, o Canu tava no estaleiro, se recuperando. Por que não o Marcos Vitor? O Marcos Vitor é um jogador que tem construção, que tem velocidade, boa recuperação. E hoje, tendo jogadores rápidos, o Grêmio tem, por exemplo, o Amuso, que a pouco a gente vai trazer a escalação do Grêmio. Tem o Gabriel Mac no banco, que tem boa capacidade de circulação. Então, dar sequência ao jogador que está pedindo passagem. Isso não foi feito, o Marcos Vitor espera no banco. O Gabriel Xavier também, o Luiz Gustavo é uma figura decorativa, não entra praticamente. Lembrando que o Ramos Mingo não tem condições de estar no jogo, está suspenso. Agora o Jean Lucas no banco, é justo. Sabe por que é justo? Porque você mostra ao jogador que a acomodação acabou. Porque eu não posso acreditar que um jogador, por mais que tenha sido convocado para a seleção brasileira, no momento de baixa ele tem figura cativa. O Rogério Ceni se referiu dizendo que não iria desistir do seu camisa número 6. Mas a gente não está falando em desistência, a gente está falando em recuperá-lo e também protegê-lo. O Jean Lucas, que tem sido alvo do torcedor, espera no banco, oxigena essa equipe. Então são peças que estão no banco de reservas que precisam ser usadas. O próprio Everaldo deve ser uma figura para entrar. E pelo que eu tenho percebido, o Caio Suassuna ganhou minutagem em relação ao Del. O Del parece não ter tanto espaço assim, mas é o Bahia, que mesmo ferido, mesmo em crise, vai a campo para vencer o Grêmio, até porque não tem outro papo. É vencer ou vencer.
0: Eu não quero acreditar que a reação do Del pós-eliminação em Belém, que acabou tendo uma repercussão muito grande e acabou fazendo com que o Rogério ficasse ainda mais exposto, não quero acreditar que esse tenha sido o motivo, viu? Que o garoto de repente está sendo perseguido pelo Rogério no Bahia. Não é possível. Um garoto que decide um Bavi num momento importante, que bate um pênalti com 17 anos, pedido pelo Rogério, onde tinham outros na fila, como o Mingo, por exemplo, pela liderança que tinha no grupo. E a partir daquele pênalti, sempre uma fogueira. E agora pior. Nem perto dessa fogueira ele passa a chegar, porque não entra no jogo em Belém e hoje não foi relacionado. Talvez tenha sentido alguma coisa, não sei. O fato é que o clima fica meio estranho, viu, Brenner? Antes da declaração do Grêmio, acho que em relação a Del, se não vier uma explicação aí de que ele se contundiu, sentiu, tá desgastado, fica um clima, na minha opinião, bastante estranho nessa relação Rogério Ceni e o camisa 9 da seleção brasileira de base, Brenner.
7: E desmotiva, né, Fabrício? Desmotiva. Por exemplo, vamos trazer exemplos antigos e atuais. Roger Gabriel faz aquela partidaça contra o Sport e aí não aparece mais entre os relacionados. Del faz um gol no clássico Bavi, com o Bahia jogando com o time mesclado e o Vitória com seu time titular no Barradão, decide o jogo com seu gol, vence o primeiro clássico Bavi do ano. Depois o Del tem oportunidade ali contra o Fluminense, alguns jogos no Brasileiro contra o Inter também, e não é mais relacionado. Cauê Furquim entra bem em alguns jogos, bem no Campeonato Baiano, vai para a Seleção Brasileira de Base, volta bem de lá fazendo gols, e não é relacionado também. Então, alguns jogadores podem estar também sem motivação, porque devem pensar, o que adianta eu ir bem se eu não tenho sequência? Olha o Marcos Vitor agora, não é da base, mas é um jogador também que voltou recentemente de empréstimo, forçado, por conta das lesões. Teve a primeira oportunidade agora contra o Remo e na sequência já não é titular mais. Porque Canu, que não vinha bem quando vinha jogando, eu lembro naquele jogo contra o Vasco, como ele não foi bem, que ele se contundiu, já volta a primeira oportunidade como titular. Então esses jogadores jovens, qual a motivação que ele tem? Ah, eu vou bem, será que eu vou ser titular? Não. Então não adianta eu ir bem para ser titular. Talvez essa seja o maior motivacional dos jogadores da base.
0: Complicado, viu? 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
0: Ô Brenner, porque hoje a tecnologia, né, que trouxe tanta coisa legal, ela chega no momento em que outras coisas legais aconteciam no campo que hoje não acontecem mais, né? Você tá embaixo, claro, pra ficar pertinho dos atletas. Só que antigamente, Breno, e aí nosso saudoso Manuel Messias, outra geração, você podia chegar ali no Del, que tá de colete verde ali batendo bola, e dizer, Del, sentiu alguma coisa, sabe? Antigamente esse acesso fazia as pautas pipocarem, né? Talvez seria caótico também, vamos concordar, né? Que antigamente ficava muito no nicho, né? E hoje seria algo que iria pipocar no mundo inteiro. Mas aqui pra nós, viu? O clima entre Del e Rogério tá meio estranho.
7: Não só deve ser entre o Del e o Rogério, né? Se a gente pegar as últimas coletivas do William José, o William José falando pré-jogo e pós-jogo, intervalo de jogo, o William José chegou a falar: nós precisamos ser cobrados e Rogério Ceni precisa ser cobrado. Então já mostra que é um clima que não tá nada amistoso no vestiário. Não é só com o Del, eu acredito que o William José e outros jogadores também. Agora se a gente pegar, Fabrício, por exemplo, tem torcedores reclamando que repórteres, jornalistas deveriam fazer essa pergunta ao Rogério na coletiva do porquê do Canu ao invés do Marcos Vitor. Só que eu já tenho uma resposta que o Rogério vai dar. Pra mim é uma pergunta perdida, porque Canu já jogou pelo lado esquerdo e foi as melhores atuações do Canu foi do lado esquerdo com o David Duarte. Então eu acho que se um repórter for fazer essa pergunta na coletiva, a resposta vai ser justamente essa. Eu não faria, porque pra mim é uma pergunta perdida.
0: Perfeito, esse é Brenner Menezes, o trovão antes da escalação do Grêmio, eu vou lá fora. Clima complicado, João Vitor Roque tá no... sim, a gente vai lá com as imagens, né, captadas pela nossa equipe. Vamos então com essas imagens lá no youtube.com/Rádio Sociedade da Bahia. Pois é, já estamos com as imagens, vamos lá colocar essas imagens aqui. Tô pescando, ó, as imagens lá fora, a torcida do Bahia protestando bastante, né, dividindo tela ali comigo com o Caio Leone, né, a situação tá mais tranquila porque a polícia fez um cordão, uma espécie de cordão de isolamento ali, né, e conseguiu isolar o lugar onde estava a torcida organizada, mas eu passei também por esse local agora há pouco e são palavras de ordem, né, fora Ceni, vai feder, Rogério não precisa de você, enfim, foram, né, a gente tá vendo as imagens aqui, torcedor ali controlado pelo grande efetivo da Polícia Militar, que se fez presente sabendo que o clima não era dos melhores, então clima tranquilo até nesse momento, do lado de fora da arena, ânimos contidos, né? A torcida fica ali ainda tentando ainda entoar palavras de ordem, mas em relação ao que a gente viu, por exemplo, há uma hora atrás a situação está bem melhor, há uma hora atrás tinha muitos torcedores aí, né? E havia ali até um clima tenso com os policiais usando todo o paramento, né, para que eles pudessem, em caso de confronto, se defender. Mas ainda bem, não aconteceu nada demais. Nesse momento, a situação evacuada, a torcida já entrando na arena com certa tranquilidade. Parabéns à Polícia Militar pela ação realizada aí do lado externo da arena, que desde cedo, né, teve faixas espalhadas. Algumas, como eu disse agora há pouco, bem fortes, né, em tom até de ameaça. Tá aí algumas delas, ó. Elenco de milhões, futebol de centavos, eu acho que aí tá tudo bem, né. Está, enfim, fora a cena. É como eu disse, né? A faixa que me incomodou foi o terror. Agora vai começar. Eu acho que não cabe essas faixas aí, sim, né? São protestos legítimos que a torcida tem que fazer por esse momento tão complicado. 6 jogos sem vencer, mas repito, viu? Há tanta gordura nesse momento do Bahia em relação a anos mais complicados. E se o Bahia der 1-0 hoje, volta pro G4. Que mostra que esse momento péssimo ainda tá longe de ser aquele momento péssimo.
9: É, aquele momento péssimo dificilmente vai voltar, até porque o investimento, ele é abruptamente maior. E por conta desse investimento gigantesco, as expectativas também crescem.
0: Sim, e tem que cobrar.
9: E tem que cobrar. É um grande clube, com uma grande massa, um dos times que mais leva torcedor ao estádio, com peças técnicas que já foram convocadas para a seleção brasileira, é muita coisa. É muita coisa. É um projeto gigantesco, é um projeto com jogadores de base sendo tirado de outras equipes. Salve o exemplo do Cauê Furquim, do próprio David Martins, do Del, que é uma ótima surpresa, do próprio Fred Lippert. Então, com tudo isso, o torcedor imaginou que poderia ser diferente. E poderia ser. O torcedor não está equivocado. Ninguém cobrou um Bahia campeão da Libertadores, mas que o Bahia conseguisse, por exemplo, se classificar frente ao O'Higgins. Ninguém cobrou o Bahia campeão de uma Copa do Brasil, mas cobrou que o Bahia, por exemplo, não fosse eliminado na primeira fase que disputou a Copa do Brasil, na quinta fase. Não chegou nem nas oitavas. Lembrando que o inédito era passar das quartas. Mais uma vez, esse sonho foi adiado.
0: Vamos então com a escalação do imortal do Grêmio, Tricolor Gaúcho. Como vem o time do Luiz Castro, eu ia dizer Vitor Castro. Luiz Castro, meu caro Brenner Menezes.
7: Pois é, Fabrício, duelo de tricolores aqui na Arena Fonte Nova. A equipe do Imortal está definida e escalada.
5: Grêmio!
7: 1 para o Everton, 14 para Marcos Rocha na lateral direita, ele que é o capitão da equipe. A dupla de zaga tem Wagner Leonardo com a 3 e Luiz Eduardo com a 43. 44 para Vieri e 54 para Pedro Gabriel. No meio de campo tem 19, Noriega, 33, Léo Pérez, 10, William, ele mesmo, ex-Chelsea, seleção brasileira, 99, Geni, enamorado, 95, e 95, Carlos Vinícius, artilheiro da equipe no Brasileirão. O Grêmio tá definido pro jogo de hoje.
0: E aí, meu caro Caio Leone, esse Grêmio com nomes importantes na zona do rebaixamento, minha dupla.
9: É, com nomes importantes, a quinta melhor defesa do Campeonato Brasileiro da Série A, mas é uma equipe que tá na zona do rebaixamento, tem muitas dificuldades, principalmente para chegar até o gol, para caprichar, mesmo tendo um dos artilheiros do campeonato. É um Grêmio com o Everton, goleiro, o Marcos Rocha vai jogar como um ala pelo lado direito. O Grêmio tem utilizado três zagueiros, o Luiz Castro, né? Ele não tem o Balbuena, que normalmente joga pelo lado direito, ele coloca o garoto, o Luiz Eduardo, pelo lado direito. Junto com o Vieri, mais centralizado, o Wagner Leonardo pelo lado esquerdo. Normalmente ele usa o Pedro Gabriel como ala, pelo lado esquerdo. Por dentro, né? Ele utiliza o Noriega com o Leonel Pérez, dois volantes, mais na frente. Ele tem o enamorado pelo lado direito, que é um jogador de muita agressividade e já atuou inclusive como ala também. Lembrando que quem joga como ala nessa equipe é o Pavon. Como o Pavon não está à disposição, e o Balbuena, como citei, ele acaba mexendo nas peças. Então é um Grêmio com dificuldades. Não tem o Arthur, por exemplo, que é o ritmista dessa equipe. O mesmo Arthur, que foi campeoníssimo no Grêmio, que jogou no Barcelona, tem carreira internacional. O William mais na frente, né? E o Carlos Vinícius, que é uma peça importantíssima, inteligente, muito forte, faz pivô, vai ser um motivo de grande preocupação pro Canu e pro David Duarte. É muito bom na bola aérea ofensiva, é importante para ganhar essa primeira bola. Então é um Bahia que vai enfrentar um Grêmio com dificuldades, pressionado tanto quanto ele, mas que tem peças aqui que podem sim definir a partida. E por isso a marcação, a organização defensiva e também o cenário de transição defensiva, contra-ataque do Grêmio, você precisa buscar esses jogadores, o enamorado, o próprio Pedro Gabriel, para não fazer com que essa jogada de transição aconteça com tanta tranquilidade como aconteceu nos últimos jogos.
0: Muito bem, esse é Caio Leone analisando a escalação do Luiz Castro, técnico da equipe do Grêmio. O banco do Grêmio, hein, Brenner?
7: 24 para Thiago, 4 para Kahneman, 32 Vitor Ramon, 38 Caio Paulista, 11 Mansalve, 37 Gabriel Mac, 39 Thiago, 50 Zortea, 9 Amuso, 21 TT, 22 Bright White e 77 André Henrique.
0: Grêmio! O Bright White no meio de semana, né? Brilhou contra o Confiança, né? Jogador de muita qualidade que voltou fazendo gol, hein, Caio?
9: E já tinha brilhado contra o Deportivo Riestra pela Copa Sul-Americana. É um jogador importante, seleção dinamarquesa, jogou no Barcelona. Inclusive, quando chegou ao Grêmio, titular absoluto, teve uma lesão muito séria, acabou parando, mas está retomando o seu futebol. É sempre uma peça importante porque pode manter a qualidade do Grêmio. Outro jogador que é interessantíssimo é Amuso, o ganês, é muito rápido, veloz, jogador de drible, jogador que tem qualidade, domina orientado, vai para cima dos zagueiros. E eu destacaria também o Mac, né, que é um jogador muito bom, número 37, tem 18 anos, é da base do Grêmio, atuou contra o Confiança, tem atuado recorrentemente, joga pelo lado direito, pelo lado esquerdo, se precisar que ele baixe na entrelinha para sobrecarregar esse espaço, ele faz também. É um jogador muito bom, muito futuroso, muito veloz, jogador da base. E o Caio Paulista, né, que é um jogador muito híbrido. O Caio Paulista, ele era um ponta, depois foi recuado para ser lateral, foi assim no Palmeiras, foi assim no Fluminense, onde ele apareceu pro futebol, e no São Paulo, o Dorival começa a utilizá-lo como lateral e dá certo. Então o Caio Paulista é um jogador que é importante no cenário de Série A, ter, por exemplo, no elenco para jogos como esse, Fabrício.
0: Muito bem, tá aí Caio Leone analisando também esse banco do Grêmio. 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
0: É, meus amigos, daqui a pouco a bola rola para Bahia e Grêmio. Quem apita na Arena Fonte Nova, hein, Brenner?
7: Pois é, Fabrício, antes mandando um abraço aqui pro Diego Moura, que tá ligado na nossa transmissão, e o Sidney Almada, lá na Suburbana, ligado na transmissão na Sociedade. Quem apita hoje é o Fernando Antônio Mendes de Salles Nascimento, ele que é do Pará. Os assistentes serão Neuzinho Bach, de São Paulo, e o Acácio Menezes Leão, também do Pará. Já o VAR será do José Cláudio Rocha Filho. Quem apita, lembrando, Fernando Antônio Mendes de Salles Nascimento Filho, Fabrício.
0: E aí, Caio Leone, o apito, o VAR e essa galera, Leone?
9: Bom, é o árbitro que é muito novo ainda. É claro, já está num cenário de Série A. O último jogo que ele apitou pelo Brasileirão, Botafogo e Internacional, 2-2. Apitou Coritiba 2, Atlético Mineiro 0. É um árbitro que é dessa nova geração, então a espera é sempre de uma arbitragem muito boa, de uma arbitragem tranquila. A Neuza Inês Bach também é muito experiente, apesar dos equívocos que o ecossistema do futebol acaba fazendo com que os árbitros também se sintam vítimas nesse cenário, apesar dos erros. Mas é uma arbitragem hoje em um jogo difícil, porque é um jogo entre duas equipes que estão muito pressionadas. É um jogo que deve ter muitos embates, deve ter muito duelo o tempo inteiro. As duas equipes jogando a vida, porque o Grêmio sabe que se voltar para Porto Alegre com resultado negativo na zona, e o Luiz Castro sabe que fazendo 5 meses, né, no comando do Grêmio, ele chega em dezembro de 2025, nós estamos em maio, é claro que a pressão começa a aumentar. E do outro lado, do Bahia, a gente sabe que a pressão já não tem mais para onde ir. Então é uma arbitragem que precisa ter esse controle e o entendimento do que representa a partida, Fabrício.
0: Muito bem, grande Caio Leone, Rádio Sociedade, tradição e inovação na mesma sintonia.
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0: É a Rádio Sociedade da Bahia, indo até a torcida. João Vitor Roque, a galera tricolor tá chateada. E você tá onde, craque? Boa tarde.
8: Boa tarde, Fabrício. Boa tarde, equipe show da Sociedade. Tô na área, viu? Caiu, é pênalti. Estamos aqui no setor Super Norte da Arena Fonte Nova, Bahia e Grêmio. Torcida um pouco frustrada, de uma sequência muito ruim, mas vindo prestigiar o clube e torcendo para esse triunfo vir. Nanabre, boa tarde, Rádio Sociedade da Bahia. Escalação já saiu, formação nova, principalmente na zaga. Gilberto e Canu de titular. O que é que você espera desse Bahia hoje?
10: Bom, o Bahia é melhor, né? Melhor do que os jogos anteriores, né? Com certeza, né? Mudou a zaga, né? Ramos Migo tá suspenso, né? Botou Canu, certo? E botou Gilberto na lateral, né? Que é de origem, né?
8: Jean foi pro banco, tá, e Acevedo de titular no meio.
10: De titular no meio, exatamente. Eu gostei do time. Gostei do time.
8: Expectativa tá boa?
10: Com certeza.
8: Quanto é o placar do jogo?
10: 2-0.
8: Tranquilo?
10: Tranquilo.
8: Como é seu nome?
10: Rogério.
8: Valeu, Rogério. Um forte abraço da Rádio Sociedade. Quem? O Rogério tá com uma expectativa boa pra esse triunfo vir hoje.
0: Será?
8: Meu nome, Rádio Sociedade, vamos contigo pra não te atrapalhar. Espera esse triunfo vir hoje?
10: Com certeza. Tem que vir, né? Mas foi a Senna, né?
8: Senna nunca mais? Não vai nem esperar aí a Copa do Mundo?
10: É doido. Pra que esperar, velho? Eu posso morrer amanhã e Senna de novo aí não. Tem que cair fora.
8: Ah, é. Senna tem que cair. Senna também fora, meu nobre?
11: Rapaz, hoje até ele acertou na escalação, né? O jogador está vindo mal, como o Jean-Lucas, ele foi pro banco. Trouxe a cerveja pra dele. Botou o Gilberto, que é lateral de ofício. É o que a gente tem. Entendeu? Foi até interessante. Vamos ver, vamos ter calma, vamos ter paciência. Infelizmente, o grupo sentindo a dinâmica de treinadores, entendeu? Enfim, a gente vai ter que aceitar ele, não porque a gente quer. É por causa do Grupo City que não demite treinador. Mas na minha opinião, Bruno, pessoal, é fora assim desde já.
8: Mas seu nome?
11: Bruno Monte.
8: Valeu, meu nobre. Um forte abraço. Eu volto com você aí, viu, Fabrício?
0: 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Rádio Sociedade da Bahia. 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
0: Vem com a gente, vem participando através do nosso WhatsApp, o 965-61025, e também através do youtube.com/ Rádio Sociedade da Bahia. O Ismael Barbosa. É, não dá mais, fora a Sene. O Gleidson Nogueira, com certeza. Quem? O Roberto Sacramento, Bahia 0, Grêmio 3. Que é isso, Roberto? O Antônio, deram milho aí pras galinhas. Vocês ficam aí se gladiando aí no chat, né, rapaz? O Alex Pet também chegando por aqui, dizendo 3-0 o Grêmio. Que é isso, Alex? O Antônio também com a gente aqui. O Osmar Carvalho, Osmar Carvalho Júnior. Faltam 17 minutos para o vexame do Bahia. O que é isso, gente? Na verdade, pra começar o jogo, faltam 15 agora, né? E eu acho que não vai ser vexame, não. Eu acho que o Bahia hoje vence, viu? O Antônio dizendo que o Grêmio vai golear. O Edinaldo também dizendo que o Grêmio vence por 2-1. Wilson Menezes, ninguém tá botando fé no Bahia. Boa tarde a todos. A Simone também chega por aqui. Também o Luiz Conceição. De repente o Bahia começa a ganhar, acaba essa crise, viu? Eu disse o seguinte, se ganhar de 1-0 hoje, deve terminar a rodada no G4, né? É por isso que eu falo muito do time,
12: até
0: né?
12: Até porque, Fabrício, perdão. O Atlético Paranaense está na quarta posição, na quinta, perdão. Ele enfrenta um Flamengo que, mesmo jogando em Curitiba, ele é o forte candidato a vencer, o favorito.
0: É o Flamengo, né? Vamos isso, botar um empate
12: Paulo
0: lá,
12: já perdeu na rodada, né?
0: É, vamos botar um empate lá, vai. Um empate.
12: Aí tem que ir pro saldo de gols, né?
0: Não, é porque não, na verdade o Atlético é pra 24, com empate, tá com 23 agora, e o Bahia vencendo já passava, entendeu?
12: Isso.
0: Então tem pra mim que o Atlético vai perder pontos. Se não for uma derrota, mas pelo menos um empate por lá. Então, assim, voltar pro G4 tira da crise? Acho que não. E aí, o que é que eu quero conversar com você e com o Brenner? O time pra tirar. Na minha opinião, qual o time unânime? Aquele que não há discussão, nem na torcida, nem na imprensa, nem no próprio staff do clube. Pós-eliminação pro Remo. Acabou. São mais de 3 anos, são 4 temporadas, 23, 24, 25, 26. Tá bom, tchau, foi maravilhoso. Obrigado, Rogério. A partir do momento que você permite uma virada de chave, acaba o contexto. Para mim, é um recado de que não vamos demitir. E não, talvez, algo que o Brenner trouxe uns dias atrás, que é possível, mas eu não acredito muito, que é o vamos deixar para demitir na parada da Copa. Mas aí é contar com, né, com o ovo na galinha, né? Porque, olha só, se o Rogério, de repente, vence agora, hoje, volta pro G4, os últimos 2-3 jogos que faltam, ele consegue vencer. Não é mais o técnico que não serve mais pro Bahia, né? Ele já passa a ser o técnico que serve pro Bahia. Vamos seguir com o projeto. Pra mim, o time é agora. Igual falou o torcedor, demite logo, não sei se eu vou estar vivo amanhã. Algo que de vez em quando eu trago lá na resenha em relação a títulos importantes, né? Mas assim, o time não é esse, Caio. Se não for esse time, não parece que vai seguir e quem quiser que se exploda. Porque você dá oportunidade pro Rogério voltar pro G4 hoje, pra terminar antes da Copa em alta, com 3 vitórias seguidas, eu acho que você perde o time de tirar.
9: É, esse é o nosso time. Só que, além do time, existe a convicção. O que eu quero? Vamos trabalhar com o cenário de um Bahia 3-0 hoje, que é um cenário maravilhoso em relação a um jogo de Campeonato Brasileiro da Série A.
0: Possível, ano passado foi 4.
9: É, eu não tô falando da temporada, tô falando do jogo. 3-0 Bahia. Ele continuará sendo o treinador que utiliza a base como deveria? Não. Ele vai continuar tendo, por exemplo, mais uma janela para trabalhar com esse staff? Porque, querendo ou não, ele é um cara que tem interferência direta em peças como Nestor, Michel Araújo, como o próprio
0: William José.
9: Na montagem do elenco. Então você tem mais uma janela. Então, é isso que o grupo quer, porque se a gente for falar de resultado só, venceu, tá tudo bem. Eu tô falando do todo. O que é que o grupo quer? O grupo quer esse trabalho? O trabalho, ele não é horroroso, ele é um trabalho que foi bom. O trabalho bom, ele precisa pular pra excelência. como seria esse
0: ou pro
9: ano.
0: Ótimo, pelo
9: ou,
0: menos.
9: Ou, por exemplo, o Cadu e o staff do Grupo City, a diretoria como um todo, imagina que na parada, ó, Rogério Ceni, nós vamos trazer um elenco maravilhoso agora, 3, 4, 5 peças. Bom, nós nunca vamos saber, porque a comunicação com a imprensa e com o próprio torcedor tricolor é uma comunicação muito ruim, beira ao desrespeito às vezes. Por mais que você seja uma empresa, comunicar é importante, porque esse torcedor que veio aqui hoje, por mais que o público seja pequeno, é um torcedor que tá lutando, tá chateado, nervoso, irritado, decepcionado, envergonhado, mas veio.
0: E quer ser ouvido.
9: Ele quer ser ouvido.
0: Como foi aquele que tava lá fora protestando.
9: Também. Eu entendo que é uma empresa, que as coisas são fechadas.
0: Mas tem que ouvir.
9: Ok, mas tem que ouvir, porque esses não torcem para uma empresa, torcem para o Esporte Clube Bahia. Então, eu quero saber qual é a convicção. Porque vencer hoje, voltar pro G4, do jeito que tá jogando, depois embica, cai novamente. E aí? Como é que vai ficar? Qual é a diretriz? Porque o que foi vendido e o que foi falado, nesse momento, não está sendo feito.
0: O Girona lá, o Girona, tá a um ponto da zona do rebaixamento. Eu tava olhando agora a sequência final. Girona tem jogos bem difíceis, é porque na posição o Girona é tipo 12º, 13º. Mas na distância pra zona, 1, 2 pontos. Sendo que a galera que cresceu, quando você vai para os últimos 5 jogos, ó, desafio, torcedor do Bahia, entra aí no Google, bota os últimos 5 jogos do Campeonato Espanhol. Pior sequência do Girona, ou seja, quem tá ali com cara de rebaixamento. Em que lugar fora no Manchester City o projeto do City é campeão? Tenho dúvidas. Quando fui buscar, e a gente fez esse mapeamento recente, trouxemos no Esporte Mais, briga por título só na segunda divisão. Tem 2 times na segunda, um na Bélgica, outro no outro lugar.
9: O Lomel, né?
0: É, que na segunda tá liderando, vai brigar pelo título, pode até ser campeão. Mas na primeira, só o City, que talvez faça o Arsenal amargar de novo um vice-campeonato, embora o Arsenal abriu uma vantagem importante. Se vencer as duas, não dá mais chance pro City, jogam amanhã, né? Numa segunda-feira. Agora, os outros... tem ninguém incomodando seus vizinhos daquele país como foi prometido aqui. O Bahia chegou a incomodar em 24. Chegou a incomodar em 25. Em 26, parecia em evolução. Mas hoje o Bahia se coloca no lugar de... nas Copas, em relevância. Saiu de tudo. No Brasileirão, desconfiança.
9: É, na realidade, o que tem doído no torcedor é esse lugar de coadjuvante de luxo.
0: Sim.
9: É um coadjuvante de luxo. Estádio belíssimo, um torcedor maravilhoso, um hino que levanta até defunto. Mas, e aí? Copa do Nordeste, Campeonato Baiano, sabe?
0: Com o futebol que tá jogando. Já conhece.
9: É, o futebol que tá jogando é um futebol de meio de tabela. Se der muito certo, 7º. Se der muito errado, 14º, 15º. Então, eu quero entender qual é a diretriz. Mas, para o Bahia ressurgir, começa por hoje. Não vai ter clima se Rogério Ceni acabar tendo mais um revés junto com a sua equipe de um Grêmio que chega nesse momento sendo o terceiro pior visitante. Não venceu ainda, tá, torcedor?
0: Se não venceu hoje, cai ou não dá pra gente ter essa convicção pelas diretrizes?
9: Não dá pra ter
0: a
9: certeza pelas diretrizes, pela relação que o grupo tem, a forma que o grupo trabalha. E assim, não me veio com essa conversa de que o trabalho é de médio a longo prazo e que o treinador ele precisa ter tempo pra trabalhar. Tempo? Opa, tempo teve. Trabalhou muito bem? Trabalhou. Nesse momento é o que imaginamos? Não, tá longe disso.
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0: Momento em que as equipes vão entrando em campo e a Rádio Sociedade da Bahia na super cobertura do Campeonato Brasileiro. João Vitor Roque chega com as informações com a galera tricolor. Você, Roque.
14: Voltamos aqui, equipe show. Arena Fute Nova, para quem tá no YouTube ao fundo aqui, os jogadores já estão aquecendo. Meu nobre, boa tarde, Rádio Sociedade da Bahia. Escalação nova hoje, você viu com expectativa boa?
15: Mas hoje eu acredito que o Bahia, a partir de hoje, o Bahia vai passar a ganhar, vai passar a ter uma com um resultado melhor, porque ultimamente o torcedor
8: tá sofrendo.
15: Tá sofrendo.
8: Conta pra gente o placar de hoje.
15: Acho que vai dar 2-1 hoje.
8: Apertado assim?
15: 2-1 apertado.
8: Como é seu nome?
15: Márcio.
8: Valeu, seu Márcio. Benabre, boa tarde, Rádio Sociedade. Brenner tava falando ao vivo que alguns jogadores vêm tendo oportunidade, jogam bem, mas na partida seguinte vai pro banco. Hoje o caso de Marcos Vitor, zagueiro. Você acha que essas mudanças de Rogério Ceni vai desanimando os jogadores?
16: Rapaz, vai desanimando, porque o jogador não tá com confiança nele, tá perdendo a confiança nele, porque tem muito jogador no banco, ele não bota. Aí fica botando Azevedo como lateral. Azevedo tem que jogar na posição dele, no meio.
8: Hoje vem de meio, Gilberto na lateral já saiu.
16: Gilberto já era pra ter entrado há muito tempo, pô.
8: Demorou.
16: Gilberto era pra ter entrado há muito tempo, ele fica armengando, fazendo isso, o time aí perde a confiança do jogador e da torcida, aí ele tem que sair, infelizmente. Tá dando certo ele no Bahia, não.
8: Agora, protesto à parte, Rogério Ceni à parte, como é que tá seu coraçãozinho pra partida de hoje?
16: Rapaz, hoje eu tô confiante que ele ganha. Hoje eu tô confiante que o Bahia dá uns 3-0 e vai amenizar mais o sofrimento da gente, e fora Rogério Ceni.
8: Como é seu nome?
16: Edson.
8: Valeu, seu Edson, um forte abraço, é da Rádio Sociedade. É, torcida presente aqui já na Arena Fute Nova, o público ainda baixo, mas estão chegando para poder ver esse triunfo aqui do Bahia em cima do Grêmio. Eu volto com a cabine show da Sociedade.
0: Eu vou lá embaixo, Brenner Menezes, o Trovão, equipes perfiladas, assim no Nacional Brasileiro.
7: Pois é, Fabrício, o hino ao 2 de julho já foi tocado aqui na Arena Fute Nova, e agora o hino brasileiro, neste momento, sendo executado na Arena Fute Nova, vamos ouvir.

0: uniforme número 1, camisa branca, calções a cor azul, meiões a cor vermelha. E o Grêmio vem com uma mistura ali de uniformes, né? A camisa tradicional, azul, com detalhes pretos e brancos, meiões a cor branco e calções também da cor branco. A bola vai rolar na Arena Fonte Nova. O Bahia, 6 jogos sem vencer no Campeonato Brasileiro, precisa voltar a vencer e vencendo. Será que ameniza a crise, como disse o Fabrício? Pode retornar ao G4 do Campeonato Brasileiro e tem uma semana, entre aspas, tranquila para enfrentar a equipe do Coritiba fora de casa. Coritiba esse que venceu o Santos hoje por 3-0. A bola vai rolar e você vai curtir 45 mais 45, 90 minutos de emoções mais os acréscimos com o cara do golaço.
1: Manda pra mim que eu mato no peito, boto no chão. Vai começar o jogo na Arena Fonte Nova. Abraçando o grande Tim Rangel que chega no 96561025. WhatsApp Sociedade. Fabrício Caio, não aguento mais as maluquices de Rogério Ceni. Estava pescando no Pantanal e assistiu o jogo contra o Remo e mais uma decepção. Já estou preocupado é com rebaixamento. Calma Tim, grande Tim Rangel. Essa super audiência na Rádio Sociedade. Abraçando também meu parceiro Carlos de Quinjing, o ferinha do rádio, tá ligadinho com a gente. Um abraço a toda Quinjing, a todo o interior baiano, sintonizado na Rádio Sociedade. Nossa audiência internacional. Alô, Mark Charles! É, esse negócio até a 16ª colocação na Série A pra ficar livre desses caras, Ceni e Santoro. Que é isso, rapaz, você tá negociando ficar em 16º, faz isso não, Mark Charles. O Bahia merece mais, valeu, grande Mark Charles. Audiência internacional é na Rádio Sociedade. Alô, Jairo do Tororó. É, rapaz, tamo junto, Jairo, você é potente aí no HP, valeu, meu parceiro. Torcedor vai se ligando, torcedor vai sintonizando, torcedor vai chegando na super transmissão. 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
1: É a Rádio Sociedade da Bahia na super cobertura do Campeonato Brasileiro. A bola tá pra rolar na Arena Fonte Nova. Apesar de toda a crise, cai, o jogo vale muito. 1-0 e o Bahia pode voltar pro G4, minha dupla.
3: É,

0: Claro, começa o jogo na Arena Fonte Nova.
1: Fonte Nova, Bahia,
2: Grêmio.
0: Olha pra mim, que eu mato no peito, boto no chão. E o primeiro enrosco do jogo, né? O Grêmio já apostou na bola longa desde o início, porque o enamorado no meio de campo, ele atrasou a bola num passe direto pro goleiro Everton, viu? Que deu o lançamento longo. E na briga entre o enamorado e o jogador do Bahia, os dois desabaram, viu, Trovão?
3: E o jogador do Grêmio acabou puxando o David Duarte, né, Fabrício? E a falta foi marcada. É, chamar atenção aqui para o protesto da torcida organizada do Bahia, a maior torcida organizada, atrás dos gols, está parada neste momento, sem cantar, talvez só cante apenas no segundo tempo ou durante o jogo, mas um protesto da torcida pelo momento do time.
0: Esse protesto é interessante, sabe, porque passa longe de qualquer tipo de violência, né, e traz um simbolismo muito grande. Você imagina passar um período do jogo, ainda que não seja o tempo inteiro, Caio, sem se manifestar as ações do que está acontecendo em campo.
4: Exatamente, o torcedor tem direito, Fabrício.
0: É, o torcedor, o protesto legítimo, o Bahia tenta pelo setor direito, brigou pela bola ali. Everton Ribeiro pra dentro, tentava o lance dentro da área, o Eric já pisava dentro da área, o cruzamento já seria pro 14 no Bahia, chegou a zaga do Grêmio pra cortar. A bola chegou pra Everton Ribeiro, muito cobrado também o capitão tricolor, ficou pra Gilberto, voltando a equipe titular, tentou o cruzamento, a bola foi contida pela marcação, voltou no Everton Ribeiro, evitou que a bola saísse pela linha de lado, o time do Bahia tem posse de bola, Gilberto mais uma vez, o Bahia vai tentar controlar as ações do jogo. Olha o Juba por dentro, lá vai ele, tentou o passe, ele tentava por dentro mais uma vez o Eric, viu? Aparecendo sempre ali como um segundo atacante, próximo ao William José, o volante número 14 da equipe tricolor. O William brigou pela bola, jogador de seleção, duas Copas do Mundo, meteu bola mais à frente, tentou a jogada com o jogador que é namorado, a bola passou por ele, ficou tranquilo para a defesa da equipe do Bahia. Canu voltando à equipe, chamou, falou, Trovão.
3: E agora os integrantes da torcida organizada atrás do gol ficaram todos sentados em forma de protesto.
0: Tá aí o Brenner trazendo todos os detalhes do protesto feito pelas organizadas do Bahia nesse momento difícil no tricolor de aço. São 6 jogos sem vencer. Everton Ribeiro tentou devolver essa bola pro Ademir. O Ademir até aplaudiu o capitão tricolor, mas a torcida não gostou. Essa bola fica no Eric Pulga, vai dar energia pra cima do zagueirão da equipe do Grêmio, o Luiz Eduardo. Ele tocou na esquerda, tentou sair o Grêmio. Recuperação do Bahia, muita pressão do Bahia no campo de ataque, com a linha alta marcando e roubando essa bola ainda em campo ofensivo. A bola fica no para Cefedo. A Cefedo tem Everton Ribeiro, preferindo a direita pro Gilberto. Não, essa bola chegou para Ademir. Gilberto fez o overlap. Ademir para dentro. Cruzamento no primeiro. William José. A cabeçada para fora. É o Bahia nesse início intenso, marcando, brigando por cada palmo de grama. Chegou o tricolor, viu, Brenner?
3: E sempre pelo lado direito, com Ademir, com Gilberto, fez o cruzamento. O William José brigou ali com o Wagner Leonardo. Foi melhor no lance, mas a bola acabou subindo muito ali. A moldura do gol segue 0-0 o placar, o Bahia chegando.
0: É o Bahia chegando, é o Bahia tentando, é o Bahia precisando do resultado para voltar ao G4 do Campeonato Nacional. O Grêmio tenta sair, encurralado pela marcação do Eric, a bola acabou saindo pela linha de lado, arremesso novo, favorecendo a equipe do Grêmio. Tudo isso com 3 minutos do primeiro tempo. 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
0: Fica com ela a equipe do Bahia. David Duarte acionou Canu pelo setor esquerdo de zaga, tricolor, Canu com ela. Tocou mais à frente Eric, são 7 gols e 2 assistências na temporada, mesmo sendo muitas vezes reservas, né? É o jogador que mais atuou pelo Bahia em 2026, com 24 jogos, mas apenas 13 como titular. 11 vindos do banco de reservas. Jogador muito útil nesse esquema do Rogério. Aliás, para qualquer time, o Eric é bom de bola, né, Caio?
4: Muito bom jogador, muito versátil, decisivo. Pisa na área, lá vai Bahia,
0: Fabrício. Lá vai Bahia, o William José deixou pra ele que Pulga. Faz o gol, Pulga, driblou bonito pra fazer pra fora. Inacreditável o gol que perdeu o Eric Pulga depois de fazer quase tudo certo, Trovão.
3: Quase, mas não foi o certo. Se ele chuta de primeira com a perna boa, com a direita, poderia ser a melhor opção. Escanteio pro Bahia, Pulga na bola.
0: E o lance foi maravilhoso, a casquinha do William José tinha que ter feito o gol, Pulga. Escanteio para a equipe do Bahia, torcedor foi a loucura com esse gol perdido pelo Bahia, mas a jogada foi muito boa. Até agora lamento.

0: o Eric Pulga, Luciano Juba na cobrança do esquinado. Pode ser agora, vamos lá, tricolor, pressão pra cima do Grêmio. O Grêmio acuado, não consegue sair. Tudo isso com 5 minutos do primeiro tempo. E o árbitro da partida vai lá conversar, né? O José Fernandes Mendes Júnior. Já chegou ali, tá conversando com o Canu, com o David Duarte, o Carlos Vinícius ali na marcação. Vamos ver essa cobrança de esquinado. Juba levanta os braços, me parece ser uma jogada de saída. Vamos lá, tricolor. Juba na cobrança, 46 na camisa. Canu tá agarrado, viu, velho? Tá sendo completamente agarrado o Canu. Vamos ver o que, é que vai acontecer. Tá de olho o árbitro. Partiu, Juba, cruzamento. Quem sobe? Subiu o Carlos Vinícius, voltou. Batida do Ademir, travado pela marcação. Grêmio tenta sair, mas o Bahia já recupera. O Bahia inicia o jogo. Te agrada, Caio?
1: Inicia bem o jogo, é melhor do que o Grêmio, tem mais volume. Principalmente pelo lado direito, Gilberto atuando um pouco mais por dentro, encostando no Everton Ribeiro, né? Para fazer essa triangulação com o Ademir. Os dois fazem uma combinação e tentam atacar aquele espaço. Bahia ainda não teve uma super jogada. Teve com o Eric Pulga, que ele acaba driblando o goleiro, mas erra a finalização, mas não por esse setor. Agora, o William José baixando, é natural que essas jogadas aconteçam, porque ele acaba fazendo com que a linha defensiva acompanhe ele. E aí os pontas precisam atacar, fazer o facão para gerar mais situações.
0: O Pulga teve muito mérito no facão, na arrancada, mas é gol perdido, Caio?
1: É gol perdido demais.
0: Tá muito na cara, né?
1: Muito na cara. Principalmente num momento como esse, você abre 1-0, você condiciona todo o jogo, todo o momento em que o Bahia está e também o anímico, né, da torcida. Você muda completamente.
0: É, Pulga, teve nos seus pés, no pé direito e depois no pé esquerdo a possibilidade de fazer 1-0. Uma boa jogada do Bahia, bola longa, o William José dá aquela casquinha, o Pulga sai em condições, fez bem o facão, Pulga. Acho que a ideia do drible também é legal, mas ele acabou executando muito rápido após o drible, né? Talvez deixasse a bola abrir um pouquinho mais para conseguir acertar o gol, ela acabou indo para fora e o Grêmio é quem tem falta no campo de ataque, tem preocupação na zaga do tricolor. O William na cobrança, lá vai o camisa 10 da equipe do Grêmio. 37 anos o William, cruzamento, ficou no meio do caminho o Léo Vieira, bola para dentro, a Cefedo chegou para cortar. Ademir vai brigar, brigando com ele também o lateral gremista, bola ficando para Gilberto. A bola acabou batendo no Vieira e saindo pela linha de lado, arremesso para o Novo, favorecendo a equipe do Bahia. São 7 minutos do primeiro tempo. Logo mais tem Bragantino e Vitória aqui no campo do seu rádio, logo depois que a bola parar de rolar para Bahia e Grêmio. Tem Bragantino e Vitória direto no Sidão, na narração dele, o cara que emociona a galera. Com os comentários do que sabe do jogo. Reportagem da Super Crack Sociedade.
2: Manuela Avena.
0: No plantão, ele. O mais versátil, é, sabe demais o De Luca, onde você bota, o cara bota 10 e a faixa, joga muito o De Luca. Já já com mais informações do plantão esportivo Sociedade, 8 minutos do primeiro tempo, você ficou gesticulando o quê, Caio Leone?
1: Não, na realidade a falta que o Pulga fez agora foi sem necessidade, ele acaba fazendo uma carga no Marcos Rocha, dava pra recuperar a bola sem fazer essa carga. Agora o Grêmio que tem o Wagner Leonardo mais centralizado, Luiz Eduardo pelo lado direito, Vieira pelo lado esquerdo. É, o Leonel Pérez participa bastante desse início de construção. O Carlos Vinícius sempre tentando se desmarcar no espaço entre Canu e David Duarte. Quem faz a amplitude? Pelo lado esquerdo, Pedro Gabriel. Pelo lado esquerdo é Namorado. Essa bola não pode chegar pelo lado direito, porque ele vai ficar no confronto, no mano a mano com o Juba. Acabou de acontecer.
0: Olha só essa bola pela direita. Caio Leone vai lendo a partida pra você. Cruzamento. Canu fez a intervenção. Ela foi pra fora. Encontraria o Carlos Vinícius dentro da área. Vice-artilheiro do Campeonato Brasileiro. Preocupação grande aí, escanteio pro Grêmio, viu, Brenner?
3: E aconteceu justamente o que o Caio acabou de falar, né? Escanteio pro Grêmio, William na bola, setor direito de ataque. Confusão terrível na área, tricolor, a bola vai chuveirar na área. 0-0 o placar.
0: Caio é danado, rapaz. É o retrato falado do jogo aqui na Rádio Sociedade da Bahia. Vem pra cá. Lá vem o Grêmio, William, cruzamento. A bola era sempre muito perigosa. Tirou a zaga do Bahia com David Duarte. Tenta sair o tricolor, Ademir. Tá isolado o Ademir, mesmo assim ele tenta encarar a marcação do Vieira. A bola acabou saindo lateral pra equipe do Bahia. Caio Leone, quase 10 minutos. O Grêmio se arvorou um pouco mais no ataque, hein, Leone?
1: É, o Grêmio até aqui conseguiu chegar na situação da inversão que o Wagner Leonardo sempre fez muito bem esse tipo de jogada. Ele inverte o corredor do lado esquerdo pro lado direito, na realidade ele busca o Marcos Rocha, o Namorado já estava tentando atacar o espaço. É um Bahia que consegue fazer essa circulação, mas tem um Grêmio tentando fechar esse espaço para que o Acevedo não receba a bola, o Luciano Juba também. Essa bola acaba acontecendo e girando pro lado direito, onde fica o Gilberto, onde fica o Ademir junto com o Everton Ribeiro. O Everton Ribeiro nesse espaço entre linha para gerar dificuldade. Então o Bahia precisa circular um pouco mais rápido a bola. Agora foi.
0: Agora foi, vamos lá, Bahia com a Ademir. A bola acabou sendo esticada demais, ficou tranquila pro goleirão Everton fazer a defesa. Muita gente, inclusive, colocaria o Everton na pré-lista do Ancelotti, ele acabou não indo, né? Não tá na pré-lista, não deve estar na expectativa de amanhã, quando serão convocados os 26 que estarão na Copa do Mundo.
4: O Everton?
0: O Everton, né?
4: O Everton tá.
0: Não, é John, Hugo, Bento, Carlos Miguel. Não, Carlos Miguel, Alisson e Ederson. Dê uma olhada aí na sua lista. Fica com ela aqui, mais uma galera da imprensa dizendo que, assim, levaria o Everton como terceiro goleiro, com certeza, até pelo que fez na Olimpíada. Pelo menos aquela lista que a gente exibiu lá no Esporte Mais, não tinha o Everton, né? Carlos Miguel, John, Hugo Souza, Ederson, Bento e Alisson. Seriam esses os seis goleiros. Muita gente falando do Fábio, do Everton, né? Goleiros que tem esse nível pra estar nessa pré-lista e não estão. Olha a bola do William José pra Ademir, tentou encarar na mão, o Wagner ao lado chegou pra salvar o Grêmio. De qualquer maneira, o Everton chegou por ali estourando. Essa bola ainda não saiu, o Eric Puga vai dar pressão. Marcação pra cima do zagueirão Luiz Eduardo. Ele tira de qualquer maneira, lateral favorecendo a equipe do Bahia.
1: Fabrício, o Grêmio acaba marcando o Bahia, é um bloco médio-baixo, com o Carlos Vinícius, namorado, e também o William. O que é que acontece? A bola fica descoberta, não tem pressão. Quando o William José baixa, a profundidade está exposta. Então, se o Bahia trabalhar essa bola e conseguir fazer esse tipo de jogada, vai gerar um pouco mais de dificuldade para essa linha de 5 do Grêmio. O Grêmio agora num 5-4-1, né, com o Carlos Vinícius sobrando.
0: É complicado, né? O Grêmio esperto ali com três jogadores de qualidade para tentar pegar esse Bahia de calça curta. A gente tá falando do enamorado colombiano, a gente tá falando do Carlos Vinícius, que é artilheiro na temporada, já são 14 gols em 2026, e do William, né? Que tem toda a qualidade, apesar de uma fase ainda de oscilação na equipe do Grêmio. Everton Ribeiro botou na frente, queria a falta, a arbitragem deu mão do Everton, viu? É como se o José Fernandes, César Everton, não vou cair na sua não, é mão. Brenner Menezes, protesto no capitão tricolor.
3: Pois é, Fabrício, o Fernando Antônio ali não caiu pra cima do Everton Ribeiro. E perceba, o torcedor do Bahia, ele não vai e não reclama quando o time erra. Mas vaiou agora a arbitragem.
0: Fica com a equipe do Bahia e essa ele deu, né? Pra protesto do torcedor do Bahia, viu, Trovão?
3: Pois é, Fabrício, tanto sequência que eu falei, esse é o Fernando Antônio Mendes de Sales Nascimento Filho, né? A gente já viu algumas atrocidades em relação a ele em outros jogos. Eu lembro bem de um Vitória e Vasco em São Januário, ele acaba expulsando Lucas Rauter da forma que foi.
0: Fernando Antônio Mendes, se liga no movimento aí, meu filho. Que é isso, hein? Falta pra equipe do Grêmio, vem comigo, torcedor! Cola comigo, nação tricolor de aço, e vamos girando o tempo de jogo.
5: Fonte Nova.
0: Na Arena Fonte Nova, 13 minutos do
5: primeiro tempo.
0: E no placar tá lá,
5: Bahia
0: ainda 0,
5: Grêmio
0: também 0. Olha a hora certa para você ligado com a Equipe Show Sociedade, 4 horas 13 minutos.
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0: Manda para mim que eu mato no peito, boto no chão, intenso, vibrante em cima do lance, do jeito que a galera gosta. 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Logo mais tem Bragantino e Vitória na Super, narração de Tony Silva. E a Rádio Sociedade na 16ª rodada do Campeonato Brasileiro. Grêmio no campo de ataque. Bola trabalhada ali com o Noriega. Essa bola passou ali, o Grêmio tentando esse número do Grêmio. Vou te contar, hein, velho.
4: Horrível. Se daqui tá ruim, imagina daí.
0: Meu Deus, né? Os caras meteram um dourado no listrado azul, preto e branco. Difícil, hein? Consegue ver daí, Caio? É só no tato, né, Leone? Aí?
1: Não, é conhecer os jogadores.
0: Lá vem o Grêmio, a bola dentro da área, batida cruzada do enamorado, ela passou à direita do goleiro do Bahia e foi pra fora. O enamorado apareceu dentro da área pra finalizar, viu, Trovão?
3: Pois é, a troca de passes da equipe do tricolor gaúcho, o enamorado, buliçoso, tentou a finalização, mas deu uma assustada ali no Léo Vieira. Pra fora, a Bahia com a bola segue 0-0. E com protestos ainda do torcedor na Fonte Nova.
0: Ainda mais que o Bahia começou a ceder espaço. Já fala o Caio Leone. Eric pra Everton Ribeiro. Torcedor agora aplaudiu. Tem uma galera aqui que não é de organizada que tá tentando incentivar um pouquinho mais. Que passe do Juba pra Eric, sempre pisando na área. Cruzamento! Chegou bem a saga do Grêmio com o Wagner Leonardo pra cortar. Passe massa do Juba, viu, Brenner?
3: O passe do Juba foi crucial, fenomenal. Merece muito a seleção esse camisa 46. Na tentativa de cruzamento do Eric, o Wagner Leonardo estava em cima, colocou para escanteio. Juba na bola, escanteio para o Bahia, setor esquerdo de ataque, a bola vai chover na área.
0: É, e a torcida mamou ali, todo mundo sentadinho, sem se manifestar, né? Aqui a gente vê as laterais da arena tentando até incentivar um pouco mais. E a torcida naquele clima de muita tensão e pouca paciência. Eric Pulga brigou pela bola, chegou rasgando por ali o Enamorado, ela acabou saindo no lateral para a equipe do Bahia. Luciano Juba na cobrança, o Eric Pulga na movimentação, Everton Ribeiro também, pediu Everton Ribeiro, recebeu, chama a responsabilidade o capitão, passe maravilhoso para ser feito, Pulga invadiu para trás, tirou bem a zaga do Grêmio, insiste o Bahia, Luciano Juba, belo drible, mais um cruzamento, quem sabe agora subiu, toque de cabeça do David Duarte pro Everton fazer a defesa. Chegou bem o Bahia pela esquerda, boa jogada do Juba, hein, Brenner?
3: Mais uma do lado esquerdo e mais uma com Juba. Dessa vez o David Duarte subiu mais que todo mundo, mas subiu, a cabeçada foi fraca no meio do gol. Tranquila pro Everton, segue 0-0, falta pro Grêmio no campo de defesa, falta marcada e já cobrada.
0: 16 minutos a falta cobrada, mas o árbitro deu uma segurada, né? Pediu pra voltar ali, porque ele quer conversar com o Carlos Vinícius, também chamou a Cefedo, o Caio Leone, 16 minutos.
1: Bahia melhor, o Bahia consegue fazer essa circulação e usar os lados do campo, agora o lado esquerdo começou a aparecer mais com o Luciano Juba, um bom passe pro Eric, e o cruzamento de escanteio é um cruzamento de almanaque, né? Na cabeça do David Duarte, o zagueirão sobe, mas o Everton, muito bem posicionado, acabou fazendo a defesa. Agora, é um Grêmio que, por exemplo, tem dificuldade na marcação. Se o Bahia for mais veloz nessas ações, vai gerar situações de mano a mano. É o que precisa fazer.
0: Olha agora o Eric Pulga, tocou pro Eric. A bola muito na frente, chegou rasgando. Wagner Leonardo para meter essa bola para fora. Lateral favorecendo a equipe do Bahia. O Bahia pressiona. Vamos chegando a quase 17 minutos do primeiro tempo. Vamos lá, tricolor, Canu. Bom passe para Cefedo. Ganhou bem, tocou na frente. Queria a falta. E a falta em cima da Cefedo, hein? Chegou rasgando por ali o Léo Pérez. Argentino danado, do pescoço pra baixo é canela, chegou forte no Uruguai. Argentina contra o Uruguai aí, viu, Brenner?
3: Fazendo jus à escola argentina, né? Do pescoço pra baixo é canela, como você bem disse. E o Canu ali foi cobrar o cartão. Acho que merecia, tá? Mas o árbitro ali meio que apazigou ali. E a falta pro Bahia ali foi marcada. Juba vai levantar a bola na área, 0-0 é o placar. E chega ela, a chuva na Fonte Nova.
0: E a chuva deu uma chegada e a galera começou a incentivar, hein? Torcedor das laterais quer tentar mudar o clima, sabe que o resultado pode colocar o Bahia de volta ao G4. Olha a torcida incentivando agora, viu? Olha o frisson, gente. É o torcedor comum já meio que desistindo do protesto. Lá vem Juba, cruzamento, quem sobe? David brigou, a bola tá viva, chegou, queria o pênalti, o árbitro pertinho disse que não. Jogadores do Bahia ficam pedindo pênalti, lembrando que tem VAR. Fica com a equipe do Bahia. Everton Ribeiro tocou para Gilberto, Gilberto mais atrás, tocando essa bola para o goleirão do Bahia, o Léo Vieira. Léo Vieira tocando para Juba. Jogadores do Bahia ficaram pedindo toque de mão, essa bola que ficou pererecando dentro da área do Grêmio.
3: Estou no VAR aqui de João Vitor.
0: E aí? E
3: várias aí? várias mãos, não tem como ter uma noção ali, mas mão de jogador do Grêmio. Mas não sei se proposital, viu, Fabrício? Mas várias mãos.
0: Olha só, viu? A gente vai ver essa imagem com mais cuidado. Até aqui o árbitro não parou o jogo e parece que não vai parar. Lá vem Bahia, Cefedo. Vamos lá, Bahia, marcar logo esse primeiro gol. Gilberto com ela. Por dentro tem a Cefedo também. A Beto Ribeiro tocou na direita para Ademir. Ademir, cara, marcação. Foi para cima, levou no X1. Tentou o cruzamento. Demorou um pouco para fazer o movimento. Chegou o Vieira para fazer o corte. E agora o lance está parado. Pode ser momento. Jogadores do Bahia darem uma pressionada, né?
1: Fabrício, eu vi pelo menos umas três ou quatro mãos ali. Assim, uma loucura essa jogada.
0: Não foi? É, e a arbitragem mandou seguir. Lá vem Bahia, Juba! Tentou de fora da área. Já fez gols importantes na temporada. É um dos artilheiros do Bahia. Mas essa foi pra fora, Brenner.
3: É, bate e rebate na bola na área. O Juba tentou de fora da área pra tentar minimizar o que disse o Rogério Ceni no meio da semana. Mas, infelizmente, ela não foi no gol. E detalhe, tá? A torcida no setor oeste-leste, como você bem falou, Fabrício, começou a levantar, a cantar, a animar, só que a torcida abamou, começou a vaiar no momento que os torcedores das laterais do campo começaram a cantar.
0: É, a Obamô tá tentando segurar o protesto, mas parece que o torcedor das laterais, vamos colocar assim, né? É, como disse o Breno, oeste-leste, parece que não, já deu pra eles o protesto, sabe? Já é momento de incentivar, a gente viu muito isso na falta cobrada pelo Juba. E aí, Caio?
1: Natural, momento em que a Bamô tem o direito de se manifestar, o torcedor comum também, cada um respeitando o seu.
0: Perfeito, Caio. Lá vem o time do Bahia. Cefeiro tocou para Everton Ribeiro. Na direita tem Gilberto. Recebeu o lateral tricolor. Voltando a equipe do Bahia. Bola para Everton Ribeiro. Everton Ribeiro encara a marcação. Do lado ele tem David Duarte. Domínio 33 do Bahia. Canu tá ao seu lado. Ele vai tocar no Canu. Recebeu o Canu. Eric Puga se aproxima. Bahia todo no campo de ataque. Juba mais atrás. Vai trabalhar com o Léo Vieira. Tava pressionado o camisa 46 do Bahia. Por isso ele voltou no goleirão tricolor. Essa bola vai chegar agora com David Duarte. Domínio 33. Ele pode fazer o lançamento. O Everton Ribeiro pedindo por dentro. David segurou um pouquinho. Tocou na direita para Gilberto. Gilberto traz pra dentro, pode mexer cá do outro lado com o Canu, Canu no campo de defesa ainda, o Bahia vai tentar, será que é a bola longa? Não, preferiu curtir com a Cepeda, Cepeda no ciclo central, olha o uruguaio sempre com boas ideias, lindo lance do Acevedo, meteu pra Eric Puga, já passou Juba, Eric Puga por dentro, o William José faz o gol, Everton, defesa espetacular do Everton, na cabeçada do Everton Ribeiro, sensacional, eu já tava pra gritar golaço, Brenner!
3: E você tá certo, Fabrício, mas a assistência do William José foi genial, ele não foi fominha, e o Everton Ribeiro também foi bem na cabeçada, bem mesmo. Foi o Everton. Que defesa espetacular, lá vem o Bahia.
0: Defesa de cinema, uma das defesas do Campeonato Brasileiro, não tenho dúvida, cara. Mas o Bahia pressiona, faz bom jogo, o Bahia tenta por dentro. Só que acho que o William José estava na posição de fazer o gol, sabe? Embora não dá pra tirar o mérito do passe, porque o Everton ficou muito de frente, não, né,
1: a
0: Caio?
1: A jogada, ela é maravilhosa.
0: Muito boa,
1: é
0: né,
1: uma jogada,
0: Caio?
1: Que consegue sair por dentro, né? O Acevedo dá um bom giro, toca pro lado esquerdo, o Eric Puga domina e dá uma fatiada. Quando essa fatiada acontece, ela encobre a defesa toda do Grêmio. O William José foi inteligente porque o Everton estava praticamente fechando o ângulo dele. Ali o campo de ação é pouco para ele tentar mudar o lado da cabeçada, e ele deixou o Everton Ribeiro na cara do gol, e o Everton Ribeiro acabou perdendo ali uma chance preciosa, mas é o Bahia que é melhor do que o Grêmio, que aluga o campo do Imortal e tá girando a bola de um lado pro outro, por isso é melhor na partida e gera mais chance.
0: Fabrício. Capitão, teve a chance, Trovão, que defesaça do Everton, viu?
3: Parece que foram só 20 minutos de protesto da torcida Bamor, já se levantou, já aqueceu ali os tambores, bandeiras também já circulando no alto, vai rolar a festa daqui a pouquinho nas arquibancadas.
0: Muito bem, né? E a gente pode até colocar que de fato foi ali para 20 minutos, né? Pessoal da Oeste e Leste um pouco menos, com 15, 16 já tava querendo apoiar, a Bamor já passa a apoiar, vamos lá Bahia, Eric Puga botou na frente! Pediu a falta, a arbitragem entendeu que o Noriega foi na bola e tenta sair o time do Grêmio pelo setor direito. Enamorado recebeu pelo setor direito, lá vai ele, movimentação no Marcos Rocha também por ali. Enamorado fez o drible, tentou o cruzamento, chegou a zaga do Bahia cortando com a CF do Eric Puga. Teve uma grande chance no início do jogo, camisa 16 do Bahia. O Everton Ribeiro também teve uma grande chance, o Eric também chegou a ter chance. É o Bahia que cria, ainda não faz o gol. Já passamos da metade do primeiro tempo, quase 23, Leone.
1: E essa bola precisa ser mais rápida do Eric Puga. Solta mais rápido a bola. A bola chegou nele, ele deixa o companheiro em condições para que ele faça o giro e ataque as costas do defensor. Se ele ficar muito com a bola, a marcação chega, faz a carga, ele não vai conseguir fazer o giro. Então, essas ações mais rápidas, elas precisam acontecer. É um Bahia melhor em campo, já chegou duas vezes com muita clareza no gol do Grêmio, não abriu o placar por falta de capricho também do Everton, que é um goleiraço. Mas o Bahia tá bem, o Bahia tá bem no jogo.
0: Bahia tá bem no jogo, o torcedor apoia, vai pra cima, empurra, agora todos no estádio apoiando. O público, inclusive, deu uma melhorada. Bahia que tinha duas rodadas atrás, a melhor média de público em casa. E tem uma falta importante, meu Brenner.
3: Falta importante pra cima do Ademir. Everton Ribeiro na bola, a bola vai chuveirar na área do Grêmio. 0-0 o placar e a torcida levanta.
0: Fica lindo, torcedor tricolor, lá vem Bahia. Everton, William José trouxe pra dentro, tirou a zaga da equipe do Grêmio, voltou, brigou. Eric Puga ganhou na bola, lá vai ele, bola ficou pra Luciano Juba. Vai acionar lá na direita o Ademir, matou, botou no chão, já encarou, marcação o Ademir. Que bela matada do Ademir, viu? Ganhou 2 segundos pelo menos de tempo ali. Ficou com ela o time do Bahia, Gilberto, evolução do Ademir, William José participando. Bola de novo com o Ademir, driblou bem, chegou, Gilberto brigou, pé de ferro. Acabou perdendo a bola, Ademir ficou pedindo a falta bem, Everton Ribeiro, viu? Porque o Carlos Vinícius sairia na cara do gol. E já lançou o Gilberto, a bola foi muito forte, foi pra fora, ficando apenas em tiro de meta pra equipe do Grêmio. Tudo isso com 24 minutos do primeiro tempo, tá 0-0 na Arena Fonte Nova. 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
0: Fica com a equipe do Bahia, Canu trabalha, vamos lá, tricolor, tentar achar esse espaço ainda no primeiro tempo. O Bahia tenta o gol na Arena Fonte Nova, o Grêmio dentro da zona do rebaixamento, o Bahia tentando voltar ao G4, Gilberto com ela pelo setor direito, ele toca essa bola no Ademir, Ademir cara, marcação, vai pra cima do Vieri, vamos lá Ademir, sou mais você, lá vai Ademir, lindo lance, cruzamento pra dentro, tira a zaga da equipe do Grêmio, chegou por ali pra cortar o Luiz Eduardo, o William tá acossado pela marcação tricolor. E aí o zagueirão do Grêmio conseguiu dar essa bomba em cima do Everton Ribeiro para ficar com tiro de meta a equipe gremista. Os números de alguns atletas, impressionante como estão negativos, né, Caio? O Ademir, por exemplo, que teve 15 assistências ano passado, nesse momento da temporada tem apenas uma assistência, né? Muitas dessas que ele tentou agora, ano passado, davam certo de lambuja, viu, Caio?
1: O tal do momento técnico ao lado do momento psicológico do atleta. Isso influencia totalmente. Mas o Bahia, mesmo com essas dificuldades, vai conseguindo ser melhor do que o Grêmio, acionando o espaço na entrelinha. E assim, os jogadores estão participando bastante, né? Tocando na bola, se movimentando, gerando espaços. É um Grêmio que nesse momento está encurralado.
0: E a torcida agora foi para cima do Rogério Ceni. Lá veio o time do Bahia, Everton Ribeiro ganhou de 2-3, acabou perdendo, deu contra-ataque para o time do Grêmio. William José, torcedor, ficou na bronca com o Everton Ribeiro. Essa bola na direita para o Enamorado, sou mais o Acefeiro. Mas o Enamorado ganhou o lance, cruzou o Léo Vieira para salvar o Bahia em cima da hora. Chegou David Duarte para cortar. Depois o Bahia vai tentar ser no contra-ataque. Everton Ribeiro brigou pela bola, perdeu o capitão. Boa, o Eric Pulga, para arrancar os aplausos do torcedor tricolor. Que raça no Pulga. E o Bahia agora vai tentar sair, empurrado pelo seu torcedor na grande acústica que é a Arena Fonte Nova. Gilberto com ela, meteu para Ademir, manda a mão, lá vai Ademir, ganhou. Opa! Ademir ficou pedindo pênalti, a arbitragem mandou seguir, Trovão.
3: Eu também não achei falta, não. Acho que o Ademir desistiu do lance. Infelizmente, né? Porque num contrão a gente sabe como ele é bom. Mas acabou desistindo do lance. O Gilberto também desistiu, foi reclamar pra cima da arbitragem. Nada foi marcado. O Grêmio com a bola segue 0-0 na Fonte Nova.
0: Jogo é quente, Caio Leone. A torcida veio pro jogo, viu, Caio?
1: É, a torcida começou a aparecer e coincidentemente o time começou a errar um pouco mais. Faz parte, são coisas do futebol. Agora, espaço tem. É um Bahia que consegue gerar espaço pelo lado direito, pelo lado esquerdo. O Luciano Juba aparece muito por esse setor. O Ademir já pegou pelo menos 2 ou 3 bolas no mano a mano com o Pedro Gabriel, podendo forçar essa marcação. Tem errado no momento final, no cruzamento de perna direita ou no drible para chutar de esquerda. Então o Bahia que está tentando se encontrar, é melhor do que o Grêmio, mas precisa aproveitar mais esses espaços. É um Grêmio generoso na marcação.
0: É um Grêmio generoso, né? Um Grêmio que dá espaços por enquanto. 0-0 na Arena, 28 minutos do primeiro tempo. Torcedor fala, vai pra cima dele, esquadrão. Vai pra cima dele, esquadrão. É o que grita a torcida na Arena Fonte Nova. O Grêmio com ela, Wagner Leonardo domina, toca na direita, a bola vai ficar com o jogador que é o Luiz Eduardo. Luiz Eduardo toca mais à direita ainda, que vai chegar o Marcos Rocha. Marcos Rocha, apenas 9 jogos na temporada, vai tentar o lançamento buscando as costas do Gilberto. Gilberto tirou de cabeça, devolveu a bola pro Grêmio. Ele reclama que ninguém avisou que ele estava sozinho, mas o Bahia deu sorte porque chegou espanando por ali o atleta do Grêmio. E com isso o lateral vai ficar a favor da equipe do Bahia pelo setor direito de defesa, cobrado pelo próprio Gilberto. 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
0: 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E o árbitro parou o jogo porque o Léo Vieira tá sentindo ali sozinho, hein, Brenner?
4: É, sozinho ali, não teve nenhum lance ali de perigo pra cima do Léo Vieira. E o será Rogério Ceni é aproveita pra trazer instruções. E Luiz Castro fica puto da vida com isso.
0: Olha lá, o Luiz Castro tá dizendo que foi Miguel do Léo Vieira, viu? Mas hoje tá dentro também da regra, né, Brenner?
4: É, eu também acho, viu, Fabrício? A gente sabe que goleiro, qualquer dor que ele sente, ele tem que ser atendido, o jogo tem que ser parado. E o Rogério Ceni aproveitou ali pra dar as instruções aos jogadores. É, fica tão claro e evidente isso, que assim que o Léo Vieira cai e o árbitro vai lá fazer o atendimento para saber o que aconteceu, os jogadores correm pra ali pra frente do banco de reservas.
0: É, e o árbitro Fernando Tony Brito fica com um cara de bobão ali perto do Léo Vieira, meio que, rapaz, que migué, hein? Ficou com cara de migué. O Rogério precisando corrigir alguma coisa. Se essa ordem veio do banco, ele tá querendo corrigir alguma coisa, Leone.
1: É, ele tá querendo corrigir alguma coisa. Assim, em relação a volume, o Bahia tem, né? O Bahia tem mais posse de bola e isso não está ligado ao volume, mas tem mais bola. É, gerou pelo menos duas chances claríssimas para abrir o placar. É, nesse exato momento, 55% pro Bahia, 45% pra equipe do Grêmio, né? O Bahia chutou muito mais. Foram 7 chutes do Bahia contra um único chute da equipe gremista. Agora, é um Bahia que, por exemplo, quando se organiza para atacar o Grêmio, tem a saída de três, né? Canu, David Duarte e o Acevedo. Esses jogadores conseguem participar dessa construção, né? O Acevedo um pouco mais por dentro, na realidade, o Gilberto nessa saída de três, corrigindo a informação. E o Everton Ribeiro circula, né? Essa bola precisa entrar dentro do bloco do Grêmio para fazer com que a movimentação perca a referência. Então, quando você aciona esse espaço, o Everton Ribeiro por dentro, esses jogadores que estão sobrecarregando, né, a entrelinha, o Eric também, o próprio William José, que faz um bom trabalho, vai fazer com que o Grêmio sinta mais dificuldade. Agora, o Puka já pegou algumas situações no mano a mano, precisa aproveitar mais. E pelo lado esquerdo, é onde o Grêmio tem sentido dificuldade, principalmente por conta do Marcos Rocha, né? Tem o Vieira por esse setor, na verdade o Luiz Eduardo por esse setor, mas ainda não consegue marcar com tanta qualidade.
0: O Puga, que surpreendentemente tem apenas um gol na temporada, né? Os extremos do Bahia, que esse ano infelizmente não conseguiram marcar muitos gols, pelo menos até aqui estamos já beirando o mês de junho. Vamos lá, metade do mês de maio, vai. 32,5, vem comigo, torcedor! Cola comigo, nação tricolor de aço, e vamos no tempo de jogo. Carlos Vinícius ganhou do Canu, vai Canu, boa Canu pra ficar com ela. E depois que o Canu, eu vou até segurar o tempo, eu vou na sequência da informação do Brenner. Ô Brenner, mas depois de uma briga de titãs, os caras trocaram quase murro pra ver quem ia ficar com a bola, aí vem a bandeira e fala, não tá me pedindo. É por isso que o jogador reclama dessa demora de confirmação em muitos lances, hein, Brenner?
4: É, esse protocolo tem que acabar, viu, Fabrício? Há muito tempo. Vai acabar somente quando aconteceu alguma lesão grave nesse final de lance, né? Mas o Canu ali vacilou, hein?
0: É.
4: Por pouco, se tivesse tudo ok no lance ali, o bandeira não tivesse levantado, assistente tivesse levantado a bandeira, o Canu teria vacilado feio ali pra cima do artilheiro do Grêmio no Brasileirão.
0: É, depois ele até conseguiu, né, dar o combate ali e brigar pela bola, mas no início da jogada deu uma vacilada o Canu. Mas é aquilo, né, por muito pouco não se machucaram, né, porque se engalfinharam ali, o lance não tava nem valendo, né. Só que a bandeira tava esperando, né, se ia ser um lance agudo ou não, né, esperando ali sem a segurança da situação que envolve o VAR. Lá vem o time do Bahia com Gilberto, tocou pra Everton Ribeiro, vamos lá capitão, teve uma chance incrível, Everton Ribeiro de cabeça, o Everton fez um milagre na Arena Fonte Nova, a bola ficando pra equipe do Bahia, Juba comanda, vem comigo torcedor, cola comigo nação tricolor de aço, vamos girando o tempo de jogo.
5: Fonte Nova,
0: Arena Fonte Nova, 34 minutos do e no placar tá lá
5: Bahia,
0: ainda 0
5: Grêmio,
0: também 0. 4:34 em Salvador, a mais linda capital entre as capitais do Brasil.
7: Tem certeza?
0: Total.
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0: que eu bato no peito, bato no chão, intenso, vibrante, em cima do lance, do jeito que a galera gosta. Você está na Rádio Sociedade da Bahia, Caio Leone, 35, primeiro tempo. Quem tá melhor, Caio?
1: Nesse momento o jogo teve uma queda de intensidade. O Bahia que proporcionou duas grandes chances, né? Poderia ter aberto o placar, mas não chegou com tanta contundência no ataque nos últimos 5, 6 minutos, né? É um Bahia que, no momento em que o Rogério Ceni percebeu a marcação do Grêmio, o Acevedo, ele encaixou entre zagueiros, entre Canu e também o David Duarte, para liberar os seus jogadores mais à frente. Ele coloca o Gilberto pela ponta, colocou o Eric Puga também na ponta, para dificultar esse sistema defensivo. E claro, quando você coloca dois jogadores, principalmente na amplitude, é porque o espaço entre esses defensores fica mais aberto para que os homens que chegam de trás aproveitarem.
0: Vem o Bahia, Eric ganhou ali depois do calcanhar do Puga, quase a jogada deu certo. Mandando abraço pro diretor de fiscalização do Procon, grande doutor Inatan Vilas Boas, torcedor tricolor, tá ligadinho com a equipe Show Sociedade. Lá vai Grêmio, dentro da área, tentou o lance, bem para cortar por ali, foi bem por ali o Juba para conseguir conter a tentativa do Grêmio. Depois Everton Ribeiro saiu bem, tocou no Eric Puga. Eric Puga diminuiu a velocidade, deu o drible e sofreu a falta, hein? Falta do Marcos Rocha e vai ter cartão aí, viu, Brenner?
4: Pois é, Fabrício, falta muito bem marcada ali pelo
0: namorado,
4: Fernando.
0: Né?
4: Fiquei na dúvida também que tem o número 4 no final, né? Essa numeração do Grêmio não ajuda, mas foi namorado 94, cartão amarelo ali, a falta acima marcada pra cima do Puga.
0: E aí o cartão pro namorado, a boa jogada do Puga, né? Eu tô falando sério isso, sabe, Caio? Quando a gente chega no mês de maio, praticamente um junho, vai, que Puga tem um gol, Ademir tem um gol, Everton Ribeiro tem um gol. Comparado ao ano passado, é uma festa, é uma distância gigantesca, Caio.
1: E isso interfere nos resultados que o Bahia tem tido, até porque as chances estão sendo criadas no jogo de hoje. O Bahia conseguiu chegar no último terço, mas no momento de ser um pouco mais inventivo, mais contundente, ter uma boa finalização, isso não aconteceu. É um Bahia que tem ideias dentro de campo, consegue manipular o Grêmio. O Grêmio tem muitas dificuldades na sua linha média, ela é facilmente vencida, principalmente com o que está acontecendo agora em campo. David Duarte, a bola chega para o Gilberto, essa bola circula para o lado do campo. Quando volta por dentro, você não tem a marcação suficiente. Aí o Bahia cede espaço.
0: Como você falou, o Bahia chega agora. Lá vai Juba, tentou o lançamento, buscando o Eric Puga. Eric chegou por ali, lá vai o Eric. Vai deixar sair, né? O Eric preferiu deixar sair porque o Bahia vai ficar com escanteio, né, Trovão?
4: Pois é, Fabrício. O lançamento que veio da defesa, o Eric poderia ter tentado o lance ou não, mas preferiu sim, acho que corretamente, que a bola saísse para garantir escanteio, setor esquerdo, corrigindo. Grande é o Thiago Reis aí, atento ao lance. 94, enamorado, amarelado, e não 99.
0: Perfeito, 94, enamorado, né? Você acabou falando 94, viu, Breno? Acho que estava na cabeça o 99.
4: Ah, foi? Então, perdão.
0: Isso foi antes, na escalação. Lá vem o time do Bahia, olha o cruzamento, a bola tá viva, passou por todo mundo. Puga com ela, cruzamento para dentro, vamos lá. Tira a zaga da equipe do Grêmio. O atacante Carlos Vinícius ajudava a defensiva do tricolor gaúcho. Vem o tricolor de aço pra cima, é o tricolor baiano contra o tricolor gaúcho. Vem tricolor de aço, a bola ficando com o Everton Ribeiro. Que habilidade do Everton Ribeiro, absolute cinema. Olha o Acevedo de longe, pegou muito embaixo, ela subiu demais, mas o controle do Everton Ribeiro, rapaz, deguste os últimos momentos da carreira desse cracaço, viu, Brenner?
4: Tem que apreciar mesmo, porque a gente sabe que são, não sei se o último ano, mas um dos últimos do Everton Ribeiro, que mesmo em baixa, né? Mas quando aparece com a bola nos pés, é uma magia pura, Fabrício.
0: Rapaz, é o torcedor ligadinho com a gente, vem com a gente, vem com a Rádio Sociedade da Bahia. Bola ficando para Acevedo, Acevedo trabalha, lá vai ele, cinco na camisa, ele toca essa bola na direita com Gilberto. Gilberto faz o lance, segura um pouquinho, devolução no Acevedo, Acevedo com ela. É a equipe Show Sociedade acompanhando. Alô, Aguinaldo, grande Aguinaldo, tá ligadinho com a gente, colega radialista, tá ligado sempre, acompanhando a equipe Show Sociedade, o grande Aguinaldo. É o torcedor com a gente, lá vem o time do Bahia. Ademir tocou na direita, Gilberto tentou de calcanhar, acabou tocando, se olhar o torcedor se irritou. 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
0: Abraçando o mestre Adailton Moura, essa potência sempre ligado com a equipe Show Sociedade. Valeu, grande Adailton. Abraçando também o nosso Dilson Gradia, grande Dilson. Ele disse que o Bahia vai vencer por 2-0. O torcedor que se liga, que participa, o Marcos Charles colocou aqui, né? Rogério preocupado com o Juba na construção. O melhor lance hoje foi de bola longa, de fato, né? O David dá a bola longa, o William resvala de cabeça e o Pulga sai na cara do gol para desperdiçar. Por enquanto, segue 0-0 na Arena Fonte Nova. O William José tentou a tabela com a Cefedo, bem a Cefedo, só no primeiro do segundo, sofreu a falta, a arbitragem. Ainda ficou ali claudicante para dar falta clara em cima do Acevedo. Vem comigo, torcedor. Cola comigo na ação tricolor de aço. E vamos girando o tempo de jogo.
5: Fonte Nova.
0: Na Arena Fonte Nova em Salvador. 41 minutos do
5: primeiro tempo.
0: E no placar tá lá
5: Bahia.
0: Ainda zero.
5: Grêmio.
0: Também zero. 4:41 em Salvador, capital da Bahia.
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0: Manda pra mim que eu bato no peito, bato no chão e vou com um tricolor de aço pra cima do Grêmio nessa tarde na Arena Fonte Nova. Por enquanto tá 0-0 em Salvador. Fica com ela, Canu. Canu tenta ir no campo de ataque. Medo. Tô um pouquinho com medo, mas tô acreditando, viu, Geni? Fica com a equipe do Bahia. Cefeiro tocou pra Juba. Juba de primeira, mais atrás. Canu vai evitar que essa bola saia. Houve uma desconexão por ali, mas o Juba mais uma vez fica com ela. 46 da camisa, lá vai Juba. Um dos artilheiros do Bahia na temporada com 8 gols ao lado do William José. Que bolaço no Pulga, invadiu pra fazer. Opa!
7: E aí?
0: Acho que o Pulga demorou de finalizar, mas foi atropelado pelo Marcos Rocha. Ficou pedindo pênalti, o camisa 16 do Bahia. Você pertinho, hein, Brenner?
3: Não foi nada, Fabrício. O Pulga, como você bem disse, demorou de finalizar. Ele parece que tá demorando de tomar as ações, né? Foi assim naquele lance cara a cara com o Everton, que ele poderia ter finalizado de direita, que é a perna boa, mas ele puxou pra esquerda e acabou perdendo o gol. E agora também poderia ter finalizado, dessa vez com a perna esquerda, mas ficou esperando o contato e acabou se jogando. Pra mim, nada a marcar. O Everton tá ali pra cobrar o tiro de meta e o Fernando tá ali ouvindo o VAR.
0: É, eu tô até comentando com o Caio, pode ser que não tenha sido nada, o Breno tá muito próximo, eu tô com o Breno, mas assim, como o jogador do Grêmio tá atrás, Caio, até um transapé muito discreto quando acontece, mas já mandaram seguir, né? Mas é um lance difícil pro marcador, porque ele já perdeu na corrida, Caio.
1: É, exatamente, é um lance difícil pro marcador. Agora, o Pulga tem tido decisões muito equivocadas, né? Esses erros de decisões estão custando o resultado. São duas oportunidades claríssimas que ele poderia ter definido melhor. Eu vejo jogadores do Bahia ficando muito com a bola. Toca mais rápido pra dificultar as referências de marcação do Grêmio.
0: E o Grêmio vai saindo pro jogo. Lá vai Grêmio. Noriega ganhou por dentro, tentou pro meio. Foi bem, foi. Ou ele deu falta, foi? O Eric se revolta, viu? Até o jogador do Grêmio já não reclamava. O que ele estava lamentando é de ter perdido a bola. O árbitro deu falta pra revolta dos atletas do Bahia e da torcida, Trovão.
3: A arbitragem do Fernando é muito ruim, né? Não é a primeira que a gente vê assim. Realmente, eu, no meu ver aqui do outro lado do campo, não foi falta. Os jogadores do Grêmio, como você bem relatou, Fabrício, seguiram o lance e estavam se lamentando por ter perdido a bola. E os jogadores do Bahia tinham recuperado. Mas a falta foi marcada. Falta que vai levar perigo. Deve chuveirar a bola na área. O William na bola.
0: É, eu vou muito pela reação dos atletas. E os caras do Grêmio não reclamaram, né? Pra eles foi na bola. Tanto é que o cara só lamentou a perda da bola.
1: É, exato. Quem tava na bola foi o Leonel Pérez. Ele conduz, acaba se perdendo. Acho que a abordagem defensiva é condizente. Era pra deixar o jogo seguir. Mas a arbitragem é ruim mesmo. arbitragem é algo que ninguém consegue entender hoje na Arena Fontenova.
0: Vamos ver a cobrança, o William na cobrança, a bola no segundo pau, cadê a zaga do Bahia? Bem, Canu por ali para fazer o toque. Canu ficou pedindo o toque de mão do atleta do Grêmio, tá até agora falando com a arbitragem, né? A arbitragem entendeu que não. 44 minutos, primeiro tempo.
1: O problema, Fabrício, é que o Fernando Mendes, até agora, não interferiu nenhum lance capital. Mas a arbitragem tem muitos equívocos.
0: É, confusa a arbitragem do Fernando Antônio Mendes Júnior. Vem bola dentro da área da equipe do Bahia. Lateral pro Grêmio. Cobrança será feita pelo Vieri. Cobrança rápida. Bola ficou para o William. Olha o camisa 10 da equipe do Grêmio, invadiu ainda o William, tocou de primeira, Vieri com espaço, vai encurtar a marcação o Gilberto, ele vai achar o William mais à frente, o passe foi muito forte, a bola foi para fora, ficando em tiro de meta para a equipe do Bahia. 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
0: E o Bahia pressiona, campo de ataque, Gilberto vai tentar o cruzamento, tirou a zaga da equipe do Grêmio, tenta sair o Grêmio, Carlos Vinícius na briga com o David Duarte, melhor pro David. Não tá chupando nada o Carlos Vinícius. Vamos até 48, então, informação do Trovão, Brenner Menezes, vamos lá, Bahia. Tem tempo, Bahia, pra fazer um gol ainda no primeiro tempo, Cano com ela. Na esquerda tem Eric Pulga, Cano demora, o Pulga se irrita, queria a bola pra ele, Cano se encurralou, olhou pro lado errado, a bola ficou pra David Duarte, na direita essa bola chegando pra Gilberto. Gilberto pode achar o Ademir, Ademir de novo no mano a mano, vamos lá, Ademir. Foi pra cima do Vieri, opa!
7: E aí?
0: O juiz entendeu que o Ademir se jogou.
1: Foi absolutamente nada.
0: É, até pela distância da tentativa de corte, a bola já estava muito distante,
1: não,
0: né?
1: Não foi absolutamente nada. É, o Brenner, claro, que pode passar um relato muito mais fiel, mas ele dá um tapa na frente, percebe que não vai conseguir chegar e cai no chão. E cai no chão. E assim, o Ademir já recebeu algumas bolas por aquele setor pra gerar esse mano a mano, só que ele tem errado essa decisão.
0: Será que o Caio Furquinho não tinha uma chancezinha pra pegar uma bola dessa no mano a mano?
1: Deveria.
0: Deveria, né? Tá no banco o Caio Furquinho hoje?
4: Não. Não foi relacionado, se eu não me engano, desde que voltou a seleção brasileira sub-17.
0: É, desde que ele fez um hat-trick lá, né? Acho que o Rogério tá com raiva, né?
4: Só isso.
0: É. E o árbitro deu uma bronca no Everton e falou, não vou admitir mais cera, né, Brenner?
4: É isso, meu, o Everton também estava cobrando o cartão amarelo ali pro Ademir, que na visão do Everton acabou simulando, e o árbitro não foi na dele. E agora demorou de colocar a partida em jogo, lá vem o Bahia.
0: Lá vem o Bahia, o Everton é a escola do Abel Ferreira, meus amigos, ele reclama de tudo, sabe que dá resultado. E ainda ganhou tempo, tenta o Bahia, acabou perdendo, recuperação do time do Grêmio, brigou o Léo Pérez, vai ficar com ela ali o Noriega, tentou o Marcos Rocha, deu duro ali o Eric Pulga, recuperação do Bahia com o Eric, tem tempo, vamos lá, tricolor. Vamos chegando a quase 48, o Bahia tentando o gol. Vamos lá, Bahia, Cefedo com ela. A bola ficou para David Duarte, na direita tem Ademir. O tricolor de aço vai para cima do Grêmio. Ademir mais um ano, mano a mano. É Gilberto que tá com ela. Lá vai Gilberto, levou no fundo com competência. Cruzamento, vai brigar ali o Eric Pulga. Tirou a zaga da equipe do Grêmio. Vai tentar brigar pela bola, Ademir. Deu duro, Ademir. Foi legal porque ele ganhou o lance. Luciano Juba. O Bahia insiste. O Bahia quer o gol. O Bahia é valente. Acevedo tocou para Gilberto. De novo no mano a mano. Cruzamento para dentro. Buscando o William José. Boa do Gilberto. Tirou a zaga da equipe do Grêmio. Insiste o Bahia. Beto Ribeiro. De novo no Gilberto. Mais um cruzamento agudo. Tira de novo a zaga do Grêmio. Agora com o Wagner Leonardo. Torcedor se irritou com mais um cruzamento do Gilberto, que acabou não encontrando atletas do Bahia dentro da área. O Grêmio vai tentar sair. O Everton Ribeiro fez a falta, segundo a arbitragem. 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
0: 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Alô, Gleidson Tavares, esse profissional gigantesco da Rádio Sociedade da Bahia. Prazer trabalhar com essa fera. Vou estar aqui no estádio, claro, coordenando essa equipe Show Sociedade para mais uma transmissão. Por enquanto, 0-0 na Arena Fonte Nova. Bahia teve chances incríveis. Do outro lado, um paredão, que é o Everton Ribeiro, meu seu genio. O cara fez umas defesas, meu Deus, viu? A do Everton Ribeiro, é, nessa pegada aí, viu? Gatito Everton, que é isso,
4: Fabrício?
0: Amigo? Brenner.
4: Você falou que o Everton da Escola Abel Ferreira, ele tá lá até agora no meio do campo, conversando com o árbitro do campo.
0: É a Escola Abel mesmo, ele sabe que dá resultado ali. Brincando, aquilo que ele fez pedindo o cartão da Ademir, ele ganhou os 2 minutos. Então, se não der pra uma coisa, vai dar pra outra, né? E a gente percebeu que desde o início o Grêmio quer que o tempo passe, né? Fim de papo no primeiro tempo, 0 para o Bahia, 0 para o Grêmio. E agora a gente vai pro intervalo Show Sociedade, que começa. Na sequência tem intervalo, tem Gabriel De Luca. Mas o intervalo Show Sociedade começa com o comentário dele. Não é no comentário, não? Botou a hora, viu? 4h50, intervalo, comentário. Primeiro comentário, depois do intervalo. Então vem ele, Genivaldo Novaes, o comentarista que tem classe e tem nome. 0x0 no primeiro tempo, Caio.
1: É, 0x0 no primeiro tempo. Torcedor chateado, torcedor acabou tendo um misto de aplausos com vaias. Agora o torcedor vaia de fato a arbitragem, né, do Fernando Mendes Filho, que é uma arbitragem abaixo, mas o jogo não está empatado por isso. O Bahia foi melhor do que o Grêmio no primeiro tempo inteiro. Foi um Bahia que teve 59% de posse de bola contra 41% do Grêmio. Conseguiu gerar vantagem, principalmente no setor de meio campo. Conseguia fazer, por exemplo, com que a bola tivesse uma inversão muito boa de corredor. Essa bola saía do lado esquerdo, ia para o lado direito, para que o Ademir conseguisse ocasiões de mano a mano para aproveitar o Pedro Rocha, né? Mas essas situações o Ademir não conseguiu aproveitar da melhor forma. As combinações que, inclusive, nós comentávamos que tinha faltado nos últimos jogos, aconteceu no primeiro tempo. Gilberto por dentro, hoje atua como lateral direito, o Acevedo no setor de meio campo, né? Então existia essas jogadas de triangulação com Everton Ribeiro, com Gilberto e também o Ademir. O Pulga também teve algumas chances e a principal chance da partida caiu nos pés do Pulga. Um Grêmio que tinha ali um bloco médio-baixo, mas no momento em que o Grêmio foi subir a marcação no Bahia, o lançamento aconteceu, o William José inteligente raspou de cabeça e o Eric Pulga, inteligente, acabou conseguindo se desmarcar nas costas da linha defensiva do Grêmio, que tem o Luiz Eduardo, o Wagner Leonardo, o Vieira e o Marcos Rocha. Ele ataca por dentro, sai na cara do gol, mas tenta driblar o Everton. Ele já estava tranquilo, bem posicionado, equilibrado para fazer a finalização, preferiu puxar para a perna esquerda e acabou errando a finalização. É claro que teve um desvio, a bola acabou sendo escanteio. No escanteio, o Bahia também conseguiu chegar. Um bom cruzamento do Luciano Juba, que encontrou o David Duarte. O David Duarte deu uma boa cabeçada. O Everton fez uma ótima defesa. Foi um Bahia todo ataque. Foi um Grêmio que fez uma única finalização. O Bahia que conseguiu sobrecarregar o setor de meio campo gremista, que tinha o Noriega, o Leonel Pérez, mas o Marcos Rocha e o Pedro Gabriel, que também participavam, né, dessa linha média, geraram algumas situações de muita vulnerabilidade. Na entrelinha, Everton Ribeiro sobrecarregava com o Eric, que participou bem. O Luciano Juba recebia essa bola pela esquerda e deu um bom passe por fora. O Eric atacou espaço, tentou cruzamentos. Várias situações aconteceram. Foi um Bahia que fez o Everton trabalhar. O Everton Ribeiro bem, errou alguns passes no início, mas foi aquele Everton Ribeiro que inclusive deixa não só a qualidade técnica, mas o suor em campo. Mas o Bahia mais uma vez esbarrou num problema que todos nós conhecemos. Existe a construção, existe a boa ideia, existe a zona de criação. Quando chega no último terço, o Bahia não tem o capricho necessário para abrir o placar, quem sabe aumentar o placar e condicionar a partida inteira, mandar um recado para o adversário, para que o adversário psicologicamente já se sinta em dificuldades. O Carlos Vinícius foi completamente anulado pelo David Duarte. O David Duarte ganhou todas as bolas de um dos artilheiros do Campeonato Brasileiro da Série A. O William, pouco produtivo, enamorado, tentou alguma jogada pelo setor direito, mas foi um Grêmio que teve pouco a bola, não marcou bem, sentiu muitas dificuldades. O que falta o Bahia é o gol. O Bahia fez uma boa partida assim. Se trabalhar com mais capricho, com mais tranquilidade, e é óbvio que o momento e a parte psicológica dos jogadores, elas têm interferência direta, porque é um Bahia que vem num momento de crise, o torcedor que alterna aplausos, vaias, a irritação por qualquer tipo de passe, que é natural, tá no pacote de um momento como esse, mas foi um Bahia que comandou o jogo, que foi melhor, mas se não vencer, é claro que vai ficar aquele gostinho a mais. Aliás, falando em gostinho, foi justamente o que ficou. O Bahia ficou com aquele gosto de que poderia mais, e poderia, quem sabe, o Bahia na segunda etapa não deixa o torcedor com esse gosto de que foi 99%. Esse 1% que a gente está falando, talvez seja no momento em que o capricho aconteça, e aí vira 100%, porque quando você ganha a partida tendo uma boa atuação, muda completamente o cenário. Então é o Bahia que precisa caminhar dessa forma, De Luca. Um grande abraço, é isso, aqui 0x0 na Fonte Nova, primeira etapa.
9: Valeu, Caio Leone, valeu torcida do Bahia que tá acompanhando. Ó, o seguinte, agora que a gente escutou o Caio Leone, eu quero ouvir você aqui no WhatsApp da Rádio Sociedade da Bahia.
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9: Pode ir mandando o seu áudio, eu tô aqui esperando, parece que eu vou ali e volto já, claro. Vou ali só fazer a hidratação da garganta aqui, beber um pouquinho de água e tô te esperando pra soltar os cachorros, pra falar o que é que o Bahia precisa fazer pra conquistar esses três pontos. Agora são 4h55, eu vou ali e volto já.
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4: Horas em ponto em Salvador.

0: região de Alagoinhas.
1: E aí, cara, o que é que você tá achando?
0: Pra mim, meu modo de ver, Rogério Ceni tem que mudar esse esquema de jogo, botar Sanabria e botar o time mais pra cima, apertar.
1: É isso mesmo, tem que apertar, tá em casa, tem que aproveitar o mando de campo do Bahia, aproveitar esse volume de jogo, né? O Bahia tá conseguindo até ter, exercer algum volume, mas não consegue ser efetivo. Vamos ver se no segundo tempo consegue ser. Eu quero saber do Silas. Silas, o que é que precisa fazer, cara, pra chegar lá no segundo tempo, então, e ganhar esses três pontos do esquadrão?
2: Boa tarde, galerinha da Rádio Sociedade. Aqui é Silas, torcedor do Bahia da Cidade Baixa.
1: Fala, meu irmão.
2: Então, galera, o que o Bahia precisa fazer é demitir esse técnico, o Rogério Ceni, entendeu? Cara. Por mais que ele ganhe hoje. Mas
1: resolve o quê em campo
2: que
1: hoje, amigo?
2: Fazer o Bahia chegar a títulos, a competições importantes, porque é um técnico medroso, às vezes fazer o básico é tão óbvio e nem isso ele faz.
1: É complicado, parece que o cara é burocrático demais, realmente. Mas eu quero saber em campo, Carlos. Chega aqui, não, é Vandilson. Vandilson, chega aqui em campo. O que é que o Bahia pode fazer hoje, meu irmão? Fala, fica à vontade.
3: Boa tarde, rapaziada da sociedade.
1: E aí?
3: Isso tá me cheirando o Grêmio 1-0, viu? Sou torcedor do Bahia desde criança, mas não dá pra acreditar mais, não.
1: Não é possível, o Bahia chegou tantas vezes.
3: Grêmio 1-0, isso aí.
1: O Everton fez milagres.
3: Eu quero ver o que que vai fazer. Vergonha, viu?
1: Não, não fica assim, não, não fica assim, não. O Bahia vai chegar com força aí, rapaz.
4: Calma,
1: fica
4: calma.
1: Tranquilo, é ter a calma, tem todo o segundo tempo ainda aí pra esse esquadrão chegar e conseguir esses três pontos. Chega mais, torcedor, fica à vontade. Fala aí, o que é que o Bahia precisa fazer nesse segundo tempo?
5: Boa tarde, bancada da Rádio Sociedade. Quem fala é João Ferreira, da Boca do Rio.
1: E aí, cara?
5: Gostei que a torcida do Bahia fez, viu? Que a Bamu fez aí, viu?
1: É importante.
5: De ficar todo mundo sentado sem tocar bateria. Desse jeito aí mesmo. Apesar que se fosse público zero aí, o Bahia não ia perder em nada, né? Porque 100% da torcida do Bahia, 90% é sócio. Na hora, quem ia perder era a torcida do Bahia, né? Mas vamos pra cima, né? Vamos ver aí o segundo tempo.
1: Isso, é importante. Aproveita a arquibancada, que a arquibancada é o lugar pra protestar mesmo, pra reclamar, pra falar o que é que tá ruim. É isso que a torcida do Bahia fez hoje. Tem que fazer, mas também tem que apoiar como tá apoiando. A gente tá escutando aí, vazando inclusive no microfone aí do Fabrício, do Breno. É isso aí, tem que apoiar até o final pra ver se a gente consegue esses três pontos hoje. Chega mais, Regi. E aí, cara? O que é que o Bahia precisa fazer nesse segundo tempo?
6: Boa tarde, bancada. Boa tarde, bancada. Pelo incrível que pareça. Hoje eu tô torcendo pro Bahia. Por quê?
1: Oh,
6: porque se o Grêmio passar, ganhar, passa meu Vitória. Então pronto,
1: tô torcendo entendi, pro Bahia. Ah, entendi, rapaz. É, então desligue o secador hoje, fica tranquilo, daqui a pouco tem sua vitória. Pois é. Deixe desligado, porque daqui a pouco tem sua vitória. Aí você não vai querer que ligue ali com o secador também. David, e aí, rapaz? E o seu Bahia? Como é que chega nesse segundo tempo?
7: Boa noite, bancada. Del tá no banco hoje pro Bahia? Boa noite, aqui é Del do Uruguai.
1: Del tá no campo... Tá no banco não, Del não tá no banco hoje não, David. É, parece que ele não tem oportunidade, continua não sendo oportunizado no Bahia. Vamos seguir escutando aqui. Chega mais, torcedor, fica à vontade.
8: Boa tarde, equipe show da Rádio Sociedade, Deus do Maracujá, do 75 que é na Juba. Jogou até bem o Bahia, mas o seu Rogério Ceni tem que voar. Já deu um abraço do vinho da Rádio Sociedade.
1: É, rapaz, o que será que o Del tem que fazer pra merecer um espaço lá no Bahia? Eu não sei. Chega mais, torcedor Kátia e Fernando. Quem será que vai falar com a gente?
9: Boa tarde, Rádio Sociedade, aí, essa Kátia? Bancada linda, maravilhosa. Kátia Araújo, direto de São Paulo. Estou aqui ouvindo o jogo Bahia versus Grêmio.
1: Pronto.
9: Eu acredito no meu Bahia.
1: Isso aí.
9: Meu Bahia vai entrar o segundo tempo, abrindo o placar. E vai fazer 3-1 aí, em cima do Grêmio.
1: Pronto, uma chuva de gols aí, valeu, Kátia, esse é o espírito. E vamos aproveitar aqui para dar uma passadinha nessa 16ª rodada que acontece aqui no nosso Brasileirão. O Internacional ganhou ontem o Vasco da Gama com um a menos, inclusive o Vasco tava com um a menos, 4-1, lapada mesmo, viu, seu Genivaldo? Lapada. O Atlético Mineiro também recebeu na Arena MRV o Mirassol ontem. Esses foram jogos de ontem, né? 4 jogos aconteceram ontem. O Atlético Mineiro ganhou por 3-1 Mirassol, o Fluminense 2-1 em cima do São Paulo, e o Palmeiras empatou com o Cruzeiro por 1-1. O Santos, ih, rapaz, o Santos recebeu hoje na Neoquímica Arena, Curitiba, mas tomou outra lapada, foi 3-0 ali. O campo tava dificultando para alguns jogadores, mas o Curitiba se aproveitou disso, 3-0 em cima do Peixe. E aí o Bahia agora empata contra o Grêmio, e enquanto acontece esse jogo, tem ainda Botafogo e Corinthians. O Botafogo vai ganhando de 2-1. Os times já estão entrando em campo, depois eu atualizo aqui, mas a gente ainda tem hoje Chapecoense, Remo,

0: Bragantino Vitória, claro que você vai acompanhar tudo aqui na Rádio Sociedade, e Atlético Paranaense e Flamengo, é pura emoção hoje nessa 16ª rodada, a tabela tá se movimentando aí pra caramba, a gente vai seguir acompanhando, a qualquer momento eu trago as informações aqui do nosso plantão. Dá pra escutar ainda mais a torcida do Bahia? Então chega, torcedor, fica à vontade, fala aí, rapaz, tira do coração o que é que o Bahia precisa fazer pra ganhar esse jogo, rapaz.
1: Boa tarde, Rádio Sociedade. Boa tarde, Breno. Boa tarde, toda a bancada. Fabrício,
0: fala, meu irmão.
1: Paulo Brito, São Sebastião do Passé. Meu amigo, o que esse treinador quer, pelo amor de Deus?
0: Eu não sei, meu amigo, mas a gente vai saber logo, porque os times já estão entrando em campo. E aí eu volto com o Fabrício Cunha, o homem do golaço. Fabrício, é com você!
2: Manda pra mim que eu mato no peito, boto no chão, vem com a gente, vem com a Rádio Sociedade, vai começar o segundo tempo na Arena Fonte Nova, mexe na bola o Bahia, começa o jogo em seu segundo tempo Fonte em Salvador. Nova, Bahia. Manda pra mim que eu mato no peito, boto no chão e vou com a equipe show Sociedade, mudou. Mais uma super cobertura, mudou como o Brenner.
3: Mudou a equipe do Grêmio, entrou o 37, Gabriel Mac, no lugar do 10, o William.
2: E aí, do Gabriel Mac, meu caro Caio Leone, qual é a ideia do Luiz Castro?
4: Bom, o William não teve.
2: Comer hambúrguer que não é.
4: Né? Não teve uma boa produtividade na primeira etapa. O Gabriel Mac, garoto de 18 anos, muito inteligente, muito veloz. Vai lá.
2: E olha o Bahia, essa bola chegando pro Eric, sempre aparecendo como elemento surpresa. Prossiga, Caio.
4: E ele já se posiciona no mesmo lugar que o William. Você tem o namorado pelo lado direito, o Gabriel Mac pelo lado esquerdo, mais centralizado, Carlos Vinícius. É um jogador muito rápido, é um jogador que baixa muito na entrelinha, é um jogador que é bom de jogo curto, bota a bola na frente, é difícil para buscar o garoto, então o Bahia precisa se cuidar defensivamente, porque puxando o contra-ataque tem essa qualidade sim, o garoto, que é uma cria da base do Grêmio, que sempre tem levado dificuldades para os defensores.
2: E fica o Bahia com ela, Everton Ribeiro pelo meio, lá vai o 10, tricolor, tentou a jogada, foi coçada pela marcação, toquinho, depois ele acabou recuperando, Canu com ela, vamos lá, Canu, a Cefeiro, ciclo central, Bahia tenta achar o espaço, essa bola chegando mais atrás para David Duarte, na esquerda ele tem o Eric Pulga, vai conduzir essa bola até lá, o Juba não tá por perto porque tava por dentro, lançamento buscando o Eric, vai brigar agora pela bola o Juba, essa bola chegou por dentro, o Juba brigou, ficou para trás, recuperação do Grêmio, essa bola chegou na direita agora, quem vai ter que bater lá o David Duarte porque não tem o Juba nem o Eric Pulga, agora o Eric Pulga vai tentar subir a pressão pra cima do jogador Marcos Rocha, ele bota essa bola do Everton, Wagner Leonardo se aproxima na canhota, ele tem jogada com o jogador que é o Luiz Eduardo, vai tentar ser o 43 da equipe do Grêmio, essa bola com o Noriega, devolução no Luiz Eduardo, olha de primeira o Grêmio todo de primeira, essa bola chegou na canhota, passou Carlos Vinícius, está completamente impedido, a arbitragem resolveu mandar seguir a batida, ela foi pra fora, rapaz, uns 2 metros assim, quando é muito, não tem por que demorar tanto, hein, Brenner?
3: Eu tô com você, Fabrício. Quando o impedimento fica escancarado, não tem por que seguir no lance, né? Impedimento bem marcado, lá vem o Bahia.
2: Lá vem o Bahia com Everton Ribeiro, espaço pro 10 e capitão tricolor. Bola na direita pra Ademir. Vamos lá, Ademir. Você no 1 contra 1. O Ademir do ano passado, o Ademir desse ano tá incomodando o Ademir do ano passado. Ele já perdeu e já cedeu o contra-ataque pro Grêmio. Que desceu com o Gabriel Mac, bem Canu para roubar, essa bola voltou para o Grêmio, Léo Pérez meteu na direita, enamorado Carlos Vinícius por dentro, lá vai enamorado, passou Marcos Rocha, bola para ele, Juba, falhou no meio, David Duarte, sensacional, para evitar que o Carlos Vinícius fizesse o gol. Quando eu falei o Juba falhou, foi porque o cruzamento não foi lá essas coisas e faltou um bloqueio ali, viu, Brenner?
3: Pois é, o David Duarte foi providencial dentro da área porque o cruzamento do enamorado, o Carlos Vinícius já estava pronto para empurrar para o fundo do gol, fazer seu 8º gol no Brasileirão. Mas felizmente tinha o David Duarte, lateral para a equipe do Grêmio, 0-0 o placar na Fonte.
2: Viveiros e Pedro com 8 gols, Luciano Juba e Carlos Vinícius com 7, né? São os artilheiros do Campeonato Brasileiro. É o Brasileirão pra você na Rádio Sociedade na Bahia, vem com a gente, vem com a Rádio Sociedade. E o time do Grêmio tem posse de bola agora, Wagner Leonardo, interessante que o canhoto Wagner Leonardo joga pela direita nessa zaga do Grêmio, né? E o Luiz Eduardo é quem fica por aqui pelo setor canhoto, fica com a equipe do Grêmio, pela esquerda tentou sair bem pra dar o bote por ali, o Ademir acabou cedendo, arremesso modal pra equipe do Grêmio. 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
2: É a Rádio Sociedade da Bahia, olha o Grêmio, essa bola no Carlos Vinícius, canou na marcação, girou bem o atacante do Grêmio, parecia estar impedido no início da jogada, mas tá valendo tudo muito bem, David Duarte, viu? Foi como tirar pirulito da boca de criança com o Gabriel Mac. Vai comer hambúrguer, vai Mac, que aí é David Duarte, meus amigos.
6: Gostei.
2: Ficou com ela ali, é, garoto adora hambúrguer, o meu adora, viu? Lá vem o time do Bahia pela direita, Ademi. Recebeu com muito espaço, capricha Ademi. Que coisa ridícula do Ademi, hein? Pra completar, o Juba, não vou dizer que fez pior ainda, porque é difícil fazer pior do que o Ademi fez, viu, Brenner?
3: E o pior de tudo, Fabrício, é que o Ademi tava praticamente livre. Ele poderia até ajeitar a bola pra perna esquerda, que é a boa. Cruzamento com a direita, horroroso. Lá do outro lado, lateral pro Grêmio.
2: O Breno é muito feliz quando lembra que o Ademi não tinha nem marcador, Caio. Ele poderia invadir a área, pensar o que ia fazer. Que agonia pra errar, viu, Caio?
4: Tem errado muito, né? Tem errado muito. E a bola vai chegar nele novamente.
2: Vamos lá, Everton Ribeiro de novo. Ademi no mano a mano. Vai, Ademi, decide. Everton Ribeiro tentou por dentro. Everton também não tá conseguindo, mas ele se entrega. Roubou a bola ainda no ataque, camisa 10 do Bahia. Soltou pra Gilberto. O que foi isso, meus amigos? Jogada aterrorizante na Arena Fonte Nova.
7: Estranho, hein?
2: Impressionante como erra o Bahia nesse momento, Brenner.
3: Isso do Bahia agora é a síndrome do Bahia em 2026. O Bahia que erra muito. E o mais curioso de tudo é o que o comandante da equipe já disse em duas coletivas, que o camisa 7 tricolor não tá com confiança. E mesmo assim ele prefere colocar os jogadores como titular e o Cauê Furquim, que brilhamente vai bem na seleção sub-17, segue de fora. Os garotos não tem vez.
2: É, e os veteranos cansam de errar e continuam tendo vez. Lá vem o Eric Pulga, tocou pra Cefedo, a Cefedo tenta jogar, já fala Caio Leone porque o Bahia tá em cima. Tenta o gol Bahia, Everton Ribeiro, curtinha. Tenta construir, curtiu o Bahia, a bola ficando pra Canu, tenta achar o espaço, o Bahia tá todo postado na intermediária da equipe do Grêmio. Eric com ela, Everton Ribeiro pediu, recebeu. Carlos Vinícius já chegou ali pra ajudar na marcação. Lançamento buscando o Eric Pum, já falhou a zaga, o William José, pênalti! Pra mim, pênalti claro, quando o William José dá o drible e cai, essa bola quase entrou e o zagueirão do Grêmio tirou em cima da linha. Que lance, Brenner Menezes!
3: É um lance muito confuso aqui, Fabrício, e o Everton, né, já tomando conta aqui, brigando com o William José. Mas pra mim também foi pênalti, tá? Ele tá reclamando, dizendo que o William José se jogou, mas se o William José acaba finalizando um pouco mais forte, poderia ser gol ali. Mas ele tava desequilibrado. E o árbitro ali tá recebendo muita pressão ali dos jogadores Everton Ribeiro em cima dele e o Everton reclamando, dizendo que o William José se jogou.
2: É, o VAR tá conversando com o árbitro da partida, o Fernando Antônio Mendes Júnior. O lance tem pouquíssimo espaço, né? Por isso que eu acho que o William José talvez não perderia tempo caindo. Mas jogador de futebol nunca a gente vai adivinhar, né, Caio?
4: É, uma jogada complicada, porque o Everton ele sai e acaba pegando o William José. Mas... é, não sei se a carga é suficiente para derrubar o William José, mas que há o contato, há. Então, marcando o pênalti, não vejo nenhum absurdo.
2: Pela demora tem dúvida, né?
4: Pela demora tem dúvida, sim. Porque foi um encontro ali do Everton, que vai forte, acaba pegando o William José cai.
2: Rapaz, se tem demora na interpretação do VAR, chama o árbitro de campo. Eu acho que isso tinha que ser a primazia da regra de VAR, sabe? Se há uma dúvida, Trovão, já chama o cara pra decidir. Olha
3: você,
2: o tempo,
3: Fabrício.
2: Velho.
3: Tô com você, Fabrício, porque demora muito nessa dúvida. Fica se conversando bastante. Conversa logo lá no monitor.
2: Isso.
3: Não perde muito tempo.
2: Olha, ele não deu, viu? Pela demora, cara, eu imagino que seja um lance bem polêmico, viu? Porque o VAR demorou demais pra autorizar o reinício do jogo. Os jogadores do Bahia seguem reclamando. Mas a arbitragem mandou seguir o lance, né, Trovão?
3: Seguiu e o Everton aqui tá aos gritos e aos berros, mandando o Wagner Leonardo retornar aqui pra pequena área. Wagner Leonardo, que tá ali ainda conversando com o juizão do jogo.
2: É, o Wagner queria o cartão pro William, já que não foi pênalti, né? Imaginando qualquer simulação. Mas nem uma coisa nem outra, nem o pênalti, nem o cartão pro atacante do Bahia. Lançamento buscando o Gilberto na frente, brigou o Gilberto, lutou pela bola, lutou também o Ademir. O Bahia tenta na raça, na vontade, na camisa. O time do Grêmio se defende nesse momento. Bola ficando com o Luiz Eduardo, brigou o Bahia pra ganhar o escanteio, viu? Ah!
3: Ela acertou, Fabrício.
2: É? Rapaz, acertou. Daqui, cara, a impressão...
3: Acertou muito.
2: Foi? Então pronto, eu vou com você que tá a metros do lance.
3: Acertou porque o penúltimo toque foi sim no jogador do Grêmio. Só que a última bola acaba tocando no Everton Ribeiro.
2: Com muito protesto, ela muito convicta também, né, Breno? Enfrentou todo mundo que foi pra cima dela.
3: Ela tava muito em cima, né? Tava ligada no lance.
2: E o Breno é também ali pra já trazer a impressão dele, na verdade, o que ele viu, que foi de fato a bola batendo. O Everton foi lá dar uma apagação no William José, pelo lance do pênalti. Ele tá de brincadeira, né? Quer tomar conta do jogo o xerifão aí, viu, Brenner?
3: Ele tava reclamando que o William José se jogou. Ele ficou fazendo esse gesto desde o início da jogada, né? Que o William José acabou caindo. Mas agora ali a arbitragem também segurando ali o Rogério Ceni, que reclamou bastante desse lance. Segue 0-0 e o Bahia vai seguido no empate com o Grêmio aqui na Arena Fonte Nova.
2: E o lance acabou sendo agudo porque o jogador do Grêmio tirou em cima da linha, né? Ela ia bem devagarzinho entrando no gol, mas tinham dois atletas do Grêmio que acabaram tirando ali com certa tranquilidade, mas o Bahia teve a chance. Caio Leone, 10 minutos. 10 minutos de muita coisa acontecendo já, viu, Leone?
4: E de um jogo que passou a ficar muito nervoso. Muito nervoso. O Bahia tá nervoso. O Grêmio tenta aproveitar esse momento. O Bahia precisa fazer o gol de qualquer jeito. Tá indo pro ataque, quando perde a bola em algumas situações fica desorganizado, isso acaba dando mais tranquilidade para a equipe do Grêmio, e é um Bahia que tá tentando, tá indo pro ataque, transpirando bastante, agora sem organização.
2: Fica com a equipe do Bahia, Luciano Juba trabalhou para Everton Ribeiro, vamos lá capitão, Eric pedindo por dentro, Everton Ribeiro tocou para Eric, ótimo poder de decisão, 14 tricolor para Eric Pulga, desencanta Pulga, de calcanhar para Juba, cruzamento, segundo pau, Ademir na trave! Aí do Bahia, Cefedo! Everton meteu para fora o goleirão, o Everton conseguiu meter para escanteio no chute do Acevedo. Bola na trave, chute de fora da área, o Bahia pressiona, Trovão!
3: No primeiro chute do Juba, despretensioso, a bola aparecia para fora, tocou no travessão, assustou o Everton no rebote, Acevedo! O Everton, providencial, colocou para escanteio, Everton Ribeiro na bola.
2: E o gol não sai, Caio Leone fica agoniado. Marc Chales disse que não foi realmente pênalti no William José, lá vem Bahia. Everton Ribeiro pro meio, David Duarte, cabeçada pro Everton fazer a defesa. Vem comigo, torcedor! Cola comigo, nação tricolor, e vamos girando o tempo de jogo.
6: Fonte Nova.
2: Na Arena Fonte Nova em Salvador. 12 minutos cravados do... E no placar tá lá.
6: Bahia,
2: ainda 0. Também 0. 5-19.
0: Botafogo segue batendo o Corinthians por 2-1 em jogo válido pela 16ª rodada do Brasileirão.
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2: Olha pra mim que eu mato no peito, eu mato no chão, e o lance foi dramático agora, né? Porque o Juba era o último jogador da linha defensiva e ele tava mancando, cara. E aí o Canu não contou a história, viu, Brenner?
3: Pois é, Fabrício. E não sei se foi o Juba ali na lateral, mas ele acabou se preocupando mais em empurrar o jogador adversário do que ir pro lance, né? E o Canu acabou fazendo a falta e recebeu o cartão amarelo, camisa número 4, tricolor baiano.
2: São as emoções do Campeonato Brasileiro que você confere. Preocupação com o Juba ali, viu? Ele, na recomposição, acusou o golpe. Carrinho de maca tá entrando. 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
2: É, e os troca-trocas vão acontecer e o Juba saindo de maca, viu? O Brenner vai decimando ali, torcedor grita Juba, Juba. Ô,
3: Fabrício, minha indignação aqui, né, cara? Quarto árbitro não vira a placa pra cá, nem que a vaca tussa, bicho.
2: É. E tem que saber que atrás do gol ficam vários profissionais de veículos de comunicação, né? É realmente um despreparo, não consigo dizer outra palavra. 95 no 22, isso no Grêmio. Primeira alteração aí. As alterações vão acontecendo. Até o árbitro, o quarto árbitro tá confuso ali, viu?
3: Uma mudança eu consegui pegar. O Vitor Ramon, 32, no lugar do Marcos Rocha, 14.
4: Isso, a outra, Brenner, é o enamorado que sai pra entrada do Amuso. 99 no, sai pra entrada do 9, Amuso.
2: E a última, 46 no 25, já é Bahia, né? Borducci no lugar de Juba.
3: Isso. Então foram três, mas tem mais uma no Grêmio, né? Já eu confirmo tudo.
2: É, porque até o quarto árbitro ali ficou meio confuso. Tô vendo o Sanabria também no lugar do Ademir. Já confirma o nosso Brenner Menezes. Lá vem Grêmio, a falta é perigosa. Cadê a zaga do Bahia? A bola passou por todo mundo e foi pra fora. 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
2: 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Bom, as do Bahia já dá pra gente falar do Sanabria e do Borducci, né, Brenner?
3: É, mas tem mais uma no Grêmio aqui também. O Bright White, número 22, entrou no lugar do Carlos Vinícius, 95. A outra mudança é Vitor Ramon, 32, no lugar do 14, Marcos Rocha.
2: Vamos ver o Grêmio. 9. Olha essa bola alçada na área. Chegou bem a zaga pra cortar. Vai lá, Brenner.
3: 9, Amuso, no lugar do 99, Enamorado. E no Bahia, 23, Sanabria, no lugar do 7, Ademir. E 25, Borducci no lugar de Juba. E já dá pra ver que o Sanabria já tá na esquerda e o Pulga vem pra direita.
2: Tá aí, né? Alterações que a gente conhece pra caramba, né, Caio?
4: É, exatamente. Alterações previsíveis, lateral pro lateral. Ele tira o Luciano Juba. Luciano Juba não tava conseguindo mais atuar, machucado, entra o Borducci. Ele coloca o Sanabria pelo lado esquerdo pra tentar esse drible e vem com o Eric Pulga pro lado direito, que pra mim não é a melhor posição dele.
2: Vou ver o Grêmio, lá vem cruzamento pra dentro da área, quem sobe? Quem não faz, toma. Bright White, primeiro lance dele, gol! Grêmio! Grêmio! Grêmio! Do Grêmio! No vacilo completo da zaga do Bahia, viu? Um time que é um arame liso, né? Cerca, cerca, cerca e não fura ninguém. O Grêmio na cobrança de escanteio, numa bobeira geral da zaga do Bahia. Jogadores ficam com o árbitro, não sei reclamando de quê. Vieri, o lateral esquerdo, subiu mais do que a defesa do Bahia. No primeiro lance do Bright White dentro da área. Vieri pra rede. O lateral que fez o gol, é, rapaz, nem alto ele é, viu? Vamos lá. O Grêmio tá na frente, Brenner Menezes, cobrança de escanteio. 1-0 pro Imortal.
3: É isso que acontece com um time que não é letal no ataque, né, Fabrício? Tem um dos piores ataques quando a gente olha o G5, G6 do Campeonato Brasileiro. E é um time que, como você falou, não fura. Não fura o seu adversário. E acaba acontecendo o que aconteceu agora. Cruzamento na área, escanteio, o Vieri subiu mais que todo mundo, os jogadores ficaram reclamando e modificou o placar, a Sociedade.
6: Grêmio!
3: Agora tem um.
6: Bahia!
3: Não tem nada e vem aí Everaldo.
2: Pronto, a solução vem aí. Matador.
4: Né? Será?
3: Rodrigo Nestor também.
2: Pronto, agora o Bahia vai virar, Caio. Nestor, será? Everaldo.
7: Tem certeza? Ah,
2: acho que a arquibancada vai ficar de pé agora porque o Bahia vai virar o jogo.
8: Calma, calma.
4: E o Grêmio abre o placar. O Grêmio que entrou na segunda etapa muito tranquilo para jogar contra esse momento psicológico do Bahia, que é flagrante. E o Vieira subiu sozinho.
7: Sozinho.
4: Incrível a facilidade que ele sobe no primeiro pau, desvia de cabeça, sem chance pro Léo Vieira. O Bahia, nesse momento, mais uma vez demonstra o quanto sentiu o gol, o quanto o jogo se tornou difícil. Um jogo que estava controlado. O Bahia poderia muito bem ter saído de campo com 2-0 na primeira etapa.
7: E super acessível, né? Pelas oportunidades do primeiro tempo e pelo que se apresentou de falhas defensivas do Grêmio, principalmente na linha média, né? Onde o Caio trouxe, Fabrício, muita vulnerabilidade do time do Grêmio, não aproveitada pelo Bahia. Fala aí, Brenner.
3: Não sei se é protesto novamente, mas torcedores não cantam, não vaiam, 100% calados, e só quem canta é o torcedor do Grêmio na área visitante.
7: E já
3: lá vai a torcida organizada novamente para aquele setor ali do escanteio, eu acho, para fazer aquele protesto como foi feito no último jogo.
7: É, já estão se deslocando ali pro outro setor para ficarem mais próximo ali do banco do Bahia para fazer o protesto. É um Bahia que realmente pede para se meter em confusão, né? Jogo à feição do Bahia, as oportunidades foram criadas, o time não faz o gol nesse momento, vai perdendo na Arena Fonte Nova por 1-0, o gol do Vieri. Agenda Sociedade, é com você, De Luca.
0: Esse é o primeiro gol de Vieri no Brasileirão.
6: Grêmio!
0: E o 16º gol do Imortal na competição.
7: E olha o Pulga, jogada boa pra sofrer a falta, ele tentava o drible da vaca e foi derrubado, viu, Trovão?
3: Foi derrubado, a falta ali pra cima do Pulga, cartão amarelo do Jajá, eu confirmo pra quem é. Mas vai saindo o Everton Ribeiro para a entrada do Rodrigo Nestor, com a 11, e vai entrando também o Everaldo, mas eu acho que o Rogério pediu para segurar ali, tá? Porque o Everton Ribeiro vai para a cobrança da falta, mas vinha também o Everaldo, provavelmente o William José ou, quem sabe, outro jogador para levantar mais bola na área.
7: É, e as organizadas vão realmente se deslocando ali, né? A polícia também já começa a chegar próximo ali ao local. A polícia também tem que ter calma, né? Não chegar já, né? Porque tem mulheres, crianças, tem muita gente ali. Então, assim, ter calma também pra conter esse tipo de situação, porque por enquanto não tem nada de violência, só um protesto. Protesto é legítimo, né? A polícia tá ali pra repreender qualquer tipo de dano físico, agressão física, ou possibilidade que isso aconteça. Lá vem Bahia, cruzamento, Everton Ribeiro, saiu defesa do Everton, tá valendo, a bola tá viva. O William José brigou, tira a zaga do Grêmio, Bahia vai tentar. Borducci não conseguiu ficar com a bola, o Amuso vai brigar. E a mão do atleta do Grêmio, não, do jogador do Bahia. Vem comigo, torcedor, que tensão na Arena Fonte Nova. E vamos girando o tempo de jogo.
6: Fonte Nova.
7: Na Arena Fonte Nova. Vamos chegando a 22 minutos do... E no placar tá lá.
6: Grêmio!
7: Um! Vieri! Ainda zero. 5:28 na mais linda capital entre as capitais do Brasil.
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7: Manda pra mim que eu mato no peito, boto no chão. Momento complicado no Bahia na temporada. O torcedor protesta na Arena Fonte Nova, hein?
8: Olha o coração.
3: Fabrício. Mais duas mudanças no Bahia, tá? Everaldo 27 no lugar do 12, William José. 11 Nestor no lugar do Everton Ribeiro. Foi a quarta mudança no Bahia. 54, Pedro Gabriel do Grêmio acabou recebendo o cartão amarelo. E agora o torcedor do Bahia encanta, dizendo que o Rogério Ceni, o Bahia não precisa de você. Torcedores ali, a torcida mobilizada próximo ali do setor oeste e a polícia militar ali em cima de tudo.
7: Rapaz, Rogério pode feder porque o Bahia não precisa de você. Torcedor.
0: Será?
7: Revoltado. Mais ou menos isso que eu ouvi, viu, Geni? Torcedor revoltado do Bahia com o técnico Rogério Ceni. Momento complicado, o Bahia ainda toma um gol desse. Que cenário, viu, Leone?
4: É sobre o que o Bahia não fez também. É sobre o que o Bahia poderia ter feito num jogo controlado, onde dominou o Grêmio, onde produziu pelo menos duas chances claríssimas com o Eric Pulga. E é claro que na grande maioria das vezes, num jogo como esse, você condiciona a partida quando faz um gol cedo. Era natural que esse torcedor não tivesse paciência pra nada, principalmente após levar o gol. e percebendo mais uma vez que a equipe poderia render mais. Rogério Ceni pelo todo, é claro que tem culpa, é claro que tá mal, é claro que não consegue mais extrair nada dessa equipe. Mas os jogadores, eles também têm grande parcela, porque o Bahia conseguiu criar, o Bahia conseguiu marcar o Grêmio, o Bahia teve mais posse, o Bahia produziu chances e não fez os gols. O Everton Ribeiro teve uma chance claríssima, o Everton fez também uma defesa. Então nós estamos falando de três lances claros. No cruzamento de escanteio, o Vieira faz o gol, faz 1-0. A paciência, que já estava mínima, foi para o espaço. Como é que eu vou pedir para o torcedor ficar tranquilo? Eu não tenho esse direito. E o Bahia, visivelmente em campo, parece jogar no fim de ciclo.
7: É, rapaz, daqui a pouco quero saber do Deluca, porque a tabela é tão achatada, Deluca, que o Bahia com 22, o Grêmio dentro da zona, o Grêmio tá ficando a 2 pontos do Bahia. Claro que o Grêmio já sai da zona com esses 3 pontos, mas o que eu quero dizer, olha como é curta a tabela, né? O time que tava dentro da zona era o 17º, com essa vitória vai ficando a 2 pontos do Bahia.
0: E sobe pra 12ª posição, Fabrício.
7: Tá muito achatada essa tabela, o Vitória já deu uma despencada, né, Deluca?
0: Exato, 15º aí, vamos torcer pra ganhar esse jogo e continuar lá em cima na tabela.
7: Primeiro da zona, quantos pontos?
0: É, o primeiro da zona é o Santos com 18 pontos.
7: É, e o Vitória estaria só a 1 ponto, o Bahia estaria só a 4 pontos dessa zona.
0: O Corinthians vai perdendo agora com 18 pontos também, é o 16º.
7: É, meus amigos, é o Campeonato Brasileiro com a classificação extremamente achatada. Ganhou, você pula na tabela, perdeu, você despenca na tabela. E o Bahia vai perdendo mais uma, são 7 jogos sem vencer na temporada. O torcedor tá injuriado na Arena Fonte Nova. 25 minutos do segundo tempo, mas tem tempo, quem sabe a mística tricolor, quem sabe... Não. Será? É um dia de virar uma partida. Vamos lá, Bahia. Gilberto com ela. Bola para Rodrigo Nestor. Rodrigo Nestor. Bahia investiu muito para ter esse atleta. Faltou mais do Rodrigo Nestor até aqui, desde que chegou o Bahia. Iago Morducci, outro que não goza no prestígio do torcedor tricolor. Canu tenta o lance a ser feito. Esse sim é quase unanimidade. Bola para Eric Pulga pelo meio. Vamos lá, Pulga. Errou o passe, Eric Pulga. Briga pela bola. Luta, não falta. O 16 do Bahia. Ele ganhou essa bola. Ficou com ela. Brigou dois em cima aí do Pulga. Gilberto. Bahia tem pressa. Gilberto segura um pouquinho. Fica pedindo bola o Sanabria pela direita. O 23 Sanabria. Primeiro lance do Sanabria. Vamos lá. Ele tem muito drible. E só vive no banco de reserva. Olha o gol do Bahia! Pra fora, chegou bem a zaga do Grêmio, essa bola nem saiu, ela saiu cá na lateral. O Sanabria já ganhou a primeira dele no X1, de novo com o Sanabria, vamos lá, tem muito repertório, lá vai Sanabria, pro meio, Borducci ganhou, Nestor, olha o golaço, pra fora! Inacreditável! Essa bola não entrou, Brenner Menezes!
3: Faltou pouco, Fabrício. Boa jogada dessa vez, o Nestor limpou, puxou pra perna esquerda, que é a boa. Deu uma chapada na bola, eu já tava aqui pronto pra você gritar golaço. Mas ela acabou saindo ali do lado direito do gol do Everton, que já não conseguia chegar mais nela. Mais uma chance perdida pro Bahia, lá vem o Grêmio.
7: E com 2 lances do Sanabria, né? Primeiro no limite, o corte antes do Everaldo chegar pra completar. E o segundo, no grande lance do Nestor, faltou capricho, né? Numa fase melhor ele teria feito. Mas essa fase melhor não apareceu no Bahia. Vamos lá, Nestor. Bola ficando pro time tricolor. Acefedo pelo meio. Acefedo sempre com muita raça. Que passe do Acefedo para Rodrigo Nestor. É o Bahia. Sente um bom momento. Tricolor de aço. Até o torcedor injuriado já empurra. Bola no Borducci. Cruzamento pro meio. Gol! Sanabria! Bota ele! Bota ele!

0: Sage que tocou na bola. E o terceiro é pra colocar ela pra dentro. É pra desafogar o clima na Arena Fonte Nova. Sanabria, camisa 23. Vai empatar um jogo fortíssimo pra trazer a torcida de volta a favor do Bahia. Sanabria 23 pra rede. O Bahia deixa tudo igual na Arena Fonte Nova.
1: Bahia!
0: O Bahia empata. É de aço, é de aço. É do tricolor de aço. Sanabria, 1-1, Brenner.
2: Tudo começou no belo passe do Acevedo. Que falou o Borducci: calma, cruza essa bola na medida. Ele cruzou na medida, cruzou com amor. E o Sanabria chegou empurrando pro gol. Se tem festa é gol, é festa da nação tricolor. Agora tem um. O Grêmio também tem um. E o Bahia vai rumo à virada na Fonte Nova.
0: Quem sabe na mística da camisa. Nesse Bahia que tem muita história, que tem muita vontade. Saiu expulsão ali no campo, meu Deus. Ou foi amarelo, amarelo?
2: Não, amarelo pra Acevedo.
0: Eu não entendi também, porque o escanteio tava confirmado, né? De repente virou tiro de meta. O Everton aqui saiu rápido, a Acevedo já reclamou, já tomou cartão. Mas o fato é que o Bahia empata, Sanabria, camisa 23 pra rede. Coloca o homem no jogo, Caio Leone, tá tudo igual.
3: Sanabria empata e assim, tem a participação do Iago Borducci, o gol é do Sanabria, mas o Acevedo parece não sentir nada extracampo. Mantém uma regularidade na atuação absurda, ele vem carregando, dá o passe pro Iago Borducci. O cruzamento é muito forte e o Sanabria inteligente deixa o pé sem chance pro Everton. O Bahia é melhor do que o Grêmio na partida, acabou levando o gol, mas sabe muito bem que se colocar o equilíbrio no lugar tem chance de vencer.
0: Tem chance sim, é o Bahia que tá na hora de voltar a virar um jogo na Arena Fonte Nova. Sanabria 23 pra rede, o Bahia empata. Gabriel De Luca e agenda a sociedade.
4: Esse é o segundo gol de Sanabria no Brasileirão.
1: Bahia!
4: E o 21º gol do esquadrão na competição.
0: E o Bahia já vem com o Everaldo. Everaldo fez a proteção, dois em cima, tá difícil, queria falta. A arbitragem entendeu que foi na bola, torcedor reclama. O árbitro também tá bem austero com o Bahia, viu? Vem comigo, torcedor. Cruza os dedos e acredita e vamos girando o tempo de jogo.
1: Fonte Nova.
0: Na Arena Fonte Nova em Salvador, 30 minutos e meio do
1: segundo tempo.
0: E no placar tá lá.
1: Bahia.
0: 1, Sanabria.
5: Grêmio.
0: Vieri. 5 horas 37 minutos na tarde, soteropolitana.
6: No Allianz Parque, o líder Palmeiras empatou com o Cruzeiro em 1-1 em jogo que aconteceu ontem pela 16ª rodada do Brasileirão.
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0: Olha pra mim que eu mato no peito, mato no chão, eu vou com o Sanabria, entrou muito bem Sanabria, contra-ataque no Bahia, gigante Acevedo, tá cansado Acevedo, é muito guerreiro Acevedo, briga pela bola Acevedo, fica com ela. Ah, meu Deus, ele deu do Acevedo, Rogério se revolta, todo mundo fica revoltado. Seria um bom lance para o Bahia. E a arbitragem deu falta na Acevedo. Tem gol onde, De Luca?
6: No Nilton Santos, Arthur Cabral faz o terceiro dele, o terceiro do Botafogo. 3-1 no fogão em cima do Corinthians, Fabrício.
0: É, o Botafogo com toda a crise, pra lá, pra cá. Arthur Cabral, 3 gols, hein? Mas no meio de semana acabaram ficando na Copa do Brasil. Você vai acompanhando todos os detalhes do Campeonato Brasileiro. Caio Leone, 31 minutos. Tempo pra virar? Tem, minha dupla?
3: Tem. Tem tempo pra virar e tem futebol também. O Sanabria, ele entrou e ele leva muita dificuldade pro lado que tá o Vieri. É assim, o Pedro Gabriel tem sentido muito também, porque ele é muito rápido, ele bota na frente, é um jogador que tem força física.
0: Ele tem saída pra esquerda e pra direita,
3: pra direita,
0: né, Caio?
3: Pra esquerda.
0: O marcador fica confuso,
3: e, assim,
0: cara.
3: Nesse tipo de organização, onde o Sanabria joga pelo lado direito, o Eric Puga pelo lado esquerdo, pra mim é onde os dois rendem melhor. Assim, o Eric Puga pelo lado direito, você pede o que ele tem de principal, que é esse drible pra dentro, pra tentar a chapa. Com o Everaldo tentando circular, ainda não participou tanto do jogo.
0: Ele achou o William José no primeiro tempo, né? Que
3: mas
0: traz pra dentro e cruza.
3: O Grêmio, ele sentiu o baque, porque você toma um gol, a torcida inflama. Agora, a jogada do Rodrigo Nestor foi perfeita. É incrível como o Bahia cria chance. Poderia já estar vencendo por 2, 3. Mas é o futebol, é também a parte psicológica, a tomada de decisão que fica prejudicada por conta do momento que o Bahia vive. Agora, tecnicamente o Bahia é melhor do que o Grêmio dentro da partida. Agora, é tentar se reequilibrar, tentar, e a partir daí é produzir a chance para chegar no segundo gol. Agora tem tempo.
5: E essa bola atrasada pro Everton, meio que na fogueira, mudou. Bateu pra frente, goleirão da equipe do Grêmio, mudou como, Brenner?
2: A última mudança na equipe do Grêmio, Noriega, 19, saiu Sentino, entrou Zortea, número 50.
5: Zortea, e a falta do Bahia no contra-ataque do Grêmio, vai sair cartão aí, viu, Trovão?
2: É, me parece ali pro David Duarte, ou Eric, é pro Eric? Né? Eric?
5: É, eu fiquei na dúvida porque o Eric ficou na frente, né, mas tá na direção do David Duarte também, viu?
2: Eu também tô na dúvida, porque o Eric tá pendurado, tá?
5: Isso.
2: Se foi ele, tá fora contra o Coritiba.
5: Acho que vai confirmar,
2: foi,
5: né?
2: Foi o Eric mesmo. 14, Eric, amarelado, tá fora do jogo contra o Coritiba. E aí, vamos pensar novamente no Jean Lucas.
5: É, o Jean Lucas tá no banco, né? Ao menos isso. É um titular potencial, mandando o Eric, vai dar o Jean Lucas. Ah, Geni, mas outrora teve bons momentos. Esse ano, inclusive, fez os dois gols da final do Campeonato Baiano, né? Falta mais do Jean Lucas, mas é um cara que tem estrela, tem qualidade. Tomara que se reencontre logo com essa camisa tricolor. Grêmio tem falta, essa bola aérea é sempre um perigo. Essa bola viajou pra dentro da área do Bahia. David Duarte subiu no terceiro andar pra cortar. Lateral pro Grêmio. Olha o tempo que o Grêmio ganhou, cara. 4 minutos. Eu tava marcando aqui 30 quando o jogo parou, cara.
3: E o David Duarte faz uma partida muito boa. Apesar das dificuldades, do momento de estabilidade, o David Duarte ganhou todas para Carlos Vinícius, ganhou todas também no alto. Jogador que ganhou o confronto, inclusive, com o Gabriel Mack. O zagueiro passa ileso.
5: O 4 minutos, Geni, que os caras conseguiram macetar aqui pro tempo passar. É muita coisa, né? E mais uma falta, o jogo vai ficando picotado e agora o cartão é pro atleta do Grêmio. São as emoções da Série A do Campeonato Brasileiro que você vai acompanhando aqui com a equipe Show Sociedade daqui a pouquinho. Direto do
7: Cícero de Souza Marques.
5: Cícero de Souza Marques em Bragança Paulista. Tem Bragantino. Vitória, bola para 6:30 na narração. Dele que é a referência, o cara que emociona a galera. Com os comentários de mais um super craque Sociedade, o que sabe do jogo. Com ela que arrebenta nas reportagens,
8: Manuela Avena.
5: Com o grande Gabriel De Luca, que segue no plantão esportivo. Daqui a pouquinho tem Bragantino e Vitória ao vivo pra você na Cádio
9: 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Olha o coração.
5: Vamos lá, Sanabria, pelo setor direito. Tem muito repertório, tá maluco com Sanabria. O lateral Vieri, lá vai Sanabria. Encarou, mais um drible, mais uma pedalada. Cruzamento, escanteio pro Bahia. Esse homem fica muito tempo no banco, viu, Brenner?
2: É, Fabrício, o Sanabria, o argentino tá chamando pro tango, viu? Já fez um gol e tá chamando a galera pra dançar. 32, Vitor Ramon levou cartão amarelo no Grêmio.
5: Cartão então no Vitor Ramon, que entrou no lugar do Marcos Rocha. Já tá amarelado o lateral da equipe do Grêmio. Vamos ver essa cobrança. Olha o toque, passou por todo mundo. Inacreditável! Inacreditável! Canu e David Duarte não conseguiram tocar na bola, Brenner!
2: Foram justamente os jogadores que foram nela, mas não conseguiram tocar. Primeiro o David Duarte, depois o Canu. E nenhum dos dois conseguiu tocar nela. Total de público, 26.927.
9: E
2: para uma
9: aí?
2: Renda de R$771.758,50. Os 50 centavos eu garanto.
5: É, até quando o torcedor não quer vir, vem, né? Porque 26 mil, a gente já de convite que é um público interessante pra toda a crise.
9: Tem,
5: né?
9: Certeza?
5: No Bahia, sem dúvida. A média, claro, é lá pra 36 mil, sabe, Geni? Mas mesmo assim, 26 mil? A gente vê que é um público interessante, mesmo a torcida tão chateada.
2: Vem aí, volta em cima da Caio Suassuna.
5: Jogando muito a Cefedo, e vem aí Caio Suassuna pra mais oportunidade. Vem pro jogo, atacante da base, vem fazendo muitos gols no sub-20. Quando a gente fala do Suassuna, não é ele e o Del, a briga não é aí. A gente tá falando por que que o Del tem poucos minutos, mas a gente sabe da qualidade que tem o Suassuna.
3: Sim, o Suassuna é um jogador muito alto, faz gols na sua categoria no sub-20, boa capacidade de pivô, bom cabeceio, forte. Tudo isso num jogo como esse, onde você tem três zagueiros que têm essa capacidade, né? O Luiz Eduardo, o Vieira e o Wagner Leonardo, que são bons na bola aérea, podem fazer com que o Bahia tenha...
5: E olha o Bahia, David Canu bateu, explodiu na zaga do Grêmio. O Canu quase fez o gol. O que foi, rapaz? O Canu tava impedido?
2: Longe
5: rapaz,
2: disso.
5: Rapaz, muito longe disso, hein, Brenner?
2: Só se foi no primeiro lance em cima do David Duarte, porque o Canu tava longe de ser impedido. O David tirou a casquinha ali, o David Duarte, o Canu tentou ali um voleio meio de centroavante, mas não é a dele, né? E o impedimento foi marcado. Caio Suassuna, número 90, tá ali à beira do gramado pra entrar. Já a gente confirma quem vai sair.
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5: Abraçando meu parceiro Paulo André, tá ligadinho com a equipe Show Sociedade. Abraçando também Nildo Brandão. Alô, Lauca do Nordeste de Amaralina Grande. Lauca, tá ligadinho com a gente. Obrigado pelo carinho.
2: Mudou.
5: Ele disse que já sintonizou pra ver o Vitória daqui a pouquinho. É isso aí, Lauca. Mudou como, Brenner?
2: Última mudança no Bahia, 90, cai Suassuna, sai Gilberto com a número 2.
5: Olha o time do Grêmio dentro da área! Bahia tá de brincadeira, quer tomar susto nessa altura do campeonato, hein, Trovão?
2: Pois é, Fabrício, quase 40 minutos no primeiro tempo, o Bahia levou um susto ali na grande área, escanteio pro Grêmio, setor direito de ataque, tremendo fuzuê na área do Bahia, 1-1 é o placar.
5: 1-1 e o Grêmio saiu um pouco mais pro ataque, em 39 minutos, como passou, viu, de 30 para 39, praticamente não teve o jogo, e é o Grêmio que tem o escanteio. Bahia tem que tomar cuidado com essa bola aérea, vamos lá, Bahia, não dá vacilo não. Vem bola na área da equipe do Bahia, o cruzamento mais uma vez fechado, sai do gol, Léo Vieira! Tira de qualquer maneira por ali, a zaga tricolor foi o Caio Suassuna que acabou ajudando. O Léo Vieira parece que escorregou no meio do caminho, né, Brenner?
2: Me parece também, fiquei com essa mesma impressão que você teve daí de cima.
5: Quase falhou o goleiro do Bahia. E olha essa bola no Amuso, não tem impedimento não, o Amuso saiu de muito de trás. A Cefedo chega já meio cansado na marcação. Se postou pra trás, bem pra fazer o corte por ali, Rodrigo Nestor, é essa vontade que o torcedor quer, sua Nestor, e depois a falta em cima do Everaldo. 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
5: Vai empata ali pro próximo dos 30 minutos, eu acho, nossa, como tem tempo, mas em 10 minutos praticamente não aconteceu nada, só escanteio do Grêmio, Caio.
3: É, e o Grêmio foi inteligente nisso, demorou muito nas cobranças, fez uma serinha, o Everton inteligente, demora pra cobrar agora a falta. Tudo isso faz parte também do jogo do momento. Agora, a entrada do Caio Suassuna é para que o Bahia tenha dois pontas bem abertos, Eric Puga e Sanabria, Everaldo e Caio Suassuna por dentro. Ele passou o Acevedo para a lateral direita, para sustentar esse lado, para que o Gabriel Mack não tenha tantas ações. Então, como o Sanabria tem cortado para o fundo, para o lado direito, esse cruzamento, para ter dois centroavantes, um atacando espaço, outro esperando na segunda trave, pode ser uma oportunidade para o Bahia virar a partida.
5: Vem comigo, torcedor! Cola comigo, nação do Tricolor de Aço, e vamos girando o tempo de jogo!
1: Fonte Nova!
5: Na Arena Fonte Nova, 41 e meio do... Tempo. E no placar tá lá...
1: Bahia!
5: Grêmio! Vieri! Olha a hora certa pra você, 5 horas 48 minutos.
6: Em confronto pelo G4, Fluminense bateu São Paulo por 2-1 e se acomodou na terceira colocação do Brasileirão.
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5: Manda pra mim que eu mato no peito, boto no chão. Alô, Cátia Araújo, tá com o Fernando, ligadinhos com a gente. Esse casal massa, obrigado pelo carinho da audiência. E o Rodrigo Nestor tá de brincadeira, tava muito de longe, Brenner.
2: É, ele tentou, né? Tem um chute bom, mas dessa vez foi pra fora.
5: É, eu só achei que tava longe pra desgrama. O
2: torcedor até aplaudiu, inclusive.
5: Tinha que ser muito feliz pra acertar. Fica com a equipe do Bahia, Eric Pulga. Deu uma sumida porque o Sanabria tá sendo mais acionado pelo setor esquerdo. Agora sim, Pulga, por tempo, ele tentava o passe pro Caio Suassuna. Bahia tenta dar pressão. Essa bola vai chegar no Amuso. Evita que ela saia pela linha de lado o jogador da equipe do Grêmio. Olha o Amuso. Foi pra cima de dois. Melhor pro Bahia. Ué.
2: O quarto árbitro deu falta.
5: O quarto árbitro deu falta, meus amigos?
2: Isso.
5: Porque assim, ó, aquele lance lá do Ademir, lembra lá no primeiro tempo? A gente concordou que o Ademir adiantou tanto a bola que não tinha por que marcar falta. Eu acho igualzinho. O Amuso, ele deu um tapa que a bola já tava nos pés do David Duarte há muito tempo. E o árbitro central, perto do lance, não marcou, cara. Ô, quarto árbitro, que vontade de se meter no jogo, viu?
3: Agora, é um jogo complicado, porque o Acevedo, ele tá extremamente cansado, extenuado. Jogou muito o uruguaio. E agora ele precisa marcar por esse setor que o Amuso tem aproveitado bastante. O Gabriel Meck caía por ali também.
5: Ele tem cartão, né?
3: Então isso acaba deixando o uruguaio exausto. Agora, é incrível como o Fernando Mendes Filho, ele é um árbitro que deixa o Grêmio fazer toda a cera possível. É uma demora para cobrar, incrível, faltas. Tiros de meta, assim, coisa que eu não consigo entender.
5: Quero ver quanto é que vai ser esse acréscimo. Impressionante como passou o tempo depois do empate no Bahia. Fica com ela Canu, agora capitão do time. Ele volta essa bola no Léo Vieira. O Bahia vai tentar ter mais oportunidades pra quem sabe virar a partida. Vamos lá, tricolor, tem tempo pra isso. Iago Borducci disparou pelo corredor canhoto, cercado pelo Amuso. Ele segura um pouquinho. Rodrigo Nestor se aproxima, recebeu. Olha o Nestor com ela. Eric pede por dentro. Essa bola chegando pra David Duarte. Na direita ele tem Canu. Se passe vai chegar no Canu. Vamos lá, Canu. Tem um bom passe. O zagueiro tricolor, ele carrega pro campo de ataque. Sanabria tá aberto. Dá essa bola no Sanabria. Num contra um. Já deu entre as pernas o Sanabria. Jogadaça no Caio Suassuna. Cruzamento. Olha o gol do Bahia. Na trave. Impressionante. O Everaldo. Ele explodiu na trave, Brenner.
2: Que jogadaça do Caio Suassuna pelo lado direito. Fez o cruzamento quase caindo. Quase desequilibrado. Ele conseguiu cruzar. Um centroavante cruzou pro outro. E o Everaldo sozinho cabeceou. Infelizmente, mas ele cabeceou na trave, infelizmente, na verdade. E agora a confusão tá formada ali no meio de campo. Jogadores do Bahia vão pra cima dos jogadores do Grêmio. O árbitro agora vai ali na tentativa de dar um cartão amarelo. Deu cartão amarelo, me parece, pro Amuso. Não sei se é ele.
5: Mas tem que entender, Brenner, que o Grêmio quer gastar o tempo. Essa confusão, eles estão adorando. O Everton saiu correndo do gol pra ir lá pra confusão. Eles querem que o tempo passe, Trovão.
2: O Everton, qualquer faltinha, ele vai em cima do árbitro, né? E até agora não recebeu um amarelo.
5: Ele só deu seis. É isso aí, Brenner?
2: Seis de acréscimo.
5: Ah, ele tá de brincadeira, cara. A gente viu jogos no meio de semana, 8-9, com menos macetagem do que hoje.
11: Qual o nome dele?
3: É o... 10 substituições.
5: Fernando Antônio
3: Mendes. 10 substituições. As duas equipes fizeram as 5 substituições.
5: Fora a cera, cara.
3: A cera que tá acontecendo, inclusive, agora.
5: Do Wagner Leonardo. Ele chegou a dar bronca no Everton durante o jogo.
3: E ele não manda o jogo acelerar em nenhum momento. Deu 6 minutos de acréscimo. Assim, eu não consigo compreender.
5: Impressionante, cara. Parece que o cara tá cuidando, né, do Grêmio. Brincadeira.
3: Será?
5: Vamos lá, Bahia. Vamos lá, Bahia. Boa bola do Sanabria. Tá jogando muito o Sanabria. Opa! Opa! Olha lá, o cara do Grêmio chutou a bola, ó. Aí depois cai. Ele tá permitindo tudo. O Caio Leone muito feliz, cara. O Antônio
2: e o quarto árbitro nesse momento não funciona, né? Porque o lance foi na frente dele.
5: Pois é. Brincadeira, né? Vamos lá, Bahia. Tem tempo. Vamos lá, tricolor. Bahia tentando ainda. É o Bahia tentando, buscando o gol na Arena Fonte Nova. Passamos de 46 minutos. Fica com ela o Bahia. A bola ficando para David Duarte. O Bahia meteu a bola na trave. Agora com o Everaldo foi por muito pouco. E mais uma boa jogada do Sanabria, né? Que deu por entre as pernas. O Caio Suassuna ganhou o lance. E o Everaldo colocou na trave. Vamos lá, Bahia. Iago Borducci. Everaldo dentro da área. Cruzamento. Chegou para fazer o corte. Luiz Eduardo, escanteio. Bahia em cima, Trovão.
2: Bahia em cima. E só confirmando o cartão amarelo na hora daquela confusão. Gabriel Meck, número 37. Escanteio pro Bahia. Rodrigo Nestor na bola.
5: Vamos ver o Rodrigo Nestor. Vamos lá, tricolor. Quem sabe agora. Vamos lá, Bahia. Rodrigo Nestor no capricho. No capricho vai Nestor. Cruzamento dentro da área. Quem sobe, sobrou. Everaldo. Pra ele, na perna direita, ele tentou controlar um pouquinho, ficou sem ter com quem associar, vai tentar levar no fundo, Everaldo, cruzamento bacana no gol do Bahia, Canu! Opa! O Canu na bola, trombaram com o jogador do Bahia, ele ficou reclamando, e o contra-ataque do Grêmio, em 3 contra 2, bola no Amuso, vamos lá, Borducci, tem que travar esse chute, Amuso bateu pra fora! O Canu tá reclamando, a Acevedo também. Deus. Essa bola cruzada pro Canu, ele recebeu uma trombada que ele desabou. O capitão tá lá conversando, viu, Brenner?
2: Pois é, tá conversando, mas ele mandou o lance seguir, tá? Contra-ataque do Grêmio. Felizmente o Amoroso chutou pra fora. No lance em que o Bahia tinha dois defensores contra três jogadores do Grêmio. Lá vem o Bahia no ataque, minutos finais de jogo aqui na Arena Fonte Nova.
5: É, o lance do Canu é estranho porque ele tá todo inteiro na bola, de repente, assim, desaba,
2: ele cai,
5: né,
2: de costas, né?
5: Assim, deu a impressão que alguém trombou no corpo ali, né? O que pode, o que não pode, tá nos critérios da arbitragem. Fica com ela o Eric, o Bahia tem pressa. Vamos lá, Tricolor, já calma, passamos calma. De 48, a bola chegou pra Sanabria. Passou Suassuna, que jogadaça no Sanabria, mais uma caneta, botou na frente, ganhou lindo, lá vai ele, golou. Faz o gol, Bahia! Pra fora! Impressionante, na cara, o Eric Pulga tentou chapar e meteu pra fora, Brenner.
2: O argentino Sanabria entrou com fome de jogo. Deu caneta em jogador do Grêmio, se enrolou na hora do cruzamento, depois se consertou e encontrou o Eric Pulga na frente da grande área. Era só chapar, Pulga. Mais uma vez, mais uma chance perdida pelo Pulga. O chute saiu do lado esquerdo do Everton, tiro de meta. E o Grêmio vai segurando.
5: Ó a demora, cara.
2: Ó a demora do
11: Baratinho.
2: O tiro de meta.
5: Ele tem que dar aí mais um ou dois, cara. Não deu ainda. Não é possível, né?
2: Nem será? Vai dar.
11: E aí?
5: Olha a demora que o Everton... Agora ele deu um minuto,
2: ele,
5: né?
2: Ele apontou, é. Deu mais um.
5: Pouco. Pela demora do Everton é muito pouco. Pelo que macetou o jogo, o Grêmio. Bola ficou pra Canu. Canu tentou sair na direita com o Acevedo. Tá cansado o Acevedo, por isso ele não quer confusão. Bate pra frente. Vai brigar o Caio Suassuna. E ganhou bonito o Suassuna pro Sanabria. Vamos lá, Sanabria. Everaldo pedindo, driblou bem. Ele quer espaço, lá vai Sanabria. Bateu. Acabou ficando sem opção. Bahia insiste. Rodrigo Nestor ganhou. Abriu na direita. Vamos lá, Tricolor. Caio Suassuna entrou muito bem. O Suassuna, cruzamento por dentro. Tira a zaga. Brigou Nestor. O Bahia em cima. Quer o gol. Bahia é fácil. Alta em cima da Acevedo, é pressão total, Bahia merece a virada, Brenner.
2: Dois jogadores que entraram muito bem, viu, Fabrício? Além do Nestor e o Borducci, que participaram até do lance do gol, Sanabria e Caio Suassuna dando trabalho do lado direito de ataque do Bahia. Falta pra cima da Acevedo, o Nestor já pegou a bola. E se eu não me engano, o árbitro deu mais um minuto, né? Mas o assistente até agora não levantou, porque estamos chegando ao final do acréscimo até o momento.
5: É, já vamos chegando a 50, né? Então, é o último lance da partida. A Mishka Tricolor adora aparecer. É um Bahia que, pelo volume, já merecia até a virada, né, Caio?
3: Merecia. O Bahia mereceu o resultado positivo o jogo inteiro. Foi melhor do que o Grêmio. Os 90 minutos, mais os acréscimos, produziu mais chances, esbarrou na tranquilidade, na finalização. Caio Suassuna, Brenner foi muito feliz, entrou muito bem. O Sanabria é o cara da segunda etapa. Que ele ganhou de duelo, que ele ganhou de drible. Deu, inclusive, drible por debaixo das pernas, saiu no espaço, fez cruzamento. Everaldo colocou a bola na trave. Enfim, o Bahia fez o que podia para vencer.
5: Bahia fez o que podia, mas ainda pode um pouquinho mais, porque temos ainda mais um lance lá na Fonte Nova. Rodrigo Nestor na bola, Borducci se aproxima, quem sabe pro jogar ensaiada. O camisa 11 no Bahia tomou distância, preocupação do Everton. Olha o Nestor, olha o gol do Bahia, cruzamento nas mãos do Everton, cara. Era a bola que o Everton queria, né? E agora o Borducci vai ter que se virar, viu? Essa bola ficou pro Léo Vieira, foi
2: Fabrício,
5: bem o Borducci, né, no bloqueio. Fala, Brenner.
2: Eu já tô na dúvida aqui, sabe? Caio Suassuna entrou bem hoje. Será que no próximo jogo ele vai ser limado da lista?
5: Ah, é. É o critério, né? Se jogar bem, não volta mais, né, Brenner?
2: É isso, mais um de acréscimo.
5: Vamos lá, olha o Bahia tentando. Rapaz, o que o cara deu de soco ali no Acevedo, pelo amor de Deus, cara. O árbitro do ladinho mandou seguir. Segue o Bahia, Eric Pulga. Vamos lá, Borducci, tem tempo. Vamos lá, quem sabe o último lance. Bola ficou no Eric Pulga. Torcedor se arvora porque sabe da mística dessa camisa de fazer gols aos finais dos jogos. Olha o Acevedo pra Eric Pulga. Vamos lá, Bahia, cruzamento. Chegou a zaga do Grêmio pra cortar o Bahia, vai ter escanteio. Tem que deixar bater porque o Grêmio fez muita cera, Trovão.
2: Muita cera, e lá vai o Bahia, o Rodrigo Nestor na bola, escanteio, lado esquerdo de ataque. E parece o último lance do jogo. Lá vem o Bahia.
5: Último lance da partida, torcedor tricolor de pé. Nas arquibancadas da Arena Fonte Nova, todo mundo aumentando o radinho na Rádio Sociedade pra ver quem sabe a virada tricolor. Capricha Nestor, cruzamento, Rodrigo Nestor, David Duarte brigou de cabeça, a bola ficou viva, Borducci. Borducci fez a falta pra não ter o contra-ataque, né? Torcedor ficou chateado, mas não tinha muita solução, sabe? Porque de repente encaixa o contra-ataque, melhor impacto do que uma derrota, né? E o Grêmio teve alguns contra-ataques bem assustadores nessa reta final de segundo tempo, apesar do bom volume do Bahia.
0: Termina o jogo na Arena Fonte Nova.
1: Bahia!
0: Sob vaias do torcedor tricolor, alguns poucos aplaudem. O Bahia empata.
1: Grêmio!
0: Com o Grêmio pelo placar de 1-1. O Grêmio iniciou a rodada dentro da zona do rebaixamento. O Bahia criou diversas oportunidades, mas acabou não fazendo gol. Fez apenas um. O Grêmio também fez o dele. E o jogo termina empatado na Arena Fonte Nova. Duas do Pulgo, uma do Everton Ribeiro, a bola na trave do Everaldo, a bola do Nestor que passou raspando. Um caminhão de gols perdidos e o Trovão.
2: Pois é, Fabrício, um time que não é letal desde o início da temporada. E não seria agora também que seria letal. E esse jogo foi um suco de Bahia, né? Bahia melhor em campo, sofre o gol. O Bahia melhor em campo, pena pra fazer o gol. E aí hoje quem veio do banco, até que entrou bem, tá? Quem veio do banco
0: demais,
2: hoje,
0: hein?
2: Iago Borducci entrou bem. O Nestor entrou bem, o Sanabria entrou bem e o Caio Suassuna. O Everaldo também, né? Acabou tendo aquela bela cabeçada que foi na trave no final do jogo. Mas aquela coisa, o futebol não aceita desaforo. O time que não é competente acaba não vencendo, acaba não concluindo em gol. E foi mais um jogo do Bahia, sim, aqui na Arena Fonte Nova. Agora são 7 jogos sem vencer e vai ter praticamente uma semana. Praticamente não, uma semana. Porque o Bahia só joga na outra segunda-feira contra o Coritiba, fora de casa, lá no Couto Pereira. Já são 7 jogos sem vencer na temporada, o maior jejum até o momento. Fabrício.
0: Grande abraço, Trovão. Belíssima jornada. Só faltou o triunfo tricolor. Um abraço.

0: do Grêmio. Bahia que circulou, que teve chance, botou bola na trave na primeira etapa. Produziu chances com o Everton Ribeiro, produziu chances com o Eric Pulga. Jogo de campeonato brasileiro, Fabrício. Você precisa ser letal, você precisa aproveitar a chance, ainda mais num momento como esse. Um
1: tem
0: momento
1: faltado de grande pressão. Essa letalidade ao Bahia.
0: Tem faltado letalidade, tem faltado capricho. É o Bahia que constrói, que tem uma zona de criação, que é efetiva, mas no momento da finalização o Bahia deixa a desejar. Mas respondeu. E é importante, hoje, o Rogério Ceni ter algo em mente. A equipe conseguiu jogar um bom futebol, apesar do resultado negativo, mas o Sanabria deve ser titular na próxima partida, aproveitar o melhor momento. Por que não colocar o Marcos Vitor? Hoje o Canu, mais ou menos, David Duarte muito bem, o Caio Suassuna entrou bem, então existem peças que podem entrar. O Jean Lucas hoje esteve no banco de reservas, o Eric fez uma ótima partida, foi um cara presente o tempo inteiro. Rodar esse elenco até para que o ânimo volte. O ânimo voltou em determinado momento da partida. E o Bahia flertou com o resultado positivo. Mas no momento, flertar com o resultado positivo não é o suficiente, teria que ter vencido.
1: Para a torcida, a crise foi ampliada. Ainda é um momento complicado para o Rogério. De repente, ele pode cair a qualquer momento, sim, mesmo a gente não tendo essa informação, Caio.
0: Sim, é um momento complicado. É uma somatória de insucessos por conta de eliminações. Hoje, o Bahia, com o elenco, demonstrou a qualidade que tem. Sim. Por conta também do Rogério Ceni, das mudanças que fez. Mas é a somatória, é o ciclo como um todo que tem problemas. Mas hoje o Bahia demonstrou que é muito superior ao Grêmio.
1: O torcedor pediu a saída dele mais uma vez.
0: Pediu a saída dele, o torcedor tem direito. Mas hoje o Bahia jogou para vencer a partida, o comportamento mudou. Teve qualidade suficiente para construir um resultado muito bom aqui na Fonte Nova. Mas ele também não controla bolas na trave, erros de finalização. Isso é, eu entendo a justificativa dele.
1: E que provavelmente ele vai falar, 17 oportunidades,
0: agudos, uma dificuldade, né, muito grande de chegar no gol, né? É um Bahia que não faz o gol.
1: Falta letalidade,
0: falta o capricho, falta a qualidade da definição, mais calma. O Rodrigo Nestor tem uma jogada maravilhosa, ele limpa, faz tudo perfeito, na hora de finalizar, joga pra fora. Então, são coisas que no jogo de campeonato brasileiro não tem perdão, você vai acabar sendo vazado por conta de um Grêmio que o Vieira ali acabou abrindo o placar. O Bahia consegue o empate com o Sanabria, que foi o dono da segunda
1: também
0: etapa,
1: acho.
0: Mas você não pode vacilar tanto num momento como esse, enfim, 1-1 num jogo em que o Bahia vai ficar sentindo muito por conta do poderia ter sido hoje, talvez, uma virada de chave.
1: Um abraço, Caio Leone.
0: Grande abraço, amigo. Tamo junto sempre. Grande abraço a todos. Um abraço pra Tony, pra Manu Avena, pra Cássio Cardoso, a galera que tá envolvida no jogo entre Vitória e Red Bull Bragantino.
1: Valeu, um abraço ao Caio Leone, a Brenner Menezes, também ao nosso Thiago Reis, ao Fábio Jesus, ao José Carlos Paiacão, ao Gleidson Tavares, que não coordenou até o presente momento. Grande abraço a todos. Vem eles, hein? Para Bragantino e Vitória, Manuel Avena, Cássio Cardoso, Gabriel De Luca e ele, o cara que emociona a galera. Até amanhã, gente.
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3: Abrace o seu filho todo dia. 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

0: Vamos à narração de Fabrício Cunha, no empate do Bahia, mais um empate pelo Campeonato Brasileiro da Série A. E a partir de agora, em destaque, o jogo do Vitória em Bragança Paulista.
1: Bragantino! Vitória!
0: É o Red Bull Bragantino enfrentando a equipe do Vitória. E você acompanha a partir de agora aqui na Sociedade, neste clima de futebol pelo Campeonato Brasileiro da Série A. Empate do Bahia com o Grêmio em plena Arena Fonte Nova. E a partir de agora, bora viver todas as emoções de Red Bull Bragantino e Vitória. Você acompanhando tudo aqui na rádio que comanda o futebol. Ao meu lado, Cássio Cardoso nos comentários, com as reportagens de Manuela Avena. Você vai acompanhar tudo com a gente no plantão esportivo Gabriel De Luca. Equipe pronta para a sequência da jornada esportiva Sociedade. Dia do Vitória, que vem de um resultado espetacular contra o Flamengo, eliminando a equipe carioca na Copa do Brasil, virá a chave e pensar nesse duelo contra a equipe do Red Bull Bragantino. 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
1: Pois é, minha gente, você que é Bahia, continua chateado com o seu time, você que é Vitória, a partir de agora, acompanhando o som da sociedade, na expectativa para ver o que é que vai dar. O Vitória fora de casa no Campeonato Brasileiro da Série A, não é lá essas coisas. A expectativa dele pra bola que vai rolar às 18h30, e você acompanhar tudo aqui na sociedade. Opinião, vem aí com Boa Noite do comentarista que sabe do jogo.
2: Muito boa noite, Tony Silva. Um abraço pra você, um abraço pra todo mundo ligado na Rádio Sociedade da Bahia. Vitória voltou, né? Tem que voltar, né? Tem que voltar. Voltar a jogar. Depois do sonho de quinta-feira, aquele sonho de verdade, depois daquela noite que todo torcedor de futebol merece viver, o Vitória tem que voltar a competir em alto nível, voltar a se superar para continuar com essa campanha que é boa diante do que se luta, né? Do que se coloca como luta do Vitória, mas que é ameaçadora diante de um equilíbrio, inclusive do 17º, que, por exemplo, hoje somou mais um ponto. O Vitória vai precisar enfrentar um Bragantino que em casa é um time competitivo, muito difícil de ser superado, que vem de uma dramática eliminação na Copa do Brasil, porque tomou 2-1 do Mirassol com passe dado pelo seu jogador para o atacante da equipe, o Renato Marques, atacante daqui do Mirassol. Um Bragantino que também luta ali naquela região da tabela para não ficar perto da zona de rebaixamento. E esse Vitória de hoje é um Vitória que vai ter, e não à toa a gente fala de desafio, mais desfalques, né, para superar. É um Vitória que não tem o Nathan Mendes, é um Vitória que não tem o Ramon, é um Vitória que não tem o Luan Cândido. Jogadores que foram fundamentais na batalha contra o Flamengo, que conseguiram conter em diversos momentos os atacantes do Flamengo e que vem constituindo ali uma estrutura de defesa do Vitória mais sólida, esses jogadores, eles não estarão disponíveis hoje. O que é que vai fazer o Jair Ventura? O que é que em pouco tempo dá para fazer? Porque o Vitória precisa, mais uma vez, jogar a decisão. Mais uma vez, não pode considerar a possibilidade de perder, porque o campeonato está muito dinâmico, logo pode pressionar o Vitória em relação a essa zona de rebaixamento. O que aconteceu contra o Flamengo ficou na história, fica na Copa do Brasil, porque o Vitória vai jogar a próxima fase, mas também ficou na quinta-feira passada, hoje é domingo. O Vitória precisa, mais uma vez, recobrar o estilo competitivo que o levou às oitavas da Copa do Brasil, para superar um adversário, não é o Flamengo, mas também não é no Barradão. E é um adversário que tem tecnicamente um time muito forte, tem seus problemas defensivos, mas tem de exigir muito desses jogadores que vão substituir os titulares rubro-negros hoje no Cícero de Souza Marques, Tony.
1: Beleza, valeu, valeu, Cássio Cardoso, você vai acompanhar tudo aqui na Sociedade, a bola vai rolar daqui a pouquinho lá no estádio Cícero de Souza Marques, que fica na cidade de Bragança Paulista. Você vai acompanhar tudo com a gente. Depois desse empate do Bahia contra a equipe do Grêmio, as emoções do Leão contra o Red Bull Bragantino aqui na Sociedade. 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
1: São 18 horas e 12 minutos. É hora de saber como é que vem o Vitória pro jogo, como é que vem o Red Bull Bragantino, quem apita a partida no comando. E o boa noite dela, ela vem aí,
3: Manuela Avena.
4: Muito boa noite, Tony Silva, pra você, pra todos os nossos colegas de bancada e também pra todo mundo que faz essa Rádio Sociedade brilhar sempre e também pra toda a audiência. Vamos lá então, hein? Vamos pra escalação do Leão, que já tá escalado do Jair Ventura. E o Leão vem assim, ó. Lucas Arcanjo, goleiro camisa número 1. 26 pra Edenilson, 95 Kaique. Kaká veste a 25. Jamerson, na lateral esquerda, veste 83. No meio, Zé Vitor, 88. Baralhas, 44. E Martínez, com a número 6. Mateuzinho veste a 10. Eric, a 33. E René, no comando de ataque, com a 91. Tá aí escalado o time do Jair Ventura, Tony. E o banco, Tony, vem assim, ó. Gabriel, com a 22. 2 para Claudinho. 77, Neres. 8, Ronald. 55, Zé Breno. 31, Renzo Lopes. 7 para Marinho, 12 para Tárzia, 23, Fabre, 20, Lucas Silva, 11 para Osvaldo, 41, Wendel. É assim que vem o Vitória hoje, Tony.
1: Beleza, valeu, Manuela. Avena, tá aí, escalação do Vitória, tá definido. E aí, Cássio Cardoso, e essa escalação do Jair para hoje?
5: As grandes mudanças estão no sistema defensivo, né? Você não tem o Nathan Mendes, vai o Adenilson, já jogou ali. Não tem o Luan Cândido, vai o Kaique, mas aí o Kaique pode ser que vá pro lado direito e o Kaká pra esquerda. Não tem o Ramon, vai o Jamerson, que começou a temporada favorito para ser o titular, né? Mas diante do seu processo de recuperação e do crescimento, em especial da fase defensiva do Ramon, o Jamerson caiu realmente para suplente. No meio campo para frente não, aí o Vitória já encaixa a mesma formação do jogo contra o Flamengo, com jogadores que estão vivendo um bom momento. Martínez e o Zé Vitor não podem ser questionados na... Hoje, quem diria, o que menos está jogando nesse meio campo do Vitória é Baralhas. Quem é o Zé Vitor, que está dando resposta positiva, é o Martínez, que parece ocupar o campo todo, e na frente, Mateuzinho, Eric, né, que tem uma curiosidade, Tony, a gente vai ver do outro lado o Thiago Volpe, né, goleiro do Bragantino, e Eric do jeito que está fazendo golaço, e Volpe do jeito que chama gol bonito.
1: Ei, que beleza, hein?
5: Vai aqui, né? E o René, que é titular também absoluto desse time. O Kaiser, por mais que tenha seu peso, sua relevância, você não pode botar teto, o Vitória não pode se dar o luxo de botar teto no René nem no Zé Vitor. Então, grande preocupação, de fato, é como vai funcionar o sistema defensivo. O Vitória deve ser atacado, né? Natural que isso aconteça, pelo contexto do jogo. E aí vai precisar muito que esses jogadores, o Edenilson, o Kaique e o Jamerson, possam atender bem as expectativas e manter também o nível de competitividade do sistema defensivo do Vitória, que tem sido importantíssimo para que o Vitória possa manter essa sequência positiva, essa sequência sem derrotas, essa sequência de resultados que deixam a torcida feliz e que deixam a torcida esperançosa para uma temporada bem interessante. Vamos ver se eles vão se comportar bem, mas é o ponto mais arriscado para mim, para o jogo do Vitória, é como vem a defesa, são muitos desfalques para o mesmo setor.
1: Pois é, são 18 horas e 15 minutos, a bola vai rolar às 18h30 em Bragança Paulista. E como é que vem o adversário do Leão, hein? Como é que vem? O jogo é na casa deles, na casa do Red Bull Bragantino. Como é que vem a equipe paulista pro jogo, Manuela?
4: O Bragantino do Wagner Mancini também já tá escalado. E vem assim, 18 pro goleiro Thiago Volpe, 23, Agustin Santana, 14, Pedro Henrique, 16, Gustavo Marques, 29 pro capitão Juninho Capixaba, 6 para Gabriel, 22, Gustavo Neves, 21, Lucas Barbosa, 32 para Herrera, 9 pro Isidro Pita e 30, Henry Mosqueira. Tá aí o time do técnico Wagner Mancini, Tony.
1: E o banco?
4: E o banco vem assim, ó. 1 para o goleiro Cleiton, 4 Alex Vinícius, 7 para o Eric Ramírez, ex-Bahia, né? Tá aqui no banco do time do Bragantino, 8 para Sacha, 11 Fernando, 12 Vanderlan, 15 para o Nátio Souza, 17 Vinicinho, 20 para Rodriguinho, 34 Andrés Hurtado, 46 para Breno, 57 para Marcelinho. Tá aí o banco do Red Bull Bragantino, Tony.
1: Pois é, e esse time lá de Bragança Paulista, o que fala o Cássio Cardoso?
5: É um time que tem muita técnica, né? Do meio para frente, muita movimentação, tem força física. Olha, Isidro Pita, Mosqueira, Herrera, um pouco menos na força, mas na dinâmica de um contra um é muito bom. E o Lucas Barbosa são jogadores que do meio para frente se movimentam muito e dão um peso, sim, no sistema ofensivo do Bragantino. Tem no Juninho Capixaba, que é o capitão do time, um jogador que apoia muito, mas talvez o grande flanco, né, que o Vitória pode explorar, e é onde inclusive joga o Eric. Então talvez seja esse desenho que o Vitória precise fazer de busca por saídas. Porque, assim, a gente não vai esperar o Vitória mais uma vez, né? Vou deixar isso claro. Não vamos esperar que o Vitória jogue buscando o ataque o tempo todo. É normal que o Bragantino fique com a bola. O Vitória vai precisar achar, aí sim, alternativas para escapar em velocidade, para fazer o jogo de transição. E pode ser que na saída de três, aí eu acredito que o Agostinho Santana, o Pedro Henrique e o Gustavo Marques façam aí essa saída com três, e o Capixaba se lance mais. E aí, de repente, o Vitória com o Eric, né, e com o movimentação ali, de repente, do Zé Vitor, do Martínez, ele possa fazer com que o Vitória tenha oportunidades para finalizar. Mas não é um adversário simples de ser enfrentado, não. Bragantino é um time muito técnico, muito qualificado, tem sua pressão dentro do campeonato também, gramado muito bom. Vamos ver se o Vitória consegue resistir. Acho que o Vitória tem um desafio interessantíssimo pela frente. Não, repito, não é o Flamengo, mas não deixa de ser algo bem exigente para o Vitória e para esse momento que o Vitória está vivendo, somar pontos hoje no Cícero Souza Marques.
6: É aquele tipo de time, Cássio, que pelo menos é o que eu observo. Você vê a escalação e diz, espera aí, pô, dá para ir, né? Mas é um time muito inconstante, ele tem hora que você acha que não vai, ele vai, tem jogo que ele domina, né?
5: Ele é muito instável, né? Ele tem uma característica de ser um time com muita energia, com muita entrega, mas ele não consegue ser regular. Esse time deu três no Flamengo, sabe? Esse time deu três no Flamengo, mas é um time também que chega lá de repente, dá uma vacilada aqui e ali, perde um jogo em casa, sai, não consegue reagir, perdeu pro Santos, tomou 2-0 outro dia fora de casa. Então é esse Bragantino, e é um Bragantino que também tem dificuldade para fazer gol, apesar da presença do Pita em campo. Tem lá seus problemas, cria muito às vezes, não consegue resolver. Então vive aí esse momento de meio de tabela, mas ao mesmo tempo que o Vitória não pode somar uma sequência de jogos sem vencer, porque isso pode comprometer, né, a questão da zona de rebaixamento, que está próxima de todo mundo, né? Se seu time não for Palmeiras, Flamengo ou Fluminense, seu time está dentro ou próximo da zona. Então isso faz com que todo mundo jogue um pouquinho mais pressionado. Vamos ver se o Vitória sabe tirar proveito disso. Mas vai ser um adversário que vai exigir do Rubro Negro Baiano.
1: Esse é Cássio Cardoso, comentarista que sabe do jogo no Som da Sociedade. São 18 horas e 20 minutos. É hora de contar boas notícias. 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São 18 horas e 21 minutos. Daqui a pouquinho a bola rola em Bragança Paulista para Bragantino e Vitória. 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
1: 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Falta arbitragem para completar a ficha do jogo. Manuela Vena.
4: Vamos lá, Tony. A arbitragem de hoje é do senhor Wagner do Nascimento Magalhães do Rio de Janeiro, assistente 1, Aniquese Gomes de Sá, assistente 2, Luiz Cláudio Regazzoni, o quarto árbitro é o Fábio Augusto Santos Sá Júnior e no VAR, Antônio Magno Lima Cordeiro do Ceará.
6: Bom, eu estava aqui assistindo o jogo do Bahia com o Cássio aqui, né? Naquele sofrimento, nada da bola entrar, não sei o quê, 1-1. Aí Cássio perguntou, Tony, quem é que vai apitar o jogo do Vitória? Isso fora do ar, lógico, né? Eu falei o nome do homem. É o que eu digo é. Então, Wagner do Nascimento Magalhães do Rio apita e no VAR o cearense Antônio Magno Lima. E aí, Cássio?
5: Rapaz, é uma arbitragem temerosa. Essa é uma expressão boa, porque o Wagner, ele me aparenta estar cansado. Sabe? O jogo tende a ter tanta energia, com Vitória defendendo, com esse Vitória que joga com muita força, com muita entrega, contra o Bragantino, que tem por proposta institucional ser um time rápido, intenso. Vai ter o Wagner ali, ó, picotando o jogo, fazendo aquele jeitão dele, assim, meio confortável, né? Ele conduzir as coisas. Não me agrada, não, vê-lo como árbitro da partida. Não é privilégio só dele, mas vamos nessa, vamos nos apegar ali à fé que ele não atrapalha o jogo e a gente veja uma partida muito bacana daqui a pouquinho.
1: As equipes vão adentrando as quatro linhas no Cícero de Souza Marques, que o Red Bull Bragantino se dá o luxo, né, de deixar o Nabi Abichedi de lado para reformas e jogar em um outro estádio lá mesmo em Bragança Paulista. O Vitória de Rubro Negro e a equipe do Red Bull Bragantino de branco, Manuela Vena, arbitragem de azul, uma grande festa, esperar só essa bola rolar, hein, Manu?
4: Pois é, Tony, os times já estão ali perfilados, né, para a execução do hino. Daqui a pouquinho a gente vai ouvir.
6: Não vai não.
4: Não vai ouvir não?
6: O hino não.
4: Ele o hino não,
8: vai,
4: não.
8: Ele não vai não.
4: Ele não vai não. O Vitória tá com seu uniforme tradicional, né, listrado vermelho e preto.
6: Isso.
4: E o Bragantino com a camisa branca, o calção vermelho. O meião ainda tá dando pra ver direito daqui, não?
6: É no vermelho.
4: É vermelho, é branco, também. É branco, né? E o meião é branco. Vamos aguardar, então, para o início da partida, né, Tony?
1: Isso. Daqui a pouquinho a bola vai rolar. E existe uma expectativa, uma preocupação, principalmente com o Pita. O Isidro Pita é um cara que, se der moleza, ele joga lá pra dentro.
5: É, e ele exige, porque ele corre, tromba, se movimenta, arrisca. Cidadão é embaçado.
6: É. Um caminho chato.
5: Na defesa do Vitória vai ser testada mesmo. Os caras que vão entrar vão precisar mostrar que estão em forma.
6: Agora, essa sequência de jogos do Vitória, hein? E esse pessoal jogando de altíssima intensidade.
5: Hein, impressionante. Estou até surpreso. Tem hoje, aí depois vai ter quarta-feira ABC, tem Internacional, tem ABC de novo, tem Santos. E se for para a final da Copa do Nordeste, tem final de Copa do Nordeste também. Tem
6: jogos contra
5: tudo esporte, antes da será? Copa. Será que é contra o esporte?
6: Oh, rapaz. Tomara que seja, né, velho?
5: Vai ser interessante a final.
6: Não,
5: é, valendo ou o Tetra ao esporte ou o Penta ao Vitória.
6: Ó, pra aí que.
5: Eita,
6: o bicho vai pegar, vai ser massa, né? Pois é, nesse momento os jogadores estão lá cumprimentando a arbitragem e a gente fica na expectativa da bola rolar. Manuela Vena vai dar uma passadinha nas escalações de novo e também trazer as informações dela. Fica à vontade, Manuela Vena.
8: Vamos lá então passar a escalação de novo pro torcedor. O time do Vitória vem com Lucas Arcanjo, Edenilson, Kaique, Kaká, Jamerson, Zé Vitor, Baralhas, Martínez, Mateuzinho, Eric e René. Vem assim o time do Jair Ventura, enquanto que o time do Wagner Mancini, né, conhecido aí do pessoal do Vitória, já foi treinador aqui do Vitória, querido pelo clube. 18, Thiago Volpe, 23, Agostinho Santana, 14, Pedro Henrique, 16, Gustavo Marques, 29 para o Juninho Capixaba, 6 para o Gabriel, 22, Gustavo Neves, 21, Lucas Barbosa, 32, Herrera, 9, Isidro Pita, 30 para Henri Mosqueira. Esse é o time do técnico Jair Ventura. Trazendo também alguns números, né, tanto de Vitória quanto de Bragantino, né, principalmente pendurados e suspensos, vamos trazer aqui para o torcedor do lado do Vitória. Tem que ficar de olho aí nos jogadores Kaká e Zé Vitor, que estão pendurados. Os desfalques ficam por conta de Ramon e Renato Kaiser, que estão suspensos. Matheus Silva, Educa, Mutanga, Richelli, Dudu, Rubem Ismael, Anderson Pato e Pedro Henrique, todos no departamento médico. É, além dos jogadores que não podem jogar por conta do contrato, né, com o Bragantino, que são Nathan Mendes e também o Luan Cândido. É, do lado do Bragantino, os desfalques são Davi Gomes, Fabrício, Rian, Matheus Fernandes, Eduardo, Fabinho e Guzmán Rodrigues, que está em transição física. Os pendurados são Andrés Hurtado, Gabriel, Isidro Pita, Matheus Fernandes, Pedro Henrique e Rodriguinho. São os que não estarão à disposição aí do Wagner Mancini, né? O treinador da equipe do Bragantino. Do lado do Vitória, o Vitória até divulgou a lista dos machucados com detalhes, né? O Vitória costuma fazer essa atualização do departamento médico, né? É importante a gente deixar o torcedor sempre informado com relação a isso. O Dudu, cirurgia, segue em tratamento. O Edu também fazendo pós-cirúrgico, né? Os dois. Matheus Silva, lesão na anterior esquerda, tá em tratamento. Camutanga também é pós-cirúrgico, tá em tratamento. O Richelli, lesão na panturrilha esquerda, segue em tratamento. Pedro Henrique, lesão no adutor esquerdo, também segue em transição. Ismael, um pós-cirúrgico de LCA, segue em tratamento. E Pato, pós-cirúrgico do menisco no joelho direito, também segue em tratamento, Tony.
6: Muito bem, no momento que a gente vê uma imagem do Isidro Pita indo dar um abraço no Jair Ventura, a galera conhece. O Lucas também, né? Se conhece, tempo do Juventude. E nós, esse Lucas Barbosa, ele correndo, não venha me dizer que eu tô dizendo que é igual, não. Eu tô falando do estilo de correr, de tocar na bola, é Rivaldo, lembra dele?
5: É.
6: Olha o jeitão de correr.
5: Ele é grandalhão, mas ele é rápido, viu, bicho?
6: Ele é esperto, velho.
5: É.
6: São jogadores.
5: Boa presença diária, boa capacidade técnica também, é um bom jogador.
6: É isso.
5: Bom jogador.
6: Bom, a bola vai rolar, vai começar o jogo, abraçando o meu amigo Heraldo no Rio Vermelho, tá ligado com a gente, também o Nildo Brandão, tá ligado no Som da Sociedade, meu amigo André Rocha, lá em Itaberaba, o povo quer vitória agora, mudando, porque o Bahia empatou em 1-1 com o Grêmio. Wagner do Nascimento Magalhães vai autorizar, a bola vai rolar, está valendo! Isso,
5: Bragantino!
6: Vitória e Bragantino.
5: Vitória
6: dentro do jogo, trabalhando com Eric pelo lado esquerdo, puxou pra dentro, girou do outro lado, pra Jamerson. Jamerson recebe a jogada, dá um corte pra dentro, escapou do segundo, vai embora, tentou na frente, recupera a equipe do Bragantino. A bola vai ficar na zaga com Pedro Henrique, que deixa pro goleiro Thiago Volpe. Ele mete o pé direito na bola, tenta o Lucas Barbosa de cabeça, tira o Luan Cândido. Bola tá viva, ficou no meio, vem Pita, mata no
1: peito, sai jogando baralhas, deixando para Zé Vitor. Ele vai girando para Edenilson, botou na direita para Eric, vem buscar o jogo de primeira, toca no meio, pede de volta. Zé Vitor toca para ele, passa Zé, ele tenta pelo meio, dois. Fizeram um sanduíche, jogaram o Eric no chão. O árbitro tá marcando, é uma falta que pertence ao Vitória ainda no seu setor defensivo. Inclusive o capitão Juninho Capixaba também estava por ali. Sai jogando Vitória. Bola com Jamerson. Toca, pede de volta, botou na frente. Meu Deus, que situação! E a bola vai sair, arremesso manual. Jamerson tá no chão, dizendo que tomou um tapa na boca. Ô, Manuela Vena.
8: Pois é, tá caído ali no gramado. Ele disse que teve um encontrão, e teve mesmo, né? O cotovelo esquerdo do jogador do Bragantino acaba atingindo ele na boca. Não acho que foi intencional, né, a cotovelada, mas pode ser que o VAR chame, né, Tony? Acho que não, mas pode ser.
1: É, não, ficou por isso mesmo. O Agostinho foi lá, inclusive, ajudou o jogador do Vitória se levantar. Jamerson vai voltar a rolar a bola, já tá rolando. Bola tocada por o jogador Kaká, tocando pro goleiro Lucas Arcanjo. Levantamento no campo de ataque. O que eu falei, Luan Cândido, esquece, viu? Que nem no jogo tá. Foi ali um negócio que deu um branco. E a bola está com o Thiago Volpe, que vai sair jogando para a equipe do Bragantino. Lá vem o pé direito na bola, jogando no campo de ataque. Levantamento é feito de cabeça. Mosqueira brigou na primeira, na segunda. Segura o homem. Lá vem Mosqueira, botou na frente. Edenilson vai junto com ele no combate. Ele tenta na área. Vai sair Kaká jogando para a equipe do Vitória, tocando para Martínez. Se enrolou com a bola. Vem posse de bola da equipe do Bragantino. Bola tocada, vai atrás, começando tudo com o zagueiro. Ali o Gabriel que recebe a bola, esse é o Pedro Henrique que tá com ela. Pé direito, levantou do lado esquerdo pra Juninho Capixaba, passa Mosqueira, ele toca no meio, bola tocada errada, vai saindo. É um tiro de retorno que pertence à equipe do Vitória. Bola tá rolando, tá só começando o jogo em Bragança Paulista, entre Vitória e Bragantino, Bragantino e Vitória. Lembrando que mais cedo o Fabrício Cunha narrou o empate da equipe do Bahia na Arena Fonte Nova, 1-1 com o Grêmio. E bora pro jogo. A demora pra sair jogando Lucas Arcanjo. Pessoal reclamando do Bragantino. Tá pertinho dele o Baralhas. Ele faz o sinal que vai usar o pé direito pra jogar a bola direta no campo de ataque. Tá lá fazendo o sinalzinho, René, querendo a bola. Vai pra bola, prepara-se Lucas Arcanjo. Lá vem o chutão pro campo de ataque. O levantamento é feito, quem vai na cabeça? Subiu Zé Vitor, a bola tá viva com René. Sobra a bola de primeira batida do Mateuzinho, totalmente sem direção, hein, Manuela Vena?
8: Pois é, recebeu a bola ali no meio, Mateuzinho tava de frente pro gol, poderia trabalhar um pouquinho melhor a jogada. Ele optou por emendar o chute de perna esquerda, ela saiu longe do gol do Thiago Volpe, que apenas observou. Tiro de meta pro Red Bull Bragantino, segue 0-0, Tony.
1: Vai pro jogo, vai sair Thiago Volpe pra meter o pé direito na bola. Atenção, lá vem o Volpe. Pita faz o sinal querendo a bola lá no campo de ataque. Vai pro jogo o goleiro da equipe do Bragantino, pé direito nela. Levantamento é feito. Quem vai? Lucas Barbosa, na cabeça com ele Zé Vitor. Na dividida fica no meio. Lucas Barbosa recebe e toca pra Juninho Capixaba. Daí pra Mosqueira, de calcanhar pra Capixaba, botou no meio pra Pita. Pita devolveu no lado esquerdo. Vai Mosqueira pra evitar a saída. Tocando pra Capixaba, invadiu a área, pé direito pro gol, bate na zaga. Volta mais uma vez com Gabriel, recebeu, aí bateu fraquinho, Lucas Arcanjo é dele, mano.
8: Pois é, mas não pode dar mole não, viu, Tony? Porque no Bragantino a galera gosta de bater de fora da área e pega bem. O Juninho Capixaba tentou na primeira vez, a bola rebateu, voltou no Gabriel, ele arriscou de fora da área, também pega bem, mas dessa vez pegou mal. Ficou fácil pro Lucas Arcanjo fazer a defesa, Tony.
1: E já recupera a bola a equipe do Bragantino, saindo, jogando com camiseta 5, Gabriel. Ele vira na esquerda, o levantamento é feito pra Mosqueira, mata no peito, bota no chão, passa Capixaba. Ele já tocou, devolveu a bola pra Mosqueira, linha de fundo, vai dar a paradinha. Olha a marcação do Kaique em cima dele. Mosqueira trouxe pra dentro, tocou de novo pra Capixaba, direto pro gol no poste esquerdo do Lucas Arcanjo e vai pra escanteio. Tá o Capixaba lamentando. Ô, Manuela Vena.
8: Pois é, não foi por falta de aviso, né? O Capixaba recebeu livre na entrada da área, olhou pro gol, calculou certinho e ia mandar ali no ângulo. A bola acabou batendo na trave do goleiro Lucas Arcanjo, foi pra fora. é tiro de meta pro Vitória, que já assusta o Red Bull Bragantino. Tony, o Vitória precisa ficar ligado, porque segue 0-0 daqui.
1: É, como diz o outro, essa aí nem Lucas Arcanjo pegaria. Mas a bola saiu, é tiro de retorno. Lucas Arcanjo bota a bola em jogo. Levantamento é feito no ataque, passa por todo mundo. O Juninho Capixaba subiu nas costas do Zé Vitor, tá pedindo desculpa ali. O árbitro deu apenas um arremesso manual para cobrar a equipe do Bragantino, com 6 minutos de bola rolando no primeiro tempo em Bragança Paulista. 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
1: E vem pro jogo a equipe do Bragantino tentando. Agostinho voltou a bola pra Lucas, ele puxou pra dentro, tenta passar, prendeu demais, sobrou Gabriel, mandou pro gol, fica na marcação, vai sobrar bola em poder do Vitória com o Mateuzinho. Ele faz o giro, Arthur já pega uma falta do jogador do Bragantino. Mateuzinho vai pra lá, reclamação do Kaká, pegando no pé do árbitro Wagner do Nascimento Magalhães. É apenas falta marcada. Manda um abraço aqui, o Armando tá lá em Amargosa, tá ligado com a gente. Alô galera, nota 10 da Rádio Sociedade. Vitória 2, Bragantino 1 é o placar do Armando lá de Amargosa. A galera mandando o recado pelo zap, fique à vontade, venha fazer a festa com a gente. Vai cobrar a falta, prepara-se Lucas Arcanjo. Vamos chegando aos 8 minutos do primeiro tempo, tá 0-0 em Bragança Paulista. Lucas Arcanjo faz o levantamento no campo de ataque, tira a zaga, a bola tá viva, vai sobrar com Pita, de calcanhar tentou pra Mosqueira, chega Zé Vitor brigando por ela, a bola sobra com Eric, e ele deixa um pouquinho atrás pra Edenilson, que de longe atrasa pro goleiro Lucas Arcanjo. 8 minutos de bola rolando, o primeiro tempo, como é que tá o jogo, Cássio?
5: É o jogo por enquanto de um time só, né? O Bragantino tenta atacar o Vitória e incomoda, já conseguiu espaço para algumas finalizações à distância, né? E uma delas, a mais perigosa, o Júnior Capixaba acertou a trave. O Vitória ainda não encontrou uma maneira de segurar um pouco o ímpeto do Bragantino. É até natural, com 8 minutos, que o time da casa tente fazer alguma pressão, mas é um estádio, por exemplo, que não está cheio, o campo é bom. Acho que o Vitória tem que tentar entrar no jogo logo para não ter que correr atrás do prejuízo. O Bragantino investe muito pelo lado esquerdo, com Mosqueira, com o Júnior Capixaba fazendo associações. E vai incomodando o Vitória, que precisa dar uma resposta, entrar no jogo, principalmente com a bola no pé, para que não sofra tanta pressão. O jogo até agora é mais do Bragantino, Tony.
1: Sabe quem está ouvindo a gente, Anderson? O seu amigo Paulo Calil, lembra dele? Ah, gente boa, está com saudade. Que não dá hora de voltar pra lhe dar um abraço, grande Didico. Valeu, Paulo Cali, obrigado pela sintonia, meu querido. Aqui vem Martínez, vai tocando bola pra Veneu. Vitória puxa o ataque lá pelo outro lado. Mateuzinho tá com ela, passou Jamerson, linha de fundo, jogou na área, bate na marcação e a bola sai. Pintou um escanteio pro Vitória, Manu.
8: Pois é, boa jogada do Vitória, bola na área, botada pra fora, o Mateuzinho é ótimo, hein? É. Mateuzinho já vai caminhando ali pra fazer a cobrança do escanteio. Vem bola na área do Bragantino, Tony.
1: Ah, danadinho, Calil. Será? Olha aí. Tá ligado. Será que vai ser agora, Paulo Calil? Escanteio pra cobrar a equipe do Vitória. Atenção, vai Marcelinha falar também. Tá, Mateuzinho, vai pra bola. O árbitro vai autorizando, conversando com a galera do Empurra Empurra. Ei, Wagner, você tem um VAR que vai lhe auxiliar. Deixa esse povo se agarrar, depois o VAR entrega.
9: pra que essa conversaria? Vai, Mateuzinho, pé canhoto na área. Tira de cabeça, Mosqueira tava ajudando. Completa o serviço ali. A bola sobra de novo em poder do Vitória. Bola na área, limpadinha do Baralhas. Atenção, sobrou. Mateuzinho jogou no segundo pau. Cabeçada. Tira a zaga com o Gustavo. A bola sobra com o Zé Vitor. Olha o giro que ele faz e vai tocar um pouquinho atrás. Começando com o Kaká. Ali é o Kaique que tá recebendo bola de longe. Atrasa pro goleiro Lucas Arcanjo. Olha a hora certinha do futebol e você confere comigo. 18:40 na Bahia.
10: Cícero de Souza Marques.
9: Brasileirão da Série A em destaque. E a sociedade vai girando com o tempo de jogo. Já vamos chegando aos 11. Agora sim, anote aí. 11 minutos do pelo meu, faltando 35 para terminar o primeiro tempo no Cícero de Souza Marques em Bragança Paulista. O placar continua.
10: Bragantino, Vitória
9: 0-0.
11: Logo mais às 7:30, o Atlético Paranaense recebe o Flamengo na Arena da Baixada em confronto válido pela 16ª rodada do Brasileirão.
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9: Tô aqui, meu povo, daquele jeito, ah, não importa a posição, o importante é fazer a festa. Lá vem Juninho, recebendo e levantando a bola no segundo pau, todo errado, toque do capixaba. A bola sai, é marcado um tiro de retorno que pertence à equipe do Vitória. Agora há pouco você acompanhou, o Bahia não continua, continua sem fazer as pazes com o seu torcedor. O torcedor tá meio retado da vida com o que está acontecendo na Arena Fonte Nova. Na Arena Fonte Nova, o Vitória, o Bahia ficou no empate em 1-1 com a equipe do Grêmio. Vai sair pro jogo Lucas Arcanjo. Ele vai tocando, levantando a bola no campo de ataque, na cabeça do Kenê. Subiu na primeira, na segunda. Vai sobrar a bola. Vai ficar ali com o jogador do Bragantino tocando bola. Recebe Agostinho. Vai virar na lado esquerdo. O toque é feito. Recebe. Esse aqui é algo. O Agostinho, o número 32, caindo pela esquerda. Bola tocada. Herreira tá com ela, tá trabalhando. Passa Agostinho. Ele botou na entrada da área. Vai protegendo a zaga. A bola vai saindo. É mais um tiro de retorno para cobrar a equipe do Vitória. 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
9: Ai, ai, ai, ui, ui. 13 minutos e meio de bola rolando. 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
6: Rapaz, que negócio de Juba, hein?
5: Eita, rapaz. Pois é.
6: Que azar, é músculo, né? Ali é músculo, cara.
8: Também achei, posterior, né?
5: Pintou amarelo aí, né?
6: Pintou.
8: Atrás é esquerda. Vitor, né?
5: Não, o Jamerson.
8: Ah, foi o Jamerson, perdão.
6: E ele tá jurando que não fez nada, cara. Olha lá, agora.
5: Eu não sei se foi o Lucas Barbosa que ganhou dele, né? Mas ficou numa condição de tomar a frente, né? E aí correria em direção à grande área, mas pelo lado do campo. Não acho que é lance pra vermelho, não. Mas os jogadores do Bragantino estão reclamando por isso. Mas o amarelo é justo. porque ele fez a falta por trás no Lucas Barbosa.
1: Mandar um abraço aqui ao meu amigo Leonardo, grande Zóio de Lua, lá em Jequié, tá ligado com a gente, devidamente conectado com a melhor rádio do Norte e Nordeste do Brasil. Valeu, Zóio de Lua, aquele abraço pra tu, meu querido, é falta pra cobrar. A equipe do Bragantino Herrera tá por ali, também Lucas Barbosa e o Lucas Arcanjo fazendo aquele sinal tradicional. Olha o segundo pau, pelo amor de Deus. Vai pra bola, atenção, Capixaba também apareceu por lá, mas quem vai cobrar é o Agostinho, atenção, levantou na área, olha a cabeçada pro meio, vai sobrar do lado esquerdo, o árbitro já pegava uma falta no ataque da equipe do Bragantino. 15 minutos, só do mesmo jeito, né, o jogo, né, Cássio?
5: Tá, o Vitória não consegue jogar, não tem a bola. Eu vejo que, por exemplo, a gente vai, mas teve outros jogos que o Vitória não jogou. Sim, mas é diferente. Não jogou, mas não sofreu. Esse ele não joga e sofre. Porque o Bragantino consegue acessar regiões do campo perigosas e ameaçadoras, como o lado da área, como a entrada da área. E tá faltando um pouco de capricho ao Bragantino e talvez isso dê ao Vitória algum, aspas, conforto. Mas é uma Vitória que precisa tirar mais o Bragantino do seu campo. E agredir também o Bragantino, porque se o Bragantino é um time que tem um ataque rápido, intenso, que se movimenta, a defesa do Bragantino tem espaço generoso também para ofertar, mas o Vitória até agora não conseguiu encaixar e o Bragantino manda na partida até aqui.
1: E vem pro jogo Vitória, tentando sair, olha a dividida por baixo, a bola vai ficar em poder da equipe do Bragantino pelo lado esquerdo, com o jogador Juninho Capixaba, ele bota no meio para Gabriel vai girar lá do lado direito pro Agostinho, ajeita a bola, toca de lado, vem Lucas Barbosa, vem puxar para dentro com o pé canhoto, que é o bom, o toque é feito, atenção lá pelo lado direito no campo de ataque da equipe do Bragantino, vem Lucas recebendo a bola, vai girando, vai aqui no meio pedindo o Gabriel, ele prefere começar lá atrás, o toque é feito para o goleiro Thiago Volpe. Traga mais pra perto a bichinha, arraste que ela vem, eita, as rodinhas nem pia. E vai tocando bola, Gabriel, atrupara a bola no meio do caminho, marcando uma falta em cima do Herrera. Mas o Wagner Nascimento, vou te contar, que coisa, viu?
8: Mas foi,
5: Picota, né? Joga demais, pô.
8: Mas foi, o Zé Vitor chega ali no pé do Herrera e acaba cometendo a falta, paralisando ali a jogada. Aí o Herrera tá sentindo aquela coisa, o jogo fica aí paralisado. Wagner Mancini reclama um pouquinho e tal.
1: É porque o pessoal já conhece, rapaz, como é Wagner. Wagner é assim. O jogo fica mais parado do que bola rolando.
5: É um porre. Como eu falei, ele faz um jogo cansado, picota. E o Bragantino se chateou agora porque o Wagner marcou a falta pro Bragantino. O Bragantino cobrou rápido, porque é uma saída com espaço. Porque o Zé Vitor deu bote em cima e ficou um espaço no meio campo. Lá vai o Bragantino.
1: De novo a cabeçada do Juninho Capixaba pra dentro da área. Tira Kaique. E a bola vai sobrar ali em lateral pra cobrar a equipe do Bragantino, já cobrado por Juninho. Ele bota no meio o Gabriel, de novo no lado esquerdo pra Juninho Capixaba. Vai pra cima da marcação, atenção, tocou a bola de volta pro Gabriel. Vai ajeitando, vai com ela. Tocou na frente, bola pra Juninho Capixaba, que beleza. Daí no meio, o toque é feito, tabelinha boa, recebeu Herrera, botou a bola de lado, botou do lado direito, errado, recupera Mateuzinho, puxa um ataque, bota pra Coquequenê, ele vai no mano a mano com Pedro Henrique, botou na frente, o Pedro foi mais esperto, atrasa a bola pra Thiago Volpe, que vai sair jogando, mata no peito, todo doido Pedro Henrique, quase que chega, bola sobra do lado direito, o toque é feito, se manda o lateral, se manda o Agostinho, ele vai ganhando espaço, o Lucas tá do lado, o toque é feito ali para Mosqueira caiu no lado direito, agora tocou no meio para Lucas de primeira do lado direito, o cara tá impedido, vai subir ou não, Bandeira? A bola está nos braços do Lucas Arcanjo, para o árbitro agora para marcar o impedimento, tem gol acontecendo, fala Gabriel.
11: Na Arena Condal, Remo abre o placar, Iago Pikachu 1-0 Remo contra a Chapecoense.
1: Olha o Remo, meu Deus, que time, hein? Moro em São Paulo, sou torcedor nato do Vitória, estou colado com Vitória, manda um abraço aí pro meu papai, que mora no Serrote, interior de Elísio Medrado, um abraço pro primo Valmir Brasil em Cana Brava, valeu meu querido, ele botou tudo, Jesus abençoe, boa narração.
13: Mas não botou o nome dele, botou Dali Vitória, um bocado. Ah, agora tô vendo, João Fábio aqui no contato dele. Um abraço ao povo de Elísio Medrado. Valeu, João. E vem pro jogo Vitória com Eric, ele vai caindo pro meio, tenta do outro lado, fica na zaga, volta com Zé Vitor, ladrão, cara. Chega Isidro Pita pra roubar, dá uma paradinha, meteu um corte em Baralhas, deixou o braço, o árbitro tá marcando falta que pertence à equipe do Red Bull Bragantino. Olha a hora certinha do futebol, confira comigo. 18:50 na Bahia.
14: Cícero de Souza Marques.
13: É o brasileirão da Série A em destaque. E a sociedade vai girando com o tempo de jogo. Olha o 20, olha o 20. 20 minutos do pelo meu, 25 faltando pra terminar o primeiro tempo em Bragança Paulista, e o placar é do mesmo jeitinho que começou.
14: Bragantino, vitória!
13: 0-0.
15: No Geraldo Pereira, o Barreiras bateu o Feira FC por 2-1 e chegou à segunda posição do Baianão Série B.
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13: A gente, a Série B do Baiano pegando fogo, e ainda a terceira rodada, escanteio pra cobrar o Bragantino, cobrado, a bola sobra com Mosqueira, ele botou de lado, devolveu, levantamento é feito na área, fica na marcação, vai subir Renê, ajudando a galera, Mateuzinho chegou pra roubar, legal, vai fazendo a fila, vai passando, o Renê passou, ele viu, tocou, a bola muito longa, vai de longe, a galera, e botou no sufoco pra Thiago Volpi, que sai jogando de lado pra Pedro Henrique. 21 minutos, mudou alguma coisa, Pedro? Ô, Cássio.
5: O pior é que não. O jogo sai com a meia toada, né? O Mateuzinho até saiu agora de uma circunstância de meio campo pra vir pro lado aqui, mais direito, né? Pra tentar ajudar na construção ofensiva, mas o não conseguiu fazer a bola chegar no ataque. O Bragantino dá espaço, ataca bastante, mas é ainda um time que não foi incomodado pelo Vitória. O Eric precisa aparecer mais no jogo. O Eric, por exemplo, é um jogador importantíssimo pra fazer o Bragantino sofreu um pouquinho no sistema defensivo.
13: Lá vem pro jogo a equipe do Bragantino, a porrada pro gol, que defesaça de Lucas Arcanjo, aquela no susto, mas valeu, hein, Manuela Vena?
17: Pois é, pegou muito bem na bola ali o Gustavo Marques, na entrada da área, mas o Lucas estava atento, né? Conseguiu fazer a defesa, mandou por cima do gol, a escanteio pro time do Bragantino fazer a cobrança, Tony.
13: Foi a primeira chegada com perigo retado da equipe do Bragantino. Vai cobrar o escanteio ali pelo lado direito. Escanteio pra equipe de Bragança Gustavo Paulista.
17: Neves. Quem? Gustavo Neves na bola.
13: Vai, Gustavo Neves pra cobrar. Gustavo Neves botou na área, a zaga tira, mas sobra ali, vai Renê tentando puxar o ataque, a falta em cima do jogador do Vitória, o árbitro pegou na tentativa de sair pro jogo, o Kaique vai pintar um amarelinho aí, Manu.
17: Cartão amarelo ali pro jogador do Bragantino, eu tô só aguardando aqui pra ver quem faz, acho que foi o Herrera, mas tô esperando ele chegar, foi o Mosqueira, Henrique Mosqueira, camisa de número 30, que tomou o cartão amarelo por uma falta em cima do Kaique, cartão amarelo bem aplicado, Tony.
13: Aquele amarelo que o cara matou
5: o contra-ataque, né? O Kaique recebe o contra-ataque, ele botou a mão no rosto do Kaique, e aí o Wagner Nascimento Magalhães marcou a falta e aplicou o cartão, as duas decisões corretas do árbitro da partida. Vitória precisa encontrar essa saída pro ataque, Tony. Vitória, o Volpi até agora só jogou com os pés. A gente vê o Jair Ventura até chamando muito o Eric tá muito próximo do Jair Ventura ali, para o time jogar. O time também ter a bola um pouquinho, não ficar tão suscetível ali aos ataques do Bragantino. Ok, o Bragantino só finalizou com perigo fora da área, mas com perigo duas vezes. Um Arcanjo trabalhou, a outra abraçou a sua fé e a bola bateu na trave. O Vitória precisa ter um pouquinho mais de qualidade com a bola no pé.
13: E essa última, então, aí foi um defesaço do Lucas Arcanjo. Tá 0-0 no placar e você acompanhando tudo na Sociedade, tradição e inovação na mesma sintonia.
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1: É 24 minutos e meio de bola rolando e você acompanhando tudo na sociedade que vai pro jogo, a equipe do Vitória. O toque do Kaká, botou aqui no lado direito, Edenilson, põe no meio. Martínez tentou de primeiro, toque é feito, cabeça do Baralhas. A bola vai ficar tranquila para a zaga da equipe do Bragantino sair jogando. Do lado esquerdo tá com Mosqueira, o cara que tomou amarelo agora há pouco, fez falta no Kaique, vai para cima, puxa para dentro, lá vem Mosqueira, bota a bola atrás, começando Gabriel recebendo, vai tentando passar, devolve na esquerda para Mosqueira, partiu para cima do Edenilson, atenção, ele puxa para dentro, vai abrindo espaço, jogou na área, lá do outro lado Jamerson, tira com o pé canhoto e a bola tá viva, vai ficar mais uma vez em poder da equipe do Bragantino, lá pelo lado direito, tentando no seu ataque. Jamerson pega a bola, botou no meio, no sufoco para Zé Vitor, escapa do primeiro, protege bem a jogada, bota de lado, vai começar tudo, Mateuzinho, atenção, prendeu, devolveu, deixou atrás com Jamerson, pé canhoto nela, joga a bola no campo de ataque com 25 minutos e meio de bola rolando, mais uma vez em poder da equipe do Bragantino. Herreira tá com ela, vai girar do lado direito, o toque é feito, atenção, lá vem de novo Lucas Barbosa recebendo, caindo, jogando na área, tira João Vitor, vai atrás da bola, tentando Baralhas, a bola sobra com Lucas Barbosa, a Barbosa toca de lado, fica com o capitão, o Juninho Capixaba pra Pita, Pita pra Capixaba, Mosqueira escapou na esquerda, ele deu um corte, puxou pra dentro, lá vem no pé direito, tocou no meio, a bola bateu no árbitro Wagner do Nascimento, que tava atrapalhando a jogada, parou tudo aí, Manu.
17: É, o árbitro tava exatamente na linha de passe do Juninho Capixaba, né, que tentou arriscar de longe, mas a cobertura do Vitória chegou, ele acaba tocando de lado, o Wagner tava no meio do caminho, bateu nele, ele já deu bola ao chão, só que aí tá reclamando muito ali o Gabriel, que o jogador do Vitória tá muito em cima, muito próximo, e aí ele vai colocar a bola no chão agora de novo, segue 0-0, Toninho.
6: O Wagner é assim aqui esse negócio, né? Ele não olhou nem que o cara tava do lado, assim, pra botou a bola no chão, olha a porrada do Lucas Barbosa, passa à direita do Lucas Arcanjo, esse é o nosso querido Wagner, né,
5: Cássio? Opa, ele sempre dá um jeitinho de atrapalhar.
6: Ali
5: na entrada da grande área.
1: Pois é, rapaz. 27 minutos de bola rolando. Segue 0-0. Vitória e Bragantino. Bragantino e Vitória. O jogo lá no Cícero de Souza Marques, em Bragança Paulista. E vai sair pro jogo a zaga, Kaique dá um chutão pro campo de ataque, pra ninguém, vai sair lateral a bola, Juninho Capixaba apenas protegendo a jogada. E toca, é um lateral pra cobrar, o Bragantino. Prepara-se, Juninho Capixaba. Aos 28 minutos do primeiro tempo de 0-0, bola para Pita, de cabeça, botou na frente para Mosqueira, ele prende a jogada, pediu falta, o árbitro disse que não houve nada, mas terminou marcando a falta que pertence à equipe do Bragantino. Vai lá o Wagner do Nascimento.
5: E o Lucas Barbosa desesperado, quer sair na cara do gol.
6: É. Ele ia sair. Agora eu achei que ele estava adiantado.
5: Mas eu também achei.
6: Ele estava querendo a bola, paz, ciência. Bola com Gustavo. É o zagueiro tocando de lado para Pedro Henrique. Vai tocando bola, zaga do Bragantino. Tentando sair para o jogo. Levantamento é feito do lado esquerdo. Vai Mosqueira. Mata no peito, ajeita. Edenilson dá um golpe nele. Ele fica dominando a bola. Vem para o jogo Mosqueira. Atenção, tentou passar. Edenilson, a bola vai saindo. Saindo e é marcado um arremesso manual para a equipe do Bragantino. Já cobrado, tem pressa. A bola está com Juninho Capixaba. Deixa atrás com Gustavo, o zagueiro. Ele vai girando e deixando com o goleiro lá atrás com Thiago Volpi para sair jogando para a equipe do Bragantino. É um jogo assim que, no momento, né, que era moleza.
5: Jogo fraquinho, né, cara? É porque o Bragantino, ele gira bastante a bola, às vezes com muita lentidão, e o Vitória não consegue sair, né? Então, Vitória sem sair, o Bragantino sendo lento com a bola no pé, o jogo acaba ficando com essa situação de talento mesmo. Mas o Vitória precisa encontrar uma forma de tirar o Bragantino do seu campo, que é isso que está incomodando mais.
13: E vem Mosqueira jogando a bola na área, tira a zaga, vai Martínez tentando sair para o ataque, para a jogada não. É, lance normal, vai ficar com o Mateuzinho, roubou legal aqui na direita, pedindo bola, passa Eric, o toque é para ele, ele vai para cima da marcação, puxou para dentro, botou na área, não passou a bola para René, vai ficar tranquilo, tranquilo para a equipe do Vitória sair para o jogo. Marcelo Prado, um abraço pra você, meu querido Marcelo Prado. Estou no ar fazendo o jogo do seu Vitória, meu irmão, que está em 0-0 com a equipe do Bragantino. Teve um gol que aconteceu aí, pode falar, meu querido Gabriel.
11: E a Chapecoense diminuiu, foi atrás do placar 1-1 contra o Remo. Gol de Neto Pessoa aos 23 minutos, Tony.
13: É, agora o Kaique tá de novo no chão, é ele mesmo, né?
17: Tá, e tá levando a mão ali a panturrilha. Canela, né? Melhor dizendo, a canela direita. Os médicos do Vitória já estão no gramado. O Eric chega ali também pra conversar, tomar uma aguinha, o Baralhas também. Eu não vi se foi nenhuma pancada, viu, Tony? Foi fora do lance. Parece. Vamos aguardar pra ver se. Foi no rosto?
5: Parece algo no pessoal jogando água ali no rosto.
13: Será que é aquela jogada que o cara tomou amarelo no Mosqueira ainda?
5: Pode ter sido, né?
17: Tá se levantando já.
13: Ele viu aquela marca que parece a do ML e falou, eu que vou entrar em nada.
17: Dá aquela porradinha ali no pé.
13: É. Tá aí.
17: Parece que tá tudo bem.
13: Vai mexer no olho, atenção. Hein? Olha, é no olho direito, hein? Ainda foi aquele dedão ainda, ó. Eita. Bota um colírio, mas cuidado com o negócio do antidoping. Olha a hora certinha do futebol e você confere comigo. 7 da noite, 1 minuto na Bahia.
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13: Uma porrada pro jogo, é o Brasileirão da Série A em destaque. E a sociedade vai girando com o tempo de jogo. 31, anote aí comigo.

0: Tava aqui assistindo o jogo, aí o cara faz 3 gols e elege o volante do Corinthians como melhor. Eu digo, gente, e só porque fez 3 gols, tem que ser o melhor em campo? Mas seria, né? 3 gols não é todo mundo que faz, não. Será que vai mudar o Vitória? Como é que tá a situação do Kaique, hein, rapaz?
1: Bom, o Kaique, Tony, por enquanto, parece ok dentro do gramado, né? Como o problema ali parece que foi no olho, né? Não dá pra gente ter tanta certeza. Mas tem jogador já aquecendo ali no banco. Vamos ver se vai precisar mudar.
2: É o Neres.
3: É o quê?
2: Quem tá aquecendo ali separado é Neres.
0: Volta, Kaique, tá pelo amor de Deus. Volta com o olho só, mas volta. Com o olho só que eu digo assim, gente. É porque deu na hora que o Mosqueira tomou o amarelo, deixou uma marca, né?
2: Se ele usar lente de contato, mesmo a chance da lente ter corrido pro lado é grande.
0: Olha pra aí, tá vendo? Escute a voz da experiência. Lá vem Mateuzinho jogando a bola na área. Sobrou no outro lado. Deixa sair que é escanteio pro Vitória ou não? Deu empurrão, deu falta, foi?
1: Não, é o Kaká que não conseguiu chegar na bola, mas aí o Juninho protegeu. E aí acabou sendo tiro de meta para a equipe do RB Bragantino.
0: E já cobrado, o cara escorregou sozinho e a bola fica em poder da equipe do Vitória. Tá acontecendo de tudo neste jogo. Alô, alô, meu amigo Galdino. Tá ligado com a gente lá em Itapuã, lá no Bar do BA. Todo mundo se encontra para acompanhar a narração esportiva, a jornada da Rádio Sociedade. E quando é Vitória, fica uma festa arretada com Bragantino falando, Galdino falando mais de que a loira do cuscuz. E é um arremesso manual para cobrar a equipe do Vitória ali pelo lado esquerdo. Prepara-se, Jamerson. 33 e nada de gol para animar a gente, né, Cássio?
2: Nada de gol, nada de vitória no campo ofensivo, né, com qualidade. Bragantino já não tem a mesma energia também. O jogo cai muito, não é um resultado ruim pro Vitória, né? Mas vejo a necessidade do Vitória jogar um pouquinho mais, se aproximar mais, ter mais a participação do Renê, do Eric, para que possa incomodar a defesa do Bragantino, que para mim não pode o Bragantino jogar tão à vontade como está fazendo.
0: Olha, de novo tentando na área, tira, Kaká, a bola vai sobrar com Juninho Capixaba. Levantamento é feito na área, olha a cabeçada do Jamerson, a bola vai para escanteio, mais um pro Bragantino cobrar, Manu.
1: Pois é, pressão do Bragantino, mandou a bola dentro da área, teve que subir e mandar por cima do gol ali o Jamerson. É escanteio para a equipe do Bragantino. Vamos ver quem vai chegar ali na bola, Tony. Geralmente é o Gustavo Neves. Mas dessa vez não é ele, não. Dessa vez é o Agostinho Santana quem vai para a cobrança, Tony.
0: Ela vai para a bola. Prepara-se, Agostinho, para jogar na área. Lá vem o pé direito nela. Escanteio cobrado. Quem vai? Raspadinha de cabeça. Sobra com Mosqueira. De novo na área. Tá viva a bola. Meu Deus, o chute pro gol nos braços do Lucas Arcanjo, Manu.
1: Pois é, levantamento na área. O Pita, do jeito que ele gosta, né? Colocou ali o pé na bola. Praticamente um voleio do Pita. Mais ou menos, né? Mas o Lucas Arcanjo estava muito atento, fez a defesa e já saiu jogando pro Vitória. Segue 0-0, Tony.
0: E agora na tentativa do Eric, chega fazendo a falta em cima de Baralhas para parar a jogada. O árbitro marcou é falta que pertence à equipe do Vitória. Boa noite, turma. Gostei da linguagem de Manu Avena. Na canela. O povo é uma frescura, chama osso de panturrilha. Hamilton lá em Araci, tá ligado com a gente, um abraço pra ti.
1: Na frente é canela, né, Tony? Atrás é panturrilha.
0: É panturrilha.
1: Assim que eu aprendi.
0: Na minha terra chama-se batata da perna.
1: Batata da perna também.
0: E na terra de Camavinga é como? Conhece Camavinga?
1: Essa a gente conhece, né?
2: Mas o árbitro quer olhar no VAR?
0: Eu tô aqui
2: observando. Tá ouvindo ali,
0: é. Ele tá ouvindo,
2: né? Foi tem um lance confuso na área do Vitória, mas não vi nada.
0: Falar.
1: Ai, possível toque de mão ali do Kaká.
2: Pelo amor de Deus, não bateu na mão, não, gente. Será?
1: Não,
2: será
1: que ele tá achando? Mas passa
0: que
1: perto.
0: Alguém,
1: né,
0: chutou a perna de.
2: Não, ele tá achando que bateu na mão do jogador do Vitória, se não me engano, é Denil. Não, é Kaká.
1: É Kaká.
2: Ó, o braço de Kaká. Não vi pegar, não, tá?
1: Não dá pra pegar, não. Mas pra o VAR ter chamado, né? É perigoso.
0: Será que na subida do Zé Vitor aí?
1: Eu acho que é aí agora. Ó, o braço do Kaká.
0: Ó, o braço do Zé Vitor. Será que é aquilo? Só se for aquele braço ali, né?
2: Ó. Não, aí não deu nada.
0: Ó lá.
2: A primeira cabeçada não tem nada. Aí Pita chuta, o Kaká.
0: É o do Zé Vitor mesmo, que ele tá.
2: Ele vai no VAR? Ele vai no VAR.
0: O árbitro Wagner do Nascimento Magalhães vai no VAR. Pra ver a situação.
2: Eu tive a impressão que a

0: Ela não pegou no braço de Kaká, certo? Sim. Se ela bateu, a interpretação de pênalti é possível. Mas eu não vi bater, pra mim ela passou reto.
1: E eu tô aqui observando, eu acho que ele tá, vai ver o negócio do Zé Vitor.
0: Mas o que o Zé Vitor fez?
1: Tu vai ver.
2: Bateu depois
0: da cabeçada.
3: Cabeceio, né? Bateu em cima do braço, né?
1: Zé Vitor, sim. Que o Zé Vitor abre. Mal, não, ele abre, Kaká, ele tá subindo que... com o braço aberto, o Zé Vitor. Só se for isso.
3: Vamos tentar ver a imagem.
1: E ele vai e os jogadores vão todos atrás. Pra quê, bicho? Olha lá, atrapalha a minha visão. Vamos lá, o Wagner do Nascimento Magalhães está de olho no VAR para conferir um possível pênalti para a equipe do Bragantino. Olha lá, observando. Do VAR, essa distância, a gente fica esperando só o cara virar as costas.
0: É, não tem jeito
1: não. Não tem jeito, tem que ficar aqui esperando, ele está lá observando.
3: Agora apareceu a imagem maior.
1: Olha lá. Atenção.
0: Ah, rapaz, é
1: aquele braço.
0: É o braço, não é cabeça dele não, é braço.
1: É do Zé Vitor.
0: Ah, caramba. Né? É porque o braço tá aberto, né?
1: Tá vendo?
0: É.
1: Na cabeçada do jogador do Bragantino.
0: Ah, o braço dele tá muito pra cima.
1: Olha lá. Ele sobe com o braço, o Zé Vitor.
0: A bola tá muito perto
1: é o Pedro,
0: dele.
1: É o Pedro Henrique.
0: Pedro Henrique e o Zé Vitor. Né?
3: É, eu tô achando que...
0: O problema é que o braço do Zé Vitor tá muito na posição de natural. É. Tá muito alto.
1: Exato.
3: Vamos ver a interpretação dele.
1: E era uma cabeçada que ia em direção ao Lucas Arcanjo, né?
0: Ele já vai dar o pênalti.
1: Vai voltando, o Wagner do Nascimento deu o toque de braço e vai marcar o pênalti para a equipe do Bragantino, está marcado. Ô, Manu.
3: Pois é, Tony, segundo o árbitro, aqui a gente vê nas imagens, a gente conseguiu pegar direitinho, sobe ali o Pedro Henrique junto com o Zé Vitor, só que o braço dele estava bem aberto, então o cabeceio do Pedro Henrique vai no braço dele, por isso o árbitro entendeu que era pênalti, e aí o Lucas Arcanjo tenta conversar com ele um pouquinho ali, entender, mas ele, com muita convicção, marcou o pênalti a favor da equipe do RB Bragantino. Vamos ver quem vai fazer a cobrança, né? Por enquanto, chegando ali com a bola, conversando com ela, ajeitando com carinho.
0: Mosqueira.
3: É o Mosqueira.
1: É só H.
3: Mas aí na hora ele pode passar pra alguém.
1: Agora você,
3: né,
1: falou que ele marcou com muita convicção, mas depois que foi na televisão.
3: É, depois do VAR.
1: Ele não viu nada.
0: É. Mas ali é difícil pra ver,
3: né? É complicado. Ainda bem que tinha muito jogador em cima.
0: E
3: é o Volpi quem vai bater?
0: É o goleiro.
3: É o Thiago Volpi, viu?
0: Ele é bom batedor mesmo.
1: Bom batedor. Vamos lá então,
0: da linhagem de Everson.
1: O Thiago Volpi é quem vai cobrar o pênalti, vai bater o pênalti para a equipe do Bragantino.
0: E do outro lado tem um pegador, né?
1: Tem, o Lucas Arcanjo, goleiro contra goleiro. E aí, Lucas, vai tomar gol de goleiro? Eu não aceito isso. Já falta de respeito. O lance aconteceu lá atrás, viu? Quase 6 minutos.
0: É mesmo?
1: Aos 39 é que vai ser batido o pênalti. Prepara-se, Thiago Volpi, para cobrar o pênalti para a equipe do Bragantino. Pênalti que o VAR entrou em ação, chamou o Wagner do Nascimento, que confirmou, e o Lucas Arcanjo, na leitura labial, falou: que isso, Wagner? Tá marcado o pênalti, vai cobrar, prepara-se, Thiago Volpi. Autorizado, lá vem o pé direito na bola, vai nela, Lucas Arcanjo, é gol da equipe do Bragantino.
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0: exatamente aos 40, ele meteu o pé direito na bola pra vencer o goleiro Lucas Arcanjo.
1: Bragantino!
0: E abriu o placar em Bragança Paulista. 1 para o Bragantino, Thiago Volpi de pênalti. 0 para o Vitória. Me conte a sua história, Manu.
2: Bom, Tony, o Volpi foi seguro ali pra bola, tava muito concentrado, deu aquele... aquele saltinho ali antes da cobrança, bateu no canto direito do Lucas Arcanjo, que acertou o canto. Mas a cobrança foi bem feita, meia altura. O Bragantino sai na frente com o gol do goleiro Thiago Volpi de pênalti, Tony.
0: É, e você observa que nesse gol, a bola ficou rolando e o VAR analisando. E depois que chamou o árbitro, Thiago Volpi marca. 1-0, gol de pênalti, comenta, Cássio.
3: É, o Vitória estava conseguindo ficar sem sofrer finalização dentro da área até esse lance, né? Esse lance foi uma finalização dentro da área. E mais, o que originou no fim das contas foi a subida do Zé Vitor, o pênalti. Não dá para dizer que o placar é injusto, porque assim, o pênalti era para ser marcado pela posição do braço do Zé Vitor. E dá para dizer também que o Vitória jogou muito pouco, né, Tom? O Vitória praticamente não ficou com a bola no pé. E o Bragantino, por ser dono da partida, acabou ficando mais perto da meta, faz 1-0. O Vitória vai precisar mudar um pouquinho o seu comportamento em campo, porque realmente está devendo performance com a bola no pé.
0: Meu medo é que o VAR chame nesse jogo.
3: Eu tô preocupado também com isso. Eu tô vendo e fingindo que não tô vendo.
0: É, eu tava também do mesmo jeito.
3: É.
0: Não querendo ver. É, será que o VAR vai chamar para um outro pênalti possível?
3: É, foi o Edenilson, foi de vez ali no Mosqueira, né?
0: Isso, o Mosqueira já tinha botado a bola na frente. É. Gol foi de Thiago Volpi e o controle da artilharia no Brasileirão da Série A é contigo, Gabriel.
4: Esse é o primeiro gol de Volpi no Brasileirão 2026.
1: Bragantino!
4: E o 18º gol do Bragantino na competição.
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0: A pressão tá em cima do Wagner em relação ao lance do Mosqueira, que botou a bola na frente do Edenilson e quando ele dá o toque, Edenilson. Ah, e aí, mano?
2: Eu não achei nada, viu, Tony?
3: Eu também não achei nada.
2: Eu não achei nada.
3: Agora
2: mas
3: o VAR.
2: Tem muita conversa ali com o Wagner.
3: É, o VAR tá debatendo, né? É. Com o Wagner.
2: O Antônio Lima Cordeiro tá ali batendo papo, né?
3: O VAR tá debatendo, a pressão tá grande. Não, esse ângulo que a gente viu agora não deu pra ver o Edenilson derrubando a Mosqueira.
0: Ele vai
3: mandar seguir.
0: Isso normal e pronto, vai seguir o jogo. Atenção, mandou esperar de novo. Jesus amado, ó, velho. Que situação. Tem árbitro que chama as coisas, parece que acontece.
3: Tudo é lento com ele.
0: Olha, eu tô indo ali, vou levar um imã. Aí vem as coisas, tudo pra cima.
3: É o para-raio, para-raio.
0: Ei, meu amor.
3: Agora eu vou dizer um negócio pra você, tá? O Edenilson flertou com a tragédia.
0: Foi
3: tá?
0: mesmo.
3: Foi. Foi de vez ali.
0: Zé Vitor perde a bola no meio de campo. Lá vem o ataque da equipe do Bragantino com Isidro Pita trabalhando, protegendo e tocando de lado. Bola no meio para Lucas Barbosa. Passa dele. Gabriel dá o toque para Isidro. Ele bota na direita. Vai pro jogo. Atenção. Lá vem Herrera puxando para a perna canhota, botando no meio para Gabriel. Gabriel gira com Agostinho. Daí para Gabriel. Gabriel tem atrás pedindo bola a Pedro Henrique. Corre atrás, Mosqueira, Herrera dá um giro, vai passando, pé canhoto, joga a bola, sobe a tiro de retorno que pertence à equipe do Vitória. 44, anote aí, 44 minutos, o gol de pênalti aconteceu aos 40, depois da revisão do VAR. Thiago Volpi, de goleiro para goleiro, venceu Lucas Arcanjo, tá 1-0 para a equipe do Bragantino. Vai pra bola, prepara-se Lucas Arcanjo pra botar a bola em jogo. Levantamento é feito no campo de ataque pra quem? Pra Renê, já chegaram empurrando, fazendo falta e o árbitro marcando Sociedade. 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
0: É, meu irmão,
2: mais
0: agora?
2: Sete, Tony.
0: Oi?
2: Mais 7.
0: Ah, então vamos. 7 mais 5, 12. Vamos até 52 neste primeiro tempo. Na cabeçada do Isidro Pita, que passa ao lado do Lucas Arcanjo.
2: E mas passa, Tony. O Henry Mosqueira estava ali atrás, prontinho para mandar essa bola pro gol. Ainda bem que o Isidro Pita subiu afoito na bola e mandou para fora.
0: Ah, por isso que o Mosqueira tava lá lamentando, né? Que se passa para ele ia sobrar daquele jeito. Mais cedo você acompanhou o empate do Bahia contra o Grêmio, 1-1 na Arena Fonte Nova, com a narração do Fabrício Cunha. Levantamento é feito na frente, tentou de cabeça Zé Vitor. Ah, o pessoal pedindo falta, mais uma vez em cima do Zé Vitor. Vem Zido Pita, mete a cabeça a Kaique e põe para fora, mas houve um toque no jogador da equipe do Bragantino. É lateral para cobrar o Vitória. Pelo lado direito, já cobrado, bola com Eric, sobra, jogo errado, deu certo pra Mosqueira, vai invadindo, caiu pro meio, atenção, Lucas Barbosa, meu Deus, que coisa feia, sai jogando Vitória com Baralhas, pra Zé Vitor pra Mateuzinho, Mateuzinho prende a bola e vai girando, Eric pede, o toque é pra Eric, esqueceu a bola.
3: Teve pisão.
0: Saiu ou não? E agora Eric tá gemendo de dor, vai tomar amarelo o jogador do Bragantino, Manu.
2: Amarelo merecido pro Juninho Capixaba, camisa 29, tentou a dividida, mas acabou pisando no pé do Eric, que sente bastante. A gente tá vendo aqui na imagem o pisão realmente que aconteceu no pé do Eric, feito pelo Juninho Capixaba, cartão amarelo pra ele.
0: Uhum. E aí? E o VAR vai chamar ou não?
3: Tem margem.
0: Porque dá uma dobradinha no tornozelo.
3: Tem margem, tem margem. O pisão é concentrado, né? É assim, o Juninho Capixaba, ele dá um bote e como a bola escapa do pé do Eric, ela não estava no domínio do Eric, ela vai um pouco pra frente, mas é o tipo de lance que vai, chama e pede revisão se de vermelho, tá?
0: Mas pela conversa ali dá pra entender.
3: Vamos ver. Olha lá, você lança pra vermelho.
0: É. Agora, ele falou assim, ah, tá bom, como disse o jogador do Vitória, o pessoal na pressão em cima dele. E o Wagner do Nascimento tá dando, por enquanto, só o amarelo ao Juninho Capixaba. Eric, continua em atendimento, né, Manu?
2: Continua, tá no chão sentindo bastante.
0: E Juninho tá lá. Ô, papai, foi sem querer, mas eu pisei.
3: Eu não acho que foi por querer.
2: Eu também acho que foi sem querer.
3: Eu acho que é vermelho. Eu acho que tem que revisar, mas é, não acho. O que acontece? A bola escapa do pé do Eric. E Juninho ia botar o pé pra fazer o bote. Quando a bola escapa do pé do Eric, Eric tenta capturar a bola de novo. E onde Eric bota o pé, onde Juninho pisa. Pra mim é lance pra revisar, mas não acho que Juninho teve a intenção de fazer a falta.
0: Pronto, tá lá o Eric, ó, sentindo dores, sendo atendido pelo departamento médico.
3: Agora deve tá doendo bastante pro Eric mesmo, tá?
0: É. Olha,
3: porque o pisão foi em cheio.
0: Ainda deu a dobradinha, né? É. 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
0: O certo é que o que era 7 pode esquecer.
3: Oxente. Ó, tá chovendo.
0: Ó, o jogo parado de novo. É a chuvinha, né?
2: Começou a chover.
0: Que molha o careca, né?
2: E tá frio, né? Com chuva fica pior.
0: É São Paulo, nessa época agora, meu irmão, pode esperar. Aí vem o forró, aí fica mais frio ainda.
3: Ixi Maria, vem cartão.
0: Pra quê?
2: Cartão Jair. Pro Jair. Foi ali à beira do gramado reclamar. E aí o árbitro...
0: É, você tem que voltar pro seu lugar, que você não pode. Todo mundo faz isso. Tudo que é técnico, vai até o meio de campo. Ó, o senhor saiu da sua área.
2: E provavelmente o Jair já deve ter recebido a informação do pisão, né?
3: Não, foi na frente deles. Eu acho que eles viram. E sim. A galera pega o aparelho, né? Celular ali na hora mesmo.
2: Isso, a certeza chega rapidinho, aqui, impressiona.
0: Porque um homem a menos poderia, naturalmente,
3: mudar. É outro jogo, é outro jogo.
0: Qualquer
3: partida você tem um jogador expulso.
2: Hoje em dia, então, com esse futebol corrido.
3: Agora, não parece que o VAR tá conversando mais com o Wagner, não, tá?
0: É como se já tivesse decidido.
3: Já tivesse consolidado já.
0: Isso. Em Eric, nada, hein? Será que vai dar pra continuar?
3: Será que é pra dar tempo de...
0: É muito tempo.
3: É muito, né?
0: É, cara. Só ele aí, deve ter tapado, deve estar no chão.
3: Vamos ver, ele vai levantar e vamos ver se ele consegue pisar, né?
0: E o Wagner tá olhando pro banco do Vitória, como dissesse. Alguma reação, me avisa aí. Ih, não tá conseguindo nem pisar direito.
2: Ele tá reclamando agora com o Wagner. Exatamente, que ele não tá conseguindo pisar direito. O Juninho pede ali desculpas, tá tudo ok com ele.
0: Vamos
2: ver o Eric, né?
0: Sem querer também é falta. Aí começa aquele negócio. A bola vai voltar a rolar. Eu não sei nem quanto tempo ficou parada. Tempo que não acaba mais.
3: Já estamos com 50?
2: É, e um, né?
0: Pode, vai pedir mais uns 3 ou 4, não é possível? Ei, Wagner. E aí, cara? Tudo beleza? Apenas amarelo para o Juninho Capixaba, que fez a falta em cima de Eric. Vai cobrar o Kaique Gonçalves. Joga a bola na área de cabeça, Zé Vitor. Deu certo, sobrou do lado esquerdo para Jamerson. Botou na frente e tentou linha de fundo. Deu uma paradinha, brincou, girou. Vai começar aqui no meio. Toque é feito para Martínez. Levantamento. Olha o passe que ele deu. Não estava ligado no lance, Mateuzinho. A ideia foi boa. Só que você está pedindo desculpa, né? Ah, peça desculpa até o João Pedro, que deve estar em casa dizendo: mas papai, o senhor não entendeu a jogada do Martínez. E aí, 52, já vamos chegando. O árbitro Wagner do Nascimento deu 7 minutos, mas o jogo ficou parado um bocadão. Vamos ficar de olho, porque o assistente a qualquer momento pode dar o sinal. Vai sair pro jogo o Thiago Volpe, o cara que marcou o gol de pênalti, tá 1-0 pro Bragantino. Tony. Olha aí, mais 4, tá vendo? Justamente o tempo que ficou parado. Edenilson perdeu o pique da bola, Mosqueira tentou passar, foi pro chão, Arthur disse que não houve nada. Edenilson rouba na chegada do Lucas Barbosa, joga em cima dele, é lateral para cobrar a equipe do Vitória. Então dá um total de 11, né?
2: Perfeito.
0: Então é jogo que não acaba mais. Lateral para cobrar agora o Bragantino.
2: Vamos até 56.
0: Aí, que beleza. Olha a matemática aí de plantão, torcida brasileira. Vai pra bola, atenção, prepara-se, Juninho. Bota no meio pra Lucas Barbosa. Vai pro chão, Arthur pega. Falta do Zé Vitor, é isso, mano?
2: É isso, e a falta é perigosa, viu, Tony? A falta é no lado esquerdo de ataque do Bragantino, muito próximo ali à quina da grande área. Tá no chão, sentindo bastante ali o jogador do RB Bragantino. O Zé Vitor realmente chegou por baixo, ele acaba sofrendo a queda, vem bola na área do Lucas Arcanjo, tem que ficar todo mundo atento, Tony.
0: É, quando ele caiu, meteu um bumbum no chão, aí olha lá onde é que tá botando a mão. Que figura o Lucas Barbosa. É falta pra cobrar a equipe do Bragantino. O primeiro tempo que durou, viu, cara? Vamos até 56, estamos aos 53. E ele tá conversando ainda com o Wagner, mas rapaz.
3: É, conversa o tempo todo. Ele devia abrir um podcast.
0: Podcast do Wagner. É.
2: Gustavo Neves na bola, Tony.
0: Vai pra bola, prepara-se, Gustavo.
2: Ele e também do lado dele o Agostinho Santana.
0: Pronto.
2: Que já saiu da bola, o Neves, ficou o Agostinho pra fazer a cobrança.
0: Pronto, prepara-se, Agostinho. Saiu de lá pra cá, o lateral. Pra meter na área, atenção, autorizado, pé direito, levantou, no segundo pau, cabeçada pra trás, sobe Zé Vitor, vai atrás a bola, Martínez, bola volta de novo, Zé Vitor não vai, chega Jamerson, pede a falta, não houve nada, sobra a bola pra Juninho, Juninho deixou pra Herrera, Herrera devolveu pra Juninho, tá subindo a bandeirinha, marcando o impedimento do ataque da equipe do Bragantino. Pra bola, vai sair pro jogo, Vitória, Lucas Arcanjo, tá 1-0 pro Bragantino, gol de pênalti de Thiago Volpe. O gol foi marcado aos 40 minutos desse primeiro tempo. Caminhando pro finalzinho do primeiro tempo, faltando 2 minutos nos acréscimos do árbitro Wagner do Nascimento Magalhães. Olha o levantamento do Lucas Arcanjo, eita. Acaba, caiu de novo, o povo que cai, já vai parar o jogo de novo. Meu Deus, olha, Manoel, olha aí, ó. Vixe. Olha pra lá. Olha o que acontece com o Pedro Henrique.
3: O Pedro Henrique é doido, né?
0: É, subida que ele dá.
3: Tá, como diz o poeta, tá ficando doido. Ele subiu como se não houvesse amanhã. Passou por cima do Zé Vita, que não é, deve e ser fácil, né? Zé Vita é alta barbaridade. E aí a queda não foi brincadeira, não.
0: Ai, ai.
3: Mas não foi falta, não.
2: É, tá todo mundo pressionando do Vitória exatamente por isso, né? Porque não foi cama de gato, não foi falta.
0: Foi ele que provocou, no caso.
2: Vamos ver aí, né? Como é que o Wagner vai se sair.
0: Bom, primeiro tempo cheio de coisa. Um primeiro tempo estilo Wagner do Nascimento Magalhães. O Atro que está comandando a partida. Vai lá, Pedro Henrique, se levantando, tá tudo bem, não tem nada. E é lateral pra quem? Pra cobrar a equipe do Bragantino. Prepara-se, Agostinho. Lá vai pro jogo o camisa 23 do Bragantino. Vai cobrar o lateral, o povo também tá na vontade que dá dó. Ei, meu Deus do céu. Vai, Agostinho, agora cobrou. Levantou no campo de ataque, mete a cabeça, Zé Vitor, bota no meio. Vai de novo na cabeça, o Gustavo, o zagueiro, bola tocada pra Herreira. Herreira recebe, bota pra correr, Mosqueira. Lá vem o homem na velocidade, vai pra cima do Edenilson. Atenção, Mosqueira puxou pra dentro. Toca a bola de lado pra Herreira. Herreira de novo pra Mosqueira. Quem vai com ele? De novo pra sair jogando a zaga do Vitória com o Edenilson. Toque pra Eric, jogou errado. Entregou pra o Bragantino com Gustavo Neves. Ele recebe, toca pra Gabriel. Gabriel na esquerda, pra Mosqueira. Vai de novo pra cima da marcação. Quem tá marcando é Eric. Ele puxa pra dentro, toca a bola pra Neves, Neves pra Gabriel aqui pelo lado esquerdo, pinta o Bragantino, daí pra Mosqueira, passa Gabriel, ele prende a bola, dá de novo pra cima do Eric, puxou pra lá, pra cá, e Eric nele, o toque é feito pra Herreira e apita o árbitro, Wagner do Nascimento Magalhães. Até que fim terminou o primeiro tempo, pensei eu que o primeiro tempo e até amanhã. Eu tava aqui pensando já. Vai ver a convocação de Ancelotti e não termina o primeiro tempo. Fim do primeiro tempo em Bragança Paulista. Thiago Volpi, de pênalti, marcou aos 40 desse primeiro tempo. 1-0 para o Bragantino. Agora é ir pro vestiário, conversar, trocar umas ideias, ver o que houve aqui, o que é que houve ali, para a segunda etapa que vem já já. Mas é hora de opinião. Vitória vai perdendo por 1-0. O gol de pênalti. Hora de ouvir o comentarista que sabe do jogo.
3: Amigas e amigos da Rádio Sociedade da Bahia, intervalo no Cícero de Souza Marques, em Bragança Paulista. O Vitória está perdendo por 1-0 para o Bragantino. E vamos de maneira mais taxativa classificar o primeiro tempo do Vitória como muito ruim, né? Primeiro tempo paupérrimo do Vitória, um time que veio com a preocupação do sistema defensivo corresponder, mas no duro que está faltando do Vitória é do meio para frente. Não posso nem dizer que o Jamerson. O Jamerson não é o Ramon na performance. O Edenilson não é o Nathan Mendes. O Kaique não chega a ser o que o Luan Cândido vem fazendo. Mas os problemas do Vitória, que assistiu talvez seja exagerado, mas que permitiu ao Bragantino ser dono da partida, foi um primeiro tempo que é lamentável, principalmente pela fase ofensiva do Vitória, que foi inexistente. O Vitória só colocou o Volpi para trabalhar com os pés. Foi a única forma do Volpi aparecer no jogo, foi fazendo o gol de pênalti. Porque durante a dinâmica do jogo, o Vitória não incomodou o Bragantino. Tive um Bragantino bem vertical, Bragantino que usou muito Mosqueira pela esquerda, em cima do Edenilson, o apoio do Juninho Capixaba, que teve a movimentação constante dos jogadores de meio, Gabriel, Gustavo Neves, o Herreira mais pela direita, e o Pita centralizado fazendo parede. Finalizações de fora da área, os 5, o Juninho Capixaba botou a bola na trave. Depois teve o Gustavo chutando, o Gustavo Marques forte, o zagueiro de fora da área, o Arcano fez uma grande defesa. Algumas tentativas do Lucas Barbosa também para fora. Se a gente pode destacar que o Bragantino foi superior, a gente também pode destacar alguma coisa positiva no Vitória que não permitiu a finalização de dentro da área. Só uma, a do Isidro Pita, que aconteceu justamente no lance que originou o pênalti. Quando ele finaliza, o Zé Vitor já tinha tocado com o braço na bola, e esse pênalti foi marcado porque o Zé Vitor subiu com o braço lá em cima, como se ele quisesse mexer na paleta do ar-condicionado. E aí, dentro da área, você faz esse movimento, se a bola bater, lascou. O árbitro vai ser convidado a avaliar. E não foi diferente. O lance, inclusive, demorou bastante durante a revisão, mas aos 40, o Bragantino, que era melhor, que criava pouco, mas era muito melhor e não tinha um Vitória incomodando, o Bragantino teve a oportunidade de abrir o placar e o Thiago Volpi foi lá e fez 1-0. Sentiu o Vitória um pouco espaçado, como se tivesse sofrido uma distensão do seu sistema de marcação logo após o gol, e foi um momento perigoso, né? Eu lembrei o Jair Ventura falando gol sobre gol, né? Que o Vitória sofreu bastante nessa temporada já e até na temporada passada, mas o Bragantino não aproveitou e o jogo ficou ali muito um movimento truncado, de muitas faltas, muitas chegadas, jogo muito parado. E no fim das contas, mesmo com 56 minutos de primeiro tempo, pouca coisa digna de nota aconteceu. Chama atenção para o futebol paupérrimo do Eric, não consegue acertar nada, o Mateuzinho sumido e o René também sem conseguir produzir. O meio campo do Vitória tem ali o Zé Vitor aparecendo bastante para marcar, o mesmo acontece com o Martins, um pouco menos o Baralha, mas com a bola nenhum dos três também conseguiu fazer alguma coisa digna de nota. Então o Vitória foi um time que basicamente se defendeu no primeiro tempo e de maneira razoável, porque não dá para você dizer que está se defendendo bem se o seu adversário acessa tantas regiões importantes do campo, como por exemplo o lado da grande área, em especial pelo lado direito da defesa do Vitória. E eu lembro disso pegando como referência o jogo do Vitória contra o Fluminense. O Fluminense tinha bola, o Fluminense tinha ocupação do campo ofensivo, mas o Vitória, quando pegava a bola, ficava mais tempo com ela e o Fluminense pouco acessava aquela região de cruzamento ou de finalização da entrada da área. Hoje o Vitória não consegue fazer isso contra o Bragantino. É pior na fase ofensiva, aliás, muito pior na fase ofensiva, e tem uma perda na fase defensiva, mas que eu não diria que foi o grande problema do time na primeira etapa do Cícero de Souza Marques. Acho que o Reventura vai ter que pensar uma forma do Vitória ser mais agressivo, até porque já está 1-0 para o Bragantino e esse resultado não interessa em nada ao rubro-negro baiano. Mas foi, já acabou o primeiro tempo, é uma oportunidade para o Vitória voltar diferente, porque se voltar igual, dificilmente o cenário vai mudar, mas isso dificilmente também acontece. Acho que o Jair Ventura tem feito boas leituras de intervalo para que o Vitória possa, meu querido Gabriel De Luca, se comportar melhor, em especial com a bola, incomodar um pouco mais o Bragantino. É inevitável que o Vitória busque isso. Afinal de contas, já está 1-0 Bragantino. Mas é principalmente buscar isso com qualidade, uma qualidade que não apareceu nessa primeira etapa.
4: Valeu, Cássio Cardoso, esse é o cara que sabe do jogo e eu quero saber também a sua opinião, viu? Chega aqui no WhatsApp mais movimentado da Rádio Baiana.
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4: Pois é, você pode chegar aqui.
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4: Isso mesmo, eu tô te esperando aqui no WhatsApp, tem muita coisa pra acontecer, esse jogo já tá mexendo na tabela, inclusive mexendo na tabela do Bahia também, viu? O Bragantino vai passando aí, chegando na sexta posição e tem jogo em andamento, o Flamengo joga contra o Atlético Paranaense, tudo isso e muito mais daqui a pouquinho, eu tô te esperando aqui no WhatsApp, viu? A gente vai ali e volta já com a nossa jornada esportiva, daqui a pouco tem mais Bragantino, Vitória, Vitória e Bragantino pra você aqui na Rádio Sociedade da Bahia.
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0: Cola comigo, torcedor do Vitória, porque chega aí o segundo tempo, o Leão vai perdendo de 1-0 pro Bragantino, mas ainda tem chance da virada, ainda dá tempo pra virada, e eu quero saber de você, torcedor, o que é que o Leão precisa fazer pra chegar nesse segundo tempo e ganhar esses 3 pontos fora de casa? Missão importantíssima pro Leão, é, porque com esse resultado, o Leão já começa a ocupar ali a 14ª posição com 19 pontos, embaixo, já na 15ª tem o Grêmio, o Santos com 18 pontos também na 16ª e o Corinthians com também 18 pontos na 17ª posição, abrindo a zona da degola. Aí já começa a ficar preocupante, então o Vitória tem que fazer o trabalho dele, mas eu quero saber de você, torcedor, que chega aqui no WhatsApp da Rádio Centenária da Bahia.
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0: Fala, Jair. E aí, rapaz, o que é que o Vitória precisa fazer?
6: Não existe não, rapaz, tá na cara aí. Só quem é cego que não vê que foi roubado aí.
0: O quê, homem?
6: A bola pega no ombro do cara, pô, junto da orelha do cara, do pescoço, o cara marca pênalti, pelo amor de Deus. Só esse juiz aí do Campeonato Brasileiro tem que tirar o time do Bahia e Vitória do Campeonato, deixar só os times de fora jogando.
0: É complicado mesmo, viu, Jair? Mas na imagem dá pra ver que o Zé Vitor tá com o braço levantado, sim. O que eu acho que realmente tem um lance polêmico é no caso do lance do Eric, porque o pé do jogador chega a travar ali no calcanhar do Eric e vira. Ali eu acho que deveria ter sido uma expulsão, viu? Mas a gente cabe aí ficar de olho pra ver se tem algum outro erro. Eu não acho que no caso do pênalti tenha sido um erro de arbitragem, não. Eu acho que realmente o braço estava um pouco levantado. Como o Cássio falou, o Zé Vitor estava querendo mexer na paleta do ar-condicionado. Chega mais, Raimundo de Aramari aí, rapaz. E esse Vitória?
7: Boa noite, Tony Silva. Boa noite, Cássio Cardoso. Rapaz, o Vitória hoje está irreconhecível, viu? Está muito
0: difícil, né, cara? Campo.
7: Pois vamos ver se já a Ventura dá uma chacoalhada aí nesse time aí para no segundo tempo voltar melhor, porque do jeito que eu estou vendo, tá feio, viu? Ainda bem que os concorrentes ajudaram, como por exemplo o Corinthians que perdeu, o Santos perdeu, o Grêmio empatou com o Jair, foi bom com o Vitória.
0: Se complicou, mas chegou junto ali, como eu acabei de falar, todos esses aí chegaram a 18 pontos e o Vitória agora só tem 19. Então é um ponto só de diferença, o Vitória já para o primeiro time ali da zona. Então é complicado, não tá, ajudou, mas não tá tão fácil assim, o Vitória precisa pelo menos conseguir um pontinho fora de casa. Chega mais, torcedor!
8: Boa noite, bancada, quem fala aqui é Guilherme Itapuã, torcedor do Vitória. Cara? Eu tô aqui acompanhando a sociedade e acredito que o Vitória vai, pelo menos, empatar esse jogo, trazer um ponto na bagagem, tá de bom tamanho. Não precisa nem vencer, deixa pra vencer em casa.
0: Você tá com ponto assim pra distribuir assim, rapaz, complicado, viu? Qualquer pontinho conta no final do campeonato, homem. Não vamos abrir mão dessa vitória, não. Dá o meu alô aqui a Rafael Alves, que tá lá no Morro das Rochas, Santana do Caraú, lá no Ceará, escutando a Rádio Sociedade da Bahia. Teve um rapaz aqui também de Aracaju, mandar o alô dele, ele também pedindo pra animar a torcida do Vitória lá em Aracaju. Alô, torcida do Vitória, chega mais aqui, ele, rapaz. Aracaju, Edilson lá que tá em Aracaju, curtindo junto com a gente, valeu pela audiência. É isso aí, muito mais gente falando com a gente, chega mais, torcedor, e esse Vitória, rapaz.
9: Oi, galera da Rádio Sociedade, quem fala é Márcio Bigodinho de Camaçari. Galera, é melhor a gente se acostumar com essa situação, porque o árbitro do VAR, ele é cearense, ele tá de cabeça inchada porque nós
0: derrotamos. É isso, homem, que comentário é esse? Vou até passar aqui. Chega mais, torcedor!
10: Boa noite, bancada, tuta do Curuzu. Bancada, o Magrinho, o Tony, que diga. Rapaz, bora ver se a gente vira esse baba aí, rapaz. Tá parecendo um baba, os caras jogam todo dia, treina todo dia. Vem de botar o braço pra trás, meu irmão. Tá vendo o cara da cabeça a bola na gol?
0: Tá complicado, torcedor, mas a gente espera que o Vitória mude, chegue diferente pra esse segundo tempo. Inclusive, já vai propor alterações. A nossa Manu vai trazer essa atualização daqui a pouquinho, porque o homem tá chegando, o homem que anima todo mundo. Tony Silva, agora é com você, mais 45 minutos de animação. Chega mais!
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3: Vitória! Valeu, valeu, Gabriel De Luca, ele que comandou esse intervalo do jogo e vai ter mudança no Vitória, mano, tá de olho. E aí, vai subir a placa?
11: Isso, Tony, subindo a placa aqui agora, Claudinho, número 2, entrando no lugar do Edenilson, camisa 26, que deixa o gramado. O Vitória vai ter essa única mudança nesse intervalo, primeira mudança. O Red Bull Bragantino voltou da mesma forma que deixou o primeiro tempo, Tony.
3: Pois é, a chuvinha fina continua em Bragança Paulista, vai começar o segundo tempo. Wagner do Nascimento, Carioca, vai autorizar, vai apitar ou não vai?
12: Eita, que é cronômetro, um no braço, um no outro, um no pescoço, meu Deus, e parece que deu errado. Jesus amado, apite, homem, vai começar ou não vai? Todo mundo esperando. Eita, que beleza. Alguém empresta um relógio, apita, Wagner, começa o segundo tempo.
13: Bragantino, Vitória,
3: Tony Silva. Tá 1-0 pro Bragantino. Eu já começo o segundo tempo com o Bragantino apertando. Herrera tentou, Agostinho na área, bate na zaga, escanteio. Ouvindo a opinião Sociedade, essa mudança no Vitória, hein, Cássio?
14: Ele vai tentar fazer o lado direito sobreviver do ponto de vista ofensivo, né? Porque o Edenilson tava sofrendo com o Mosqueira, o Eric não conseguiu jogar, ele já não pode ficar tão conservador ali, porque o Vitória tá perdendo, vai ter que se arriscar um pouquinho mais. Pra isso ele vai tentar resgatar o seu principal jogador, que é o Eric, a partir do lado direito, que tenha mais qualidade com a bola no pé. Claudinho vai fazer o Vitória viver mais com a bola quando recuperar e qualifica tecnicamente o time.
3: Escanteio cobrado, a zaga tira e agora, quando o René ia puxar o ataque, aconteceu uma falta e o Wagner vai dar amarelo para alguém.
11: Pedro Henrique, camisa 14, levou amarelo, Tony.
3: Anotado.
11: Por conta da falta.
3: Beleza, valeu. Teve um gol acontecendo e o Gabriel De Luca informa.
15: Teve blitz na Arena da Baixada, gol do Atlético Paranaense. Logo no início do jogo, Mendonça diminuiu 1-0 em cima do Flamengo, 11 minutos de jogo, Tony.
3: Diminuiu ou fez o gol?
15: Fez o gol.
3: Quem, cara, tá na frente do placar?
15: É o Atlético. É o Atlético Paranaense, 1-0 em cima do Flamengo.
3: Beleza, valeu, De Luca. E lá vem pro jogo a equipe do Bragantino na área com Lucas Barbosa. Colocou a bola, passa direito. De Lucas Arcanjo é marcado um arremesso manual que pertence à equipe do Vitória. Mandar um abraço ao meu amigo Xará Toninho, lá em Barreiros. Tá ligado, tá aqui. Eu tô por cá na escuta da Sociedade esperando tu narrar um gol do Vitória. E eu também esperando pra ver o que vai dar. Valeu, meu amigo Toninho. Tá em Barreiros ou tá em Retiro, meu irmão? Onde você estiver, receba um abraço da galera da Rádio Sociedade da Bahia. Alô, Mamau, grande Mamau, motociclista lá em Alagoinhas, tá ligado, torcendo pelo leão dele, na torcida. E aqui vem pro jogo de novo o Bragantino. Isidro Pitra faz falta, o árbitro tá marcando falta do Isidro Pita, da equipe do Bragantino. A bola vai ficar com o Claudinho, tentando ganhar um lateral, agora o Mosqueira faz a falta nele, o árbitro tá marcando de novo. Quando eu falo o nome Mosqueira, sabe o que eu lembro? Cara de mosca, sei lá. Não sei por que isso vem na minha cabeça.
14: Tem um lugar em Sergipe, né? Na cidade de Mosqueira, né?
3: Tem?
14: Acho que tem.
3: Aí, pronto. Nada como informação.
14: Eu lembro de Mosqueira.
3: Com Jamerson recebe, toca pra Zé Vitor, faz o giro, começa atrás. Tem gol acontecendo, fala, De Luca.
15: Tem sim, na Arena Condá, o Chapecoense chegou a fazer 2-1 no Remo, mas o Remo já diminuiu. Agora sim, Tony, 2-2, Chapecoense e Remo na Arena Condá.
3: Alô, alô, meu amigo João Tecfogel, tá lá em Santo Antônio, ligado, torcendo pelo Leão. Amanhã a gente conversa, amanhã eu te ligo, papai. Tenho novidades. João Tecfogel em Santo Antônio do Jesus, tá ligado com a gente. Um abraço pra você, meu querido. E o Vitória tenta, bola do Jamerson na área, corta a zaga, sobrou com o Zé Vitor, ele vai ajeitar de lado pra Martínez, abriu um espaço legal, tocou pra René, girou na hora de bater, chega a marcação, a bola fica fácil pra Thiago Volpi, que vai sair, jogando pra equipe do Bragantino. Alô, meu querido professor João Pedro, como é que tá? Tudo beleza aí na cidade de Chu? Tá ligado com a gente, meu amigo Tim Rangel. Um abraço pra você, meu querido. Também tá com a Rádio Sociedade da Bahia, mas tá chateado com o Bahia dele. 1-1 foi o placar diante da equipe do Grêmio. Bom, agora a chuva que era fininha já era, viu? Agora é cacau puro, viu?
11: Chovendo bastante aqui, Tony, no Cícero Pompeu, realmente Cacau tá caindo agora.
12: Que beleza, hein? Que beleza. A bola está ali com o Higuera, o árbitro parou lá atrás para marcar uma falta que pertence à equipe do Vitória para sair pro jogo. Muito bem. Ah, deixa eu mandar um abraço aqui, uma cunhada, gente boa, que eu gosto pra caramba, Karina. Tá ficando mais experiente hoje, né, minha cunhada? Gente boa, tu já sabe as pessoas que estão te parabenizando, porque eu posso esquecer alguém, vai dar confusão. Mas receba um abraço da Chuchu e da Thelma. Pronto. Ah, Cizinho, isso aí já deu um abraço logo cedo e o dia todo. Parabéns a minha cunhada Karina, lá em Jequié, tá ficando mais experiente. Muitos e muitos anos de vida. Abraço da galera da sociedade pra você também. Lá vem o Vitória pro jogo, recupera a equipe do Bragantino com Lucas Barbosa. Ele vai passando de qualquer jeito. O Zé Vitor dá o golpe, rouba pra equipe do Vitória, pra Martínez, pra Jamerson. Toque de primeira do Mateuzinho pra Martínez. Daí de volta pra Jamerson. Bota no meio, Zé Vitor tocou para Martínez, foi pro chão, a bola saiu, é lateral. Lateral que pertence à equipe do Vitória. Vamos chegando aos 5, anote 5 minutos de bola rolando. E o placar é 1-0 pro Bragantino. 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
12: Deixa eu mandar aqui um abraço especial pro meu amigo Filemon Neto, que é o presidente do Fluminense de Feira de Santana. Tá feliz da vida, hein? 100% de aproveitamento. Abraço pra ele, mais uma vitória do Touro hoje, meteu 4-1. Que beleza, ele tá todo feliz da vida e tá ouvindo a sociedade acompanhando a nossa transmissão. O Vitória vai perdendo para o Bragantino e vem pro jogo com Eric. Eric toca para Mateuzinho. Mateuzinho tenta invadir a área, tocou de lado. Claudinho tentou na frente e voltou com Mateuzinho, encheu o pé. Volpe vai, deixa passar. É tiro de retorno, ô Manu.
11: É, boa jogada do Vitória pelo lado direito. Claudinho tentou servir ali pela linha de fundo. O René, não, o Eric, né? Só que aí o Mateuzinho tava pelo meio, teve um desvio, sobrou pra ele, ele arriscou na entrada da área. O Volpe foi até na bola, mas quando viu que ia pra fora, recolheu ali os braços. Ela sai à direita do goleiro do RB Bragantino. É tiro de meta pra fazer a cobrança o Thiago Volpe.
12: É, tem gol acontecendo. Fala aí, Gabriel isso, De Luca.
15: Isso mesmo, no Clássico Rei, válido pela nona rodada da Brasileirão Série B, o Ceará acaba de empatar o jogo 1-1 agora contra o Fortaleza.
12: E um abração aqui ao nosso querido amigo Jair Medrado, tá ligado com a gente em Brejões. Um abraço pra você, meu querido Brejões, quilômetro 100, aquele abraço pra você, Jair Medrado, aí é caminho. Irajuba, tá lá com a gente, Dilson do Maracujá. Retado da vida, tudo dele é Rogério Ceni. Mande embora. Eita, que situação, hein?
11: Tony, oi. Com esse resultado, o Bragantino acaba passando o Bahia na tabela. Óbvio, o Bahia com um jogo a menos, né? O jogo que não aconteceu ainda contra o Chapecoense. Mas nesse momento, o Bahia quer para a sétima colocação. O Bragantino é o sexto com 23 pontos.
12: É, esses resultados negativos do Bahia, essa sequência, ia
14: hora,
12: acontecer.
14: Né? Uma hora até de acontecer. Demorou de cobrar esse preço. Demorou sim, o Bahia não ganha desde o jogo do Mirassol. Já pegou São Paulo, Cruzeiro, Santos.
12: E os outros perdendo.
14: Perdendo, já no espaço, nada. Então, mas perdeu a oportunidade é a cara do Bahia, né? No campo e fora dela.
15: E o Atlético vai chegando na quarta posição com 26 pontos, vai se distanciando.
12: Olha aí, com essa vitória em cima do Flamengo. Tá vencendo por 1-0. E a bola está com o Zé Vitor. Quase que perde. Vai cair que pra ajudar. O Zé Vitor terminou fazendo a besteira. É aquele negócio, a confiança tá muito grande. Eu tô num momento bom. Eu vou esconder a bola, mas quase que entrega.
14: E escapou do vermelho, porque ele subiu ali com o bração no rosto do Lucas Barbosa. O árbitro deu a falta, mas entendeu que não era lance de amarelo. Qual é o problema? Não era lance pra vermelho, hora nenhuma. Mas ele tomou o amarelo e vai expulso, né? Ele não tá com amarelo já?
15: Não, Zé Vitor.
14: Ah, então pronto.
15: Quem tá aí? O Jamerson aí?
14: Jamerson tem.
11: Jamerson já é Ventura, do lado do Vitória.
14: Pronto, então pronto.
3: Pronto. E
14: a preocupação é tomar um cartão vermelho. Mas
3: lá,
14: aí...
3: lá vem o Bragantino com o Herrera. Ele bota no meio para Gustavo Neves. Escapa pelo lado esquerdo. Mosqueira recebe. E vai para cima da marcação do Claudinho. Puxou para dentro o Mosqueira. Olha a bola que ele meteu para Gustavo Neves. Na bola. Tira Kaique. Vai Gustavo Neves de novo pelo lado esquerdo. Atenção. Vem Claudinho na marcação. Ele vira para lá, vira para cá. Claudinho tá voltando, ó. Depois de muitos e muitos carnavais, o Claudinho está de volta a jogar com a camisa do Vitória. Olha, bola com Baralhas, tocando para Mateuzinho. Claudinho enche o pé, tira ali qualquer jeito. Mosqueira dá um chutão, põe para fora. É lateral. 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
3: Tome-lhe chuva em Bragança Paulista. Aí é um escanteio pra cobrar. Vai, Eric. Mas calma que vai rodar. Calma. Então empurra, empurra na área. Prepara-se, Eric, para cobrar um escanteio para a equipe do Vitória. Já cobrou e faz é tempo. Mas agora vai. E agora? Como fica a situação? Pra bola, Eric. Autorizado, escanteio cobrado, primeiro pau de cabeça, corta Juninho, capixaba. Bola vai ficar mais uma vez em poder do Vitória com Martínez. Martínez vai caindo pro meio, vai passando, vai gostando, vai tocando pra Renê na área, girou, bateu, defendeu, Volpi, Manu.
11: Pois é, tentativa do Vitória, né, que rondou ali a área do Volpi, mas na hora da finalização acabou pegando mal na bola, foi fraquinho, o Volpi encaixou. Vitória tentou, né, Tony, chegar aí ao gol, mas na finalização não deu muito certo. Vai o Bragantino.
3: Vai tentando sair com o Juninho, capixaba. E por aí vai.
14: Ô, Tony.
3: Olha a hora certinha do futebol, você confere comigo. 7:54 na Bahia.
13: Cícero de Souza Marques.
3: Campeonato Brasileiro da Série A em destaque. E a sociedade vai girando com o tempo de jogo. Vamos chegando aos 12. Anote aí, 12 minutos do... Que beleza. E o placar, como é que tá?
13: Bragantino!
3: Tá vencendo 1 para o Bragantino.
13: Vitória!
3: 0.
15: Na Arena MRV, o Atlético Mineiro fez o dever de casa e ganhou do Mirassol por 3-1 em jogo válido pela 16ª rodada do Brasileirão.
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3: Opa, vamos pro jogo, galera. Com 12 minutos de bola rolando, tem um escanteio para cobrar a equipe do Vitória pelo lado esquerdo, se fosse no Barradão, atacando no segundo tempo pro gol da concentração. Prepara-se, Mateuzinho, para cobrar. Lá vai o Wagner. Que o Zé Vitor tá se estranhando. Mateuzinho correu, cobrou, cabeçada, tira Lucas Barbosa, sobra com Mosqueira. Lucas Barbosa vai abrindo espaço, se manda, vai embora. Isidro Pita pediu no meio, ele tocou errado. E a bola cortada, vai sobrar de novo com o Bragantino Gabriel. Botando do lado esquerdo, Juninho Capixaba tentou na área, bate no meio do caminho no Kaique. E a bola sai, ali foi o Kaká que tava dando uma força pela direita ao Claudinho, é lateral que pertence à equipe do Bragantino. Já cobrado, Mosqueira recebe ali pelo lado esquerdo, toca para Juninho. Juninho deixa para Mosqueira, ele deixa passar para Gustavo, Gustavo para Mosqueira. Mosqueira recebe, puxa para dentro, já deixou o primeiro na saudade na direita, tá pedindo aqui o Lucas Barbosa. Ele toca para Pedro Henrique e mete pro Lucas Barbosa, partiu para cima do Martínez, pé direito, Martínez. Na marcação, escanteio, Manu.
11: Pois é, o Lucas Barbosa arrancando pelo lado direito, o Bragantino tenta responder, que o Vitória tinha melhorado ali, chegando ao gol. O Bragantino chega pelo lado direito, no cruzamento do Lucas Barbosa, a bola vai pela linha de fundo, é escanteio. Quem tá na bola pra fazer a cobrança, Tony, é o...
14: Agostinho?
11: É o Santana, Agostinho
3: é.
11: Santana.
3: É, porque na camisa tá escrito Santa Ana, né? Santa Ana, ó lá. mas é o Agustin Santana, o número 23 que vai cobrar. Autorizado, correu, pé direito, levantou, aberto, Isidro botou pro meio, tira a zaga, a bola vai sobrar com o Gustavo Marques, é o zagueiro que sai jogando, começando tudo atrás. Deixa eu mandar um abraço aqui, o meu amigo Pita Lima, galera boa que tá com a gente, tá ouvindo o som da sociedade, lá no jogo, fazendo aquele pit stop, todo mundo comendo pizza, abraçando o pizzaiolo Tony Capeta. Olha o pizzaiolo, como é o nome? Tony Capeta! Um abraço pra você, meu querido. E a pizza tá bonita. E essa portuguesa, com certeza, não sobrava nada. Lá vem o Bragantino, lá vem Lucas Barbosa na entrada da área. Na definição, desvio no meio do caminho, escanteio de novo pro Bragantino cobrar. Alô, Manu!
11: É, e foi a sorte esse desvio, né, do Baralhas ali com a chuteira, com a ponta da chuteira, porque essa bola tinha endereço, viu? E o Lucas Arcanjo poderia não chegar, porque ia muito no cantinho. A bola acabou saindo em linha de fundo, a escanteio. De novo ele, né? De novo o Agustin Santana na bola.
3: Vai, Santana, pra cobrar. Prepara-se. Olha,
11: agora é o Herrera, viu?
3: Herrera agora? Ah, saiu, Herrera. Ah, é o canhotinho aí, o Herrera, que tem a 32. Prepara-se, Herrera. Lá vem o pé canhoto na bola. Aí girou pra Agustin. Devolveu pra Herrera. Meu Deus, e agora? Vai começar de novo. Levantamento é feito no segundo pau. Cabeça. Tira, Claudinho. Tá viva na cabeça do René. Tenta sair pro jogo a equipe do Vitória. Bola vai ficar de novo em poder da equipe do Bragantino. Abraçando o meu amigo Mário Muniz na federação. Ele botou aqui que comemoração bombástica foi aquela, hein? No gol do Eric. Pois é, contra o Flamengo. Ah, meu irmão, é assim que dá. Um abraço pra você, Mário Muniz, torcedor do Vitória. Tá ligado no som da sociedade. Tem gol, manda ver.
15: No Castelão, Ceará vira e chega ao segundo gol. Agora tem dois, Fortaleza só um.
14: Eita, Fortaleza não ganha do Ceará tem uns 3 anos já.
3: Que isso, é mesmo, é? Eita, é o vovô mandando ver.
14: Fortaleza com invencibilidade.
3: Sai errado, Mateuzinho, a bola sobrou com o Isidro, deixou passar pra Mosqueira pela esquerda, puxou pra dentro, tentou limpar, mais um, mandou pro gol no meio do caminho, corta a zaga, completa o serviço. Pode falar agora, Cássio, você
14: é bom, né? O Fortaleza não tem, tá com a sequência invicta com o Carpini, né? 11 jogos. Tá caindo agora.
3: Olha aí, tá vendo? Eu tô de olho no jogo que vai ter 8:30. Olha a bola na área, levantamento do Juninho, a cabeçada pra fora. Na tentativa do Bragantino, o Vitória voltou do mesmo jeito, com essa pressão.
14: Não, o Vitória voltou um pouquinho melhor. Já teve escanteio, já teve aquela finalização do René pra defesa do Volpe. Mas o Bragantino continua melhor que o Vitória. E o Bragantino leva perigo. Porque tem, pela postura do Vitória, acaba levando, tendo mais espaço. E aí, com esse espaço,
11: mudou.
14: O Bragantino chega, incomoda e continua dono do jogo. A diferença é que o Vitória conseguiu ser um pouquinho mais agressivo em alguns momentos desse segundo tempo.
3: Pode falar, Manu.
11: Mudou o Vitória, Tony. Saiu o Eric com a camisa 33 para a entrada do Tarzia com a camisa 12.
3: E aí, Cássio?
14: Não, o Eric hoje não faz falta, não, tá? Jogou muito mal mesmo. Então, dá pra entender, ele não conseguiu dar saída com o Vitória pelo lado direito.
3: Partida ruim. Agora o Herrera deu uma puxada e meteu no pé direito no rosto. A bola foi do Jamerson, que foi direto pro chão, né, Manu?
11: Foi uma pancada forte do Herrera. A bola que deveria ir pro gol acabou indo muito pro lado e acertou ali o Jamerson. E foi em cheio, ele tá caído.
14: E é longe do gol, viu?
11: Ia longe do gol. A sorte é que eles ganharam lateral, né? Isso que é sorte. Mas o Jamerson levou a pior e já tá tudo bem com ele, já tá levantando. Aí dói, viu? Se pegar encher no nariz ali.
3: Tá bem, o Jamerson. Aguentar uma porrada dessa, velho. Já tava na lona. Mas é preparado, né? O jogador é preparado pra isso, pra essas batalhas. O Jamerson que vai ser papai, eu vi a postagem. Inclusive a esposa dele joga no Vitória, cara. É lateral direito do Vitória.
14: Ai, que bacana.
3: Eu vi, pelo menos eu vi isso na rede social. Jamerson, ai, ai, ai. Jamerson vai ser papai. Que beleza. Muito bem. Então, felicidade. Alô, Damião. Em Bragança Paulista, cara. Foi pro jogo? Vou não, que tá chovendo. Quem vai lá é quem? O Coelho, né? Mandar um abraço pra todos na Fazenda Lagoa da Serra. Os pais Joel e Maria Neuza. O Vitória tá jogando aqui em Bragança Paulista. Tá uma chuva forte, Tony. Ei, manda um alô pra Pita Lima em Tucano. É, todo mundo torcendo pelo Vitória. Alô, Damião. E agora o Gabriel falou aqui em off que lá tá 16 graus, né?
15: Isso mesmo, 16 graus com essa chuva.
3: Olha o Bragantino pintando na área. Errei!

0: isso.
1: É, levantou o cara.
2: Governado.
1: Levantou o cara. Olha a hora certinha do futebol e você confere comigo. 8:03 na Bahia.
3: Cícero de Souza Marques.
1: Brasileirão da Série A em destaque. E a sociedade vai girando com o tempo de jogo. Anote aí, confira comigo. Chegamos aos 20 minutos do... Vem Tarsia pra cobrar a falta. Jogou na área, vai sobrar no peito do Claudinho. Bate prensado, vai deixar sair, não, vai pro chão. Assistente marca lateral pra equipe do Bragantino. E o placar em Bragança Paulista:
3: Bragantino!
1: O gol foi de Thiago Volpe, de pênalti de goleiro pra goleiro aos 40 do primeiro tempo. 1 para o Bragantino.
3: Vitória!
1: 0.
4: Em Feira de Santana, o Fluminense não quis saber de brincadeira, abriu 4-1 em cima do Camaçari e permanece na liderança da Série B do Baianão.
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1: O Barreiras venceu Feira.
4: Isso aí, 2-1.
1: Tu tem a classificação, como é que fica dos 4 primeiros?
6: Agora aqui.
1: Porque na próxima rodada, eu não sei se vai ser já na próxima, que vai ter um duelo entre Fluminense e Barreiras. Ou seja, depois você veja pra mim a próxima rodada.
4: Mas a tabela tá aqui: Fluminense, Barreiras, SSA e Feira. Isso mesmo, só confirma que a próxima.
1: Vai ser Fluminense e Barreiras, é, cara?
4: Vai ser Feira e Fluminense.
1: Feira e Fluminense. Feira e Fluminense. Não deixa de ser um jogo,
4: isso,
1: né?
4: Isso, é jogo
1: de duas equipes que estão no G4, não é isso?
4: Primeiro contra o quarto.
1: Pronto, aí tá dado o recado. Eita. Aí depois pega o Barreiras, parece o Fluminense. Eu tô falando isso, não é a questão só do Fluminense, é porque essas equipes vão começar a se enfrentar agora na sequência de jogos.
4: Na,
1: né,
4: quinta rodada o Fluminense vai e pega o Barreiras.
1: Isso, é, porque aí são jogos pra pirão, porque são as equipes que estão largando na frente, mostrando assim um pouco mais de investimento na Série B do Campeonato Baiano 2. Sobem para a elite. Rapaz, o que foi que Martini fez ali, meu Deus? Que bola atrasada, um verdadeiro caixão pulando pro coitado do Kaká, que conseguiu sair jogando. A bola já está em posse da equipe do Bragantino com Thiago Volpe. E o pé direito dele bota a bola no campo de ataque, todo errado, saiu. Alô, Ismael Cardoso em Pau da Lima, como é que tá? Tudo beleza? Alô, Agnaldo Silva na Barra, um abraço pra você. Meu amigo Carmelito Andrade, de Vitória da Conquista. Eu até falei no bate-bola que eu recebi os seus cordéis, inclusive li um pouquinho daquele do Pelé, muito boa. Falei do seu livro, né? Do jornaleiro, e também falei do Luiz Gonzaga. Um abraço pra você, meu querido Carmelito Andrade, lá em Vitória da Conquista. Tá ligado no som da sociedade? Aqui vem pro jogo a equipe do Bragantino, de novo começando. Bola no meio do Gustavo Neves para Herrera, perde a bola, fica com Zé Vitor, do lado esquerdo pra Martins. É o Vitória que pinta. Bola no meio, legal pra Baralhas. Ah, eu pensei que ele ia mandar sapatada no gol. Tocou pra Patásia. Aí meteu na área, tentando o René. Isso não ia dar certo, não, hein? Manu, mas teve um desvio aí, foi?
7: Foi, teve um desvio ali no chute do Tarsia. A bola acabou saindo em linha de fundo. Tem dois jogadores do Bragantino pra entrar. Não sei se ele vai fazer a substituição agora, Tony, ou se vai ser o escanteio pro Vitória, mas o fato é que a bola saiu pela linha de fundo, aí escanteio pro time do Vitória. Daqui a pouquinho, Fernando e Sacha no time do RB Bragantino.
1: Muito bem, lá vem o filho da Xuxa. E atenção para cobrar o escanteio, vai pra bola, Tarsia levantou, legal na cabeça, tira Pedro Henrique, mata no peito, enche o pé Baralhas, sai a bola roubada pela equipe do Bragantino, 3-2, lá vem mais 2, 5-2, meu Deus, bola com Herrera, botou na frente, na área, o toque pro meio pra Lucas, ainda bem que deu tudo errado. De repente, 5-2, Manu.
7: Um contra-ataque fulminante mesmo, 5-2. Mas o Lucas Barbosa ainda bem botou essa bola longe do gol do Lucas Arcanjo. E lá vem o Vitória.
1: Lá vem a resposta com o Mateuzinho pro gol no meio do caminho. Pedro Henrique mete a cabeça e manda pra escanteio. Vai ter mudança aí, Manuela.
7: Pois é, e agora o Mateuzinho tentou também devolver, né? O Pedro Henrique colocou a cabeça na bola, mandou pela linha de fundo. É escanteio pro time do Vitória fazer a cobrança. Vamos ver duas coisas, né? Uma é esse lance aí do Baralhas, né? Que acabou puxando antes do contra-ataque. Como teve a lei da vantagem, o árbitro pode dar um cartão amarelo pro Baralhas. Vamos aguardar.

0: e as alterações, né? Daqui a pouquinho o Fernando e Sasha, vamos ver quem é que vai sair pra entrada deles dois.
1: Impressionante a galera de branco. 5 contra
2: muito rápido, né?
1: Impressionante. Vamos lá, vai Sasha.
0: Bom, primeira alteração, saindo Mosqueira, camisa de número 30, pra entrada do Sasha, camisa 8. A outra alteração é saindo Herrera, camisa 32, para a entrada do Fernando com a camisa 11.
1: É, depois que você fez, Herrera, até eu tirava. Fernando é 11?
0: Fernando 11, Sasha 8.
1: E essas mudanças no Bragantino, hein, Cássio?
2: É, eu tô curioso para saber o que é que ele vai colocar de dinâmica, né, nesse segundo tempo.
1: Esse Fernando é um cabo danado, cuidado nele, viu?
2: É, ele é bom, né? Mas ele, o Sasha, ele não tem a mesma dinâmica nem do Mosqueira, nem do Herrera. Então ele vai mudar um pouquinho a característica do time. Agora o Sasha ocupa mais a área. Não sei se ele faz o Lucas Barbosa cair pro lado, né? Pensa num jogador versátil, Lucas Barbosa. Ele pode sim causar problemas pro Vitória, apesar de ter perdido uma chance claríssima, né? Porque ele dominou de mocotó, a bola escapou. Se ele domina aquela bola com qualidade, ele tinha todo o gol e o Arcanjo ia ficar numa situação bem difícil para evitar o segundo gol do Bragantino.
1: É, rapaz, que onda, viu? Vem Thiago Volpe jogando a bola no campo de ataque. Lucas Barbosa de cabeça, mata no peito, Tazia no meio, falta nele. O ato disse, foi na bola, chega pra tirar, Zé Vitor. E aí vem a reclamação da galera, todo mundo conversando com o Wagner, vai pintar amarelo pra Zé Vitor agora. Tá confirmado aí, Manu?
0: Confirmado, amarelo pro Zé Vitor, camisa 88. Porque ele reclama que a falta não foi marcada, reclama de forma assintosa com o árbitro, tomou o cartão amarelo, ele camisa 88.
3: Ele deu uma falta, velho, tu viu? Ele não deu uma falta, velho.
1: Falou ali, você é a linguagem do jogador, ele não deu uma falta, velho. Deixa eu mandar um abraço aqui pra Dudu.
2: Alô, pendurado, viu?
1: Alô, Dudu. Dudu fez 2 aninhos, o aniversário foi ontem. Filho do Júnior e da Jaqueline. Abração da vovó Lourdes e todos nós que fazemos a sociedade. Dudu, 2 aninhos ontem, moram lá no Santo Inácio. Abraço de toda a família. Valeu, Dudu. Felicidades e muitos anos de vida. O Gustavo Neves vai sair também, viu, Manu? Olha lá. Ou vai pois tratar o sangue? Não,
0: eu não entendi também, não, acho que ele foi só receber atendimento, mas eu tava parecendo que ele ia ser substituído, mas tinha acabado de acontecer uma alteração, né? Fiquei meio na dúvida. É, o Zé Vitor, como o Cássio falou, tá suspenso pro próximo jogo, viu, Tony?
1: Muito bem.
2: Pergunta.
1: O Fernando Bom, o meu amigo Fernando, Fernando, ó, daqui a pouquinho eu falo. Ah, o Felipe Bonfim, pronto, é isso que eu ia falar. Felipe Bonfim tá dizendo aqui o seguinte. Peraí, Felipe, que lá vem o Vitória. Lá vem Mateuzinho, recebendo, tocando errado, recupera a equipe do Bragantino, bola no peito do Zé Vitor. Ele vai botar de lado para Jamerson. Jamerson recebe, lá vem o lateral, atenção, jogou na área. De cabeça, Pedro Henrique tira. Vai completar o serviço, Fernando perde a bola para Martínez. Martínez vai com ela, botou na frente, o toque para René. René para Baralhas, Baralhas para Zé Vitor. Zé Vitor na esquerda, passa Jamerson, recebe, vai para cima da marcação do lateral, botou mais no meio, o toque é feito, vai começando com o Kaká. Kaká bota na frente, Martina está com ela, jogou legal pra René na área, limpou o pé canhoto, defendeu Thiago Volpe. Avena!
0: Boa trama do Vitória, Tony, chegando ali assustando o gol do Thiago Volpe, né? O René recebeu essa bola ali na entrada da área, mais ou menos, e aí ele conseguiu o espaço, mandou de perna esquerda, mas o Volpe caiu, fez a defesa sem rebote, né? Porque já vinha chegando ali um jogador do Vitória. Ele acabou catando de uma vez só e não deixou que a bola fosse pro fundo das redes. Por enquanto, segue RB Bragantino 1, Vitória 0, Tony.
1: Aí, agora sim, o Felipe Bonfim dizendo que a esposa do Jamerson é lateral do Vitória feminino, mas não se chama Vitória. Ah, eu não falei que o nome dela era Vitória. O nome dela é Jaqueline. Exatamente. E agora há pouco o Gabriel foi lá confirmar nas redes sociais, né? Jaqueline vai ser mamãe, que beleza, e o Jamerson tá todo.
4: Jaqueline Franciele.
1: Isso. Aí o Felipe Bonfim, que chegou agora da arena, já tá ligado. Um abraço pra você lá no Barbalho. Vem mudanças de novo no Vitória. Mudanças ou mudança?
0: Por enquanto, mudança, Tony. O Lucas, camisa de número 20, né? O Lucas
1: Silva,
0: Silva tá chegando ali pra alteração, mas o jogo tá paralisado. Porque o Thiago Volpe tá caído, vai receber ali atendimento. Fiquei na dúvida até da parada para hidratação, mas não foi não. É, o Volpe acabou se machucando, os médicos estão ali organizando a vida dele. Enquanto isso, os treinadores estão conversando com os jogadores. E daqui a pouquinho vem Lucas Silva na equipe do Vitória.
1: Alô, meu querido Rujani, lá em Serrinha, o homem dos três S's. Como é que tá, meu querido? Você tá bom? Tá ligado no som da sociedade. Valeu, obrigado pela sintonia. Lembrando que o Bahia empatou mais cedo com o Grêmio 1-1 com a narração do Fabrício Cunha. E amanhã é dia de convocação da Seleção Brasileira. Rádio Sociedade presente direto lá do Rio de Janeiro. Já queria ir para os Estados Unidos. Lá no Rio de Janeiro, João Vitor vai estar trazendo tudo logo cedinho. Ele daqui a pouquinho... voa pro Rio. E amanhã, pela manhã, toda a programação da Rádio Sociedade, ele vai estar gerando informações direto em loco no Rio de Janeiro, onde vai acontecer às 5 da tarde a convocação do técnico Carlo Ancelotti. Inclusive amanhã às 5 para as 5, eu estarei comandando um programa especial, né? O Gabriel Lucas vai estar comigo também, o Brenner, também o Gabriel Mascarenhas. A gente vai estar falando justamente, transmitindo o que vai acontecer na convocação do Carlo Ancelotti amanhã, com a participação do João Vitor, direto em loco, lá no Museu do Amanhã, no Rio de Janeiro. Você acompanha tudo na sociedade. Sociedade vai ficar fora disso? Aonde? E lá vem pro jogo, a bola bateu no Jean. Emerson saiu, pode falar, Vena.
0: Alteração no Vitória, Tony, saiu o camisa 88, Zé Vitor, para a entrada do Lucas Silva, camisa 20.
1: Pois é, e aí, Cássio?
2: É, ele vai abrir mais o time, vai colocar...
1: o Lucas Silva é um de ataque, né?
2: É, e o Zé Vitor é um jogador de contenção, já tinha tomado amarelo, já estava conversando mais do que deveria. Aí ele abre o time e faz o Vitória perder um pouquinho da capacidade de marcação, mas precisa chegar no gol, né? Tá 1-0 pro Bragantino. E vai tentar buscar o um empate aí nesses 15 minutos que faltam.
0: Bragantino mexeu também, viu, Tony?
1: Diga lá.
0: É, saiu camisa 22, Gustavo Neves, para entrada do 7, Eric Ramírez.
1: Pronto, olha aí o Ramírez. Ele que jogou aqui no Bahia.
2: E aí, taticamente, não tem diferença, não. O Ramírez entra com fula, o jogador de meio, Gustavo Neves também estava fazendo papel pelo meio campo.
1: Pronto, aí tá dado o recado. Eric Ramírez é a novidade na equipe do Bragantino. Vem Tásia. Tentou dar um drible de corpo ali, o jogador do Bragantino. A bola bateu por último no Tásia e é marcado um arremesso manual para os donos da casa. 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O segundo tempo segue 1-0 a equipe do Bragantino, derrotando Vitória. Claudinho tentou evitar a lateral, não conseguiu. É outro lateral pelo lado esquerdo para cobrar a equipe do Bragantino. 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
1: Daqui a pouquinho tem o balanço final da Jornada Esportiva Sociedade. Vamos até às 10 da noite aqui na Sociedade e vamos ter a opinião do Caio Leone. Eu quero ouvir o meu querido Caio Leone sobre esse empate do Bahia. O Bahia completa mais uma partida sem vencer, uma sequência daquele jeito que deixa o pessoal do Bahia preocupado, porque quando a fase tá ruim, a bola não entra, meu Deus. Olha, já tá pronto, papai? Já vai agora? Vá com Deus. É João Vitor que já veio pegar o material pra se mandar pro Rio de Janeiro. Eita, que amanhã, segunda-feira, prepare, vai ser informação toda hora pra você sobre a convocação da Seleção Brasileira. Lá vem o Lucas Silva tentando passar pelo lado esquerdo. A bola vai sobrar em poder da equipe do Bragantino no bate e rebate. Tira Pedro Henrique. Dá-lhe um chutão pra área. Vai Isidro Pita brigando com ele. Kaique, ele ajeitou a porrada pro gol. Fica em cima da marcação. O Sacha tentou definir, a bola fica em poder do Vitória. Olha o toque na frente para Mateuzinho, ele vai escapando, vai embora, adiantou demais a bola. Atrasou o zagueiro Gustavo Marques, Thiago Volpe não quer brincadeira. Dá um chutão pro campo de ataque, Fernandes escorrega, deu certo, sobrou para Pita. ali não, foi o Sasha que saiu correndo, por quê?
0: É, eu não tô entendendo também, Tony. Tá uma confusão ali ao redor do árbitro.
2: Uma cor de cabeça.
0: Todos os jogadores do Bragantino vão em cima do árbitro. Mas tem jogador do Vitória caído dentro da área, né?
1: O Isidro é porque Kida. Aquele jogador estava dando, né, condição legal pro ataque do Bragantino. Por isso que eles estão reclamando. Mas o jogador tava no chão, né? O Kaique Gonçalves. No chute do Sasha ele ficou sentindo. E aí eles reclamam porque teria a chance de ir pro gol, né? Né, Avena?
0: É, parece que sim, viu, Tony? Agora, o Kaique tá reclamando ali de alguma coisa na orelha, na região da orelha, ali no lado do rosto. E pelo que eu vi aqui, a bola foi... Eu não sei se teve um pé... Ah, foi... A bola bateu no pé do Kaique, só que na sequência o Sasha cai por cima dele e rasga a chuteira, né? Rasga ali a orelha dele, por isso ele tava caído.
1: Ainda bem que ele tirou o brinco.
0: E daqui a pouquinho vem duas mudanças no Bragantino. Alex Vinícius e Rodriguinho.
1: Pronto, já
0: queimar
1: já.
0: Queimar aí as cinco, o Wagner Mancini.
1: Ó, vamos lá que tem gol acontecendo e o Gabriel De Luca informa.
5: Vamos lá, aos 41 do segundo tempo na Arena Condá, o Remo consegue o terceiro gol e agora tem três, o Chapecoense apenas dois.
1: Olha, o Alex Vinícius vai entrar.
0: No lugar do Gabriel, camisa 6, tá deixando o gramado pra entrada do Alex Vinícius, camisa de número 4.
1: Alex Vinícius que é um zagueiro, né?
2: É. É uma boa notícia pro Vitor.
1: E o Gabriel não quer sair. É tu, vai também? Tu vai também, capixaba?
0: Hein? Não.
1: É o quê? Ah, sim, sim. Vai não. Falou que não. Não, eu só tô falando.
2: Quem é o outro ali, Vinícius?
0: E o outro vai sair o camisa 9, Isidro Kita, para a entrada do Rodriguinho, camisa de número 20.
2: Aí vai centralizar o Sasha, o Rodriguinho vai ficar pelo lado de trás, tá?
1: Pronto. E aí ele reforça a marcação com o Vinícius também, né? O Alex Vinícius. Pronto. Isso posto, isso colocado, com isso o Mancini acaba com tudo que podia fazer em termos de substituição. E vamos lá, que o tempo, tá aqui correu o tempo, né? Olha aí, que tranquilidade. Quando é que entra em vigor aquela nova regra, hein? Dos 5 segundos?
2: A Copa, né?
1: E depois, será que vai seguir no Brasileiro? Não, tomara. O jogador ele tem 10 segundos para sair. Se ele não sair, aí tudo bem, ele toma o amarelinho dele, sai, e o cara fica lá fora esperando um minuto para entrar. Pronto, vamos ver o que vai acontecer, né? E vem pro jogo de novo o Bragantino, lá pelo lado esquerdo. Juninho tocou, Rodriguinho levantou no segundo pau, cabeçada para trás, vai sobrar, olha a porrada na marcação. A bola sobra em poder do Vitória com Guenê. Ele puxa o ataque, Guenê botou do lado esquerdo, botou para correr Lucas Silva. Antes dele, chega para cortar Alex Vinícius. E a bola é metida no campo de ataque, vai ficar com Jamerson, que toca de lado para Martínez. Começa tudo na equipe do Vitória aos 37. 37, Sociedade, Tradição e Inovação na mesma sintonia.
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1: Vamos às mudanças no Vitória.
0: Vamos lá, Tony. É saindo o camisa 91, René, para a entrada do Renzo Lopes, camisa de número 31. E também entrando no gramado o camisa 23, Fabri. E a gente não viu aqui a plaquinha?
1: Deixa eu ver que lá vem Fernando, numa correria retada.
0: Mateuzinho 10, vai lá.
1: Do lado esquerdo, a bola para Sasha. A posição dele é legal. Toca de lado, o Rodriguinho recebeu, vai meter na área. Atenção, ajeitou, deu uma paradinha. Preferiu ganhar um tempinho. Toca agora para Fernando, ajeitou pro gol, bateu, ficou na zaga, chuta, Sasha defende, Lucas Arcanjo, não vale mais nada, houve um toque de mão. Então, confirmando, o Mateuzinho é outro, né?
0: Mateuzinho sai para a entrada do Fabri 23, sai também o René com a 91 para a entrada do Renzo Lopes com a 31, Tony.
1: E aí, Cássio Cardoso?
2: É, com tudo ou nada, o Mateuzinho morgou, não participa mais do jogo há muito tempo, né? O René é um jogador que talvez eu preservasse, porque eu acho que ele tem um apetite para gol interessante, né? Ele que finalizou duas vezes, foi ele que ameaçou a meta do Bragantino, mesmo que não tenha sido grandes finalizações, mas exigiu do Volpi defesas. Mas o Renzo Lopes ocupa agora esse lugar, bom na bola aérea, né? Se o Vitória conseguir levar a bola até lá, ele pode ajudar. E o Fábio na correria para tentar fazer com que o Bragantino, que está em cima ainda, possa sofrer de repente com as saídas em velocidade do Vitória. Mas assim, o Fábio precisa dar respostas muito melhores para que a gente possa se animar com a entrada dele em campo. Aliás, tanto ele quanto o Renzo Lopes não são jogadores que gozam de boa expectativa, não. Mas cada vez que entram em campo, eles têm uma nova oportunidade de mudar esse cenário.
6: Muito bem, eu morro de dar risada com a narração do Tony. De onde ele tirou esse caixão pulando? KKKK, você é o cara, Tony. Aqui é José Hermes, carreteiro de Feira de Santana. Ah, meu amigão, carreteiro, como é que vai? Um abraço. Aí uma homenagem ao nosso saudoso Manuel Messias. É, ele que falava isso, né? Mandou um caixão pulando, é quando a bola vem toda doida. Parece um caixão pulando, e o cara pra matar um caixão pulando não é fácil, não. Bola no campo de ataque, lá vem o Bragantino tentando ali com o Sacha, no bate, rebate, sobra Fernanda, a bola tá sofrendo, mas deu certo, sobrou ali com bola metida na frente pra Renzo. Renzo, a bola vai sendo cortada e fica em poder do Vitória, que vai pro jogo com Claudinho. Aqui diz que o Bahia está 7 jogos sem vencer porque tem um jogo a menos, senão seria 8. Vitória está doido para tomar o lugar do Remo. Olha aí. Aqui são. Essa é a opinião de quem? Como é seu nome, parceiro? Só tem PMSL. E vem pro jogo, Vitória. Vai com o Jamerson. Escapando, invadindo a área. Vai pro chão. Arthur disse que não houve nada. Disse que ele se jogou e vem de novo pro jogo a equipe do Vitória com Martínez. Martínez bota no meio. Olha ali a tentativa. De novo bola pra Martínez, pra Jamerson. Do lado esquerdo tocou pra Tarzia. Vai jogar na área. Levantamento é feito. Volpi. Dá um tapa na bola. Tira, ninguém vai. Vai sobrar com a equipe do Bragantino. Com Fernando que tenta sair pro jogo. Olha a hora certinha do futebol e você confere comigo. 8:24.
0: Cícero de Souza Marques.
6: É brasileirão da Série A em destaque e a sociedade vai girando com o tempo de jogo. Chegamos aos 42, anote aí, 42, e lá vem o Bragantino, fila do Rodriguinho, o árbitro tá marcando o pênalti. Ele passa no meio de dois marcadores e o árbitro marca falta em cima do Rodriguinho. Olha só o que ele fez.
2: Teve nada.
6: Atenção. Olha o pezinho do Kaique, não?
0: Eu acho. Quando que ele recolhe o pé, viu? Acha?
6: Foi pênalti.
2: Ah, não. Talvez o pé esquerdo do Kaique, tá?
6: Olha lá.
2: Talvez o pé esquerdo do Kaique no início.
0: É verdade.
2: Não. Exatamente.
0: Porque o jogador que estava ao lado do Kaique, que se eu não me engano é o Martínez, não, o Martínez vem passando na cobertura, foi o Kaká, tava do lado dele, encurta o pé, né, pra não atingir, mas parece que na entrada da área o Kaique dá aquele toquinho e aí levou a melhor ali o camisa 20 do RB Bragantino. O jogo ainda tá naquela confusãozinha, né, os jogadores do Vitória fazendo uma pressão. Olha, a gente tá vendo aqui o replay.
2: O pé esquerdo de Kaique, não, pé esquerdo de Rodriguinho.
0: Ele dá o toque antes, é isso mesmo. Mas acaba fazendo com que ele tropece, porque ele iria ficar em pé. Então realmente é um pênalti mesmo. Acho que o VAR não vai chamar o Volpi, já chega ali pra fazer a cobrança, Tony.
6: Inclusive no meio do caminho deu pra ver ele conversando com o Wagner Mancini. Tu acha que eu devo bater? Wagner falou, não, rapaz, deixa alguém bater lá.
0: Ele
6: quer fazer gol de manhã, tarde, de noite.
0: Ele já voltou ali pro... Pronto,
6: ele voltou lá pro gol dele.
0: Pro gol dele, Sacha, que tá na bola.
6: E o Sacha é quem ajeitou a bola com um carinho danado. Sacha. Prepara-se, Sacha, para cobrar o pênalti para a equipe do Vitória. Atenção, que Vitória contra o Vitória. É pênalti para o Bragantino, pênalti do Kaique em cima do Rodriguinho. Estamos aos 44, vamos chegando aos 44, pênalti para a equipe do Bragantino. Vai pra bola, Sacha, autorizado, pé direito, colocou, defendeu, Lucas Arcanjo, toma! Thiago Volpi deve estar virado na zona, né? Se fosse eu, faria. Aê, defensaça do Lucas Arcanjo no pênalti cobrado por Sasha Manuela Vena.
0: É, bem demais o goleirão do Vitória, Tony. O Sasha mandou no canto direito do Lucas, ele foi na bola. Não foi uma cobrança assim muito no canto, né? O Lucas até apontou pro canto direito. O Sasha mandou na medida. Na hora que ele caiu, ele já pegou. Mandou essa bola em rebote, mas não tinha ninguém ali do RB Bragantino para fazer ou mandar essa bola pro gol. A bola sobra com Vitória e segue 1-0, Tony.
1: Ô, rapaz, vamos buscar esse empate aí.
2: Apontou pro lado e foi. Volpe,
1: né?
2: Apontou pro lado e foi. E é um movimento, evidentemente, que deixa o Vitória vivo. E a gente deve ter alguns acréscimos aí. Então. Vai ter tempo pro Vitória buscar esse empate. E esse é sempre um lance que mexe muito com o emocional dos atletas em campo. Então, de repente, o Vitória aproveita isso.
0: É. E era a tentativa do Vitória, de que o Vitória tá mirando a maior sequência, né, Tony? Do invicta na temporada. São 5 jogos, 3 vitórias, 2 empates. E aí, ele vencendo hoje, ele conseguiria aí essa maior sequência invicta, não só na temporada, como sob o comando do Jair Ventura. Mas aí, para isso, tem que empatar mais 8, Tony.
6: E aqui vem Jamerson para puxar a bola e puxar o ataque. Enganou mais um e sai pelo jogo. Já chegamos aos 45, subiu quanto?
0: 8 minutos.
6: Olha aí, tem tempo, hein, cara? E no castigo, aí, Thiago Volpe deve estar virado no molho de coentro, hein, rapaz? Tem que dar uma força ao Sasha. O Sasha tá vivendo um momento não sei o que, não sei o que. Aí Sasha perde o pênalti, aí o momento é que fica pior ainda. A bola vai saindo, é tiro de retorno para o Vitória. Agora o Lucas Arcanjo, naquela pressa toda, do lado tá pedindo bola, Jamerson, tá 1-0 para o Vitória. E Thiago Volpe aplaudindo.
2: Dizendo, é da moral, né?
6: Ah, miserável. Diga a informação no plantão, pode falar, Gabriel.
5: Fim de jogo na Arena Condá. O Remo conseguiu os 3 pontos fora de casa e ganhou da Chapecoense por 3-2.
1: Me diga uma coisa, essa briga contra a queda, como é que tá o Remo? Vencendo aí.
5: O Remo agora tá na 18ª posição com 15 pontos, embaixo do Corinthians com 18 pontos. Atrás do Remo tem o Mirassol com 13 e a Chapecoense com apenas 9 pontos, Tony.
1: Peraí, ele tá em 18º?
5: Exatamente.
1: Então tá mais próximo disso aí, né?
5: Isso aí. Tá agora com diferença de 3 pontos, de Corinthians, Santos e Grêmio. E aí a 4 pontos só do Vitória, caso se confirme esse placar.
1: Ó pra quem o Bahia empatou com o Grêmio. Que tá brigando pra não cair, correndo.
2: O Remo ganhou 5 jogos contra time de Série A esse ano, 3 contra o Bahia, tá?
1: É, isso é verdade. Muito bem. Isso posto, isso colocado.
2: Vamos voltar pra Bragança.
6: Bora voltar pra Bragança Paulista. Porque nós estamos chegando agora aos 47. E lá vem pro jogo a equipe do Vitória. Kaká joga a bola no campo de ataque. Fabri tenta. A bola sobra no meio de campo com Baralhas. Ele botou do lado esquerdo pra Jamerson. Jamerson recebe, olhou pra lá, pra cá, não tem ninguém. Devolve no meio pra Kaká. Kaká vai girando pra Martínez. Martínez faz um giro na marcação do Sasha. Puxa pra lá, pra cá, na direita. Ele prefere o toque no meio. Legal, legal, legal. Lá vem Lucas Silva. Tentando passar, já perde a bola. O toque é feito pra fora. É um lateral que pertence à equipe do Vitória lá pelo lado esquerdo, direito, prepara-se Claudinho para cobrar. Cobrou para Martínez, deixa a bola atrás com Kaique. Vai o Vitória em busca desse gol do empate. Ah, se viesse, seria bom demais. Martínez levantou na área, olha a cabeçada, vai ficar tranquila, tranquila pro goleiro Thiago Volpe, que vai ganhar um tempinho dele. 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
6: 48, vamos até 53 e lá vem pro jogo a equipe do Vitória. O toque do Martínez, tentou Claudinho. Fernando chega pra sair na frente. Claudinho vai atrás, tá voltando agora depois de contusão. Olha lá quem foi pra recuperar. Olha lá, se jogou na bola, recebeu um escanteio. Escanteio do Fabre. Avena.
0: Pois é, o Fabre teve que ajudar ali no lado, porque o Claudinho não conseguiu chegar a tempo e o jogador do Bragantino ia sair ali para fazer o cruzamento na área. Fábio chega por baixo, coloca pela linha de fundo, escanteio pro time do RB Bragantino. Deixa eu só ver quem é que tá na bola ali, Tony, para fazer a cobrança do escanteio.
1: Manda um abraço para a Hungria. Tá ouvindo a gente. Sabe quem é a Hungria? Ele mora na cidade de PTN. Sabe onde é PTN? Presidente Tancredo Neves, a galera ligada no som da sociedade. Valeu, Hungria. Aquele abraço pra ti. Botando fé no leão, quem tá com a gente aqui. Botando fé no meu leão. Um abraço pra tu, meu irmão, que não botou o nome, só botou dizendo que tá botando fé no leão. Vamos nessa. Lá vem Jamerson jogando a bola no campo de ataque, tentando o Renzo. Raspadinha boa de lado. Claudinho escorregou, vai lá na área, brigou com a bola. E Claudinho ainda, atenção, vai jogar na área, ajeitou, puxou, jogou, levantamento na dividida. A bola bate por último no Juninho Capixaba. E pintou o escanteio aí, Manuela.
0: Pois é, foi o Lucas Silva que fez a jogada pelo lado direito. O Juninho Capixaba colocou pela linha de fundo. É escanteio pro Vitória, Tony.
1: Bola pra bola. Quem? Lucas Silva vai cobrar o escanteio. Atenção, pé direito nela, botou no chão. Levantadinha pra área. De cabeça tira a zaga. Volta com Claudinho. Ele ajeita e bota de lado pra Martínez. Pediu Lucas Silva, ele preferiu no meio. E aí corta a zaga. E lá vem contra-ataque do Bragantino. É com Sacha. Sacha bota na frente, um bocado de homem pra marcar, do rito que ele passa. Fala, Gabriel De Luca.
5: Mantendo o tabu, o Ceará ganhou mais uma contra o Fortaleza. Agora o Lion não vence o Vozão há 15 jogos.
1: Obrigado. Só falta um jogo aí pra terminar a rodada? Não, né?
5: Não, ainda tem Criciúma e Atlético Goianiense jogando.
1: Mas o outro jogo que me interessa, 8:30.
5: Ainda tem 2 minutos 0-0.
1: Tá 0-0?
5: É.
1: Quem que tá jogando?
5: Aí, Sport e SRB 0-0.
1: Tá
5: Criciúma e Atlético Goianiense 1-1. Tá, encerrou agora também.
1: Olha, o Vitória ou o Arthur pegou um toque de mão? Muito bem, mas se o Vitória, se o Sport ganhar.
5: Boa, te aviso, Tony.
1: Se o Sport ganhar, acontece o quê?
5: Aí, rapaz, deixa eu ver aqui. Aí é líder com 19 pontos, líder absoluto.
1: Aí eu grito, segue o líder.
5: Segue o líder.
1: Vou procurar fazer, rapaz. Pois é, tamo aí, galera. Você ligado no som da Sociedade 51. Esse é o tipo da derrota depois de um jogo contra o Flamengo que o torcedor vai assimilar. Como é que é, Cássio?
2: Eu acho que o torcedor vai assimilar, assim, vai normalizar, porque o Vitória vinha numa sequência boa, pegou realmente um adversário muito complicado na Copa do Brasil, passou, então deu uma mensagem muito boa, mas o jogo do Vitória foi ruim, né? Ainda tem ali suas esperanças para buscar o empate, enfim, mas foi um jogo ruim do Vitória, e um jogo que pode atrapalhar bastante a ideia do Vitória de se afastar da zona de rebaixamento, porque o campeonato está muito equilibrado. E quando a gente vê que o Bragantino não jogou, sabe, Tom? Aí realmente a gente lamenta ainda mais, porque era um adversário que daria ao Vitória oportunidade, sim, de pontuar. Mas é um Vitória que fez um jogo muito fraco, em especial na hora de ter a bola. E aí tá bem próximo de sofrer uma derrota.
1: Bom, e quase que o Vitória consegue um empate, porque na definição do Fábio, o Pedro Henrique bota o pezinho, ó, o pé de lá.
0: O ato tá. Eu acho
1: e vai que... pra escanteio, como é que é? Diga, Manuela.
0: Eu tive a impressão que ele estava aguardando ali o VAR, mas ele já colocou a bola ali para a cobrança do próprio Thiago Volpi. Acrescentou mais 2 minutos de acréscimos, Tony. Vamos até. Vamos ter mais 10, né? Vamos chegar a 10 minutos, né? São 8 mais 2, 10. Vamos até 55, mas eu acho que ele vai marcar tiro de meta.
1: Marcou mesmo. É posse de bola da equipe do Bragantino.
2: O Fábio teve uma chance boa, né?
1: Foi.
2: Voltou ali, perício. Pra, de
1: mais
2: repente...
1: Mais 2, né? Obrigado, senhor. Mais 2.
2: De repente aproveitar, porque a bola ficou viva no pé direito dele ali na minha pequena área, né? Errou a direção do gol.
1: Vamos até 55, então, né? Mais 2, vamos até 55. Já estamos a 53 minutos de bola rolando em Bragança Paulista. 1-0. Isso e mais nada. 1-0 para a equipe do Bragantino. O gol foi no primeiro tempo, aos 40 minutos de pênalti, marcado pelo goleiro Thiago Volpi. E aqui vem para o jogo a equipe do Vitória, tentando nas últimas. Bola com o Kaique França.
6: Levantamento é feito, Kaique, França não, Gonçalves. Bola metida para Baralhas, levantou na área, de cabeça tira Pedro Henrique. Vai Martínez, perde a bola, fica com o Fernando, ele tenta botar na frente. Claudinho foi lá, ele vai embora. Escapou do Claudinho, invadiu a área, jogou para trás, olha o gol do Bragantino, Lucas Barbosa. Com o pé direito, vence o Lucas Arcanjo. É gol da equipe do Bragantino.
7: Bragantino!
6: Lucas Barbosa! Tem bola na rede, na marca do tempo!
7: Bragantino!
6: Aí é pra matar de vez, aos 54 do segundo tempo. Lucas Barbosa! Será que a posição tava boa? Fernando vai lá, vai tocar. Opa! E a bola é do Bragantino, vibrando com o gol de Lucas Barbosa. 2-0 para a equipe do Bragantino. Me conte a sua história aí, Manuela Vena.
0: É, Tony, eu acho que vai ter que traçar ali uma linha, mas o fato é que o Fernando arrancou pelo lado direito, ganhou da marcação, foi levando a bola até praticamente a linha de fundo, fez o cruzamento para a área. O Vitória vinha se organizando, né, atrás, a bola acabou passando ali pelo zagueiro na marcação, chegou no Lucas Barbosa no segundo poste, ele só fez empurrar pro fundo das redes e saiu comemorando o segundo gol do Bragantino, Tony.
6: Pois é, tá confirmado o gol do Bragantino, comenta Cássio.
2: É, o Vitória se expôs, ficou sujeito a contra-ataque, uma hora isso poderia acontecer, e a jogada do Fernando, rapaz, ele saiu tirando todo mundo, inclusive o Claudinho, acho que faltou um pouquinho mais de pezinho, né?
6: Oh.
2: Chegou ali meio devagar, enfim, Vitória amarga uma derrota, complica um pouco, né, diz respeito à zona de rebaixamento, mas não jogou o suficiente para merecer sorte diferente não, tá? Foi um jogo ruim do Vitória, um jogo muito pobre, em especial com a bola. Eu diria que apesar do Vitória ter muitos desfalques na defesa, e isso claro sempre influencia, o que mais me incomodou foi o desempenho do Vitória com a bola. Foi um time que não esteve em campo praticamente no primeiro tempo. Tentou jogar um pouquinho no segundo, ainda assim foi inferior ao Bragantino. Teve pênalti que o Lucas Arcanjo pegou, teve chance de perder pelo Bragantino e perdeu um gol, basicamente, a Vitória com o Fabri já nos acréscimos, já no bufo-bufo, que ainda assim tomou o segundo. Vitória agora focar suas atenções aí pro jogo da ABC na quarta-feira, Copa do Nordeste.
6: Bom, controle da artilharia no gol do Lucas Barbosa. Fala aí, Gabriel De Luca.
5: Esse foi o quarto gol de Lucas Barbosa no Brasileirão.
7: Bragantino!
5: 19º gol do Bragantino na competição.
6: Fim de jogo lá no estádio Cícero de Souza Marques, na cidade de Bragança Paulista. Confirmada a vitória do Bragantino, vence por 2-0, Manuela Vera.
0: Pois é, Tony, fim de papo, o Bragantino acaba vencendo a vitória por 2-0, né? Gols do Thiago Volpi de pênalti e o Lucas Barbosa agora no finalzinho da partida. O jogo tá encerrado, o Vitória já deixou o gramado junto com seus jogadores, assim como o Red Bull Bragantino também vai saindo aos poucos. A gente não consegue falar com os jogadores, né, nesse tipo de jogo, mas por aqui já encerrou mesmo essa partida. Eu volto contigo, Tony.
6: Beleza, abraçando meu querido amigo Paulo Palma, o doutor Paulo Palma tá aqui dizendo o que a gente falou o jogo todo, não jogou muito ruim o Vitória, não chutou uma bola em gol, o gol no final foi ridículo. Um abraço para o meu amigo Paulo Palma, torcedor do Vitória, como muitos que vibraram, que se emocionaram com o jogo contra o Flamengo e que agora amarga mais uma derrota da equipe fora de casa, principalmente pelo Campeonato Brasileiro. O professor João Pedro também diz: Claudinho, jogador horrível. Ô, professor, o homem tá voltando hoje depois de meses e mais meses na contusão, mas o Claudinho realmente até agora não disse pra que veio. Fim de jogo em Bragança Paulista. Bola parou de rolar, mas a gente vai continuar com você. Venha!
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1: Beleza, galera? Estamos chegando com o balanço final da nossa jornada esportiva aqui na Sociedade. Daqui a pouquinho teremos também a opinião do Caio Leone, que esteve acompanhando o empate entre Bahia e Grêmio, que aconteceu na Arena Fonte Nova, o 1-1 no placar. Então vamos dar uma passadinha nos jogos da Série A, a situação de classificação e tudo mais. Fique à vontade, meu querido Gabriel De Luca.
5: Vamos passar assim, o único jogo que ainda acontece, Tony, é lá na Arena da Baixada. O Atlético Paranaense vai ganhando o Flamengo por 1-0, mas vamos começar, vamos voltar pra ontem, no jogo, no sábado, que começou o Internacional dando uma lapada lá na Beira Rio, o Vasco da Gama ganhou por 4-1, e aí o Atlético Mineiro na Arena MRV ganhou o Mirassol por 3-1. Fluminense, no confronto ali pelo G4, né, brigando contra o São Paulo, ganhou do São Paulo por 2-1, e o Palmeiras, o líder, empatou com 1-1 com o Cruzeiro. Começando os jogos de hoje, logo pela manhã, às 11 da manhã, o Santos recebeu lá na Neoquímica Arena, o Curitiba, e perdeu por 3-0, um jogo aí que inclusive gerou a cena do final de semana, o Neymar sendo substituído de maneira equivocada ali, ele pegou o papelzinho, mostrou pra câmera, teve confusão, teve tudo, mas o que a gente sabe mesmo é que o Curitiba deu os 3-0 em cima do Santos, inclusive encostou no Bahia, empatou aí em tudo na classificação com o Bahia. E depois tivemos, então, o jogo do Esquadrão, que empatou com o Grêmio aqui na Arena Fonte Nova por 1-1. O Botafogo, lá no Nilton Santos, ganhou do Corinthians com 3 gols do jogador, do Arthur Cabral. 3-1 em cima do Corinthians lá no Nilton Santos, o Botafogo. E o Remo, agora finalizando esses jogos, esses últimos jogos, o Remo conseguiu a vitória em cima da Chapecoense na Arena Condá, no finalzinho ali do jogo, 41 minutos do segundo tempo, o Remo conseguiu fazer esse gol, e a gente teve a derrota do Vitória agora em cima do Bragantino, Bragantino 2-0 em cima do Vitória lá em Bragança Paulista. Vamos então pra classificação, vamos dar uma passada por lá, porque o Palmeiras continua líder com 35 pontos, seguido pelo Flamengo, que vai perdendo e ficando com os 30 pontos. Com aquela vitória, o Fluminense chegou também aos mesmos 30 pontos e aí fica na terceira posição. Então, primeiro Palmeiras, segundo Flamengo, terceiro Fluminense. E aí, rapaz, aí começa a brincadeira, viu? O Atlético Paranaense, que tá ganhando aí do Flamengo, já chega na quarta posição. Já empurrou o São Paulo pra quinta posição com 24 pontos. O Atlético tem 26. O Bragantino, que conseguiu essa vitória, chegou aos 23 pontos e aí empata em pontos com Curitiba, com Bahia, mas o Bragantino tá ali na sexta posição, porque tem uma vitória a mais. Aí acompanhado pelo Curitiba e pelo Bahia, com 6 vitórias, saldo de gol igual também, tudo igual, então eles dois dividem a sétima colocação. Só pra fechar o G10, a gente tem Botafogo com 21 pontos, o Atlético Mineiro também com 21, aí o Inter ali na 11ª posição também com 21 pontos. E falando sobre o Vitória, que aí também começa a se complicar, o Vitória na 14ª posição com 19 pontos, seguido pelo Grêmio com 18 pontos na 15ª, com o Santos com 18 pontos também na 16ª e o Corinthians na 17ª posição, abrindo aí a zona, o Z4 com 18 pontos, apenas um pontinho atrás do Vitória. Tony, eu tô aqui, viu, atualizando também o jogo da Série B, viu, que o Sport vai empatando com 0-0 contra o CRB.
1: Não, mas vamos lá, repita aí essa questão da zona de rebaixamento.
5: Vamos lá.
1: Qual é a situação de baixo para cima?
5: Vamos começar de baixo para cima. Pronto. Chapecoense é a lanterna com 9 pontos apenas. Mirassol perdeu hoje com 13 pontos na 19ª. E aí vem o Remo na 18ª com 15 pontos. Na 17ª, o Corinthians com 18. E aí vem Santos na 16ª, já saindo da zona, o primeiro fora da zona, com 18 pontos também. E o Grêmio também com 18 pontos. 15ª posição. E aí a gente chega no Vitória, na 14ª posição, com apenas 19 pontos. Um ponto atrás de Grêmio, Santos e Corinthians.
1: É claro que na classificação, né, quando você vai para critério, quem tá na frente, um ponto a mais, o Vitória tá um ponto a mais do que esses que estão na briga direta, né? Exatamente. Que tem 18 pontos. Mas aí você já liga um alerta, né? Liga um alerta.
2: Jogo a menos, é, né? Você perde a margem, né? Você não tem margem de erro.
1: Isso, exatamente.
2: Inclusive, é algo que o Bahia também está perdendo.
1: Eu ia falar agora, é nessa que eu ia chegar, porque o Bahia também começou a...
2: 5 pontos de distância, não tá, já está em 8º. Né? Para o Bahia, a melhor coisa que pode acontecer é realmente chegar dia 30 e parar as atividades para a Copa do Mundo. Porque o Bahia entrou numa espiral que parece difícil de reverter nesse momento. Então, é um momento dramático. Mas a atenção realmente, por incrível que pareça, ainda acaba sendo pro Vitória. por conta da pontuação da zona de abaixamento. Porque o Vitória é a 14ª, né?
5: Exatamente, 14ª.
2: E aí você tem um ponto de diferença pro Corinthians, o Vitória vai pegar o Inter aqui na próxima rodada. O Inter não vai ter Carboneiro, que é uma boa notícia pro Vitória. É, foi suspenso. Mas é um momento bom do Inter. Um momento de recuperação. E aí o Vitória pode, se não vencer, se não fizer o papel de mandante mais uma vez, né? O Barradão tem sido um ambiente confiável para o Vitória somar seus pontos, mas vai precisar de novo, sob risco de voltar para a zona de rebaixamento, que parece uma maluquice, né? Considerando a campanha do Vitória até aqui.
5: E depois do confronto contra o Inter, tem Santos lá no Beira Rio, que é confronto
2: direto. Na Vila, né? Que é confronto direto.
5: Na Vila Belmiro é confronto direto, desculpa.
2: Não deve ter o Neymar, imagino.
5: É. Imagina?
2: Imagino, porque reza a lenda que esse era o último jogo dele no semestre, né?
5: Reza a lenda.
2: É.
5: Porque ele vai pra Copa?
2: Não. Não sei se vai pra Copa, mas era a programação.
5: Era a programação. Ah.
2: Tanto que o jogo foi parando na Corinthians.
5: É, fizeram tudo.
2: Depois saiu o Fernando Seabra, técnico do Corinthians.
5: Gostei do que ele falou. Gostei do que ele falou. Prepararam um espetáculo aqui. A gente não ia ficar com o nariz, com a bolinha vermelha no nariz, como se fosse palhaço, não. Prepararam toda uma festa, né? Um sistema assim, todo preparado. Já com a atenção principal do Neymar fazer um grande jogo, não sei o quê, aquelas coisas todas. E aí, o Coritiba foi lá e sapecou 3-0, 11 horas da manhã, na equipe do Santos. E aí, realmente, acabou com a festa, né? E furou, até a zabumba furou depois dessa. Já que estamos chegando perto das festas juninas. 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
5: É isso aí, galera. 8h49. Já pulando para 8h50. Ô, Manuela Vena, em relação O Vitória perdeu quem para o próximo jogo aí?
0: O Vitória perdeu o Zé Vitor, camisa 88, um terceiro cartão amarelo. Eram os dois, né, que poderiam ficar suspensos, Kaká e Zé Vitor. O Kaká saiu ileso do jogo, mas o Zé Vitor acabou tomando o cartão amarelo e com isso não faz o próximo jogo contra o Internacional, Tony.
5: É, mas contra o ABC tá livre.
0: Tá livre, porque é aí pela Copa do Nordeste.
5: Quarta-feira, né?
0: Quarta-feira, no Barradão.
5: É, que é 9h30 da noite mesmo?
0: Eu acho que é 9h o jogo, mas vou confirmar aqui pra você.
5: 9h?
2: 9h.
5: Oh. Eita, rapaz, que coisa, viu?
2: É.
5: Vai lá pra lá também, não?
2: E é como?
5: Gente, e por que esse pessoal tá fazendo isso com a gente? É só eu e tu e eu?
2: É, pois é.
5: É meu, velho.
2: Mas como diz o poeta, quem tem como me pagar
5: não me deve nada. Chegará o nosso dia. Ah, carecone.
2: Porque o programaço, viu?
5: Não é, velho?
2: Pelo horário.
5: Opa, Vitória e ABC. Quarta-feira é jogo decisivo pela Copa do Nordeste. Por que decisivo? Se são dois jogos, Tony. Porque você vai ter que fazer o dever de casa, aproveitar que você tem apoio da torcida, que você consegue bons resultados em casa. Então, meu irmão, deixa a coisa pronta. Gabriel De Luca.
10: E aí, cara?
5: Será que o povo... Daqui a pouquinho eu vou lá pra Fonte Nova, porque o Caio Leone já tá posicionado e ele vem já pra trazer a opinião dele sobre esse jogo do Bahia. Mas dá tempo de ouvir o povo, Caio Leone?
10: Caio Leone não, Gabriel.
5: Caio Leone não, Caio Gabriel De Luca.
10: É tanto homem.
5: Mas vamos escutar então, porque eu quero saber.
10: É
5: por causa do cabelo, também. Eu pensei que era
10: Caio Leone. Caio Leone. Confunde fácil, rapaz, o cabelão. Mas ó, tô curioso pra saber o que a torcida do Vitória achou. Você ficou aí muito chateada com o Vitória. Teve gente reclamando sobre a arbitragem no intervalo. Então vamos saber. Chega mais torcedor, mas chega aqui no Zap da Centenária da Bahia.
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12: Sociedade, Tony, o Caio. Rapaz, como é que bota esse Enzo Lopes pra jogar futebol? Esse cara é um perna de pau, viu? Hoje realmente a equipe toda desmontada. Não sabe se o Claudinho deixar um contra-ataque desse e levar o gol. Olha, vou dormir com a raiva desgraçada, viu, Vitória?
10: Tenha calma no coração.
12: Enzo e Fábio, dois jogadores que não têm nenhuma condição de jogar no Vitória.
10: Tenha calma no seu coração, Renzo realmente é complicado. Agora o Claudinho, acho que até fez um jogo, voltando, dadas as circunstâncias, né? Voltou aí depois de uma lesão, depois de tanto tempo, voltou bem, mas realmente ali naquele gol no final do gol do Bragantino, o segundo gol, né? Ele deu uma vacilada grande, viu? Ele tem, até parece que ia pegar a bola, mas depois vacila, não corre atrás, ali ele vacilou muito. Vamos seguir aqui com o torcedor do Vitória, que tá retado, rapaz. Tá retado por conta dessa derrota fora de casa. Chega mais, torcedor!
13: Rádio Sociedade, boa noite. Que coisa horrorosa esse jogo do Vitória, viu? Vitória hoje foi na caricatura de time. E agora tem jogadores aí, Fabre, Enzo Lopes, misericórdia, viu? Esse Martinez aí tá enganando também, viu? Ele joga o feijão com arroz, mas tá falhando aí quando não pode, viu? É, minha opinião, seu Ventura hoje falhou, viu? Deixou o time muito atrás. Silva de Pedra Azul, Minas Gerais.
10: Ah, eu discordo. Eu acho que o Martins é um dos jogadores que mais apresentam raça no time do Vitória. Tá sempre ali tentando antecipar, tá sempre tentando marcar. Quando tá ali no meio do campo, né? Eu acho que eu discordo de você, torcedor. Mas em relação ao Renzo, aí eu concordo também. Vamos seguir aqui escutando. Vamos lá, chega mais, torcedor rubro-negro.
14: Boa noite, domingo de Itabaiana, Sergipe. Mas eu sou outro baiano. Do Vitória. Por que Jair Ventura não colocou Oswaldo? Não seria que Oswaldo perdeu vaga entre os titulares?
10: Já tem um tempo que ele não tem usado o Oswaldo, né? Mesmo
1: o Oswaldo está sendo preparado para ser auxiliar técnico.
10: Isso, ele mesmo já colocou essa questão, ele tem esse interesse em continuar trabalhando no Vitória, mas já tem um tempo que ele não é utilizado nos jogos, realmente. Talvez seja alguma questão aí que a gente não esteja por dentro e sim seja internamente resolvida. Torcedor, vamos continuar aqui. Chega mais na Centenária da Bahia.
15: Boa noite, a melhor bancada Brasil, parabenizar aí a equipe aí que fizeram o jogo do Bahia e também a todos que fizeram esse jogo de Vitória aí. Valeu, rapaz, torcedor, né, tá de brincadeira, hein? Muitos estavam elogiando, eu sou torcedor do Bahia, muitos estavam elogiando o Vitória contra o Flamengo e hoje já tá criticando, você vê, né? Vai entender alguns torcedores aí. Valeu, Givaldo EPI, meu irmão.
10: É difícil, mas é porque o Vitória se apresenta de maneira completamente diferente,
1: torcedor,
10: né? Dos dois jogos.
1: Não, torcedor é assim mesmo.
2: Só tem um ponto aí que eu vou discordar.
10: Vamos lá.
2: O problema do Vitória hoje não foi a formação lançada pro Jair Ventura. A gente pode criticar o Jair Ventura pelo time ter se comportado coletivamente daquela forma.
10: Certo.
2: Mas não na escalação, pô. A escalação do Vitória contra o Flamengo foi o quê, então? Ele não mexeu na estrutura tática. Ele jogou com os mesmos jogadores, só que a linha defensiva, ele só não escalou que não podia escalar. Natan não podia jogar.
10: E Ramon.
2: Lua Cândido também não.
10: E nem Ramon.
2: Então nenhum dos três podia jogar. Ele trocou esses três caras só. E no intervalo, quando ele viu que o Vitória de fato fez o primeiro tempo tétrico do ponto de vista ofensivo, né, tomou, sei lá, 9 finalizações a uma, e essa uma, eu acho que foi uma coisa mais de estatística do que. Não teve trabalho pro Thiago Volpi. Ele trocou o Adenilson pelo Claudinho. Tentou fazer. O jogo do Vitória foi ruim. Eu acho que o Jair Ventura tem que ser criticado também por esse jogo ruim, mas não pela escalação. Aí a gente vai ser incoerente, porque a escalação dele foi mesma estrutura do time que encantou a torcida contra o Flamengo. E hoje era um jogo pro Vitória ficar mais atrás mesmo. Não precisava nem até a bola contra o Bragantino. Mas precisava ser agressivo e não foi.
10: Não soube ser, né? Vamos seguir escutando aqui então o torcedor do Vitória que tá chegando aqui no nosso, na nossa Rádio Sociedade da Bahia. Chega mais, torcedor. E aí, rapaz? E esse coração vai dormir tranquilo hoje, torcedor? Chega mais.
16: Cara da Rádio Sociedade da Bahia, tá falando aqui é Reinaldo. Mora aqui na Baixa do Camurubi.
10: E aí?
16: Porque quando o Vitória, jogador do Vitória joga fora, o cara se atrapalha todo, não dá uma boa resposta pro torcedor. Será que ele se conhece Barradão? Se faz gol no Barradão? Quem não dá resultado do mesmo jeito que dá no Barradão lá fora? Isso é uma vergonha.
1: É aquele negócio de não joga, só joga bem em casa.
2: Mas alguma coisa acontece com todos os times, né? Em relação a isso.
1: Todo time passa.
2: Poucos não são assim. Agora eu tenho que lembrar quais. O Bayern de Munique?
10: O Flamengo, talvez.
2: Palmeiras. Não, o Flamengo oscila. O Flamengo oscila uma barbaridade entre dentro e fora. a performance. Uhum. Mas é porque é um time qualificado. E aí, muitas vezes, 1-0 é mais. Agora, o Palmeiras é mais encardido, verdade, dentro e fora. Mas a maioria dos outros clubes é diferente, porque joga dentro e fora. É um mistério. Isso incomoda muitas vezes o torcedor. Mas não é uma exclusividade do Vitória, não, que também precisa encontrar uma forma de ser mais competitivo fora. É bom lembrar que o Vitória não ganhou jogo fora de casa ainda.
10: Complicado.
2: Na Série A.
10: Essa estatística é complicadíssima para quando você quer se manter, na verdade, não só se manter, eu acho que conseguir coisas, alcançar voos maiores dentro do campeonato, que é, eu imagino que seja o objetivo de Jair Ventura no Vitória. Vamos seguir ouvindo aqui o torcedor do Vitória, que tá falando bastante, viu, dessa derrota que aconteceu lá em Bragança Paulista. Chega mais, torcedor!
17: Boa noite, bancada. Que fala aqui, Guilherme Itapuá. Eu mais cedo falei que eu queria pelo menos um empate, devemos trazer um pouco na bagagem, mas não deu. Mas eu perdi o time do Vitória, o time tá cansado, jogou uma partida exausta contra o Flamengo, também venceu. O Vitória no brasileiro, não quero o negócio de pré-Libertadores, não. Ele ficar na Sul-Americana tá muito demais.
10: E o Vitória tem mais uma decisão nessa quarta-feira, jogo contra a ABC aí nas semis do Nordestão também. E agora a gente vai seguir com a nossa jornada, porque qual horário? Ó, 9h58.
2: Isso.
10: Eu vou passar
2: aqui. 8h58. Se fosse 9h58, eu tenho que ir embora já. Tá doido pra ir embora, o cara.
10: Valeu, Tony. É contigo, então, o controle.
2: Pronto, é sociedade, tradição e inovação na mesma sintonia.
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2: Tamo de volta, o nosso balanço final. Bom, o Bahia empatou o seu jogo com o Grêmio em 1-1. E o Caio Leone esteve comentando a partida e vai trazer a sua opinião, porque a gente estava aqui de longe, Caio, você estava aí acompanhando de perto, sentindo esse clima. Fala aí pra gente, dentro do balanço final dessa jornada esportiva que começou mais cedo com um empate entre Bahia e Grêmio 1-1. O que é que houve por aí, meu querido Caio Leone? Venha!
19: Boa noite, Cássio Cardoso, Manu Avena, toda a galera da técnica. Bom, jogo disputado às 4 horas da tarde, Bahia e Grêmio. O Bahia vinha de 6 jogos sem vencer e continuou assim. Mas hoje contra o Grêmio, o Bahia produziu para conseguir um resultado até certo ponto muito mais confortável, mas saiu com um empate. O Bahia no início teve a ideia de conseguir jogar pelos lados do campo para sobrecarregar o Grêmio, que veio numa linha de 5, né? Que tinha o Vieri, o André Dias e também o Wagner Leonardo, com o Pedro Gabriel pelo lado esquerdo e pelo lado direito o Marcos Rocha, enamorado, e também o atleta, né? O William. E mais na frente o Carlos Vinícius, mas foi um Grêmio que teve dificuldade, que não conseguiu produzir tantas chances assim. Mas foi um Bahia que, por exemplo, na bola longa não tinha pressão suficiente no David Duarte. Ele consegue acionar o Pulga e a grande chance da primeira etapa acontece. O Pulga sai na cara do gol, ainda tenta driblar o Everton, mas acaba sendo travado, a bola vai para escanteio. O Bahia que conseguia gerar vantagem no setor de meio de campo, Luciano Juba se movimentando bastante, o Everton Ribeiro também. E além disso, o lado direito do sistema defensivo do Grêmio demonstrou muitas dificuldades. E por ali o Eric Pulga gerou uma chance muito clara. O Acevedo fez uma ótima partida, acaba acionando o Eric Pulga, ele dá uma fatiada. O William José, inteligente, acaba passando para o Everton Ribeiro. E o Everton Ribeiro, dentro da área, só ele e o Everton, acaba cabeceando. E o goleirão acaba fazendo uma grande defesa. Foi um Bahia melhor, mas faltava o capricho. Bahia que teve muito mais posse de bola do que o Grêmio. Na primeira etapa chegou a ser 55% a 45% da equipe gremista. Quando volta a segunda etapa, O Bahia naturalmente mais nervoso, protestos contra Rogério Ceni. A tomada de decisão ficou bastante prejudicada. O Grêmio tentou o Amuso, tentou o Bright White no lugar do Carlos Vinícius, tentou melhorar o seu sistema ofensivo, que de fato produziu muito pouco, colocou o Gabriel Mack, o Luiz Castro, né, no lugar do William. Era um Grêmio que tentava contra-atacar o Bahia, mas o Bahia mais uma vez foi muito melhor do que o Imortal. E as chances foram muito claras. O Bahia teve uma grande chance com o Rodrigo Nestor. Antes disso, colocou uma bola na trave com o Eric Pulga pelo lado esquerdo. Foi produzindo chances, foi criando, sobrecarregando. O Acevedo fez uma partida primorosa, Tony. Incrível. Começou como meio campista. Depois, com a substituição do Caio Suassuna, que entrou no lugar do Gilberto, ele volta para o lado direito. Mas foi o Grêmio que abriu o placar, cruzamento, Vieira e acaba fazendo o gol, abre 1-0. E depois, quando o Rogério Ceni coloca o Sanabria no lugar do Ademir, que foi muito pouco produtivo, e o Luciano Juba acaba se machucando entre o Iago Borducci, o Bahia que sobrecarregava os lados do campo, cruzamento acontece, e o Sanabria, inteligente, acabou acompanhando a jogada e empatou a partida. Depois disso, só deu o Bahia.